0: 9:01.
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3: 20 graus.
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1: Seguimos juntos aqui na Rede Tua Rádio, agora 9:04. Paz e bem, uma boa noite. Um abraço de amizade, um abraço afetuoso para você nesse dia do amigo. Muito obrigado pela companhia, pela sintonia, mas também pela amizade, né? Aqui através da rádio, aqui através da tua rádio. 999-530616, você participa com a gente aqui no nosso programa. Vamos dar uma olhada rápida aqui nas temperaturas, né? Para saber como é que tá nessa noite. Não tá tão frio, né? Mas o que prevalece aí é a instabilidade, a chuva, né? Na maioria das regiões aqui do estado, né? Como já falei no bloco anterior. Vou começar por Garibaldi, 19 graus é a temperatura em Garibaldi, 18 em Caxias do Sul, em Vacaria 20 graus, em Lagoa Vermelha também marcando 20 graus, em Veranópolis 19, em Marau, vamos ver aqui, atualizando a página de Marau, 19 também a temperatura, em Soledade também 19, ao redor dos 20, né? Ao redor dos 20, então, a temperatura nessa noite de segunda. Abraço para o César Chiaradia, em Veranópolis. Também tá ligado, diz aqui, feliz dia do amigo. Muito obrigado, viu, César? Obrigado aí também pela tua companhia, pela tua amizade em Veranópolis. Ligado aqui na Rede Tua Rádio. Deixa eu ver quem mais está participando com a gente. Olha só, em Guaporé, o Renato da Rocha. Alô, Renato, abraço aí para você, viu? Obrigado pela companhia, pela amizade também. O Renato da Rocha em Guaporé. E ele sugere aqui a música A Lista, com Oswaldo Montenegro.

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Bad White, Rio de Janeiro, aqui na seleção musical do Tua Essência desta segunda-feira, 20 de julho. 9h17, a Carla em Caxias do Sul também tá ligada com a gente. Boa noite, amiga. Obrigado, viu? Obrigado também pela tua companhia, mas também pela tua amizade. Feliz dia do amigo, boa noite, diz ela aqui. Gostaria de pedir a música Amigo, do Roberto Carlos. Com certeza essa não pode faltar também, né? Nessa temática da amizade.

0: Daido, aqui na seleção musical da Rede Tua Rádio, acompanhamos você por noites mais leves. Obrigado pela tua companhia, obrigado pela tua amizade. Aqui na rádio presente na tua história. 9h28, destaques que você confere no nosso portal de notícias. Acesse www.tuaradio.com.br. Prazo para regularizar o licenciamento anual obrigatório de veículos aqui no estado termina em 31 de julho. Em Caxias do Sul, obras avançam em nova base descentralizada do SAMU no bairro Cruzeiro. Estrutura irá funcionar junto ao quartel dos bombeiros e deve começar a operar em até um mês, reduzindo o tempo de espera ou de resposta em atendimentos de urgência e emergência. Essas e outras informações em tuaradio.com.br.
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3: 9h30.
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3: 19 graus.
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1: Agora 27 minutos faltando para as 10, seguimos aqui na tua rádio abraçando você aí no trabalho, você no trânsito, você em casa. Muito obrigado aí pela companhia. Antes de mais músicas, está na hora da participação semanal aqui, né, do colega Rudimar Galvão, que traz o destaque a partir aqui de Lagoa Vermelha. Não é isso, Rudimar? Olá, boa noite.
2: Olá, Gilmar, muito boa noite para ti. Boa noite para os ouvintes da Rede Tua Rádio. Eu estou de volta, como faço toda segunda-feira, aqui do município de Lagoa Vermelha, sempre para trazer uma participação e uma informação aí na programação do Tua Essência. Gilmar, eu quero destacar uma informação bem importante. Lagoa Vermelha resgata o Festival Lagoa da Canção Nativista, depois de 33 anos de suspensão, de trégua. O grupo folclórico Bombacha Preta confirmou a retomada do Festival Lagoa da Canção Nativista, que voltará a ser realizado em Lagoa Vermelha após 33 anos. Vai ser a quarta edição desse evento, que será realizado entre os dias 5 e 7 de novembro de 2026, no Parque de Exposições Érico Alves Lourenço de Lima, em Lagoa Vermelha. Esse evento ele foi criado em 1991. O festival teve 3 edições e revelou composições e intérpretes que marcaram a história da música regional. Segundo informações do vice-patrão do Bombacha Preta, Aldemar Ottoni Braghiroli, a reorganização da entidade com a regularização documental e formação de uma comissão organizadora permitiu transformar um antigo sonho em realidade. Disse ele, desde que retomamos o grupo, o nosso principal objetivo sempre foi devolver o Lagoa da Canção Nativista para a comunidade. É um patrimônio cultural de Lagoa Vermelha e precisa voltar ao calendário de grandes festivais. Integrante da coordenação do evento, o produtor cultural Glaucio Vieira ressaltou que o festival pertence à comunidade e terá como prioridade preservar a identidade cultural da música de Lagoa Vermelha. Conforme ele, a comissão optou por realizar um evento exclusivo para a música nativista, valorizando compositores, intérpretes e a tradição gaúcha. Os grandes clássicos da música regional nasceram dos festivais. Aguarde então, vem aí mais uma edição do Festival Lagoa da Canção Nativista, entre 5 e 7 de novembro desse ano, aqui em Lagoa Vermelha. Gilmar, eu divido com você essa informação importante aqui na região de Lagoa Vermelha e também comunico que entro em férias a partir desta semana, mas lá na segunda quinzena do mês de agosto estaremos de volta participando contigo do programa Tua Essência. Bom início de semana, paz e bem. Da tua Rádio Cacique de Lagoa Vermelha, Rudimar Galvão.
1: Obrigado, Rudimar. Obrigado, meu amigo. Boas férias. Olha, talvez quando o Rudimar voltar, daí eu saio de férias, né? Tem isso também, né? Em agosto eu vou tirar uns dias também, viu, Rudimar?

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Aquele abraço para você, ligado, ligada com a gente aqui na tua rádio, ao som de Pink Floyd. Nove agora para as 10, na sequência de sucessos, a Rosana, o amor e o poder.

0: Agora 5 para as 10, a participação da colega Kathleen Gox, que traz o destaque, né, aqui da região de cobertura da tua Rádio Cristal. Alô, Kathleen, boa noite.
1: Muito boa noite, Gilmar, ouvintes aqui do Tua Essência. Nós chegamos na nossa programação na noite de hoje, trazendo informações especiais da nossa região aqui de Soledade e falando especialmente sobre a recente festa do colono e do motorista realizada no município de Ibirapuitã e que é grande, gigante na região do Alto da Serra do Botucaraí. E para nos explicar sobre essa grandiosidade, a importância desse evento para Ibirapuitã também, nós conversamos com o prefeito municipal, Rosemar Hentges, que nos fala, prefeito, da importância dessa celebração e também como que isso surgiu e ficou tão grande na região. Boa noite.
2: Pelo fato de vários motivos. Umas que a gente celebra aquilo que a gente é, agricultor, motorista, e a organização, os festeiros, eles trabalham com o coração mesmo para que a festa, as comunidades do pessoal aí para o almoço fiquem da melhor forma possível.
1: Prefeito, é importante que a gente fale da importância dessa celebração também para dar maior visibilidade a esses homens, essas mulheres que estão diariamente movimentando também a economia de Ibirapuitã e não só da cidade de vocês, quanto da região.
2: Exatamente. Acabam mostrando o outro lado de nós, produtores rurais, de nós, motoristas, caminhoneiros e todo o pessoal que participa. Porque a gente busca não somente hoje festejar, se divertir, como também a gente buscou a proteção, a bênção no desfile, que isso é muito importante, que eu acho que não só a classe dos agricultores, dos caminhoneiros, mas a sociedade em toda precisa dessa proteção, dessa bênção que foi dada.
1: Prefeito Rosemar, sobre as dificuldades do produtor, do caminhoneiro, do colono, como está a situação?
2: Nós dizemos como a sociedade toda vive, um aperto, vendendo almoço para comprar janta, é mais ou menos isso, mas os produtores rurais são valentes, os caminhoneiros são valentes, a nossa etnia da região é de um povo valente e trabalhador, e a gente sabe que isso vai passar por esse momento difícil. E são esses momentos que agora que a gente esquece um pouco das dívidas, do trabalho e festeja todo mundo junto.
1: Prefeito, para nós finalizarmos, explicando também como funciona essa produção aqui em Ibirapuitã, quais os cultivos que estão sendo plantados nesse momento?
2: A produção na região de Ibirapuitã, nós somos basicamente milho, soja, agora está entrando a canola, a carinata, o trigo muito pouco esse ano, a produção leiteira, está entrando alguns aviários aí, aqueles aviários padrões. Então, o Ibirapuitã, a administração municipal, vem trabalhando, fortalecendo, ajudando os agricultores com as melhores condições nas estradas, com fornecimento de brita. Quando não consegue ajustar com os próprios recursos, a gente busca brita para o produtor, sem custo nenhum. A prefeitura, junto com a Secretaria da Agricultura, vem fazendo a nossa parte.
1: Muito bem, então essa foi a nossa conversa com o prefeito Rosemar Hentges, do município de Ibirapuitã, falando sobre a celebração da festa do colono e do motorista e da importância dessas duas classes para a região do Alto da Serra do Botucaraí. Diretamente da tua Rádio Cristal de Soledade, Kathleen Gox, para Tua Essência.
0: Ok, obrigado, Kathleen. Agora 1 minuto faltando para as 10, intervalo, daqui a pouquinho tem mais.
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5: 10 horas.
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3: 19 graus.
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1: Por aqui, Gilmar Ferreira, o seu amigo de todas as noites aqui na Rede Tua Rádio. Muito obrigado pela sua companhia e pela sua amizade, né? Nesse 20 de julho, agradeço a amizade de cada um, de cada uma de vocês aqui na Rede Tua Rádio. Uma data muito especial, né? A gente valoriza muito esse dia. Então, receba o meu abraço, meu carinho. Você que está aí do outro lado, né? Você que nos acompanha no trânsito, no trabalho, em casa. Um grande abraço. Lá no final do nosso programa, temos a tradicional prece, a bênção. Deixa eu ver quem vai conduzir esse momento, né? Neste 20 de julho, será o padre Elton Aristides. Padre Elton é sacerdote da Diocese de Caxias do Sul, pároco da Paróquia Sagrada Família, no município de Caxias. Lembrando que você participa com a gente pelo WhatsApp 999-530616. Tá na hora do nosso texto, hoje buscando também aqui abordar nessa temática da amizade, das relações e essa crônica do Frei Aldo Colombo, com certeza vai nos ajudar nessa reflexão. Ganhar ou perder amigos.
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1: Homem algum é uma ilha. Somos seres sociais e precisamos uns dos outros. Todos necessitamos amar e ser amados. Mesmo assim, a vida está cheia de desencontros. Uns saem silenciosamente de nosso convívio, outros batem com violência à porta e dificilmente retornam. Uma pesquisa revela por que as empresas perdem clientes. Apenas 1% dos clientes é perdido pela morte. As mudanças de endereços são responsáveis pela perda de 5%. Os preços e outras vantagens conduzem 10 dos clientes para os concorrentes. Percentual um pouco menor, 14%, é perdido pelo não atendimento das reclamações. Por fim, nada menos de 65% dos clientes são perdidos porque foram mal atendidos, com frieza ou indiferença. Em outras palavras, foram mal atendidos. Isso dá um percentual de quase 80% dos clientes perdidos pelo mau atendimento. Isto não vale apenas para estabelecimentos comerciais, vale para todos os grupos que dependem do público. Vale para a paróquia, para a barbearia, para a associação dos moradores, para a escola, para o hotel, para os serviços públicos. Alguns reclamam, mas a maioria vai embora silenciosamente e não retorna mais. E ainda se encarregam de falar mal da instituição, em média para mais de 20 pessoas. São muitas as maneiras de perder clientes. A apatia da pessoa encarregada de atender, o mau humor, a indiferença, a consulta constante ao relógio ou dar a impressão que está fazendo um grande favor. Outras atitudes. Retorne na próxima semana. Nosso sistema de computação caiu. O responsável está de férias, só depois do feriadão. A solução está na atitude oposta. demonstrar ao cliente que ele é importante e uma solução será encontrada. E se preciso, optar pela negativa. Existem também maneiras simpáticas de dizer não. Se possível, indicar uma alternativa. Aquilo que semeamos, um dia colheremos. Jesus foi um excelente estrategista. Sabia vender seu produto. A regra de ouro deixada por ele: faça aos outros o que você gostaria que os outros fizessem a você. Para São Francisco, o outro é sempre um irmão. As pessoas entram em nossa vida quase sempre por acaso, mas não é por acaso que elas permanecem. A reflexão aqui na Rede Tua Rádio, texto assinado pelo Frei Capuchinho Aldo Colombo, Ganhar ou Perder Amigos.

Agenda linda, né? Amigos para sempre. Aguinaldo Rayol e Jaine aqui no Tua Essência. 10:13. Queen.

0: Decors aqui na seleção musical do Tua Essência nesta segunda-feira. Dez e vinte e cinco.
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0: Pois olha, muita chuva prevista para amanhã, terça-feira, em parte aqui do estado, com precipitação por vezes forte a intensa em várias regiões, especialmente no centro, vales, Grande Porto Alegre, Noroeste, Alto Jacuí, Planalto Médio, Serra e o Litoral Norte. Os volumes devem ser localmente altos a excessivos. Em várias cidades, a chuva virá acompanhada de raios e trovoadas. Não se afasta o risco de temporais isolados, com vento e granizo, sobretudo no noroeste e no norte do estado. Aberturas serão temporárias, em especial no oeste. A temperatura pouco varia com elevada umidade. Vamos dar uma olhada então na temperatura. Em Vacaria, mínima prevista 14, máxima 17. Passo Fundo, mínima 16, máxima 19. Caxias do Sul, mínima 16, máxima 18. Capão da Canoa, Torres, mínima 17, máxima 21. E olhando aqui o mapa, né? A maioria do mapa de fato tem aquela figurinha, né, da nuvem com gotas de água e raios, né? Portanto, este é o cenário aí para a maioria do estado, não tem jeito, né? Este alerta, portanto, para chuvas e chuvas intensas em algumas regiões, pelo menos. Fica o alerta aí para você, previna-se, né? Cuide-se. 10h27, intervalo e eu já volto. Tua Rádio.
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4: 10 horas e 28 minutos.
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4: 18 graus.
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1: 10h31, nesta segunda-feira, 20 de julho. Abraço aí para você, bem-vindo, bem-vinda para quem chegou há pouco. Parabéns aí pelo Dia da Amizade, obrigado pela sua companhia e pela sua amizade aqui na Rede Tua Rádio. Vamos em frente, tá na hora de servar mais um mate. Daqui a pouquinho o Mário Vivan traz pra gente os fatos, as curiosidades na história neste 20 de julho, né? Exatamente. Agora tem o João Chagas Leite.
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1: A vinheta era essa aqui.
0: Pedro, chega e ouve o canto gauchesco.
1: E a música não era essa. Meu Deus, deu confusão aqui. Acontece, né? Às vezes eu penso uma coisa e o computador pensa outra e a gente não combina antes e dá nisso, né? Mas enfim, tá aqui João Chagas Leite, amigo do peito.

Dia Internacional do Amigo e da Amizade, Dia Nacional do Tatuador, Dia do Frentista de Posto de Gasolina, Dia Internacional da Lua, Dia Internacional do Xadrez e Dia do Pirulito. Os aniversariantes do dia, a supermodelo e empresária gaúcha Gisele Bündchen. O músico e compositor mexicano Carlos Santana e a cantora e compositora norte-americana de música pop Kim Carly.

os fatos do dia. Em 1873, nasceu o aeronauta, esportista e inventor brasileiro Alberto Santos Dumont, conhecido como o pai da aviação. Ele morreu em 23 de julho de 1932, aos 59 anos. Em 1897, foi fundada a Academia Brasileira de Letras pelo escritor Machado de Assis. Em 1919, nasceu na Nova Zelândia Edmund Percival Hillary, o primeiro homem a subir ao Monte Everest. Ele e o guia atingiram o cume da montanha de 8.850 metros no dia 29 de maio de 1953. Em 1934, Getúlio Vargas tomou posse na presidência da República. Ele já governava o país desde 1930, depois do golpe que derrubou o presidente Washington Luiz. Em 1934, morreu aos 90 anos o sacerdote católico brasileiro Cícero Romão Batista, popularmente conhecido como Padre Cícero. Em 1937, morreu aos 63 anos o físico e inventor italiano Guglielmo Marconi, foi pioneiro na invenção e desenvolvimento do rádio. 1940. Nasceu o cantor e intérprete de samba de enredo, identificado com a Escola Império Serrano, Roberto Ribeiro. Ele morreu em 1996, aos 55 anos. Todo

0: A Varig Viação Aérea Rio Grandense S.A., tradicional empresa aérea do Brasil, deixa oficialmente de operar. Mário Vivan para a tua rádio.
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Ana Carolina, tudo bem aqui na Seleção Musical nessa noite de segunda. 16 para as 11, paz e bem, uma ótima noite para você. Agora o som de Emerson Nogueira, Dust in the Wind.

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3: 10 horas e 57 minutos.
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0: 18 graus.
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1: Ok, meus amigos, de volta então, né, para a nossa última hora do Tua Essência desta segunda-feira, 20 de julho. Mais uma vez, um abraço afetuoso, um abraço de amizade, de carinho para você com a gente aí do outro lado, para você que me acompanha em tantas noites aqui na Rede Tua Rádio. Vamos lá então, nessa última hora, começando o bloco com Simone, Tô Voltando.

0: Biquíni Cavadão, o rio sempre beija o mar aqui na seleção musical da tua rádio. Olha, inscrições para os campeonatos colonial feminino e interbairros seguem abertas, isso em Marau. Estão abertas desde o dia 3 de julho, as inscrições, então, para estes campeonatos, né? Os interessados têm prazo de um mês para confirmar participação nas competições. A notícia completa e outros destaques no site tuaradio.com.br.
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1: 11:27.
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1: 18 graus.
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1: Começando o nosso último bloco nesta segunda-feira, obrigado aí pela companhia, já a prece, a bênção, hoje com o Padre Elton Aristides. Padre Elton é sacerdote da Diocese de Caxias do Sul, é pároco da paróquia Sagrada Família, no bairro de mesmo nome, né, em Caxias. Começando o nosso último Te Aproxega com Elton Saldanha.
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E o Tua Essência de hoje fica por aqui, né? Mas amanhã tem mais. E a gente já agradece o dia também, né? A sua companhia. E agora esse momento de prece e a bênção final tradicional deste horário aqui na Rede Tua Rádio. Hoje com a participação do Padre Elton Aristides. Padre Elton é sacerdote da Diocese de Caxias do Sul e é o atual pároco da Paróquia Sagrada Família em Caxias.

nós queremos concluir este dia agradecendo e louvando a Deus, nosso Senhor. Por isso, rezemos juntos. Pai, agora que as vozes silenciaram e os clamores se apagaram, minha alma se eleva a Ti para dizer: creio em Ti, espero em Ti e Te amo com todas as minhas forças. Glória a Ti, Senhor. Deposito nas Tuas mãos a fadiga e a luta, as alegrias e os desencantos deste dia que ficou para trás. Se os impulsos egoístas me dominaram, se a raiva me traiu, se dei lugar ao rancor ou à tristeza, perdão, Senhor, tem piedade de mim. Se fui infiel, se pronunciei palavras em vão, se me deixei levar pela impaciência, se fui espinho para alguém, perdão, Senhor. Nesta noite não quero entregar-me ao sono sem sentir a minha alma na segurança da Tua misericórdia, a Tua doce misericórdia, inteiramente gratuita. Senhor, eu Te agradeço, porque foste a sombra fresca que me cobriu durante este dia. Eu Te agradeço, porque invisível, carinhoso e envolvente, cuidaste de mim como uma mãe, em todas as horas. Em Teu nome, Senhor, descansarei tranquilo. Assim seja. Amém. Sobre vós, eu peço a bênção de Deus Todo-Poderoso. Em nome do Pai, do Filho e do Espírito Santo. Amém.

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2: 11 horas e 57 minutos.
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5: 17 graus.
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Muito bom dia nessa madrugada de terça-feira. Depois do Tua Essência chegando por aqui, eu, Daniel Rodrigues, te fazendo companhia até as 3 horas da manhã. Das 3 às 5, retorna ele, Gilmar Ferreira, no comando da nossa madrugada aqui nas emissoras que integram a nossa rede. Você tem uma excelente terça-feira pela frente, ao desejo de todos os profissionais aqui da Rede Tua Rádio. Chegando agora muita música, o espaço da informação e também as mensagens para a gente começar com o pé direito essa terça-feira. Bom dia!

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1: Olá, pessoal. Temos uma terça-feira onde as instabilidades predominam e com intensidade que pode ser forte aqui na nossa região da Serra, Campos de Cima da Serra, parte dos vales, norte do estado, região das Missões, centro, região metropolitana, litoral. Todas estas áreas estão sujeitas a tempestades e principalmente, né, chuvas que em alguns momentos podem ser bastante expressivas. Então, bastante atenção, pessoal, nesta terça-feira para essa ocorrência aí, o risco, né, de tempestades e chuvas fortes na nossa região da Serra e Campos de Cima da Serra. Com relação às temperaturas, as máximas previstas para esta terça-feira devem ficar entre 17 e 19 graus. Na quarta-feira segue a instabilidade predominando por todas as áreas lá desde oeste, noroeste, passa pelo centro, pelos vales, região metropolitana e também continua atingindo aqui a região da Serra e Campos de Cima da Serra. Então, bastante atenção ainda nesta quarta-feira com a instabilidade atuando. Não deve ser tão intenso quanto na quarta, mas de qualquer forma chama-se aí atenção, né, para esse risco ainda de eventuais problemas por aqui em função da atuação ainda da frente fria. Com relação às temperaturas nesta quarta-feira, elas não conseguem oscilar ao longo do dia justamente por causa do tempo bastante fechado. As máximas previstas devem oscilar entre 15 e 17 graus. A partir de quinta-feira, a tendência é de que essas instabilidades comecem a perder bastante força. Com a previsão do tempo, Kátia Valente.
0: Previsão do tempo. Meia-noite e 15 minutos.

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Tá aí a boa música aqui da Rede Tua Rádio. Você que está nessa madrugada, muito obrigado pela companhia, muito obrigado pela audiência. Nós vamos juntos até às 5 horas da manhã com os nossos quadros, com as nossas mensagens, os momentos de reflexão, né? Que a gente dá aquela respirada mais funda, faz aquele momento de espiritualidade sempre presente aqui na Rede Tua Rádio. Bom dia!

0: num breve intervalo nós nos encontramos, nossa prece, nossa bênção, alegria de viver. As pessoas não se contentam com a simplicidade das coisas e sentem um desejo quase que instantâneo em complicar tudo. As pessoas não se contentam com a simplicidade das coisas e sentem um desejo quase que instantâneo em complicar tudo. A simplicidade é uma qualidade que engrandece a vida. Onde está uma pessoa simples, a alegria está por perto. Novos tempos estão a exigir pessoas mais leves, capazes de soluções. A simplicidade brota serenamente do coração que cultiva a espiritualidade. Quem se aproxima de Deus consegue conservar um coração desprendido. Ser simples é uma escolha diária. Os caminhos se abrem quando a simplicidade encontra eco no mais profundo do ser. Não convém complicar. Esse é um caminho que contabiliza muitas perdas. Viver simples, viver com alegria. As pessoas não se contentam com a simplicidade das coisas e sentem um desejo quase que instantâneo em complicar tudo. E sobre todos, a bênção de Deus, Pai, Filho e Espírito Santo. Amém.
1: Meia-noite e 41 minutos.

A boa música desta madrugada de terça-feira. Muito obrigado pela tua audiência, você que está desde o radinho mais antigo até o mais moderno dos smartphones, sintonizado aqui em uma das emissoras que integram a rede Tua Rádio. Seguimos com mais música, mais mensagens e também o espaço da informação. Daqui a pouco, tem os destaques nacionais e internacionais das últimas horas.

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1: Da entrada do Palácio Apostólico de Castel Gandolfo, onde passa um período de repouso durante o período de verão, o Papa, após a oração mariana deste domingo, volta mais uma vez seu pensamento para os muitos conflitos que ainda ocorrem em todo o mundo.
2: Continuiamo a seguir com apreensione ciò che accade in diversi paesi lacerati dalla guerra e dalla violenza.
1: Continuamos a acompanhar com preocupação o que está acontecendo em vários países dilacerados pela guerra e pela violência. Não nos esqueçamos daqueles que sofrem e morrem por causa dos conflitos. E ao generoso conflito pela paz, unamos também a nossa oração. Mais uma vez, há relatos de vítimas no conflito na Ucrânia, com a capital Kiev atingida por um ataque maciço de mísseis russos, que teria resultado em uma morte e dezenas de feridos. Enquanto isso, o exército ucraniano reivindica operações contra alvos militares russos no Mar Negro e no Mar de Azov. Ao mesmo tempo, novos bombardeios dos Estados Unidos foram relatados no sul do Irã e Teerã respondeu com mísseis e drones contra instalações militares no Kuwait. O Kurdistão iraquiano também foi envolvido. Washington relacionou a nova ofensiva ao ataque da última sexta-feira contra a base aérea Muwaffaq al-Salti, na Jordânia, que matou dois soldados estadunidenses e deixou um terceiro desaparecido. Leão 14 renova então suas saudações e agradecimentos a todos os moradores de Castel Gandolfo e acolhe com alegria os peregrinos que vêm de todas as partes do mundo. Ele saúda em particular a comunidade Cenáculo de Madre Elvira, reunida em Saluzzo para a Festa da Vida. O movimento Novas Famílias, do Movimento dos Focolares, reunido para a Escola Internacional, vem os estudantes mexicanos que participam da Escola de Verão da APRA e o grupo Católica Worldview Fellowship.
2: I extend my greetings to the young adult Reinium Christi members.
1: Em inglês, saúdo então os jovens adultos do Reinum Christi que participam de um curso internacional para formadores e os australianos que participam da peregrinação do Leão, acompanhados pelo bispo auxiliar Anthony Percy de Sydney. Por fim, saúdo as famílias, as crianças das Irmãs da Caridade da Assunção de Roma, os jovens da paróquia de São Salvatore em Jerusalém, o grupo de jovens da paróquia de Santo Agostinho de Bovolenta e os peregrinos da Academia Litúrgica de Zezou.
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3: Uma hora e 14 minutos.

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Boa música da Rede Tua Rádio nessa madrugada, madrugada de um novo dia, né? De um novo dia, que você tenha um excelente dia pela frente. É o desejo de toda a nossa equipe, de todos os profissionais que fazem parte da Rede Tua Rádio. Para você que está nos acompanhando em casa, para você que está trabalhando, fazendo um plantão nessa madrugada, muito obrigado pela companhia, muito obrigado pela audiência. Lembrando que você está sintonizado em uma das emissoras da Rede Tua Rádio. Bom dia!

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1: Pode ser que um dia deixemos de nos falar, mas enquanto houver amizade, faremos as pazes novamente. Pode ser que um dia o tempo passe, mas se a amizade permanecer, um de outro se há de lembrar. Pode ser que um dia nos afastemos, mas se formos amigos de verdade, a amizade nos reaproximará. Pode ser que um dia não mais existamos, mas se ainda sobrar amizade, nasceremos de novo um para o outro. Pode ser que um dia tudo acabe, mas com a amizade construiremos tudo novamente, cada vez de forma diferente, sendo único e inesquecível cada momento que juntos viveremos e nos lembraremos para sempre. Há duas formas para viver a sua vida. Uma é acreditar que não existe milagre. A outra é acreditar que todas as coisas são um milagre. Na Rede Tua Rádio, o texto, a mensagem que inspira o bem, de Albert Einstein, o milagre da vida.

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1: 21 de julho, dia da dança de salão. Os aniversariantes do dia? A cantora e atriz brasileira Emanuela Araújo.
2: Céu da Bahia é mais bonito que qualquer outro. Você precisa entender.
1: A cantora e compositora brasileira Amelinha.

1902, foi fundado no bairro de Laranjeiras, no Rio de Janeiro, o Fluminense Futebol Clube. 1944. Nasceu no Rio de Janeiro a cantora e compositora Jovelina Pérola Negra. Ela morreu em 1994, aos 54 anos.

0: Em 1947, morreu aos 79 anos o padre Reus. Hoje, o Santuário Sagrado Coração de Jesus, localizado junto ao túmulo do jesuíta, é um dos principais pontos turísticos da cidade de São Leopoldo, recebendo milhares de romeiros mensalmente. Em 1983, a temperatura mais baixa do mundo em um local habitado foi registrada na estação Vostok, na Antártica, a menos 89,2 graus. 2007. Foi lançado o sétimo e último livro da série Harry Potter. Harry Potter e as Relíquias da Morte. Assim como cada um dos livros anteriores, foi programado para também ser lançado como uma grande produção de Hollywood. Mário Vivan para a tua rádio.
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1: Olá, pessoal. Temos uma terça-feira onde as instabilidades predominam e com intensidade que pode ser forte aqui na nossa região da Serra, Campos de Cima da Serra, parte dos vales, norte do estado, região das Missões, centro, região metropolitana, litoral. Todas estas áreas estão sujeitas a tempestades e principalmente, né, chuvas que em alguns momentos podem ser bastante expressivas. Então, bastante atenção, pessoal, nesta terça-feira para essa ocorrência aí, o risco, né, de tempestades e chuvas fortes na nossa região da Serra e Campos de Cima da Serra. Com relação às temperaturas, as máximas previstas para esta terça-feira devem ficar entre 17 e 19 graus. Na quarta-feira, segue a instabilidade predominando por todas as áreas lá desde oeste, noroeste, passa pelo centro, pelos vales, região metropolitana e também continua atingindo aqui a região da Serra e Campos de Cima da Serra. Então, bastante atenção ainda nesta quarta-feira com a instabilidade atuando. Não deve ser tão intenso quanto na quarta, mas de qualquer forma chama-se aí atenção, né, para esse risco ainda de eventuais problemas por aqui em função da atuação ainda da frente fria. Com relação às temperaturas nesta quarta-feira, elas não conseguem oscilar ao longo do dia justamente por causa do tempo bastante fechado. As máximas previstas devem oscilar entre 15 e 17 graus. A partir de quinta-feira, a tendência é de que essas instabilidades comecem a perder bastante força. Com a previsão do tempo, Kátia Valente.
0: Previsão do tempo. 2:17.
2: Vamos mostrar pra vocês. 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

Nessa madrugada de terça, eu, Daniel Rodrigues, vou ficando por aqui, agradecendo mais uma vez a tua companhia. Muito obrigado e muito obrigado. Na sequência, chega o Gilmar Ferreira para te fazer companhia e para comandar a madrugada aqui da Rede Tua Rádio nessa terça. Um excelente dia pela frente a você, um excelente dia pela frente aos seus amigos e aos seus familiares. Paz e bem e santa alegria. Música.

Tô vendo que em casa hoje foi mal, né? Que esse temporal de amor de vocês pareceu um chuvisqueiro. Dá o tom aí, vai.

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1: Dia 21 de julho, São Lourenço de Brindisi, capuchinho. Batizado com o nome de Júlio César Russo, ingressou na Ordem dos Capuchinhos em Verona com o nome de Lourenço. Era um homem de vasta e profunda cultura. Estudou na Universidade de Pádua e foi um aluno que demonstrou grande tendência em aprender línguas. Sabia falar o italiano, o latim, grego, hebraico, alemão, tcheco, francês e espanhol. Pôs seus conhecimentos a serviço da igreja após o Concílio de Trento. Bom conhecedor do hebraico, pregava com êxito aos hebreus. Poliglota, pregou em muitos países da Europa, onde exerceu missões diplomáticas por ordem do Papa. Em meio a importantes missões, em sua ordem na igreja, foi sempre um frade humilde, segundo o espírito de São Francisco de Assis. Lourenço sempre foi afável e caridoso para com todos. O Papa João XXIII deu-lhe o título de doutor apostólico por suas muitas obras exegéticas e teológicas. Ele nasceu em Brindisi, na Itália, em 1559 e morreu em Lisboa, em 1619, com 60 anos. 21 de julho, São Lourenço de Brindisi, capuchinho.
2: Duas horas e 42 minutos.

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Jorge Vercillo, aqui na Seleção Musical da Madrugada. Hoje é terça, 21 de julho. Eu sou Gilmar Ferreira e é um prazer estar com você nas primeiras horas deste novo dia, na sequência dessa semana. Tudo de bom aí pra você e vamos tocando o barco, né? Vamos em frente. Olha, em Marau, inscrições para os campeonatos Colonial, Colonial Feminino e Interbairros seguem abertas desde o dia 3 de julho. Os interessados têm prazo de um mês para confirmar participação nas competições. A notícia completa está no site tuaradio.com.br. Vamos em frente com Nenhum de Nós. Diga a Ela.

0: Difícil tarefa de escutar o outro. Certa vez, quatro mendigos encontraram-se numa encruzilhada. Um turco, um árabe, um grego e um persa. Para celebrar o encontro, decidiram fazer uma refeição juntos. Reuniram as moedas que possuíam, com o intuito de comprar algo para a comemoração. Aí chegaram a um impasse. O que comprar com aquele dinheiro? Uzum, disse o turco. Ineb, gritou o árabe. Estafilon, afirmou o grego. Ingur, protestou o persa. O tom com que cada um fizera a sua escolha dava a entender que era questão fechada. Logo estavam discutindo, cada um defendendo a sua escolha. O próximo passo só poderia ser agressão moral e até mesmo agressão física. Por acaso, passou por aí um sábio e, quase por um milagre, conseguiu um pouco de silêncio, o suficiente para ser ouvido. E explicou o absurdo da discussão. Cada um de vocês está pedindo a mesma coisa com palavras diferentes. Todos estão pedindo uvas. Hoje nós vivemos num tempo de muitas palavras vazias. Falamos em diálogos, falamos em ética, falamos em qualidade de vida, falamos em dignidade humana, falamos em pobres e não saímos daí. A necessidade de dialogar é proclamada em todos os setores da vida humana. Isto acontece nas relações internacionais, nos partidos políticos, nos clubes, nas famílias, até na própria igreja. Todos querem anunciar a sua verdade, mas poucos aceitam escutar a verdade do outro. É aquilo que chamamos de diálogo dos surdos. Todos falam, mas ninguém escuta. Toda tese tem como base um ponto de vista. E o ponto de vista é a vista a partir sempre de um ponto. Escutar o outro supõe mudar de lugar. É diferente o ponto de vista do motorista do ponto de vista do pedestre. Para um entendimento, será necessário trocar de lugar. O professor com o aluno, o patrão com o operário, o homem com a mulher, o adulto com a criança, o jogador de futebol com o juiz. Dialogar supõe, antes de falar, ouvir, colocar-se no lugar do outro. Aí é possível entender que existe muita coisa em comum e que as diferenças não são tão grandes, nem são tão importantes. Bem conduzida, a negociação não deixará vitoriosos ou vencidos. E um pouco de dose de humildade pode nos mostrar que a opinião do outro é até mais rica do que a nossa própria opinião. Ícone do diálogo e da bondade, Dom Helder Câmara dizia: se você discorda de mim, isto me enriquece. É impressionante. No Evangelho, o número de cegos, surdos, mudos, paralíticos, curados por Jesus. Ele mesmo deu o exemplo. Deixou a glória para assumir nossa humanidade. Trocou de lugar conosco. Até amanhã.
1: Três horas e 16 minutos.

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Ouviu São Paim e no Rio Grandense, a boa música do Rio Grande aqui na madrugada com você nessa terça-feira. Muito obrigado aí, viu, pela companhia. Olha, o eleitorado brasileiro cresce 1,4% na comparação com 2022 e chega a mais de 158 milhões. É o que aponta o Tribunal Superior Eleitoral. A região norte foi a que teve o maior aumento proporcional de eleitores, 4,4%, cerca de 549 mil títulos. O eleitorado registrado no exterior também cresceu. Em 2026, são 918 mil eleitores fora do país, um aumento de 31%. Agora tem o Gilberto Gil, Se Eu Quiser Falar com Deus.

Olá, meu amigo, olá, minha amiga ouvinte. Eu sou o Padre Ezequiel. Esse é o momento de despertar para o amor. Eu gostaria de falar hoje sobre insucesso, a bênção do insucesso. Você acha que só o sucesso é bênção? O que seria o insucesso, então? Uma experiência muito importante no caminho de nossa vida são os fracassos, mesmo quando gostaríamos de tê-los evitado. E num primeiro momento sentimos-nos mal e infelizes por causa deles. Na verdade, é perigoso acreditar que poderíamos excluir da vida os nossos fracassos e conseguir tudo aquilo que a gente quer, bastando para isso utilizar os meios e estratégias corretos. É aquilo que muitas vezes se ouve nos influencers. Se você fizer isso, vai dar certo, você vai ganhar dinheiro, você vai ter sucesso. Só que os fracassos são importantes. Existe a assim chamada escola do pensamento positivo, que é importante, mas não é o todo, que nos sugere que podemos modelar tudo a nosso favor. Basta aplicarmos corretamente a força do nosso pensamento. Mas isso não é toda a verdade. E muitas vezes pode ser até uma fantasia. Por isso, caro ouvinte, insucessos são uma parte necessária, inevitável e extremamente proveitosa para o nosso caminho, para o nosso crescimento, para nos tornarmos melhores, mais maduros,

0: nossos fracassos, que possamos aprender com eles e sejamos sempre mais conscientes do valor de tudo na vida para o nosso bem. Deus abençoe, em nome do Pai, do Filho e do Espírito Santo. Amém.
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2: Três horas e 41 minutos.

para ser feliz. Afinal, o que precisa, né, para ser feliz? Linda essa versão ao vivo do Daniel com Neto Junqueira. Boa terça-feira para você neste 21 de julho. Obrigado aí pela companhia. Falando em eleições 2026, começou ontem, segunda, o prazo para pedir voto em trânsito. Eleitores que estarão fora da cidade onde votam podem pedir para votar em outro local. Então, desde ontem, dia 20 até 20 de agosto, para fazer esse pedido, que pode ser feito pela internet ou no cartório eleitoral. Na sequência de sucessos, Beatles.

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1: Um viajante caminhava às margens de um grande lago. Ao ver um canoeiro preparando-se para zarpar, puxou conversa com ele e descobriu que seus destinos eram o mesmo, a outra margem do lago. Pediu uma carona, propondo-se a ser o remador. Entrou na canoa, pegou os remos de madeira e reparou que neles estavam esculpidas duas palavras: acreditar e agir. Ele nunca tinha remado antes e rapidamente descobriu que não é tão fácil quanto parece. A canoa ficava navegando em círculos, ora para a esquerda, ora para a direita. O dono da canoa, um idoso muito simpático, procurava não ser grosseiro, mas não podia conter o sorriso. Por fim, já cansado, o viajante pede ajuda. Por favor, senhor, como é que eu faço para esta canoa ir só para frente? O canoeiro respondeu: a resposta está nos remos. O acreditar e o agir têm que ser impulsionados ao mesmo tempo e com a mesma força. Pensemos neste novo dia, o Senhor te abençoe e te guarde. O Senhor faça brilhar sobre ti sua face e se compadeça de ti. O Senhor volte para ti o seu rosto e te dê a paz. O Senhor te abençoe, Pai, Filho e Espírito Santo.

O som de Engenheiros do Havaí, Ando Só, aqui na seleção musical da madrugada desta terça-feira. Veranópolis recebe o fogo simbólico da pátria em agosto. A cerimônia marca a abertura da Semana da Pátria no município e terá como destaque os 400 anos das missões jesuíticas guaranis, os 204 anos da independência do Brasil e ainda os 185 anos da Polícia Civil do Rio Grande do Sul. A notícia completa no site e também outros destaques aqui das diferentes regiões de cobertura da Rede Tua Rádio em tuaradio.com.br. Tá chegando a hora do nosso terço, nesta terça-feira, 21 de julho. Com fé, com esperança, rezemos mais uma vez. E a canção que abre o nosso terço hoje, César Menotti Fabiano, Segura na Mão de Deus.

0: Iniciamos este novo dia com as bênçãos de Deus e proteção de Nossa Senhora, Virgem Maria. Em nome do Pai, do Filho e do Espírito Santo. Amém. Creio
1: em Deus Pai Todo-Poderoso, Criador do céu e da terra, em Jesus Cristo, seu único Filho, nosso Senhor, que foi concebido pelo poder do Espírito Santo, nasceu da Virgem Maria, padeceu sobre Pôncio Pilatos, foi crucificado, morto e sepultado, desceu à mansão dos mortos, ressuscitou o terceiro dia, subiu ao céu, está sentada à direita de Deus Pai Todo-Poderoso, onde há de vir julgar os vivos e os mortos. Creio no Espírito Santo, na Santa Igreja Católica, na comunhão dos santos, na remissão dos pecados, na ressurreição da carne, na vida eterna. Amém.
0: Pai nosso que estais no céu, santificado seja vosso nome. Venha a nós o vosso reino. Seja feita a vossa vontade, assim na terra como no céu.
1: O pão nosso de cada dia nos dai hoje, perdoai as nossas ofensas, assim como nós perdoamos a quem nos tem ofendido. E não nos deixeis cair em tentação, mas livrai-nos do mal. Amém.
0: O anjo do Senhor anunciou a Maria.
1: E ela concebeu do Espírito Santo.
0: Ave Maria, cheia de graça, o Senhor é convosco. Bendita sois vós entre as mulheres, e bendito o fruto do vosso ventre, Jesus.
1: Santa Maria, Mãe de Deus, rogai por nós, pecadores, agora e na hora de nossa morte. Amém.
0: Eis aqui a serva do Senhor.
1: Faça-se em mim segundo a vossa palavra.
0: Ave Maria, cheia de graça, o Senhor é convosco. Bendita sois vós entre as mulheres, e bendito o fruto do vosso ventre, Jesus.
1: Santa Maria, Mãe de Deus, rogai por nós, pecadores, agora e na hora de nossa morte. Amém.
0: O Verbo Divino se fez carne
1: e habitou entre nós.
0: Ave Maria, cheia de graça, o Senhor é convosco. Bendita sois vós entre as mulheres, e bendito o fruto do vosso ventre, Jesus.
1: Santa Maria, Mãe de Deus, rogai por nós, pecadores, agora e na hora de nossa morte. Amém.
0: Glória ao Pai, ao Filho e ao Espírito Santo.
1: Como era no princípio, agora e sempre. Amém.
0: Ó meu bom Jesus,
1: perdoai-nos, livrai-nos do fogo do inferno, e levai as almas todas para o céu, e socorrei principalmente as que mais precisarem.
0: Nossa Senhora de Fátima e São Francisco,
1: rogai por nós.
0: E nesta terça-feira, contemplamos os mistérios dolorosos. E neste primeiro mistério doloroso, contemplamos
1: a oração e a agonia de Jesus no Getsêmani. Pai nosso que estais no céu, santificado seja o vosso nome. Venha a nós o vosso reino, seja feita a vossa vontade, assim na terra como no céu.
0: O pão nosso de cada dia nos dai hoje. Perdoai as nossas ofensas, assim como nós perdoamos a quem nos tem ofendido. E não nos deixeis cair em tentação, mas livrai-nos do mal. Amém.
1: Ave Maria, cheia de graça, o Senhor é convosco. Bendita sois vós entre as mulheres, e bendito é o fruto do vosso ventre, Jesus.
0: Santa Maria, Mãe de Deus, rogai por nós, pecadores, agora e na hora da nossa morte. Amém.
1: Ave Maria, cheia de graça, o Senhor é convosco. Bendita sois vós entre as mulheres, e bendito é o fruto do vosso ventre, Jesus.
0: Santa Maria, Mãe de Deus, rogai por nós, pecadores, agora e na hora da nossa morte. Amém.
1: Ave Maria, cheia de graça, o Senhor é convosco. Bendita sois vós entre as mulheres, e bendito é o fruto do vosso ventre, Jesus.
0: Santa Maria, Mãe de Deus, rogai por nós, pecadores, agora e na hora da nossa morte. Amém.
1: Ave Maria, cheia de graça, o Senhor é convosco. Bendita sois vós entre as mulheres, e bendito é o fruto do vosso ventre, Jesus.
0: Santa Maria, Mãe de Deus, rogai por nós, pecadores, agora e na hora da nossa morte. Amém.
1: Ave Maria, cheia de graça, o Senhor é convosco. Bendita sois vós entre as mulheres, e bendito é o fruto do vosso ventre, Jesus.
0: Santa Maria, Mãe de Deus, rogai por nós, pecadores, agora e na hora da nossa morte. Amém.
1: Ave Maria, cheia de graça, o Senhor é convosco. Bendita sois vós entre as mulheres, e bendito é o fruto do vosso ventre, Jesus.
0: Santa Maria, Mãe de Deus, rogai por nós, pecadores, agora e na hora de nossa morte. Amém.
1: Ave Maria, cheia de graça, o Senhor é convosco. Bendita sois vós entre as mulheres e bendito é o fruto do vosso ventre, Jesus.
0: Santa Maria, Mãe de Deus, rogai por nós, pecadores, agora e na hora da nossa morte. Amém.
1: Ave Maria, cheia de graça, o Senhor é convosco. Bendita sois vós entre as mulheres e bendito é o fruto do vosso ventre, Jesus.
0: Santa Maria, Mãe de Deus, rogai por nós, pecadores, agora e na hora da nossa morte. Amém.
1: Ave Maria, cheia de graça, o Senhor é convosco. Bendita sois vós entre as mulheres e bendito é o fruto do vosso ventre, Jesus.
0: Santa Maria, Mãe de Deus, rogai por nós, pecadores, agora e na hora da nossa morte. Amém.
1: Ave Maria, cheia de graça, o Senhor é convosco. Bendita sois vós entre as mulheres e bendito é o fruto do vosso ventre, Jesus.
0: Santa Maria, Mãe de Deus, rogai por nós, pecadores, agora e na hora da nossa morte. Amém.
1: Glória ao Pai, ao Filho e ao Espírito Santo.
0: Como era no princípio, agora e sempre. Amém.
1: Ó meu bom Jesus, perdoai-nos, livrai-nos do fogo do inferno, e levai as almas todas para o céu, e socorrei principalmente as que mais precisarem. Nossa Senhora de Fátima e São Francisco,
0: rogai por nós. Segundo mistério doloroso, contemplamos
1: a flagelação de Jesus.
0: Pai nosso que estais no céu, santificado seja vosso nome. Venha a nós o vosso reino. Seja feita a vossa vontade, assim na terra como no céu.
1: O pão nosso de cada dia nos dai hoje. Perdoai as nossas ofensas, assim como nós perdoamos a quem nos tem ofendido. E não nos deixeis cair em tentação, mas livrai-nos do mal. Amém.
0: Ave Maria, cheia de graça, o Senhor é convosco. Bendita sois vós entre as mulheres e bendito o fruto do vosso ventre, Jesus.
1: Santa Maria, Mãe de Deus, rogai por nós, pecadores, agora e na hora de nossa morte. Amém.
0: Ave Maria, cheia de graça, o Senhor é convosco. Bendita sois vós entre as mulheres e bendito o fruto do vosso ventre, Jesus.
1: Santa Maria, Mãe de Deus, rogai por nós, pecadores, agora e na hora de nossa morte. Amém.
0: Ave Maria, cheia de graça, o Senhor é convosco. Bendita sois vós entre as mulheres, e bendito o fruto do vosso ventre, Jesus.
1: Santa Maria, Mãe de Deus, rogai por nós, pecadores, agora e na hora de nossa morte. Amém.
0: Ave Maria, cheia de graça, o Senhor é convosco. Bendita sois vós entre as mulheres, e bendito o fruto do vosso ventre, Jesus.
1: Santa Maria, Mãe de Deus, rogai por nós, pecadores, agora e na hora de nossa morte. Amém.
0: Ave Maria, cheia de graça, o Senhor é convosco. Bendita sois vós entre as mulheres, e bendito o fruto do vosso ventre, Jesus.
1: Santa Maria, Mãe de Deus, rogai por nós, pecadores, agora e na hora de nossa morte. Amém.
0: Ave Maria, cheia de graça, o Senhor é convosco. Bendita sois vós entre as mulheres, e bendito o fruto do vosso ventre, Jesus.
1: Santa Maria, Mãe de Deus, rogai por nós, pecadores, agora e na hora de nossa morte. Amém.
0: Ave Maria, cheia de graça, o Senhor é convosco. Bendita sois vós entre as mulheres, e bendito o fruto do vosso ventre, Jesus.
1: Santa Maria, Mãe de Deus, rogai por nós, pecadores, agora e na hora de nossa morte. Amém.
0: Ave Maria, cheia de graça, o Senhor é convosco. Bendita sois vós entre as mulheres, e bendito o fruto do vosso ventre, Jesus.
1: Santa Maria, Mãe de Deus, rogai por nós, pecadores, agora e na hora de nossa morte. Amém.
0: Ave Maria, cheia de graça, o Senhor é convosco. Bendita sois vós entre as mulheres, e bendito o fruto do vosso ventre, Jesus.
1: Santa Maria, Mãe de Deus, rogai por nós, pecadores, agora e na hora de nossa morte. Amém.
0: Ave Maria, cheia de graça, o Senhor é convosco. Bendita sois vós entre as mulheres, e bendito o fruto do vosso ventre, Jesus.
1: Santa Maria, Mãe de Deus, rogai por nós, pecadores, agora e na hora de nossa morte. Amém.
0: Glória ao Pai, ao Filho e ao Espírito Santo.
1: Como era no princípio, agora e sempre. Amém.
0: Ó meu bom Jesus,
1: perdoai-nos, livrai-nos do fogo do inferno, e levai as almas todas para o céu, e socorrei principalmente as que mais precisarem.
0: Nossa Senhora de Fátima e São Francisco,
1: rogai por nós.
0: E no terceiro mistério doloroso, contemplamos
1: Jesus coroado de espinhos. Pai nosso que estais no céu, santificado seja o vosso nome. Venha a nós o vosso reino, seja feita a vossa vontade, assim na terra como no céu.
0: O pão nosso de cada dia nos dai hoje.

0: bendito é o fruto do vosso ventre, Jesus.
1: Santa Maria, Mãe de Deus, rogai por nós, pecadores, agora e na hora da nossa morte. Amém.
0: Ave Maria, cheia de graça, o Senhor é convosco. Bendita sois vós entre as mulheres e bendito é o fruto do vosso ventre, Jesus.
1: Santa Maria, Mãe de Deus, rogai por nós, pecadores, agora e na hora da nossa morte. Amém.
0: Ave Maria, cheia de graça, o Senhor é convosco. Bendita sois vós entre as mulheres e bendito é o fruto do vosso ventre, Jesus.
1: Santa Maria, Mãe de Deus, rogai por nós, pecadores, agora e na hora da nossa morte. Amém.
0: Ave Maria, cheia de graça, o Senhor é convosco. Bendita sois vós entre as mulheres e bendito é o fruto do vosso ventre, Jesus.
1: Santa Maria, Mãe de Deus, rogai por nós, pecadores, agora e na hora da nossa morte. Amém.
0: Ave Maria, cheia de graça, o Senhor é convosco. Bendita sois vós entre as mulheres e bendito é o fruto do vosso ventre, Jesus.
1: Santa Maria, Mãe de Deus, rogai por nós, pecadores, agora e na hora de nossa morte. Amém.
0: Ave Maria, cheia de graça, o Senhor é convosco. Bendita sois vós entre as mulheres e bendito é o fruto do vosso ventre, Jesus.
1: Santa Maria, Mãe de Deus, rogai por nós, pecadores, agora e na hora da nossa morte. Amém.
0: Ave Maria, cheia de graça, o Senhor é convosco. Bendita sois vós entre as mulheres e bendito é o fruto do vosso ventre, Jesus.
1: Santa Maria, Mãe de Deus, rogai por nós, pecadores, agora e na hora da nossa morte. Amém.
0: Ave Maria, cheia de graça, o Senhor é convosco. Bendita sois vós entre as mulheres e bendito é o fruto do vosso ventre, Jesus.
1: Santa Maria, Mãe de Deus, rogai por nós, pecadores, agora e na hora da nossa morte. Amém.
0: Ave Maria, cheia de graça, o Senhor é convosco. Bendita sois vós entre as mulheres e bendito é o fruto do vosso ventre, Jesus.
1: Santa Maria, Mãe de Deus, rogai por nós, pecadores, agora e na hora da nossa morte. Amém.
0: Glória ao Pai, ao Filho e ao Espírito Santo.
1: Como era no princípio, agora e sempre. Amém.
0: Ó meu bom Jesus, perdoai-nos, livrai-nos do fogo do inferno, e levai as almas todas para o céu, e socorrei principalmente as que mais precisarem. Nossa Senhora de Fátima e São Francisco,
1: rogai por nós. E no quarto mistério doloroso, contemplamos
0: a subida de Jesus ao Calvário.
1: Pai nosso que estais no céu, santificado seja vosso nome. Venha a nós o vosso reino. Seja feita a vossa vontade, assim na terra como no céu.
0: O pão nosso de cada dia nos dai hoje. Perdoai as nossas ofensas, assim como nós perdoamos a quem nos tem ofendido. E não nos deixeis cair em tentação, mas livrai-nos do mal. Amém.
1: Ave Maria, cheia de graça, o Senhor é convosco. Bendita sois vós entre as mulheres. E bendito o fruto do vosso ventre, Jesus.
0: Santa Maria, Mãe de Deus, rogai por nós, pecadores, agora e na hora de nossa morte. Amém.
1: Ave Maria, cheia de graça, o Senhor é convosco. Bendita sois vós entre as mulheres. E bendito o fruto do vosso ventre, Jesus.
0: Santa Maria, Mãe de Deus, rogai por nós, pecadores, agora e na hora de nossa morte. Amém.
1: Ave Maria, cheia de graça, o Senhor é convosco. Bendita sois vós entre as mulheres. E bendito o fruto do vosso ventre, Jesus.
0: Santa Maria, Mãe de Deus, rogai por nós, pecadores, agora e na hora de nossa morte. Amém.
1: Ave Maria, cheia de graça, o Senhor é convosco. Bendita sois vós entre as mulheres. E bendito o fruto do vosso ventre, Jesus.
0: Santa Maria, Mãe de Deus, rogai por nós, pecadores, agora e na hora de nossa morte. Amém.
1: Ave Maria, cheia de graça, o Senhor é convosco. Bendita sois vós entre as mulheres. E bendito o fruto do vosso ventre, Jesus.
0: Santa Maria, Mãe de Deus, rogai por nós, pecadores, agora e na hora de nossa morte. Amém.
1: Ave Maria, cheia de graça, o Senhor é convosco. Bendita sois vós entre as mulheres. E bendito o fruto do vosso ventre, Jesus.
0: Santa Maria, Mãe de Deus, rogai por nós, pecadores, agora e na hora de nossa morte. Amém.
1: Ave Maria, cheia de graça, o Senhor é convosco. Bendita sois vós entre as mulheres. E bendito o fruto do vosso ventre, Jesus.
0: Santa Maria, Mãe de Deus, rogai por nós, pecadores, agora e na hora de nossa morte. Amém.
1: Ave Maria, cheia de graça, o Senhor é convosco. Bendita sois vós entre as mulheres. E bendito o fruto do vosso

0: do ventre, Jesus.
1: Santa Maria, Mãe de Deus, rogai por nós, pecadores, agora e na hora de nossa morte. Amém.
0: Ave Maria, cheia de graça, o Senhor é convosco. Bendita sois vós entre as mulheres. E bendito o fruto do vosso ventre, Jesus.
1: Santa Maria, Mãe de Deus, rogai por nós, pecadores, agora e na hora de nossa morte. Amém.
0: Ave Maria, cheia de graça, o Senhor é convosco. Bendita sois vós entre as mulheres. E bendito o fruto do vosso ventre, Jesus.
1: Santa Maria, Mãe de Deus, rogai por nós, pecadores, agora e na hora de nossa morte. Amém.
0: Glória ao Pai, o Filho e ao Espírito Santo.
1: Como era no princípio, agora e sempre. Amém.
0: Ó meu bom Jesus,
1: perdoai-nos, livrai-nos do fogo do inferno. Elevai as almas todas para o céu e socorrei principalmente as que mais precisarem.
0: Nossa Senhora de Fátima e São Francisco,
1: rogai por nós.
0: Neste quinto mistério doloroso, contemplamos:
1: Jesus morre na cruz. Pai nosso que estais no céu, santificado seja o vosso nome. Venha a nós o vosso reino, seja feita a vossa vontade, assim na terra como no céu.
0: O pão nosso de cada dia nos dai hoje, perdoai as nossas ofensas, assim como nós perdoamos a quem nos tem ofendido. E não nos deixeis cair em tentação, mas livrai-nos do mal. Amém.
1: Ave Maria, cheia de graça, o Senhor é convosco. Bendita sois vós entre as mulheres, e bendito é o fruto do vosso ventre, Jesus.
0: Santa Maria, Mãe de Deus, rogai por nós, pecadores, agora e na hora da nossa morte. Amém.
1: Ave Maria, cheia de graça, o Senhor é convosco. Bendita sois vós entre as mulheres, e bendito é o fruto do vosso ventre, Jesus.
0: Santa Maria, Mãe de Deus, rogai por nós, pecadores, agora e na hora da nossa morte. Amém.
1: Ave Maria, cheia de graça, o Senhor é convosco. Bendita sois vós entre as mulheres, e bendito é o fruto do vosso ventre, Jesus.
0: Santa Maria, Mãe de Deus, rogai por nós, pecadores, agora e na hora da nossa morte. Amém.
1: Ave Maria, cheia de graça, o Senhor é convosco. Bendita sois vós entre as mulheres, e bendito é o fruto do vosso ventre, Jesus.
0: Santa Maria, Mãe de Deus, rogai por nós, pecadores, agora e na hora da nossa morte. Amém.
1: Ave Maria, cheia de graça, o Senhor é convosco. Bendita sois vós entre as mulheres, e bendito é o fruto do vosso ventre, Jesus.
0: Santa Maria, Mãe de Deus, rogai por nós, pecadores, agora e na hora da nossa morte. Amém.
1: Ave Maria, cheia de graça, o Senhor é convosco. Bendita sois vós entre as mulheres, e bendito é o fruto do vosso ventre, Jesus.
0: Santa Maria, Mãe de Deus, rogai por nós, pecadores, agora e na hora de nossa morte. Amém.
1: Ave Maria, cheia de graça, o Senhor é convosco. Bendita sois vós entre as mulheres, e bendito é o fruto do vosso ventre, Jesus.
0: Santa Maria, Mãe de Deus, rogai por nós, pecadores, agora e na hora da nossa morte. Amém.
1: Ave Maria, cheia de graça, o Senhor é convosco. Bendita sois vós entre as mulheres, e bendito é o fruto do vosso ventre, Jesus.
0: Santa Maria, Mãe de Deus, rogai por nós, pecadores, agora e na hora da nossa morte. Amém.
1: Ave Maria, cheia de graça, o Senhor é convosco. Bendita sois vós entre as mulheres, e bendito é o fruto do vosso ventre, Jesus.
0: Santa Maria, Mãe de Deus, rogai por nós, pecadores, agora e na hora da nossa morte. Amém.
1: Ave Maria, cheia de graça, o Senhor é convosco. Bendita sois vós entre as mulheres, e bendito é o fruto do vosso ventre, Jesus.
0: Santa Maria, Mãe de Deus, rogai por nós, pecadores, agora e na hora da nossa morte. Amém.
1: Glória ao Pai, ao Filho e ao Espírito Santo.
0: Como era no princípio, agora e sempre. Amém.
1: Ó meu bom Jesus, perdoai-nos, livrai-nos do fogo do inferno, elevai as almas todas para o céu, e socorrei principalmente as que mais precisarem. Nossa Senhora de Fátima e São Francisco,
0: rogai por nós. Infinitas graças vos damos, soberana rainha, pelos benefícios que todos os dias recebemos de vossas mãos liberais. Dignai-vos agora e para sempre tomar-nos debaixo de vosso poderoso amparo, e para mais nos obrigar-nos, vos saudamos com uma salve, rainha.
1: Salve, rainha, mãe de misericórdia, vida, doçura, esperança nossa, salve. A vós bradamos, degredados filhos de Eva. A vós suspirando, gemendo e chorando neste vale de lágrimas. Eia, pois, advogada nossa, estes vossos olhos misericordiosos a nós volveis. E depois deste desterro, mostrai-nos Jesus, bendito o fruto do vosso ventre. Ó clemente, ó piedosa, ó doce sempre Virgem Maria,
0: rogai por nós, Santa Mãe de Deus,
1: para que sejamos dignos das promessas de Cristo.
0: Juntos rezamos o Santo Terço, que possamos ficar com as bênçãos de Deus e proteção de Nossa Senhora. Em nome do Pai, do Filho e do Espírito Santo. Amém. Paz e bem.
1: Santa alegria.
0: Louvado seja o nosso Senhor Jesus Cristo.
1: Para sempre seja louvado.
2: 4 horas e 52 minutos.

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4: Olá, bom dia, muito bom dia. Amanhã de terça-feira, hoje dia 21 de julho. Estamos seguindo aqui na tua Rádio Fátima, agradecendo a todos pelo carinho, pela audiência e pela companhia. Esse é o nosso Tá Na Hora. Hoje é o dia de número 202, faltando 163 dias para acabar o ano, gente. Hoje é o dia da Junk Food, né? Dia mundial da Junk Food. Hoje também é no Brasil dia do dançarino de salão e dia do garimpeiro. Junk Food é aquela comida, né, de alto teor calórico, né? Aquela comida que a gente costuma dizer é comida de plástico, né, gente? Hoje é aniversário de Itapecuru Mirim, no Maranhão, Itarumã, no estado de Goiás. Abrindo nosso Tá Na Hora de hoje com o Teixeirinha e o Velho Casarão, depois tem Xará e Timbaúva. Bom dia a todos, o Tá Na Hora está no ar, gente. Paz e bem, uma ótima terça-feira a todos.
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2: 17 graus.

0: santo do dia.
1: Dia 21 de julho, São Lourenço de Brindes e Capuchinho. Batizado com o nome de Júlio César Russo, ingressou na Ordem dos Capuchinhos em Verona com o nome de Lourenço. Era um homem de vasta e profunda cultura. Estudou na Universidade de Pádua e foi um aluno que demonstrou grande tendência em aprender línguas. Sabia falar o italiano, o latim, grego, hebraico, alemão, tcheco, francês e espanhol. Pôs seus conhecimentos a serviço da igreja após o Concílio de Trento. Bom conhecedor do hebraico, pregava com êxito aos hebreus. Poliglota, pregou em muitos países da Europa, onde exerceu missões diplomáticas por ordem do Papa. Em meio a importantes missões, em sua ordem na igreja, foi sempre um frade humilde, segundo o espírito de São Francisco de Assis. Lourenço sempre foi afável e caridoso para com todos. O Papa João XXIII deu-lhe o título de doutor apostólico por suas muitas obras exegéticas e teológicas. Ele nasceu em Brindisi, na Itália, em 1559 e morreu em Lisboa, em 1619, com 60 anos. 21 de julho, São Lourenço de Brindisi, Capuchinho.
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2: 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Bom dia, gente, tá na hora aqui da tua Rádio Fátima. Paz e bem.

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3: 5:11.
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3: 17 graus. 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
1: Vamos seguindo aqui no Tá Na Hora nessa manhã. Um bom dia, um abraço. Obrigado pelo carinho da audiência. Quero mandar um bom dia, um abração lá pro meu amigo Pelé, Terezinha Fiat, o Odair. Bom dia, no bairro São João. Meu amigão Biônico, bom dia, um forte abraço. Odilon Ribeiro, bom dia. Bom dia, o Gelson Vaninho. Bom dia, o João Alencar Luz, o Joãozinho, no bairro Franciose. Bom dia, o Sadia, Dona Almira. Meu amigão Roberto Silva, um abraço. Um abraço pro Pirulito, Aristides Bobsim, bom dia. O Aldenor Carlotto Sonera, um abração. Seu Aristides Costa também, um bom dia, obrigado pela audiência. Minha amiga querida Geni ali no bairro Monte Claro, seu Antônio Carlos também, um abraço, bom dia pra vocês. Chegando por aqui os milongueiros, alô tio Assis Lopes, os milongueiros pedindo pousada, depois os mirins, regresso do carreteiro.
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3: 17 graus.
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1: Olá, nossa curiosidade de hoje vai falar para você sobre os cactos. Sim, tem gente que adora ter aí os cactos em casa. O mandacaru, símbolo do Nordeste, no Brasil pode ser encontrado na faixa do litoral e nas restingas, resistindo bravamente o sol e o calor. Outra espécie típica do sertão brasileiro da região nordestina são as palmas, que servem de alimento para o gado. Já a Blosfeldia lilliputana é a menor espécie conhecida. Ela cresce nos Andes bolivianos e tem apenas 0,5 centímetro de diâmetro. O saguaro, da espécie Carnídea gigantea, comum nos desertos do México e dos Estados Unidos, é o maior da família e pode pesar 10 toneladas e atingir 20 metros. Ele vive até 200 anos, mas cresce bem devagar. Com 9 anos, não mede mais que 15 centímetros e só em 75 desenvolve os seus primeiros ramos, mais tarde seguidos de uma exuberante floração branca. Essa nossa curiosidade de hoje para você aqui na tua Rádio Fátima. Eu volto amanhã com muito mais.
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2: Vamos seguindo aqui na programação. 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Bom dia, uma ótima manhã para você na companhia aqui da tua Rádio Fátima.

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1: Olá, amigos e caros ouvintes, aumenta o risco aqui para nossa região de tempestades e também de chuvas que podem ser expressivas. É a frente fria que vai seguir atuando, é alimentada por estas instabilidades, muita umidade e também por temperaturas elevadas trazidas, ou esse vento quente e úmido, né? Trazido pelos ventos do quadrante norte em altitude. Então, aqui na nossa região, na terça-feira, aumenta bastante o risco para chuvas intensas e temporais. E na quarta-feira também segue esta condição, porém os volumes de chuvas podem ser um pouco menores. Com a previsão do tempo, Kátia Valente.
0: Dezessete graus. 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
4: 5:24.
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4: 17 graus.
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9: Hora de irmos até a nossa central de conteúdos nas férias do Vladimir Fabris. Quem está com vocês aí nessa manhã é o Betão Carneiro, atualizando os destaques pra gente. Betão, tudo bem? Bom dia.
10: Bom dia, Ronaldo. Os principais destaques do Tá Na Hora nesta manhã de terça-feira. Prossegue nesta terça-feira a votação da Consulta Popular 2026. Se dedica em parceria com o Senac e realiza curso profissionalizante gratuito de confeiteiro. Empresa Linha Verde foi a vencedora da licitação para os serviços de varreção, capina e roçada em Vacaria. Controladores de velocidade. Os famosos pardais deverão ser instalados nos próximos dias nas BR-116-285. Eleições 2026, cartório eleitoral da 58ª Zona iniciou o processo de convocação dos mesários que irão prestar serviços nas eleições de outubro desse ano. Também os principais destaques da área esportiva. Campeonato Brasileiro retorna atividades nesta quarta-feira e também amanhã, quarta-feira, pela Sul-Americana, o Grêmio enfrenta o Bolívar. E o Glória realizou amistoso ontem contra o Gaúcho. Esses e outros destaques você vai ficar sabendo aqui no Tá Na Hora, Ronaldo.
9: Obrigado, Betão. E as informações direto da nossa central de conteúdos, os Caranchos, Adeus Querência, os Bertucci, Já Foi Bom, João Paulo e Daniel, Poeira da Estrada, Já Já Produção Rural, Cana Lúcia Giacomini. Bom dia, gente.
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11: 17 graus.

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1: O inverno impõe desafios à pecuária de corte no Rio Grande do Sul, especialmente na região do Pampa, onde as baixas temperaturas, as geadas e a redução da oferta e da qualidade das pastagens exigem maior atenção dos produtores. Mas situações semelhantes são verificadas em outras regiões também. E por isso, de acordo com a Emater, a adoção de medidas preventivas é fundamental para preservar a saúde, o bem-estar e o desempenho produtivo dos bovinos e ovinos durante o período do inverno. Entre as estratégias utilizadas em algumas propriedades está a homeopatia, empregada como prática complementar aos programas de manejo sanitário. Segundo a instituição, o tratamento homeopático pode auxiliar na adaptação dos animais às variações climáticas, contribuir para a manutenção da vitalidade, favorecer o aproveitamento nutricional em períodos de menor disponibilidade de forragem e integrar ações preventivas voltadas à sanidade do rebanho. A Emater destaca ainda que o uso da homeopatia deve fazer parte de um planejamento sanitário anual e não substitui os tratamentos convencionais quando há necessidade de intervenção imediata. A recomendação é de que os produtores mantenham acompanhamento técnico, associando práticas de manejo, nutrição e monitoramento constante da saúde dos animais para reduzir perdas e manter a eficiência produtiva também durante o inverno. Ana Lúcia Jacomini para a tua rádio.

0: 17 graus. 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
3: 5h42.
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3: 17 graus.
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9: Deixa eu mandar um abraço e um bom dia lá pra minha amiga Vori Soares, lá no bairro Altos da Glória, ouvindo a gente. Um bom dia pra Maria José Gomes, lá no bairro Kennedy. Bom dia para Sueli Paim, no bairro Pradense. Bom dia, um abraço ao José Fontana e a dona Mercedes na Raia Gaúcha. Bom dia, um abraço para o Podarir e Maciel, a dona Maria de Lourdes. Também um abraço lá para o Laurindo Riva, no Capão da Herança. O Gilberto Ferreira, um bom dia. Bom dia, um abraço também lá para o tio Mica, em Bom Jesus, o Mauro Gilberto. Bom dia para dona Justina e o seu Hermínio, na Santa Luzia. Dona Mercedes e o seu Dimas. A Dorothy Barbosa, um abraço, obrigado pela audiência de todos vocês, gente. Bom dia, um abração também lá para o seu Amantino Ferreira, dona Zenaide lá no Passo do Carro. Bom dia para vocês aí na sintonia, um abraço, seu Verocino e a dona Nedir Zardo também na audiência dessa manhã. Paz e bem, gente, bom dia.
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10: A história de hoje é sobre Sereninho. José Valdir Macedo Maciel é natural do segundo distrito de Bom Jesus, Rio Grande do Sul. Começou a tocar gaita ponto ainda aos 7 anos de idade, por influência dos pais. Posteriormente passou para o acordeon. Em 1967 foi convidado pelo Gaúcho da Serração e formaram uma dupla de gaita, se apresentando em bailes, festas e programas de rádio. Posteriormente ingressou no conjunto Os Taquitos, atuando por cerca de 10 anos. Foi um dos fundadores do grupo Chamamento quando gravaram o LP Sinfonia Campesina no ano de 1992. Após, trabalhou com o grupo Sistema Antigo e encerrou a carreira com Os Vaquianos, com quem gravou um CD. Sinfonia Campesina, De Como Cantar um Flete, Bela Vista e De Fio a Pavio são alguns de seus sucessos. E vamos ouvir Sereninho.

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1: 17 graus.
2: Gente, amiga, finalizando essa primeira parte aqui do Tá Na Hora, já já você fica na agradável companhia de Betão Carneiro na sequência aqui da nossa programação, tá? Bom dia pro tio Lourenço Scolaro, bom dia pro meu amigo o Antônio Lima Uzete na sintonia, um abraço, bom dia pro professor Valdecir de Matos lá em Esmeralda, bom dia pro Jari César Dallagnol, bom dia pro tio Eloir Bairros, um abraço pro tio Ari Piton. Bom dia, um abração também lá pro tio Zé Guedes. Bom dia pra Regina e o Toco na audiência, o Ari Long e a Dona Lourdes, o Luciano Macari, um abraço. Um abraço e um bom dia também pro professor João Maria, Dona Enedina. Bom dia e um abração pro Joel de Jesus em Muitos Capões, o Clodoveu Bisotto, meu amigo Irineu Magro, a Dorothy Barbosa, um abração pra todos vocês. Gente, tenham um ótimo dia de paz e bem. Valeu!
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7: Seis horas, um minuto. Bom dia, grande Vacaria. Estamos chegando nesta terça-feira, 21 de julho do ano de 2026, para a apresentação do Tá Na Hora. Do Tá Na Hora, nós vamos até às 7 horas com o Tá Na Hora, das 7 às 8 conectado, das 8 às 9 a segunda hora do conectado, das 9 às 10 o temática e das 10 ao meio-dia tem sequência o temática aí com o Ronaldo Pontel e toda a equipe de jornalismo. Estamos aqui nesta manhã de terça-feira, uma manhã de tempo instável, choveu durante toda a madrugada, uma chuva tranquila aqui na Grande Vacaria, trovões, raios, não é? Mas foi tranquilo essa chuva. Agora pela manhã a chuva amenizou um pouco, mas mesmo assim está chovendo. Você que necessita sair de casa agora pela manhã, guarda-chuva, galocha, como a gente dizia, não é? E não precisa agasalhar bem, porque a temperatura é 17 graus a temperatura. Tá quente, minha gente. 17 graus é a temperatura neste momento aqui na Avenida Moreira Paz, estúdios da tua, da nossa Rádio Fátima de Vacaria. Você ouvinte, nossos amigos, e que nos ouvem todas as manhãs, você participa da nossa programação através do nosso WhatsApp 999-93-4202. 999-93-4202. Manda uma mensagem de texto ou uma mensagem de voz para que a gente possa registrar. Você que está em outras cidades, que está no interior do município de Vacaria, nas cidades da Grande Vacaria, nos mande aí, choveu muito na sua região, como é que está a situação das estradas aí? Senhores motoristas que estão saindo agora, muito cuidado, muita atenção aqui nas nossas BRs 285, 116, que cortam a Grande Vacaria. E as pessoas que estão indo para o trabalho aqui no perímetro urbano também, muito cuidado, muita calma, muita cautela. A pista está molhada, escorregadia nesta manhã de terça-feira. Trabalhando com a gente, a nossa equipe. Comigo está aqui, como sempre, Silvio Silveira Ramos. Bom dia, Silvio.
8: Bom dia, meu amigo Betão.
7: Tudo ótimo, né?
8: Tudo certinho, certinho. Graças a Deus.
7: Temperatura alta, 17 graus, né?
8: Tá quentinho.
7: Tá quente, né? Não dá pra sair de manga de camisa aí, mas tá quente, viu, minha gente? Vem mais chuva por aí. Bom, nossa equipe, então, Silvio Silveira Ramos, dá o seu bom dia. O Ronaldo Pontel, a Fábia Xigra, o Luiz Barreto, o Caio Pivoto, a Franciele Ochadre e Gislaine Moraes. Nós temos também aqui a dona Erci Nunes, nos serve um gostoso cafezinho, um chá, a Neiva Ramos no administrativo, a Carla Suzina na portaria, a gerência do Alexandre Dalbello e a superintendência do Frei Evaldo Valdir Freitas. Você sabe, você está ligado aqui na tua, na nossa Rádio Fátima de Vacaria, o Tá Na Hora, que tem o apoio comercial da loja Que Útil. 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Você está ligado aqui na tua, na nossa Rádio Fátima, nesta manhã de terça-feira, conferindo a hora certa, Silvio. 6 horas 5 minutos, a hora certa para Empório Pazeto. 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Conferindo a hora certa, 6 horas e 6 minutos. Chegando agora aqui no nosso Tá Na Hora, nesta manhã, os principais destaques, as principais manchetes do Tá Na Hora.
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7: 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Prossegue nesta terça-feira a votação da Consulta Popular 2026. Centro de Referência da Mulher de Vacaria realiza o projeto Pilates. Câmara da Indústria e Comércio de Vacaria promove encontro para debater liderança, sucessão e o fortalecimento dos negócios entre gerações. Empresário Paulo Ossani vai compartilhar sua experiência nesse encontro. Se dedica em parceria com o Senac e realiza curso profissionalizante gratuito de confeiteiro. Empresa Linha Verde foi a vencedora da licitação para os serviços de varreção, capina e roçada em Vacaria. Controladores de velocidade, os famosos pardais, deverão ser instalados nos próximos dias nas BR-116 e 285. Eleições 2026, cartório eleitoral da 58ª Zona iniciou o processo de convocação dos mesários que irão prestar serviços nas eleições de outubro deste ano. Campestre da Serra publica edital de homologação das inscrições do concurso público. Tribunal do Júri de Vacaria realiza a sessão na quinta-feira, quando será julgado réu por tentativa de feminicídio qualificado e furto. Nas esportivas, Campeonato Brasileiro retorna atividades nesta quarta-feira. Inter enfrenta o Cruzeiro. Pela Sul-Americana, o Grêmio enfrenta o Bolívar. Glória realizou amistoso ontem e perdeu para o Gaúcho em Passo Fundo por 1-0. Próximo compromisso será sábado aqui em Vacaria contra o mesmo Gaúcho.
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7: 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Chovendo, chovendo aqui na Grande Vacaria nesta manhã de terça-feira. Vamos saudar os nossos ouvintes, as pessoas que estão em casa, as pessoas que estão dirigindo o seu caminhão, o seu automóvel pelas ruas, pelas BRs aqui da Grande Vacaria. Chove lá fora, Silvio! Bom.

0: amanheceu chovendo, choveu durante toda a madrugada e agora pela manhã também uma chuva calma aqui na Grande Vacaria, 17 graus é a temperatura. Alô, Geimari, aí em Lages, ela diz o seguinte: aqui em Lages, Santa Catarina, começou a chover calma, com bastante trovoada, tá bom? Tem um amigo nosso, não é? E quando vinha essas trovoadas, ele pegava o machado e ia lá e cortava as trovoadas, né? E os raios também. Alô, irmão Paulo Heriberto, um grande abraço, Paulo Heriberto, com um machado na mão, cortando aí as trovoadas. Isso era sistema antigo, né? Que as pessoas faziam, não é? Para se precaver aí de trovoadas, de raios, com o machado, a pessoa fazia um buraco e realmente para não acontecer isso aí. Gente boa, você está ligado aqui na tua, na nossa Rádio Fátima de Vacaria, 6 horas, 11 minutos. Vamos agora com a previsão do tempo, aqui no nosso Tá Na Hora.
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0: 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Kátia Valente, traz para nós aí a previsão do tempo desta terça-feira, Kátia.
2: Olá, pessoal. Temos uma terça-feira onde as instabilidades predominam e com intensidade que pode ser forte aqui na nossa região da Serra, Campos de Cima da Serra, parte dos vales, norte do estado, região das Missões, centro, região metropolitana, litoral. Todas estas áreas estão sujeitas a tempestades e principalmente, né, chuvas que em alguns momentos podem ser bastante expressivas. Então, bastante atenção, pessoal, nesta terça-feira para essa ocorrência aí, o risco, né, de tempestades e chuvas fortes na nossa região da Serra e Campos de Cima da Serra. Com relação às temperaturas, as máximas previstas para esta terça-feira devem ficar entre 17 e 19 graus. Na quarta-feira segue a instabilidade predominando por todas as áreas lá desde oeste, noroeste, passa pelo centro, pelos vales, região metropolitana e também continua atingindo aqui a região da Serra e Campos de Cima da Serra. Então, bastante atenção ainda nesta quarta-feira com a instabilidade atuando. Não deve ser tão intenso quanto na quarta, mas de qualquer forma chama-se aí atenção, né, para esse risco ainda de eventuais problemas por aqui em função da atuação ainda da frente fria. Com relação às temperaturas nesta quarta-feira, elas não conseguem oscilar ao longo do dia justamente por causa do tempo bastante fechado. As máximas previstas devem oscilar entre 15 e 17 graus. A partir de quinta-feira, a tendência é de que essas instabilidades comecem a perder bastante força. Com a previsão do tempo, Kátia Valente.
0: 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Você está ligado aqui na tua, na nossa Rádio Fátima de Vacaria, 6 horas 14 minutos. Vamos saber hoje na história com Mário Vivan, o que aconteceu hoje nessa data, há tempos atrás, Mário Vivan.
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3: 20 de julho.
4: Amigo, é coisa pra se guardar.
0: 6 horas, 6 horas e 15 minutos, 6 e 15. O Mário Vivan já volta aqui para falar a respeito do Hoje na História. Atenção, prossegue nesta terça-feira o calendário de pagamentos aos beneficiários do programa Bolsa Família, referente ao mês de julho. Hoje recebem o Bolsa Família As pessoas, Diniz final 2, hoje final 2, tá? Outra informação é que prossegue nesta terça-feira a votação da Consulta Popular 2026. Serão destinados R$2.400.000 aos dois projetos mais votados. Na cédula consta 4 projetos, sendo que os eleitores podem votar somente em um. A votação será realizada somente pela internet e vai exigir que o eleitor possua conta gov.br, a conta gov.br para acessar o sistema, hein? A votação poderá ser feita pelo portal da Consulta Popular, utilizando o título de eleitor, sendo que cada cidadão votará apenas nos projetos da região onde possui domicílio eleitoral e poderá votar somente em um projeto dos 4 que estão na cédula de votação. A Consulta Popular vai até o próximo domingo em todo o Rio Grande do Sul. 6:16, 6:16, é um rápido espaço comercial, mas eu volto na sequência com mais informações aqui no nosso Tá Na Hora.
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1: 6:21, 6:21, você está ligado aqui na tua, na nossa Rádio Fátima de Vacaria. Os ouvintes participam da nossa programação através do nosso WhatsApp 999-93-4202. Repito, 999-93-4202. Manda uma mensagem de texto, de voz, como é que está a situação na sua região, na sua rua aí, chovendo nesta manhã de terça-feira, minha gente. 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Agora sim, vamos conversar aí com o Mário Vivan, hoje na história, Mário Vivan. Só um minutinho que já vamos aqui.
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1: Ei, Mário Vivan.
2: 21 de julho, dia da dança de salão. Os aniversariantes do dia? A cantora e atriz brasileira Emanuela Araújo.
3: Céu da Bahia é mais bonito que qualquer outro. Você precisa entender.
2: A cantora e compositora brasileira Amelinha.

1902, foi fundado no bairro de Laranjeiras, no Rio de Janeiro, o Fluminense Futebol Clube. 1944. Nasceu no Rio de Janeiro a cantora e compositora Jovelina Pérola Negra. Ela morreu em 1994, aos 54 anos.

0: 1947, morreu aos 79 anos o Padre Reus. Hoje, o Santuário Sagrado Coração de Jesus, localizado junto ao túmulo do jesuíta, é um dos principais pontos turísticos da cidade de São Leopoldo, recebendo milhares de romeiros mensalmente. Em 1983, a temperatura mais baixa do mundo em um local habitado foi registrada na estação Vostok, na Antártica, a menos 89,2 graus. 2007. Foi lançado o sétimo e último livro da série Harry Potter, Harry Potter e as Relíquias da Morte. Assim como cada um dos livros anteriores, foi programado para também ser lançado como uma grande produção de Hollywood. Mário Vivan para a tua rádio.
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1: 6:26, 6:26. Esse Hoje na História com Mário Vivan, aqui na tua, na nossa Rádio Fátima. 17 graus é a temperatura. Deixa eu colocar em dia aqui os ouvintes, não é? O Osmar Armiliato e a dona Sandra aí na Ramiro Barcelos, um grande beijão pra vocês, saúde pra vocês. A Sandra lá em Bom Jesus, hein? Lá em Bom Jesus diz que está chovendo. A Sandra aí em Bom Jesus, ela está afirmando que está chovendo aí em Bom Jesus. Também a Itamira Barpe, aqui no bairro Petrópolis. Um grande abraço, Itamira. São pessoas ligadas aqui na tua, na nossa Rádio Fátima de Vacaria. Alô, Adriano. Alô, Adriano. Um grande abraço, Adriano. Presidente Décio Camargo também já nos mandou uma mensagem agora pela manhã, não é? Presidente Décio Camargo aí. Olha aí, grande abraço, presidente do Glória, Décio Camargo, sempre na escuta aqui do nosso Tá Na Hora, nesta manhã de terça-feira. Tem ouvinte na linha aí? Vamos ver o que está dizendo o ouvinte aí, Silvio, faz favor.
2: Bom dia, Betão, bom dia aos amigos da Rádio Fátima. É, Ivanaldo Bortolotto, que passa da porteira. Na região aqui choveu ontem e essa noite 42 milímetros. Mas o transtorno maior é a energia elétrica, que estamos tudo no escuro aqui, faltou energia elétrica em toda a região aqui. Um abração para todo mundo.
1: Obrigado, Ivanor Bortolotto, aí no Passo da Porteira. O pessoal está com problema de luz aí, de energia elétrica aí no Passo da Porteira, hein? Comunicando o pessoal aí da RGE, Passo da Porteira aí, foi muito estouro, muitos raios, relâmpagos durante a noite, durante a madrugada, não é? Trouxe problemas aí no interior do município de Vacaria, no interior dos municípios da Grande Vacaria. Você pode nos ligar aí, mandar uma mensagem de texto, de voz, como fez o Ivanor aí, através do 999-93-4202. Como está a situação na sua região, minha gente? Como está a situação na sua região, tá? Agora sim, vamos falar a respeito dos aniversariantes do Clube da Amizade nesta manhã de terça-feira, Silvio.
3: É o momento dos nossos aniversariantes do dia. Parabéns pelo dom da vida. O Clube da Amizade se alegra com vocês neste dia tão especial e tão lindo.
4: Parabéns e felicidade a você, aniversariante do dia 21 de julho. Em Vacaria, Arreli Maria Vanazzi Galafassi recebe os parabéns dos filhos, genro, noras, netos e bisnetos. Em Caxias do Sul, Johnny Augusto Reck recebe os parabéns da sua esposa, do filho e familiares. Em Monte Alegre dos Campos, Fabrícia Comparim Pelissari recebe os parabéns da sua mãe Nelva, que é agente do Clube da Amizade, do esposo Sérgio, do filho Bernardo e das irmãs. Em Vila Flores, Iracilda Begazi Pessuto recebe os parabéns da família. Em Muitos Capões, Leonara de Fátima Pereira Rodrigues recebe os parabéns dos seus pais, dos tios, irmãos e esposo Lourenço. Em Vila Flores, Margarida Beltrame recebe os parabéns do esposo e dos filhos. Em Muliterno, Ulisses Munhon recebe os parabéns da esposa Rosana, dos filhos, genros, noras, netos e amigos. Em Vacaria, Suzana Bueno de Carvalho recebe os parabéns do seu esposo Alberto, da sua filha Raquel e irmãos. Parabéns e felicidade a você, aniversariante. Receba o carinho da tua Rádio Fátima.
3: Como presente aos aniversariantes, nós do Clube da Amizade queremos oferecer a nossa oração e pedir as bênçãos de Deus sobre todos vós. Em nome do Pai, do Filho e do Espírito Santo. Amém. Muita felicidade aos aniversariantes. Um grande abraço a todos do Clube da Amizade. Paz e bem.
1: Paz e bem, 6:30, você está ligado aqui na tua, na nossa Rádio Fátima de Vacaria, é o Tá Na Hora aqui pela Rádio Fátima, para a loja Que Útil, hein? 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Nós falamos há poucos instantes aí a respeito do Glória, que fez um amistoso ontem em Passo Fundo contra o Gaúcho. Presidente Décio Camargo nos manda um recado aí. Bom dia, presidente Décio Camargo.
2: Alô, Betão, tudo bom? Ontem fomos a Passo Fundo, um amistoso do Glória contra o Gaúcho. Deu 1-0 para o Gaúcho, mas Glória jogou, não, o resultado não quis dizer o que aconteceu no jogo. Glória jogou muito bem, time de qualidade, deu para ver, né? E muita chuva, tomamos muita chuva na volta, chegou meia-noite, mas o torcedor pode saber que o Glória tem um time de muita qualidade.
1: Obrigado, presidente Décio Camargo. Então, Glória realizou esse amistoso, primeiro amistoso da temporada, foi ontem em Passo Fundo, perdeu por 1-0. Eu tenho informações aqui de pessoas que estudam em Passo Fundo, são de Vacaria, mas estudam lá, fazem faculdade em Passo Fundo, né? E foram assistir esse treino ontem aí, e me mandaram uma mensagem seguinte: olha, Betão, primeiro tempo só deu Glória, o goleiro do Glória não fez nenhuma defesa. E no segundo tempo, o Glória colocou duas bolas no poste e num contra-ataque o Gaúcho fez o gol. Então tá, vamos fazer agora, sábado é o amistoso contra o Gaúcho aqui em Vacaria, vamos confirmar o horário aí desse amistoso Glória e Gaúcho no próximo sábado aqui em Vacaria. Agora são 6:32, 6:32. Olha aqui, ó, bom dia, meu irmão Betão, Silvio Silveira Ramos, não é? Shalom, Ronaldo Pimentel, Emelinda e Anique Pimentel, bairro São José. Um grande abraço para vocês, obrigado, hein? Outra informação: aqui em Lagoa Vermelha tá chovendo. Sou o Alexandre de Vacaria, mas estou aqui, perdi minha mãe sábado. Olha, os nossos sentimentos, Alexandre, nossos sentimentos para você e toda a sua família aí. Realmente, a gente perder a mãe sente uma barbaridade. Alexandre, força para você, tá ok? Também o Dinei Fernandes está ligado aqui na tua, na nossa Rádio Fátima, nesta manhã de terça-feira. Um grande abraço também de Enei. Grande abraço para você, 6:33, 6:33. Um rápido espaço comercial, mas eu volto em seguida com mais informações.

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5: 6 horas 38 minutos, a hora certa para Empório Pazeto, hein? 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Repetindo a hora certa, 6 horas 39 minutos, 6:39. Chovendo aqui na Grande Vacaria. Tem ouvinte no ar aí, Silvio? Tem ouvinte no ar aí para confirmar realmente quanto choveu, como é que está a situação aqui na região da Grande Vacaria, Silvio?
6: Bom dia, Betão, meu.
5: Bom dia.
6: Amigão. Viu, Betão, aqui temos 40 milímetros essa noite e 10 acumulado. Temos 50 milímetros, que deu aquela pancada ali de madrugada, né? Já temos com 50, então. Um abraço,
5: ó. Ok, Valdir Barbosa, um grande abraço. Obrigado pela informação, Valdir Barbosa. Aí, choveu bastante aí durante a noite, durante a madrugada, não é? O pessoal está sem luz aí no interior do município, no interior da Grande Vacaria, algumas cidades aí, alguns municípios no interior, sem energia elétrica nesta manhã de terça-feira. Mandar um grande abraço para o Biônico, é outro ouvinte, Fátima de rádio, sempre ligado aqui na programação da tua, da nossa Rádio Fátima. Olha, a Chama Crioula, hein? Definido o roteiro da busca da Chama Crioula 2026. Luiz Barreto traz a informação, Luiz.
7: Bom dia, Betão. Bom dia, ouvintes. O Instituto de Cavalgadas Vacarianos a Cavalo e o Grupo Cavaleiros do 5º Distrito divulgaram o roteiro de busca da Chama Crioula 2026, que levará a centelha tradicionalista de Rio Pardo até Vacaria. O roteiro é dividido em duas etapas que acontecerão no mês de agosto. A primeira, organizada pela 8ª Região Tradicionalista entre Rio Pardo e André da Rocha, e a segunda, definida pelos grupos vacarianos entre André da Rocha e Vacaria. A primeira etapa acontece de Rio Pardo até André da Rocha, com distância total de 235,9 quilômetros. No dia 13 de agosto, deslocamento até Rio Pardo. Dia 14, geração da centelha da Chama Crioula em Rio Pardo. No dia 15, sábado, Rio Pardo até Balneário Queiroz, uma trajetória de 21,3 quilômetros. No domingo, dia 16, de Balneário Queiroz até Venâncio Aires, 25,7 quilômetros. No dia 17, segunda-feira, Venâncio Aires até a comunidade São Rafael, 27,9 quilômetros. Na terça-feira, dia 18, de São Rafael até Colinas, via Lajeado e Estrela, 28,3 quilômetros. Na quarta-feira, dia 19, de Colinas até São Valentim, 59,6 quilômetros, divididos em 13 equipes. Na quinta-feira, dia 20 de agosto, de São Valentim até Nova Prata, 56,1 quilômetros, também em 13 equipes. Na sexta-feira, dia 21 de agosto, de Nova Prata até Fazenda do Prefeito Felipe Jaques, 12 quilômetros. E no sábado, dia 22 de agosto, da Fazenda do Prefeito Felipe Jaques até o Parque do CTG Tropeiro Lagoense, em André da Rocha, 5 quilômetros, onde ocorre a distribuição da centelha às 11 horas da manhã. A segunda etapa consiste na cavalgada de 101

0: do Sr. Júlio, deslocamento até o centro de Vacaria, uma distância de 6 quilômetros. Da Central de Conteúdos da tua Rádio Fátima, Luiz Barreto.
1: Obrigado, Luiz Barreto, trazendo informações aí a respeito da busca da Chama Crioula 2026, hein? Vai acontecer logo, 6:43, 6:43, 16 graus é a temperatura aqui na Grande Vacaria. 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Olha, a Guarda Municipal prestou serviço de vigilância em 73 prédios municipais e controle de vídeo monitoramento por câmeras nas áreas de lazer, praças, no trânsito, na estação rodoviária e nas estradas do interior através da Patrulha Rural. Nas últimas horas, a Guarda Municipal atendeu a 3 sinistros de trânsito com danos materiais e autuou 2 condutores com base no Código de Trânsito Brasileiro. A Guarda informa ainda que encontra-se na sede da Guarda Municipal uma carteira de identidade em nome de Diogo Alexandre de Souza Cassol e uma chave tipo canivete de veículo Ford em um chaveiro de couro marrom que foi encontrado próximo à UPA. As informações aí da Guarda Municipal. Ainda a respeito dessa área da segurança, a primeira sessão de julgamento pelo Tribunal do Júri no mês de julho de 2026 será realizada agora, dia 23, na próxima quinta-feira. É referente a uma denúncia por tentativa de feminicídio qualificado e furto ocorrido no dia 14 de fevereiro de 2025, por volta das 21:50, na rua Pará, no bairro Barcelos, aqui em Vacaria. Ocasião na qual o réu, em situação envolvendo violência doméstica contra a mulher, teria tentado matar a vítima com golpes de arma branca e com o fim de facilitar e assegurar a ocultação e impunidade do crime de feminicídio, teria subtraído um telefone celular. No contexto, a vítima teria solicitado que o réu saísse da moradia dela, porém esse teria se negado a deixar o local, dizendo que se não poderia ficar, ela também não ficaria. Então, o réu teria empunhado uma faca e golpeado a vítima múltiplas vezes. A sessão de julgamento será presidida pela juíza da primeira vara criminal, doutora Tatiana Lewandowski. A sessão é pública e inicia às 9:00 da próxima quinta-feira no Salão do Tribunal do Júri da comarca de Vacaria. Você está ligado aqui na tua, na nossa Rádio Fátima, 6:46, 6:46. 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Agora são 6:47. Pessoal dizendo aqui, ó, Betinho Moraes, bom dia. Aqui no Quebra-Dente, 10 milímetros de chuva, segundo o Betinho Moraes lá no Quebra-Dentes. 10 milímetros ontem, hoje 30 milímetros. Tá? Ontem, segundo o Betinho, 10 milímetros e hoje 30 minutos. Um abraço, Betinho Moraes aí no Quebra-Dente. Um grande abraço para você, sempre participando e ligado na programação da tua, da nossa Rádio Fátima, Betinho Moraes aí no Quebra-Dente. 6:47, um rápido espaço comercial, eu volto na

0: sequência com mais informações.
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16: 6:53, 6:53, está escuro ainda, não clareou o dia aqui na Grande Vacaria, está chovendo, uma chuva fina, mas está chovendo nesta manhã de terça-feira. Você que tem que sair de casa, tem que sair prevenido aí, guarda-chuva, uma bota também, né, para não molhar os pés aí, então saia prevenido. Está chovendo, uma chuva fina aqui na Grande Vacaria. O Valdir lá de Montes Capões disse que 68 milímetros de chuva em Montes Capões. Alô, Valdir aí, Montes Capões, grande abraço, obrigado pela preferência através da tua, da nossa Rádio Fátima, nosso WhatsApp 999-93-4202. 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Alô, Betinho, grande Betinho aí. O Betinho Moraes, não é Betinho Moraes aí? Pingo Resende te mandando um abraço aí, tá ok, Betinho? Grande abraço para você. Você está ligado aqui na tua, na nossa Rádio Fátima, 6:54. 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Luiz Barreto traz para a gente as notícias do campo, Luiz.
17: A semeadura do trigo evoluiu para 93% de área prevista no Rio Grande do Sul para esta safra 2026, que é projetada pela Emater em 814.220 hectares. De acordo com o informativo conjuntural, as lavouras de trigo estão em desenvolvimento vegetativo e perfilhamento, favorecidas pelo frio. A maior incidência de radiação solar foi importante para o desenvolvimento dos cultivos, melhorando o aspecto das plantas. As lavouras de canola apresentam desenvolvimento vegetativo satisfatório, com 6% em florescimento e pequenas áreas em enchimento de grãos. As geadas podem ter causado danos à cultura, que serão demonstrados conforme o desenvolvimento dos cultivos. O aumento da radiação solar foi favorável para o desenvolvimento da canola e a sanidade das plantas está adequada. A área cultivada de canola está estimada pela Emater em 353.397 hectares e a produtividade média em 1.619 quilos por hectare. Da Central de Conteúdos da tua Rádio Fátima, Luiz Barreto.
16: Ok, obrigado, Luiz Barreto, trazendo as notícias do campo para a Lete Autopeça. 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Alô, Diego Marim. Diego Marim, teu treinador não viaja hoje para a Bolívia, tá? Se é o Renato, pega fogo na casa. Agora o Luiz Castro vai ficar em Porto Alegre, não vai viajar para esse jogo playoff da Sul-Americana amanhã à noite de Grêmio e Bolívar. E aí, como fica a situação? Grande abraço, Diego Marim. 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Chegando Ronaldo Pontelo e as cotações agrícolas.
18: Com informações da Cooperval, a saca da soja, R$ 132,00, o milho disponível no valor de R$ 65,00. O trigo a R$ 1.350,00 a tonelada, dependendo do prazo de pagamento, e o PH com o dólar cotado a R$ 5,08. Informações da Emater: o arroz 50 quilos a R$ 59,37. A saca do feijão, R$ 183,13. O boi quilo vivo, R$ 12,17. Cordeiro quilo vivo, R$ 13,96. Suíno quilo vivo, R$ 5,90. A vaca quilo vivo a R$ 10,82.
16: 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Agora são 6:59, 6:59. Vamos agora com os destaques dos municípios da região da Grande Vacaria, iniciando por Campestre da Serra.
19: Nos dias 6 e 7 de agosto, o CRAS de Campestre da Serra promove o curso de tortas e docinhos caseiros com a professora Joelma da Silva. São apenas 15 vagas, inscrições no CRAS de Campestre da Serra. Informações pelo fone 3698-4594. A iniciativa é uma realização da Prefeitura de Campestre da Serra por meio da Secretaria Municipal de Assistência Social e do CRAS, em parceria com o Senar e Sindicato dos Trabalhadores Rurais de IP. De Campestre da Serra, Bruna Zanotto Goulart, para a tua Rádio Fátima.
16: 6:59, 6:59, você está ligado aqui na tua, na nossa Rádio Fátima. Vamos agora até o município de Monte Alegre dos Campos.
20: A Agência dos Correios informa que do dia 20 de julho a 7 de agosto, o atendimento será realizado apenas às terças-feiras. Contamos com a compreensão de todos. De Monte Alegre dos Campos, Letícia de Onda Silva, para a tua Rádio Fátima.
16: 7:07 desta manhã de terça-feira, de tempo instável, chovendo na região da Grande Vacaria. Vamos até o município de Esmeralda.
21: CRAS informa as pessoas que tiverem interesse em participar das inscrições das unidades habitacionais que compareçam ao CRAS para atualizar o Cade Único antes da abertura do edital. De Esmeralda, Simone do Amaral, para a tua Rádio Fátima.
16: 7:01, 7:01, encerrando o giro de informações dos municípios da Grande Vacaria, vamos a Pinhal da Serra.
22: A Secretaria de Agricultura e Meio Ambiente informa que estão abertas as inscrições para o melhoramento genético. O prazo de inscrição é até o dia 31 de julho. As inscrições para o plantio de milho, feijão e passagem de verão vão até o dia 15/9. A Secretaria também lembra aos produtores rurais que está disponível a emissão do CCIR 2026, o Certificado de Cadastro de Imóvel Rural. O documento pode ser emitido pelo site do INCRA ou diretamente do setor responsável da Secretaria de Agricultura e Meio Ambiente. De Pinhal da Serra, Emily Duarte, para a tua Rádio Fátima.
16: 7:02, 7:02, encerrando o nosso Tá Na Hora. Segunda hora do Tá Na Hora, agora chegando um novo dia com o Frei Volmir.
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24: Um garoto segurava em suas mãos duas maçãs. Seu pai se aproximou e lhe pediu com um belo sorriso: filho, você poderia dar uma de suas maçãs para o papai? O menino levanta os olhos para seu pai durante alguns segundos e morde subitamente uma das maçãs e logo em seguida a outra. O pai sente seu rosto se esfriar e perde o sorriso. Ele tenta não mostrar sua decepção quando seu filho lhe dá uma de suas maçãs mordidas. O pequeno olha para seu pai com um sorriso de anjo e diz: é essa a mais doce, papai. Retarde sempre o seu julgamento sobre as pessoas. Dê aos outros o privilégio de poder se explicar. Mesmo se a ação parece errada, o motivo pode ser bom. Pensemos neste novo dia. O Senhor te abençoe e te guarde. O Senhor faça brilhar sobre ti sua face e compadeça de ti. O Senhor volte para ti o seu rosto e te dê a paz. O Senhor te abençoe. Pai, Filho e Espírito Santo. Amém.

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8: 7:06. Você está ligado aqui na tua, na nossa Rádio Fátima. Estamos agora no espaço do Conectado, nesta manhã de terça-feira, com tempo instável, temperatura 16 graus. Está chovendo aqui na Grande Vacaria. É uma chuva calma, tranquila nesta manhã. Durante a noite e a madrugada tivemos chuva, bastante chuva, trovões, relâmpagos aqui na região da Grande Vacaria. Estamos agora no espaço do Conectado até às 8 horas, trazendo muitas informações para você, ouvinte Fátima de Rádio. Nossa equipe, Silvio Silveira Ramos, que está conosco aqui, a Fábia Schiller, o Ronaldo Pontel, o Luiz Barreto, o Caio Pivoto, Francisco Gochardi, Gislaine Moraes, que já está presente aqui nos estúdios. Bom dia, Gê, tudo bem?
9: Bom dia, Betão. Bom dia, Silvio. Bom dia, pessoal de casa. Tudo bem, tudo certo.
8: Chuva, bastante chuva,
9: bastante,
8: né?
9: Bastante chuva. chuva, peguei uns pingos agora.
8: É verdade. Também a Neiva Ramos, no administrativo, a dona Erci Nunes, naquele gostoso chá e cafezinho. Na portaria, a Carla Suzinha, a gerência do Alexandre Dalbello e a superintendência do Frei Evaldo Valdir Freitas. 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A hora certa, conferindo agora a hora certa, são 7h09, 7h09. 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Elo Pré-Moldados, conferindo a hora certa, 7h10, 7h10. Agora chegando os principais destaques, as manchetes do Tá Na Hora, aqui na tua, na nossa Rádio Fátima, nesta manhã de terça-feira.
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9: Prossegue nesta terça-feira a votação da Consulta Popular 2026.
8: Centro de Referência da Mulher de Vacaria realiza o projeto Pilates.
9: Câmara da Indústria e Comércio de Vacaria promove encontro para debater liderança, sucessão e o fortalecimento dos negócios entre gerações. Empresário Paulo Ossani vai compartilhar sua experiência neste encontro.
8: Se dedica em parceria com o Senac e realiza curso profissionalizante gratuito de confeiteiro.
9: Empresa Linha Verde foi a vencedora da licitação para os serviços de varrição, capina e roçada em Vacaria.
8: Controladores de velocidade, os famosos pardais, deverão ser instalados nos próximos dias nas BR-116 e 285.
9: Eleições 2026, cartório eleitoral da 58ª Zona iniciou o processo de convocação dos mesários, que irão prestar serviços nas eleições de outubro deste ano.
8: Campestre da Serra publica edital de homologação das inscrições do concurso público.
9: Tribunal do Júri realiza a sessão na quinta-feira, quando será julgado o réu por tentativa de feminicídio qualificado e furto.
8: Esportivas, Campeonato Brasileiro retorna atividades nesta quarta-feira. O Inter enfrenta o Cruzeiro. Pelo play-off da Sul-Americana, o Grêmio enfrenta o Bolívar. E Glória realizou amistoso ontem em Passo Fundo contra o Gaúcho e foi derrotado por 1-0. Esses os principais destaques do Conectado nesta manhã de terça-feira. 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O frio chegou, sim, o frio chegou. 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Chegando agora, a G, com a informação no início dessa terça-feira, Gi. Bom dia, já demos bom dia para a Giza comentando.
9: Bom dia novamente.
8: Bom dia novamente, né, Gi?
9: Betão, a gente começa falando sobre os pagamentos. Prossegue nessa terça-feira o calendário de pagamentos aos beneficiários do Bolsa Família, referente ao mês de julho. Hoje recebem os de início final 2.
8: 7:12, 7:12, chegando agora a previsão do tempo com a Kátia Valente.
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8: 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Kátia Valente, traz pra gente aí a previsão do tempo desta terça-feira, Kátia.
10: Olá, pessoal. Temos uma terça-feira onde as instabilidades predominam e com intensidade que pode ser forte aqui na nossa região da Serra, Campos de Cima da Serra, parte dos vales, norte do estado, região das Missões, centro, região metropolitana, litoral. Todas estas áreas estão sujeitas a tempestades e principalmente, né, chuvas que em alguns momentos podem ser bastante expressivas. Então, bastante atenção, pessoal, nesta terça-feira para essa ocorrência aí, o risco, né, de tempestades e chuvas fortes na nossa região da Serra e Campos de Cima da Serra. Com relação às temperaturas, as máximas previstas para esta terça-feira devem ficar entre 17 e 19 graus. Na quarta-feira, segue a instabilidade predominando por todas as áreas lá desde oeste, noroeste, passa pelo centro, pelos vales, região metropolitana e também continua atingindo aqui a região da Serra e Campos de Cima da Serra. Então, bastante atenção ainda nesta quarta-feira com a instabilidade atuando. Não deve ser tão intenso quanto na quarta, mas de qualquer forma chama-se aí atenção, né, para esse risco ainda de eventuais problemas por aqui em função da atuação ainda da frente fria. Com relação às temperaturas nesta quarta-feira, elas não conseguem oscilar ao longo do dia justamente por causa do tempo bastante fechado. As máximas previstas devem oscilar entre 15 e 17 graus. A partir de quinta-feira, a tendência é de que essas instabilidades comecem a perder bastante força. Com a previsão do tempo, Kátia Valente.
8: Kátia Valente trazendo a previsão do tempo, quando são 7:15, a previsão do tempo para a Farmácia Avenida. 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Nós sempre estamos à disposição de vocês aqui na tua, na nossa Rádio Fátima. Manhã de terça-feira, 7:17, 7:17, um rápido espaço comercial. Mas eu volto na sequência com mais informações.
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5: Sete horas, 21 minutos, você está ligado aqui na tua, na nossa Rádio Fátima de Vacaria, com o Conectado. 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Conferindo, 7 horas 21 minutos desta manhã de terça-feira. 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Conferindo a temperatura, 17 graus é a temperatura nesta manhã de terça-feira, de tempo instável aqui na Grande Vacaria. 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Chegando agora, os principais destaques esportivos desta manhã de terça-feira. 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Na próxima sexta-feira, às 20 horas, no DMD, aqui em Vacaria, nós teremos as finais da Taça Cidade de Futsal, feminino e masculino. No feminino, nós teremos Barcelona e Arsenal, e no masculino jogam Action e Mordeados. Você vai acompanhar esses jogos do DMD na próxima sexta-feira, as finais da Taça Cidade Vacaria Futsal 2026, com transmissão da tua, da nossa Rádio Fátima de Vacaria. Campeonato Brasileiro, 19ª rodada, última rodada do primeiro turno ainda, hein? Reinicia nesta quarta-feira. Às 21 horas e 30 minutos no Beira-Rio, o Internacional enfrenta o Cruzeiro. E no próximo sábado, o Internacional, às 18h30, vai a Curitiba jogar contra o Atlético Paranaense. O Internacional, então, tem dois compromissos essa semana pelo Campeonato Brasileiro. Amanhã, quarta-feira, 21h30, no Beira-Rio contra o Cruzeiro. Sábado, 18h30, em Curitiba contra o Atlético Paranaense. A programação do Grêmio para esta semana, amanhã, quarta-feira, 19 horas, pelos playoffs da Sul-Americana. O Grêmio joga contra o Bolívar, na Bolívia. Bolívar e Grêmio, 19 horas, sem a presença do treinador Luiz Castro, que não vai acompanhar a delegação do Grêmio. Pelo Campeonato Brasileiro, domingo em Porto Alegre, às 18h30, o Grêmio recebe o Fluminense. Dizer o seguinte, hein? Que nessa situação do Campeonato Brasileiro aí não é nada boa para os gaúchos. O Internacional é o 14º com 21 pontos. Santos também tem 21. O Grêmio é o 16º com 21. Na zona do rebaixamento, Vasco da Gama com 20, Mirassol com 19, Remo com 18 e Chapecoense com 9. Então, situação complicada da dupla Grenal, que precisa vencer os seus jogos pelo Campeonato Brasileiro. O Internacional, duas partidas essa semana, e o Grêmio, uma partida no próximo domingo contra o Fluminense. Os jogos da dupla Grenal pelo Brasileiro, amanhã, quarta-feira, e do Grêmio pela Sul-Americana, amanhã às 19 horas, você acompanha aqui na tua, na nossa Rádio Fátima de Vacaria. E o Glória, minha gente, o Glória realizou o primeiro amistoso da temporada ontem na cidade de Passo Fundo, enfrentando o Gaúcho. Perdeu por 1-0. Presidente Décio Camargo nos fala a respeito desse amistoso do Glória que foi realizado ontem na cidade de Passo Fundo contra o Gaúcho. Presidente, tudo bem?
6: Alô, Betão, tudo bom? Ontem fomos a Passo Fundo, amistoso do Glória contra o Gaúcho. Deu 1-0 para o Gaúcho, mas Glória jogou ou não, o resultado não quis dizer o que aconteceu no jogo. O Glória jogou muito bem, time de qualidade, deu para ver, né? E muita chuva, tomamos muita chuva na volta, chegou meia-noite.

0: Mas torcedor pode saber que o Glória tem um time de muita qualidade.
1: Aí a palavra do presidente Décio Camargo, que esteve em Passo Fundo acompanhando o Glória contra o Gaúcho. Agora a volta, né? Esse amistoso de volta no próximo sábado aqui em Vacaria. Só falta confirmar o horário desse amistoso do Glória contra o Gaúcho no próximo sábado em Vacaria. E é o último amistoso que o Glória realiza antes de estrear na divisão de acesso, que acontece dia 1º em Santa Cruz contra a equipe do Santa Cruz. 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São 7 horas 28 minutos, 7h28. Eu vou um rápido espaço comercial, mas a gente volta juntamente com a Gi, com diversas informações aqui no nosso Conectado.

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1: Sete horas 34 minutos, tempo fechado, escuro, encoberto, nesta manhã de terça-feira, 17 graus é a temperatura, vem mais chuva pela frente aí, minha gente. Senhores, as senhoras, você que precisa sair de casa dentro de instantes, olha, guarda-chuva, bota aí, porque vai vir chuva, vai vir uma pancada forte aí, segundo a previsão da meteorologia. 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Você está ligado aqui na tua, na nossa Rádio Fátima, o Conectado, nesta manhã de terça-feira. Gi, trazendo a informação, Gislaine.
2: Betão, segue nesta terça-feira a votação da Consulta Popular 2026. Serão destinados R$2.400.000 a dois projetos mais votados aqui da região. Na cédula consta 4 projetos, mas o eleitor pode votar somente em um. A votação, que é realizada somente pela internet, exige que o eleitor possua uma conta gov.br para acessar o sistema. A votação pode ser feita pelo portal da Consulta Popular, utilizando o título de eleitor, sendo que o cidadão poderá votar apenas nos projetos da região onde possui o domicílio eleitoral. Betão.
1: Você está ligado aqui na tua, na nossa Rádio Fátima, nesta manhã de terça-feira, uma manhã de tempo instável na Grande Vacaria, 7:38, 7:38. 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E as loterias, Caio?
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3: Resultado da Quina, concurso 7.070, realizado na noite desta segunda-feira em São Paulo. Não houve ganhador na faixa principal de premiação. Os números sorteados ontem à noite foram 15, 31, 36, 64 e 74. 15, 31, 36, 64 e 74. 26 apostas marcaram a quadra. Cada uma leva um prêmio de R$ 18.640. Resultado da Quina, concurso 7.070. Já a Mega Sena sorteia um prêmio de R$ 42 milhões. Na noite desta terça-feira, as apostas podem ser feitas até às 8 da noite em lotéricas ou pela internet.
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1: 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Agora são 7 horas, repito, 7:39, 7:39. A informação, Gislaine.
2: Betão, seguindo nessa terça-feira, então, o W75 Vacaria Open de tênis feminino no Parque Santa Teresa. Fortaleza. O torneio, que é válido pelo Circuito Internacional Feminino, reúne atletas de 19 países e será o único evento W75 realizado no Brasil neste semestre. Esse evento afirma a Vacaria como uma importante referência no calendário esportivo nacional e também internacional. Os jogos acontecem diariamente até domingo, sempre entre 10 e 20 horas, com entrada gratuita para o pessoal que quer assistir os jogos. A expectativa é de uma semana de grande movimentação, grandes confrontos, reunindo alguns dos principais talentos do tênis feminino mundial em Vacaria.
1: 7 horas 41 minutos, 7h41. 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E os controles de velocidade, hein? O DENIT concluiu os estudos técnicos de instalação dos controladores eletrônicos de velocidade, os famosos pardais. A velocidade máxima será de 60 km e deverão ser instalados na BR-285, no quilômetro 97, na sequência de curvas antes da entrada de Monte Alegre dos Campos. Ainda na BR-285, no quilômetro 151, proximidades ao Rio Saltinho, e também nos quilômetros 74 e 162, pontos que têm concentrado acidentes nos últimos tempos. Na BR-116, no quilômetro 64, proximidades do Rio Canabarro. A empresa responsável pela instalação dos aparelhos solicitou a fabricação dos novos equipamentos que devem chegar nos próximos dias para serem instalados pelo DENIT. Foi solicitado prioridade na instalação dos pardais, que deverão ser instalados na BR-285, ali em muitos capões. Então, nos próximos dias, quem sabe aí no mês de agosto, nós tenhamos aí a instalação de pardais, não é? Controladores eletrônicos de velocidade aí nas BRs 285 e 116. Motoristas devem ficar atento para essas informações com a instalação dos controladores eletrônicos de velocidade em pontos onde vinham acontecendo acidentes quase que diariamente aqui na BR-285 e BR-116. 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Você está ligado aqui na tua, na nossa Rádio Fátima de Vacaria, 7 horas 42 minutos, 7h42. Eu vou um rápido espaço comercial, mas eu volto na sequência com mais informações no nosso Conectado.
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8: Sete horas 47 minutos, 7:47. Temperatura 16 graus, tempo instável aqui na Grande Vacaria nesta manhã de terça-feira. 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
9: Então, o CDDica, em parceria com o Senac, está oferecendo gratuitamente o curso

0: personalizante de confeiteiro. As vagas são limitadas e as inscrições devem ser realizadas no Cededica até o dia 30 de julho. O curso iniciará dia 10 de agosto, com uma carga horária de 300 horas aulas. No turno da manhã, das 8 ao meio-dia, o curso será realizado no espaço gastronômico do Cededica e os interessados em participar devem ter idade mínima de 16 anos e ensino fundamental completo.
1: 7:49, 7:49. 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A informação, Gi.
0: Betão, amanhã nós temos mais um evento promovido pela SIC. Promove encontro para debater liderança, sucesso e fortalecimento dos negócios entre gerações. O empresário Paulo Sani, da Transporte Cavalinho, vai compartilhar a sua experiência e os aprendizados na condução de uma empresa familiar. O Café com Liderança acontece, então, amanhã, quarta-feira, dia 22, às 7:30 da manhã, no Centro de Eventos da SIC de Vacaria. Ingressos na Secretaria da SIC.
1: 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Chegando agora, as informações da área da segurança. As informações da área da segurança nesta manhã, quando são 7:50. A Guarda Municipal prestou serviço de vigilância em 73 prédios municipais e controle de vídeo monitoramento por câmeras nas áreas de lazer, praças, no trânsito, na estação rodoviária e nas estradas do interior através da patrulha rural. Nas últimas horas, a Guarda Municipal atendeu a 3 sinistros de trânsito com danos materiais e autuou 2 condutores com base no Código de Trânsito Brasileiro. A Guarda Municipal também informa que encontra-se na sede da Guarda Municipal uma carteira de identidade em nome de Diogo Alexandre de Souza Cassol e uma chave tipo canivete de veículo Ford em um chaveiro de couro marrom que foi encontrada próximo à UPA. As informações são da Guarda Municipal. E a primeira e única sessão de julgamento pelo Tribunal do Júri na comarca de Vacaria nesse mês de julho de 2026 será realizada na próxima quinta-feira, dia 23. É referente à denúncia por tentativa de feminicídio qualificado e furto ocorrido no dia 14 de fevereiro de 2025, por volta das 21:50, na rua Pará, no bairro Barcelos, aqui em Vacaria. Ocasião na qual o réu, em situação envolvendo violência doméstica contra a mulher, teria tentado matar a vítima com golpes de arma branca e com o fim de facilitar e assegurar a ocultação e impunidade do crime de feminicídio, teria subtraído um telefone celular. No contexto, a vítima teria solicitado que o réu saísse da moradia dela. Porém, este teria se negado a deixar o local, dizendo que se não poderia ficar, ela também não ficaria. Então, o réu teria empunhado uma faca e golpeado a vítima múltiplas vezes. A sessão de julgamento será presidida pela juíza da primeira vara criminal, doutora Tatiana Lewandowski. Sessão é pública e inicia às 9 horas da próxima quinta-feira no Salão do Tribunal do Júri da Comarca de Vacaria. 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Qual é a informação, Gi?
0: Betão, segue ainda até sexta-feira as inscrições para o Entreveiro Cultural de Peões e Ciranda Cultural de Prendas, fase interna do CTG Porteira do Rio Grande, que será realizado até sexta-feira, então essa, dia 24, na Secretaria do Porteira. Podem participar os sócios ou dependentes de sócios do CTG em dia com a entidade. O concurso acontece no dia 5 de setembro, na sede do CTG Porteira do Rio Grande. Escolha da prenda adulta, veterana e peão adulto será realizada mediante a nomeação da patronagem em conjunto com o Departamento Cultural da entidade.
1: 7h53, 7h53, Auto Tradição Vacaria, a sua concessionária Volkswagen, sempre com condições de descontos especiais. 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Eu vou a um rápido espaço comercial, volto na sequência com o serviço de utilidade pública e também as notícias da hora.

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2: Funerária Sagrada Família informa. Nota de falecimento, Maria Alda Ramos Paim. Esposo, Ernesto Alves Paim, em memória. Filhos, Ivo Antônio, Ivo Fátima, Homero, Paulo Roberto, Isabel, Vera Lúcia, Miguel, Alexandre, Fernando, em memória. Noras, genros, netos, bisnetos, tataranetos, amigos e demais familiares da inesquecível Maria Alda Ramos Paim, com 92 anos de idade, participam seu falecimento ontem ocorrido. Homenagens a Maria Alda Ramos Paim estão sendo prestadas nas capelas da Funerária Sagrada Família, partindo hoje às 16 horas e seguindo para o cemitério Santa Clara, onde será realizado seu sepultamento. Funerária Sagrada Família, companheira das horas difíceis, noticiam o falecimento Maria Alda Ramos Paim. Antecipam agradecimentos. Agradecimento e convite para a missa de sétimo dia de falecimento de Zeli Lisboa Borges. A vida de uma pessoa não se acaba com a morte. Ela permanecerá refletida nos gestos e atitudes daqueles que o amam. A família e amigos convidam para a missa em homenagem pela passagem Zeli Lisboa Borges, a ser celebrada terça-feira, dia 21 de julho, às 16 horas, na Catedral Nossa Senhora da Oliveira, e quinta-feira, dia 23 de julho, às 18 horas, no Santuário Nossa Senhora da Oliveira. Antecipam agradecimentos.
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8: 8 horas, notícias da hora. 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Os temporais que atingem o Rio Grande do Sul causaram danos em pelo menos 49 municípios gaúchos, segundo o último boletim da Defesa Civil Estadual. Foram incluídos na lista Caraá, no litoral norte, onde houve queda de árvores e danos em telhados de 5 residências, e Faxinal do Soturno, na região central, onde foram informados danos em uma casa e queda de árvore. A Defesa Civil também incluiu Amaral Ferrador, Barão, Barão do Triunfo, Jari, Rio Grande e São Gabriel, na última atualização. O número de pessoas desalojadas se manteve o mesmo. 19 moradores tiveram de sair de casa em Alegrete, Santa Maria, São Borja, Dona Francisca, Cerro Branco e Vale do Sol. O governo federal deve iniciar nesta terça uma série de reuniões com representantes dos setores que potencialmente são impactados pela tarifa de 25% anunciada na semana passada pelos Estados Unidos sobre produtos brasileiros. O objetivo dos encontros é identificar as principais demandas de cada segmento e definir medidas de apoio. A coordenação dos encontros ficará a cargo do Ministério do Desenvolvimento, Indústria, Comércio e Serviços. O vice-presidente Geraldo Alckmin e o ministro da Fazenda, Dario Durigan, devem participar das reuniões. O Plano Brasil Soberano, criado no ano passado em resposta às primeiras tarifas impostas pelos Estados Unidos, será ampliado para atender os setores atingidos pela nova medida. Ser feliz sem motivo é a mais autêntica forma de felicidade. 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O número de brasileiros aptos a votar no exterior cresceu 31,8%. Entre 2022 e 2026, passando de 697 mil para cerca de 918 mil. O aumento foi de aproximadamente 222 mil eleitores em 4 anos, segundo dados divulgados pelo TSE. A distribuição destes brasileiros no exterior também mudou nos últimos 4 anos. De acordo com os dados da Justiça Eleitoral, a cidade que registrou maior aumento no número de brasileiros aptos a votar em relação às eleições de 2022 foi Lisboa, em Portugal. Passou de 45 mil para mais de 78 mil. Notícias da hora. 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
8: Próxima edição às 9 horas.
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15: Contrata-se casal para trabalhar como caseiros em uma fazenda na região de Capão Bonito do Sul. É preciso ter responsabilidade, comprometimento e disponibilidade para morar na propriedade. As atividades incluem serviços domésticos, plantio e colheita. Interessados, tratar pelo fone Whats 996723514.
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20: Oito horas, nove minutos, estamos chegando na segunda hora do Conectado aqui pela tua, pela nossa Rádio Fátima de Vacaria, nesta manhã de terça-feira, dia 21 de julho do ano de 2026. Uma manhã de tempo instável na região da Grande Vacaria, choveu durante a noite, durante a madrugada, agora pela manhã, não é? E muita gente aí saindo de casa de guarda-chuva, de capa de chuva também. Os motoristas que estão trafegando pelas BR-285, BR-116, ou mesmo os motoristas que estão no perímetro urbano da cidade, muita calma, muito cuidado, pista molhada, muito cuidado. A previsão do tempo, nós vamos falar daqui a pouco com a Kátia Valente, mas é que vem mais chuva pela frente hoje aqui nesta terça-feira aqui na região da Grande Vacaria. O nosso Conectado tem a participação de toda a equipe de jornalismo da tua, da nossa Rádio Fátima. Comigo aqui está o Caio Pivotto. Bom dia, Caio!
21: Bom dia, Betão. Bom dia, ouvintes.
20: Obrigado, tá aí o Caio, então, temperatura repetindo 16 graus, é isso, Caio?
1: 16 graus agora.
20: Tempo estável, chovendo aqui na Grande Vacaria. 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O frio chegou? Sim, o frio chegou. 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Confirmando a hora certa, Caio, confirmando a hora certa.
1: São 8 horas e 12 minutos.
20: 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Repetindo, a temperatura, 16 graus aqui na Grande Vacaria. 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A pauta do nosso Conectado. Nós teremos dentro de instantes aí o boletim informativo da Câmara Municipal de Vereadores, que teve sessão ontem à noite. Também estaremos trazendo aí informações a respeito das eleições 2026, que acontece no mês de outubro. No temática, a partir das 9 horas, nós teremos aí inicialmente o programa Conexão Cidadã, sob a responsabilidade do setor de comunicação da Prefeitura Municipal. E em seguida, vamos bater um papo aqui com a juíza de direito da comarca de Vacaria, doutora Annelise Varasquim, e com a promotora de justiça, doutora Cláudia, que estarão presentes aqui nos estúdios da TUA, da nossa Rádio Fátima. Nossos ouvintes, que são os nossos repórteres, participam da nossa programação, enviando uma mensagem de voz ou texto através do nosso WhatsApp, 999-93-4202. 999-93-4202. Você está ligado aqui na tua, na nossa Rádio Fátima, 8 horas 14 minutos, 8 horas 14 minutos. Chegando agora, minha gente, a previsão do tempo com a Kátia Valente.
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2: Olá, pessoal. Temos uma terça-feira onde as instabilidades predominam e com intensidade que pode ser forte aqui na nossa região da Serra, Campos de Cima da Serra, parte dos vales, norte do estado, região das Missões, centro, região metropolitana, litoral. Todas estas áreas estão sujeitas a tempestades e principalmente, né, chuvas que em alguns momentos podem ser bastante expressivas. Então, bastante atenção, pessoal, nesta terça-feira para essa ocorrência aí, o risco, né, de tempestades e chuvas fortes na nossa região da Serra e Campos de Cima da Serra. Com relação às temperaturas, as máximas previstas para esta terça-feira devem ficar entre 17 e 19 graus. Na quarta-feira segue a instabilidade predominando por todas as áreas lá desde oeste, noroeste, passa pelo centro, pelos vales, região metropolitana e também continua atingindo aqui a região da Serra e Campos de Cima da Serra. Então, bastante atenção ainda nesta quarta-feira com a instabilidade atuando. Não deve ser tão intenso quanto na quarta, mas de qualquer forma, chama-se aí atenção, né, para esse risco ainda de eventuais problemas por aqui em função da atuação ainda da frente fria. Com relação às temperaturas nesta quarta-feira, elas não conseguem oscilar ao longo do dia justamente por causa do tempo bastante fechado. As máximas previstas devem oscilar entre 15 e 17 graus. A partir de quinta-feira, a tendência é de que essas instabilidades comecem a perder bastante força. Com a previsão do tempo, Kátia Valente.
20: 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São 8 horas 17 minutos. Eu vou um rápido espaço comercial, volto na sequência com mais informações.
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1: Oito horas, 24 minutos, tempo instável, chove na Grande Vacaria, uma chuva calma nesta manhã de terça-feira, aqui na região da Grande Vacaria, 16 graus é a temperatura. 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Repito, 8 horas 25 minutos, 8h25. 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Agora são 8 horas, 27 minutos, 8h27. Mês de outubro, minha gente, esse ano, nós falávamos aí no início do ano, vai passar rápido. Por que que vai passar rápido? Porque tem diversas atividades. Tivemos aí o rodeio aqui em Vacaria, o rodeio crioulo, o início do ano letivo, tivemos há poucos a Copa do Mundo, que se encerrou no domingo que passou, não é? E agora, no mês de outubro, nós teremos as eleições do mês de outubro. Então, a gente sempre diz, olha, tem diversas atividades, passa rápido o ano. E já estamos aí no dia 21 de julho, né? E nesse mês de outubro, no mês de outubro desse ano, acontecem as eleições a nível estadual e federal. Os eleitores, eles irão votar para deputado estadual, deputado federal, dois senadores serão escolhidos neste ano, nessas eleições, governador do estado e presidente da república. As eleições serão em 4 de outubro e, se houver segundo turno, dia 25 de outubro. Com isso, o cartório eleitoral aqui na 58ª Zona, que abrange os municípios de Vacaria, Pinhal da Serra, Esmeralda, Montes Capões, Campestre da Serra e Monte Alegre dos Campos, iniciou o processo de convocação dos mesários que irão trabalhar nas eleições desse ano. Outra informação do cartório eleitoral é que as 5 secções eleitorais que estavam localizadas na Sociedade Jockey Club, aí na Rua Gil de Castilhos, no centro da cidade, elas passam para a Escola Estadual Irmão Getúlio, localizada na Rua 13 de Dezembro. A juíza eleitoral da 58ª Zona é a doutora Tatiana Lewandowski e o doutor Luiz Augusto Gonçalves Costa é o promotor eleitoral da 58ª Zona. Algumas informações a respeito das eleições, minha gente. As convenções partidárias já iniciaram, tá? E serão realizadas até o dia 5 de agosto. Convenções partidárias. O que que são as convenções partidárias? São essas convenções, Caio e ouvintes, que vão definir quem serão os candidatos, que vão autorizar se A, B ou C serão ou não candidatos pelo seu partido. Então, as convenções partidárias devem ser realizadas até o dia 5 de agosto. E o registro das candidaturas até o dia 15 de agosto. Até o dia 15 de agosto, então, o registro das candidaturas, tá? A programação de rádio e TV O espaço eleitoral gratuito Rádio e TV inicia no dia 28 de agosto. Inicia no dia 28 de agosto. Agora, prestem atenção no seguinte. Nós, como eu falei aqui, nós estaremos votando para deputado federal, estadual, senador, governador e presidente. E você vai ter que levar uma cola, tá? É o seguinte, os santinhos, eles só podem ser distribuídos depois do registro das chapas, dia 15 de agosto. Os santinhos podem ser feitos aí até depois do dia 5 de agosto, mas depois, se não for, se o cartório eleitoral não aceitar o registro da sua candidatura, o que você vai fazer com os santinhos? Então, espera até o dia 15 de agosto o cartório eleitoral confirmar realmente que aceitou o registro da sua candidatura. Só que eu falei em cola para você votar nas eleições, é o seguinte: a ordem na cédula para você votar nas eleições desse ano. Primeiro você vota para deputado federal. Deputado federal são quatro números, viu, Silvio? Deputado federal são quatro números. Deputado estadual são cinco números. Cinco números para deputado estadual. Senador, três números para senador. Governador, dois números. E presidente da República, dois números. A ordem que você vai votar, que você vai na urna e vai votar, deputado federal, deputado estadual, senador, você vai votar duas vezes. São duas vagas, são dois candidatos ao Senado. Se você escolher dois candidatos ao Senado, você vota duas vezes, governador e presidente da República. Esta é a ordem que vai estar aí na urna eletrônica. Por isso que eu digo que vai ter que levar uma cola. Tem que levar uma cola com os números, porque você não vota no nome, você vota no número. Vota no número do seu candidato. Deputado federal, quatro números. Deputado estadual, cinco números. Senador, três números. Senador, três números, duas vezes. Governador, dois números. E presidente da República, dois números. Tá? Então vai ser assim a ordem de votação no dia 4 de outubro, primeiro turno. Se houver segundo turno, dia 25 de outubro, certo? Então, convenções partidárias, tem o prazo até 5 de agosto e até o dia 15 de agosto para o registro das candidaturas, para o registro de candidaturas. Afirmando que a nossa Rádio Fátima vai ouvir os candidatos aqui de Vacaria, candidatos de Vacaria, que tem o seu título, tem o seu registro na 58ª Zona, candidatos de Vacaria, que tem o registro na 58ª Zona, somente após as convenções partidárias. Daremos o mesmo tempo, o mesmo espaço. Hoje são três postulantes a cargos, um a deputado federal, dois a deputado estadual. E nós estaremos, então, a partir do dia 6 de agosto, dando o mesmo tempo, o mesmo espaço para os três candidatos que estão registrados na 58ª Zona Eleitoral. Ah, mas o meu candidato, ele não está registrado na 58ª Zona, mas ajuda o município. Gente, deixar bem claro, nós vamos ouvir aqui, possivelmente, os três candidatos que têm título de eleitor na 58ª Zona. Um postula candidatura federal, outros dois a deputado estadual. Deixar bem claro essa situação aqui, certo? Então vamos deixar bem claro essa posição e essa situação. Então preste atenção, se prepara, a partir do dia 5 de agosto você já vai começar a receber os santinhos, vai começar a receber a cola aí dos seus candidatos nas eleições de 4 de outubro deste ano. Escolha bem. Escolha conforme a sua consciência, naquilo que você acredita, nas propostas dos seus candidatos. 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Eu vou rápido espaço comercial, mas eu volto na sequência com mais informações aqui no nosso Conectado.
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1: Oito horas quarenta e um minutos, continua a chuva calma, mansinha, nesta manhã de terça-feira, 16 graus é a temperatura aqui na Grande Vacaria nesta manhã de terça-feira. A Câmara Municipal de Vereadores de Vacaria realizou a primeira sessão ordinária da semana ontem à tarde. Vamos ao boletim informativo do setor de comunicação do Poder Legislativo de Vacaria através do colega Aldoir Santos.
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13: Um abraço a todos, muito obrigado pela companhia. Estamos chegando. Os vereadores aprovaram durante a sessão ordinária desta segunda-feira um conjunto de projetos de lei e de decreto legislativo. Entre as matérias aprovadas está a que altera uma lei municipal responsável por autorizar a contratação de operação de crédito junto ao programa Finisa. A mudança retira o termo prioritariamente da redação original. Na área da saúde, o Legislativo aprovou o projeto de lei autorizando uma suplementação no orçamento no valor de R$ 120 mil reais para garantir o pagamento de diárias dos motoristas da Secretaria de Saúde. Também foi aprovado o projeto que autoriza a contratação temporária de um dentista

0: carreira, passou pelo nosso exército, várias missões Brasil afora, mas escolheu por Vacaria e região trabalhar. Trabalha no município de Monte Alegre dos Campos, já trabalhou em Esmeralda, atualmente atende na unidade de saúde do bairro Kennedy e, assim como ele, de praticamente todos os profissionais que atendem nossas unidades, a gente sempre tem boas informações. Mas é visível o contentamento da comunidade do bairro Kennedy com relação ao atendimento que o Dr. Marcos dá. Em alguns momentos ele expressa sua opinião de forma firme. É isso, é lógico, como tudo na vida, alguns concordam, outros não. Mas uma coisa, quem conhece o Dr. Marcos Mafus sabe disso. Tudo que ele faz é sempre para tentar dar um atendimento mais digno e um atendimento humanizado para a população e para o cidadão. Então, novamente, agradeço aos colegas e acredito que mais uma vez essa casa faz jus a um profissional da saúde que exerce, como disse, não só por Vacaria, mas por toda a nossa região, a sua profissão com excelência.
1: Outros projetos aprovados na sessão desta segunda-feira. Os vereadores aprovaram o projeto que amplia de 101 para 102 o número de cargos efetivos de professor de educação infantil, creche e pré-escola, com jornada de 40 horas semanais. Outro projeto aprovado foi o que autoriza em caráter excepcional e esporádico conselheiros tutelares a conduzirem veículos oficiais quando houver necessidade de atendimento imediato e indisponibilidade do motorista. Durante a sessão, o vereador presidente Pingo Rezende fez uso da tribuna, fez um balanço das últimas ações da mesa diretora, especialmente cumprindo uma agenda em eventos na cidade.
2: W75, um evento muito importante, e eu gostaria de parabenizar primeiramente o Dr. Luiz Augusto por esse projeto, que é um projeto importantíssimo do nosso município, e Vacaria hoje é conhecida mundialmente pelo tênis. Então, parabéns também ao Matheus Wagner, que são pessoas que têm trabalhado firmemente nessa questão junto com o doutor. Como o colega Jorge Pires falou, nós tivemos um evento muito importante na Fazenda do Socorro. Quero aqui cumprimentar e agradecer ao colega Jorge pela parceria e ao colega Douglas Sens, que estavam lá também. E nós fizemos uma entrega de uma medalha, Valéria Lessa, filha de Barbosa Lessa, e tem relevantes trabalhos prestados ao tradicionalismo. Hoje mora nos Estados Unidos e junto ao Giovanni Grisotti, ao pessoal, gravaram um clipe com músicos importantes ali para que no dia 20 de setembro aconteça uma mateada na Times Square, nos Estados Unidos. Quero aqui também cumprimentar e agradecer ao senhor Nilson Hoffman, que esteve lá conosco. E o senhor Nilson Hoffman foi, colega Biasi, o patrão num ano onde ele teve o privilégio de conviver com Barbosa Lessa e também com o Neide Bertucci, Edson Otto, saíram daqui, foram para a Primavera do Leste para fundarem o MTG no Mato Grosso do Norte e também um CTG lá. Na sexta-feira tivemos o evento do Rotary, tivemos lá com o colega Orlando, né, na Vinícola Campestre, um evento qual tem um projeto, né, colega Orlando, que eles explicaram para nós do Cegonha, né, onde chega as mães de famílias de baixa renda, com necessidades, eles dão toda a estrutura de roupa para a mãe, para a criança lá. Também, como a colega Deise falou, tivemos na quinta-feira passada a formatura do Proerd. Quero aqui cumprimentar o Matheus e todos os envolvidos por esse importante projeto. Também não posso deixar de falar, no sábado teve o terceiro remate da Cabanha Bortolosso, meu amigo Vinícius Bortolosso. Quero parabenizá-lo por esse remate importante, onde traz pessoas de toda a região, estava o prefeito Antônio Prado ali, demais vereadores do Campestre, pessoas da região participando deste evento. Também cumprimentar e parabenizar o Rancho da Integração pela passagem dos seus 33 anos. Teve o jantar, colega Sequinato estava lá, colega Orlando também, a gente participou. uma festa muito linda do Rancho da Integração. Quero parabenizar a patroa também. E no domingo tivemos a 23ª feijoada também do Lions, a qual o colega Mauro falou, e quero parabenizá-lo pela ação, colega, importante. Então, fica aqui os cumprimentos em nome da casa também pela ação do Lions.
1: Nesta terça-feira, a partir das 5:30 da tarde, tem mais uma sessão ordinária.

0: Ótima!
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14: Oito horas 55 minutos, 8:55, tempo instável, 16 graus aqui na Grande Vacaria, nesta manhã de terça-feira. Chegando as informações do jornalismo com a Fábia Schiller. Bom dia, Fabia.
15: Bom dia para você, Betão, bom dia a todos que nos acompanham nesta manhã, e a gente vai falar, é claro, do tempo, né? Que segue repercutindo aí no Rio Grande do Sul. A gente tem diversos alertas da Defesa Civil, inclusive agora está chegando um que eu estou tentando abrir aqui, mas diz sobre a possibilidade de tempestade com granizo nas proximidades de Rio Pardo, no centro do estado, válido até as 9 horas da manhã do dia 21 de julho. Um risco alto de destelhamento, inclusive por conta do vento que nós temos no estado. Betão, chama atenção que praticamente dobrou o número de pessoas desalojadas no Rio Grande do Sul em relação aos dados da Defesa Civil Estadual de ontem, tá? Os maiores acumulados de chuva nas últimas 12 horas. Antes nós tínhamos só a cidade do Sul e da fronteira oeste, né, do estado. E agora a gente começa a ver alguns locais também do centro do estado aí com acumulados e com rajadas de vento intensas. Inclusive, São José dos Ausentes ontem apareceu no boletim da Defesa Civil como um dos municípios que mais registraram rajadas de vento elevadas, chegando a 71,6 km por hora. Hoje, então, nós temos os maiores acumulados de chuva nas últimas 12 horas em Pinheiro Machado, com 66,8 milímetros, Pelotas, 62, Rio Grande, 61, Piratini, 60, e Ilha Negra e Capão do Leão, com 59 milímetros cada. O acumulado de 24 horas em Sertão do Santana é de 74,4 milímetros, Canoas, 72, Barros Cassal, 71. As rajadas de vento mais forte nas últimas 12 horas: São Borja, 73,4, Santana do Livramento, 67,7 km por hora, Santa Maria e Santo Ângelo, 51,9 km por hora. A Defesa Civil ontem contabilizava 21 municípios com ocorrências relacionadas a temporal, destelhamento, queda de árvores, falta de fornecimento de energia, alagamento e bloqueios. Ontem, 21. Hoje, são 49 municípios com ocorrências registradas junto à Defesa Civil Estadual. Os principais pontos, né, mais críticos, Uruguaiana, foram 23 residências com danos nos telhados devido ao destelhamento. Também houve queda de postes, deixando cerca de 1.000 pessoas sem energia. E Santa Maria, 2 escolas, além de um alagamento no Hospital São Francisco. São 19 pessoas desalojadas no estado.
14: Ok, obrigado, Fabinha, do jornalismo, trazendo as informações. Eu vou ao espaço comercial, em seguida as notícias da hora. Eu volto dentro do Temática a partir das 9 horas e 5 minutos.
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20: Em Marau, o destaque é a programação desta terça-feira, 21 de julho, no Fórum Internacional de Educação. As atividades serão realizadas no CTG Sentinelas do Pago durante todo o dia e incluem palestras sobre transtornos do neurodesenvolvimento, aprendizagem, fortalecimento de vínculos na comunidade escolar e tecnologias aplicadas à educação, além de apresentações culturais. O fórum reúne profissionais da educação, equipes escolares, pais e responsáveis para debater práticas voltadas ao fortalecimento do ensino e da aprendizagem. Da tua rádio Alvorada de Marau, Ana Lúcia Jacomini.
21: A associada da agência do Sicoobi de Lagoa Vermelha, Luísa Scalabrin Barreto, foi reconhecida nacionalmente ao vencer uma das categorias do 5º Prêmio Produtor Rural Sustentável, promovido pelo Sicoobi. A premiação foi realizada em Brasília e reconhece produtores rurais que se destacam por iniciativas voltadas à sustentabilidade, à prevenção ambiental e ao desenvolvimento responsável do agronegócio. Da tua Rádio Cacique de Lagoa Vermelha, Rudimar Galvão.
22: A Câmara de Vereadores de Soledade irá destinar R$ 700 mil provenientes da economia realizada pelo Poder Legislativo para a pavimentação de diversas ruas no município. De acordo com o presidente da Casa, Edivaldo Santos, os recursos serão repassados para viabilizar obras de infraestrutura que atendam às antigas reivindicações da comunidade. Com a contrapartida financeira do Executivo, o investimento total nas pavimentações deverá passar de R$ 1 milhão. Da tua Rádio Cristal de Soledade, Paulinho Paz.
23: O Rotary Clube Vacaria dos Pinhais realizou mais uma edição da Noite de Queijos e Vinhos. O evento reuniu cerca de 350 participantes e teve todos os ingressos comercializados. Conforme o presidente do clube, Adalécio Kowaleski, toda a arrecadação, que somou R$ 45 mil, será destinada à manutenção do projeto Cegonha, que atende mães da ala SUS do Hospital Nossa Senhora da Oliveira. O projeto completa 20 anos em 2026 e entrega kits com 52 itens para recém-nascidos, incluindo roupas, produtos de higiene e acessórios essenciais para os primeiros meses de vida. As entregas são realizadas mensalmente pelos rotarianos em conjunto com a assistência social do hospital. Da tua Rádio Fátima de Vacaria, Luiz Barreto.
1: Em Veranópolis, o dia 19 de agosto marca o início das celebrações da Semana da Pátria com a chegada do fogo simbólico da pátria. A solenidade, promovida pela Liga da Defesa Nacional do Rio Grande do Sul, deve reunir autoridades, estudantes, entidades e a comunidade. Neste ano, o tema municipal é Nossa História, Nossa Pátria, Nosso Compromisso, destacando os 400 anos das missões jesuíticas guaranis, os 204 anos da independência do Brasil e também os 185 anos da Polícia Civil Gaúcha. A chegada do fogo simbólico abre oficialmente a programação cívica no município, reforçando valores do civismo, cidadania e também patriotismo. Da tua rádio veranense de Veranópolis, Alessandra Bernardi.
2: Uma casa abandonada foi atingida por um incêndio na tarde desta segunda-feira na rua Alexandre Tolotti, no bairro Rio Branco, em Caxias do Sul. Conforme as informações apuradas junto a moradores da região, o incêndio teve início por volta da 1:30 da tarde. As chamas consumiram completamente a parte superior da residência, construída em madeira, restando poucas estruturas de pé. A parte inferior de alvenaria também foi atingida. 3 caminhões do Corpo de Bombeiros atuaram no combate às chamas e no trabalho de rescaldo. A Brigada Militar também prestou apoio à ocorrência, realizando o isolamento da área para garantir a segurança de moradores e motoristas. Em razão da operação, o trânsito na rua Alexandre Tolotti foi bloqueado nas proximidades da esquina com a rua Padre Nóbrega. O local fica próximo à Avenida Rio Branco. Segundo relatos de vizinhos, o imóvel estava abandonado e não havia moradores no momento em que o incêndio começou. Por isso, até o momento, não há registro de pessoas feridas. Da tua Rádio São Francisco, de Caxias do Sul, Alice Corrêa.
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14: 9 horas, 8 minutos, tempo instável, 16 graus é a temperatura aqui na Grande Vacaria, nesta manhã de terça-feira, 21 de julho do ano de 2026. Estamos chegando para a apresentação do Temática, aqui na tua, na nossa Rádio Fátima de Vacaria. Tempo instável, chovendo desde ontem à noite aqui na região. Tivemos trovoadas, relâmpagos, não é? Algumas localidades do interior do município de Vacaria estão sem energia elétrica. A RGE já está providenciando nesta situação da volta do abastecimento da energia elétrica nessas localidades. O nosso Temática tem a participação dos nossos colegas Ronaldo Pontel, a Fábia Schiller, Silvio Silveira Ramos, o Luiz Barreto, a Júlia Rodrigues está de férias, Franciele Scheider, Gislaine Moraes e o Caio Pivoto, que está comigo aqui. Bom dia, Caio.
5: Bom dia, ouvintes, e também bom dia, meu amigo Betão.
14: Bom dia, no administrativo, a Neiva Ramos, na portaria Carla Suzin, a dona Erci Nunes, responsável pelo gostoso cafezinho e o chá, e que cuida da gente, a gerência do Alexandre Dalbello e a direção do Frei Evaldo Valdir Freitas. 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A temperatura, 16 graus, nesta manhã de terça-feira, de tempo instável aqui na região da Grande Vacaria. 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A pauta do nosso Temática, nós teremos aí nessa terça-feira, inicialmente, o programa Conexão Cidadã, sob a responsabilidade do setor de comunicação da Prefeitura Municipal. Em seguida, vamos bater um papo aqui com a juíza de direito da comarca de Vacaria, doutora Anelise Varasquim, e também com a promotora de justiça da comarca. E você, ouvinte, você participa da nossa programação através do nosso WhatsApp 999-93-4202. 999-93-4202. Inicialmente, vamos aí ao programa Conexão Cidadã, sob a responsabilidade do setor de comunicação da Prefeitura Municipal de Vacaria.
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0: Bom dia, pessoal. Chegamos na terça-feira, 21 do mês de julho, e aqui estamos com as informações do governo municipal. Equipe multiprofissional do Centro de Atenção Psicossocial, o CAPS, já atendeu mais de 6 mil pessoas somente nesse ano. Esse serviço é um ponto de apoio a pessoas que apresentam transtornos mentais, problemas relacionados ao uso de drogas lícitas ou ilícitas. No primeiro semestre desse ano, passaram pelo CAPS acima de 6 mil pessoas, que representa uma média de 50 atendimentos diários. O Centro de Atenção Psicossocial mantém também uma série de serviços e programas em apoio à comunidade de Vacaria, como nos explica a enfermeira Carla Priori Andrighetti, coordenadora do CAPS Vacaria.
7: Bom dia, Paulo. Bom dia, ouvintes. Hoje viemos falar sobre o trabalho do CAPS, o Centro de Atenção Psicossocial. O CAPS é um serviço do SUS que oferece atendimento às pessoas com transtornos mentais graves e também com problemas relacionados ao uso de álcool e outras drogas. Nosso trabalho, ele é realizado por uma equipe multiprofissional, incluindo médico, enfermeiro, psicólogo, assistente social, oficineira, educadora física e terapeuta de reiki, sempre buscando acolher cada pessoa de forma individualizada e respeitando a história e as necessidades de cada um. Além dos atendimentos individuais, hoje contamos com 15 grupos terapêuticos, que são espaços muito importantes de convivência, troca de experiências e fortalecimento do tratamento. Também queremos destacar o nosso grupo de famílias, que acontecem a cada 15 dias. Sabemos que a família tem um papel fundamental no processo de cuidado. Por isso, esse grupo foi pensado para orientar, apoiar e esclarecer dúvidas dos familiares. Os encontros acontecem quinzenalmente, às 18 horas, aqui no CAPS, justamente para facilitar a participação de quem trabalha durante o dia. O nosso próximo encontro está agendado para o dia 29 de julho. Os números mostram como esse cuidado é necessário. Somente no primeiro semestre deste ano, o CAPS realizou 5.989 atendimentos, com uma média de 50 atendimentos por dia. Os principais motivos que levam as pessoas a procurar o serviço são os transtornos da ansiedade, a esquizofrenia e a dependência química. No primeiro semestre, efetuamos 21 internações psiquiátricas. Esses dados refletem o aumento da demanda por cuidados em saúde mental e evidenciam a importância do fortalecimento da rede de atenção. Mesmo diante do grande volume de atendimentos, nossa equipe segue comprometida em oferecer um cuidado qualificado, buscando atender às necessidades da população da melhor forma possível. Muito obrigada.
0: Vacaria busca R$1.200.000 na consulta popular para investimentos em espaços esportivos. Está aberto o período de votação na consulta popular deste ano. O município de Vacaria tem a demanda de número 3, que trata de investimentos para a finalização da quadra esportiva e também da pista atlética, na área do antigo aeroporto, como demanda de número 3 na cédula de votação. A comunidade é chamada a contribuir na votação. Esse convite é reforçado pelo secretário municipal de esportes, o Murilo Queiroz.
8: Bom dia, Paulo. Muito obrigado pelo espaço para conversar com a comunidade. Quero fazer um convite muito importante para todos os vacarianos. Já está aberta a votação da Consulta Popular 2026. E esse é o momento de unirmos força para buscar mais investimento para o esporte do nosso município. Neste ano, a proposta de Vacaria contempla a conclusão do estádio municipal e da pista atlética, além da reforma do piso do ginásio de esporte do bairro Vitória. São melhorias que vão beneficiar nossos atletas, projetos esportivos, escolas e toda a comunidade. Participar é muito simples, leva menos de um minuto. Você pode votar pelo WhatsApp, conversando com a guria, ou pelos sites da Consulta Popular e do Vota RS. Quanto mais pessoas participarem, maiores são as chances de conquistarmos esse importante investimento para a Vacaria. Por isso, peço o apoio de todos. Converse com sua família, compartilhe essa informação com os amigos, incentive outras pessoas a votar. Cada voto faz a diferença e pode ajudar a construir um futuro melhor para o esporte do nosso município. Quero aqui também deixar meu muito obrigado pela atenção, pela parceria de sempre e pela participação de todos. Um abraço do secretário Murilo ou Anelka.
0: As caixas d'água já estão chegando até as famílias cadastradas na Secretaria Municipal de Habitação. Vacaria foi a primeira cidade no estado a firmar parceria com a concessionária Corsan Aegea na busca de alternativas para amenizar as situações de desconforto por ocasião dos desabastecimentos. Ao todo, serão entregues durante essa semana 911 caixas com capacidade de armazenagem de 500 litros cada uma. A entrega é feita por equipes do município, diretamente nos endereços cadastrados, como nos informa o secretário municipal de habitação, o Leonardo Zamboni.
9: Bom dia. Quanto à parceria de entregas de caixa, projeto esse, no qual tivemos um esforço do nosso prefeito Andrezinho Rokoski, na consolidação desta medida paliativa para o recebimento das caixas d'água. Elas vão ser entregues toda terça, quarta e quinta, onde a equipe da Secretaria da Habitação, com o apoio da Secretaria Municipal de Desenvolvimento Social, estaremos indo nos bairros, né, conforme os cadastros feitos anteriormente, estaremos entregando. Então, o pessoal não precisa ir até o mercado público, ou vir até a Secretaria Municipal de Habitação, porque a gente vai estar fazendo essa entrega aí conforme foram feitos os cadastros naquele tempo que esteve aberto para fazer essa inscrição.
0: Fechando a terceira semana do novo sistema de atendimento nas unidades de saúde, com avaliações positivas. A nova proposta foi iniciada no dia 1º desse mês de julho e vem passando por avaliações diárias para aperfeiçoamentos. O que se percebe é uma boa aceitação por parte da comunidade, até porque o objetivo do sistema é dar acesso facilitado aos serviços de forma humanizada e resolutiva. No fechamento dessa terceira semana, vamos ouvir o relato da enfermeira Deise, da Coordenação da Saúde Básica aqui em Vacaria.
10: Olá, eu sou a Deise, enfermeira, integro a coordenação do Departamento de Atenção Básica da Secretaria Municipal da Saúde de Vacaria. Estamos há 21 dias de implantação do acolhimento nas nossas 15 unidades de saúde. Hoje todas as equipes estão completas com profissionais das diversas categorias que desenvolvem atividades diárias e o acolhimento está dentro do processo de trabalho. Acolher e acompanhar o usuário que procura a unidade de saúde é garantir o vínculo e a continuidade do cuidado. Estamos certos de que o trabalho em equipe está sendo fortalecido a cada dia e que o usuário que procura a unidade está sendo orientado ou atendido conforme a necessidade apresentada no dia. O trabalho é diário, constante e visa atender às situações de demanda espontânea, como, por exemplo, avaliação de dor de dente repentina, febre, curativos, o atraso menstrual, realização de testes rápidos, a crise de hipertensão, sintomas gripais, entre outros. Já a demanda programada é aquela consulta agendada de pré-natal, o acompanhamento dos hipertensos e diabéticos, a puericultura, que é o atendimento das crianças, o planejamento familiar, as trocas de receitas, entre outras demandas. É importante sempre contar com o apoio da comunidade para procurar a sua unidade de referência, ter o seu cadastro atualizado para que o cuidado seja continuado e fortalecido, baseado nos princípios e diretrizes do SUS.
0: E assim estamos fechando o nosso encontro esta manhã de terça-feira. Amanhã, nesse mesmo horário, estaremos de volta. Até lá, bom dia.
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1: 9 horas 27 minutos, 16 graus é a temperatura aqui na Grande Vacaria, tempo instável, chovendo, mas uma chuva calma nesta manhã de terça-feira, não foi como a madrugada, tivemos raios, relâmpagos, trovoadas, muito barulho durante a madrugada por ocasião da chuva que nós tivemos aqui na Grande Vacaria. 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Como nós anunciamos, nós vamos conversar aqui com a doutora Cláudia Lúcia Bonetti, que é promotora de justiça da promotoria da comarca de Vacaria. Estávamos agendados também com a juíza de direito da comarca de Vacaria, doutora Annelise Varasquim, mas ela teve compromissos, vai ficar para uma outra oportunidade. Doutora Cláudia, bom dia, prazer em recebê-la aqui na tua, na nossa Rádio Fátima, nessa manhã de terça-feira.
2: Bom dia, Betão. Bom dia a todos os ouvintes. É um prazer estar com vocês novamente.
1: A senhora está há quanto tempo na Promotoria de Justiça da Comarca de Vacaria, doutora Cláudia?
2: Estou há 2 anos.
1: 2 anos.
2: Eu assumi há 2 anos atrás.
1: Bom, a senhora responde aqui pela Comarca, pela Promotoria de Justiça de Vacaria e também pela Promotoria em Bom Jesus.
2: Sim. Eu e o colega Rainer estamos substituindo Bom Jesus por conta de não haver, no momento, titular na promotoria de lá.
1: Bom, agora nós temos um programa a nível federal que é a entrega voluntária. O que que realmente é essa situação, esse programa a nível federal, entrega voluntária? A senhora poderia explicar?
2: Sim. A legislação, no caso, o Estatuto da Criança e do Adolescente, estabelece, né, traz as diretrizes da entrega voluntária, e existe uma resolução do Conselho Nacional de Justiça, que é a Resolução 485 de 2023, que trata da entrega voluntária. O que que é a entrega voluntária? Aquela gestante, né, parturiente, que tem interesse em entregar seu filho à adoção, ela pode fazer isso, isso é um ato legal, e ela tem todo o amparo, né, passa pela vara da infância, o Ministério Público atua, a Defensoria Pública atua nesse procedimento, mas ela tem todo o amparo, né, do Poder Público, e ela pode entregar, e isso ela pode escolher que seja sigiloso, que ninguém da sua relação tenha conhecimento dessa situação. Então, houve esse entendimento, né, para proteger tanto a gestante parturiente, porque a gente sabe que o número de abortos ilegais realizados no país é muito grande, e muito também para proteger a criança que está por nascer, o nascituro ou o recém-nascido, né, para que ele tenha essa possibilidade de nascer e ser inserido em uma família que queira, né, essa criança. E essa gestante, ela pode externar essa vontade, e toda a rede está preparada para isso, para que acolha, para que oriente, né, essa gestante, e ela pode externar isso na unidade básica de saúde, no hospital, antes ou após o parto, no CRAS, no CREAS, no Conselho Tutelar, Defensoria, Ministério Público, ou até mesmo junto ao Poder Judiciário na Vara da Infância e Juventude. E ela manifestando essa vontade, isso vai ser levado, né, documentado e dado prosseguimento. E é importante que se diga que, quando ela manifesta essa vontade, tem todo um trâmite, ela é ouvida perante o judiciário, né, o juiz de direito, no caso daqui, aqui de Vacaria seria a doutora Annelise, faz a oitiva dessa genitora, dessa gestante ou parturiente, e ela tem um prazo de 10 dias para voltar atrás. Então, não é definitivo. Mas, passados 10 dias, aí essa criança vai ser encaminhada para adoção.
1: Aqui em Vacaria, nós temos crianças, famílias que já fizeram essa adoção, que já receberam também?
2: Sim, sim. Acontece, né?
1: Sim.
2: Não é tão comum, mas sim, acontece. Tanto que, a semana passada, a gente fez uma reunião com a doutora Nelise, a Denise, que é assistente social do Judiciário, a Rede Básica de Saúde, o Hospital, né, Nossa Senhora da Oliveira, e representantes do Conselho Tutelar e a Defensoria Pública, justamente para tratar sobre esse assunto. Porque a gente tem que qualificar a rede para atender essa pessoa que tem esse interesse, né, de fazer a entrega voluntária. E é importante que se diga que, se não ocorrer a entrega voluntária, se for utilizado outro caminho, que seria, por exemplo, a gestante entregar a um casal escolhido por ela, isso é crime. E
1: não pode, então, a pessoa que é a mãe da criança, não é? Que é a mãe da criança, eu vou entregar o meu filho para esse casal aqui. Não pode.
2: Ela pode, dentro da entrega voluntária, indicar, por exemplo, um familiar.
1: Certo.
2: Dentro da família extensa, sim. Porque o ECA, inclusive, prevê que, numa situação de risco, essa criança sempre... o primeiro passo é buscar a família extensa. Avó, tio, irmão, primo. Alguém que tenha vínculo afetivo. E vínculo biológico, nesse caso, também. Se houver entrega diretamente ao casal ou alguém que a gestante escolha, é crime. E a consequência legal é, se chegar ao nosso conhecimento, que aconteceu isso bem recentemente, faz uns 15 dias, talvez um pouco menos, uma situação de uma gestante que havia dito que queria fazer a entrega voluntária, né? Isso chegou ao conhecimento da rede, ao meu conhecimento e ao conhecimento do juízo, foi requerido, eu entrei com pedido de busca e apreensão, essa criança foi apreendida, o termo é pesado, né?
1: Sim.
2: Mas o termo legal é esse. Essa criança foi, né, foi feita a busca e apreensão, essa criança está acolhida e agora tem todo um trâmite, né? Se a mãe não referendar a vontade dela de entrega, a gente entra com a destituição do poder familiar. Então, sofre a criança, sofrem os que, embora tenham, talvez, a melhor das intenções, os que pegaram, né, estavam com a guarda de fato dessa criança. E isso, a gente tem um termo técnico que é a adoção brasileira ou a adoção intuito persona, que é vedada no nosso ordenamento. Também, para que isso não aconteça, tem essa normativa do ECA e do CNJ, para que seja feito de acordo com a legislação. Por quê? Para o casal que tem interesse, eu digo casal, mas pode ser individualmente, né? não necessariamente o casal, que tem interesse em adotar, aquela pessoa que tem interesse em adotar, ela passa por um procedimento que é feito uma avaliação enorme, né, de vida pregressa, de questões de saúde psíquica, saúde física, condições, não necessariamente financeiras, mas condições de adotar, né, de ter nessa família uma nova criança. Avaliação psicossocial, tem um curso que é feito antes de ser deferida essa habilitação. Então, tem toda uma análise do Estado, do Ministério Público, que passa sobre o crivo do Judiciário para avaliar se essa família tem condições, se a pessoa tem condições de adotar uma criança.
1: Então, não é só chegar e entregar a criança para uma família. A família vai lá, não, eu quero adotar essa criança, vai lá, escolhe e pega. Não, isso aí tem que ter ordem, tem que passar realmente, sim, por um curso de qualificação, o casal.
2: Sim, perfeito, exatamente. E a gente sempre diz que a gente não busca uma criança para aquela família. A gente busca que essa criança tenha uma família e que essa família possa dar a essa criança tudo que ela merece, precisa e que a legislação garante, né? Então, por isso que não pode, por isso que é vedado. E, inclusive, é crime. Responde quem entrega e responde quem recebe, criminalmente.
1: Importante. Bom, o casal hoje em dia, né, o casal para receber a adoção, para receber essa criança, não é? Hoje em dia a gente vê todos os tipos aí, principalmente nos meios de comunicação, homem com homem, mulher com mulher. Pode acontecer isso aí?
2: Sim, não há nenhum impedimento. A avaliação é feita no núcleo familiar, independente da questão de orientação sexual, né? Ou mesmo a pessoa solteira pode. Se avaliar e ela tiver condições de assumir, porque quantas mães e pais solos nós temos, né? E homoafetivamente também, não há nenhum impedimento. A avaliação é feita do indivíduo, né? Ou do casal homoafetivo, para ver se tem condições de assumir e cuidar dessa criança, porque a manutenção do acolhimento é sempre prejudicial para a criança. Ela precisa estar inserida num núcleo familiar. E esse núcleo pode ser de diversas formas. A gente fala que tem... Hoje em dia não existe uma forma, né, de família, digamos assim. Existem várias formas. E o importante é que tenha amor, carinho e cuidado com essa criança ou esse adolescente.
1: A pessoa solteira, então, ela pode...
2: Sim.
1: Receber?
2: Pode sim. Porque é feita a avaliação por profissionais, né, que entendem que vão averiguar se essa pessoa tem condições de assumir a paternidade ou a maternidade, mesmo que solo.
1: Aqui em Vacaria existe esse programa? É, algumas pessoas já receberam, pegaram crianças para adotar já?
2: Sim. É, tanto ocorreu a entrega voluntária, quanto ocorreram adoções recentemente. Eu não vou me lembrar de números, mas se não for por via da entrega voluntária, que daí é o ato da, né, parturiente que diz que não tem condições, ou pelos motivos que ela quiser, isso é dela, né? Isso ela pode, inclusive, não externar. Ela simplesmente pode dizer, olha, eu não quero e não tenho condições. E cabe à pessoa que recebe essa informação acolher e dar andamento. O caminho mais comum é a destituição do poder familiar. Que daí são aqueles casos graves, né? De violação de direitos graves, negligência, maus tratos, todo tipo de privação. Existe esse processo, né? Que aí os pais são destituídos e quando há destituição, essa criança vai ser encaminhada a um casal adotante. E nós temos, sim, diversos casos. Felizmente, eu sempre digo que a adoção é a melhor parte do nosso trabalho, é a parte mais bonita.
1: Doutora Cláudia Úcia Bonetti, que é promotora de justiça da promotoria da comarca de Vacaria, não é? A respeito deste fato de adoção, a mulher, não é? Uma jovem, 15, 16 anos, 17 anos, menor de idade, não é? Ganhou filho ali, tá? Ela pode encaminhar esse filho, tá? Esse filho, ela pode encaminhar para um familiar, para o avô, para a avó, esse negócio todo, para o tio? Ela pode caminhar?
2: Dentro da família extensa, sim.
1: Dentro da família,
2: sim,
1: pode?
2: Tem que ter vínculo, né? Vai ter, sim, que ter vínculo. Sim. E essa, é importante que se diga, essa menina de 15, 16 anos, se ela tiver interesse em fazer entrega voluntária, ela pode, inclusive, fazer sigilosamente, a família não... É o que a legislação prevê, né? Ela vai ser assistida ou por advogado ou por defensor público, vai ser nomeado um curador para ela, mas ela pode fazer entrega e manter essa informação em sigilo da família dela e do, se ela souber quem é o pai, né, tiver conhecimento, ela pode, inclusive, manter sigilo do pai. Tanto a menor quanto a gestante maior de idade, né?
1: O importante, se ela quiser doar o seu filho, a sua filha, ela é procurar os meios legais.
2: Isso. Para garantir também que essa criança...
1: Para não ter problemas no futuro, não é?
2: Isso. E para garantir que essa criança vai ser inserida em uma família que tenha condições no sentido de ela foi avaliada. E eu sempre digo, não é condições financeiras. Tanto que a destituição nunca é realizada em razão de questão financeira. A questão financeira, ela deve ser... O Estado, o município, no caso, vai cuidar via assistente social, auxiliar nessa família. A questão financeira nunca é motivo para a destituição. A falta de recursos materiais. A destituição sempre é motivada por questões muito mais graves, né? Negligência, abusos, violência.
1: Bom, são 9h40. Nós estamos batendo um papo aqui com a promotora de justiça da comarca de Vacaria, a doutora Cláudia Úcia Bonetti, que é a nossa convidada, falando a respeito desse programa a nível federal, que é a entrega voluntária. Eu vou um rápido espaço comercial, peço licença a ela, mas em seguida também quero falar a respeito da infrequência escolar, como está a situação na região da Grande Vacaria, situação de crianças e adolescentes, denúncias de maus tratos contra crianças também e adolescentes. Nós vamos comentar esse assunto logo após o espaço comercial.
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6: Horas 47 minutos, 9h47. Você está ligado aqui na tua, na nossa Rádio Fátima de Bacaria, o programa é o Temática. Eu estou batendo um papo aqui com a promotora de justiça da promotoria da comarca de Bacaria, doutora Cláudia Lúcia Bonetti. Estamos falando a respeito de adoção. Rapidamente, para a gente encerrar esse assunto aqui da adoção, da entrega voluntária, não é? Aonde as pessoas devem procurar, se ela quiser entregar o seu filho, esse negócio todo aí, aonde que eles devem procurar? Quem que eles devem procurar?
7: Qualquer agente estatal vinculado à saúde, à educação. Eu vou citar exemplos,
6: sim, né,
7: Betão. A unidade básica de saúde, a de referência dela, o hospital, conselho tutelar, CRAS, CREAS, Defensoria Pública, Ministério Público e, inclusive, Poder Judiciário. Mas se essa genitora tiver interesse e tiver dúvidas, ela pode procurar qualquer um desses atores ou, vou citar o Ministério Público, que é a minha casa, né? Ir lá no Ministério Público ou ligar e solicitar informações. Estamos todos à disposição para tirar as dúvidas e auxiliar no que for necessário.
6: Bom, uma outra situação, doutora Cláudia, é a respeito da infrequência escolar. Como é que está a situação aqui em Bacaria a respeito da infrequência escolar, hein?
7: Sim, é uma preocupação nossa, diária, né, diuturna, a infrequência escolar. A gente faz todos os meses, né, é feito reunião com a rede de apoio à escola para tratar das FICAIs, que é um sistema, FICAI 4.0, que é o sistema onde a escola e a rede inserem e se busca o retorno daquele aluno, né, daquela criança ou adolescente que esteja infrequente. Quem que faz parte da FICAI 4.0?

0: escola, que é onde se verifica, né, a evasão inicialmente, a rede intersetorial, assistência, saúde e educação, o conselho tutelar e o Ministério Público. Então, o primeiro ponto é a escola vai verificar 5 faltas sequenciais ou 20% de ausências no mês e vai abrir a FICAI. A gente fala em abrir a FICAI. E vai averiguar, vai buscar, né, vai fazer a busca ativa desse aluno, dessa família, para verificar qual é a motivação e fazer com que esse aluno retorne aos bancos escolares. Se a escola não conseguir esse retorno, é encaminhado, então, para a rede, para a RAI, que é integrada pela assistência, educação e saúde. Também é buscado o retorno dessa criança ou adolescente. Não havendo efetividade, vai para o conselho tutelar, que aí tem atribuição também para aplicar medidas de proteção a esse adolescente, a essa criança. E quando a rede toda tentou e não conseguiu o retorno, que é muito triste, muito complicado isso, e também pode haver responsabilização dos pais, inclusive, vai ao Ministério Público. E daí a gente averigua se é caso de prática de algum crime, podem os pais responderem, ou infração administrativa, e também verificar se há alguma outra medida judicial a ser iniciada para que esse aluno retorne aos bancos escolares.
1: Bom, doutora Cláudia Lúcia Bonetti, a gente tem visto nos últimos tempos aí, nos últimos dias aí, maus tratos contra as crianças. Os grandes meios de comunicação estão denunciando esses fatos aí. E a semana passada a gente viu alguns fatos, principalmente um aqui no Rio Grande do Sul, dois aqui no Rio Grande do Sul, um no centro do país aí. Denúncias de maus tratos contra as crianças.
0: Sim.
1: Como está a situação no município de Vacaria?
0: Existem, né? A gente acompanha alguns núcleos familiares, nos casos mais graves, inclusive ao acolhimento institucional. E pode, inclusive, chegar à destituição do poder familiar, a depender da gravidade do contexto, quando a família não adere, não melhora as condições para ter essa criança e adolescente de volta. Os caminhos para que se realize a denúncia são vários, na verdade. Eu vou citar o Disque 100, que você pode ligar, passar as informações e manter o sigilo. Na verdade, todas as denúncias podem ser sigilosas, né? O Ministério Público, através da sua ouvidoria, ou mesmo direto lá na promotoria, delegacia, brigada, guarda municipal, conselho tutelar, escola. E eu sempre digo que a escola é o primeiro local onde a criança vai ter contato com o ambiente externo. Então, normalmente, a primeira pessoa que vê eventual maus tratos é alguém dentro do núcleo escolar. Professor, orientador, monitor, alguém lá de dentro. E é muito importante o trabalho que é feito, porque quando se verifica, de imediato é acionado o conselho tutelar e são tomadas as providências, né? A gente não pode achar normal a violência física, não só a física, mas, né, especialmente a física, a psicológica, e é necessário que se denuncie para se proteger essa criança e esse adolescente. A gente precisa romper o ciclo de violência, porque essa criança pode crescer achando que isso é normal, e não é normal, né? O normal, o adequado, é que o núcleo seja de amor, carinho, cuidado. E orientação, obviamente, porque é o que eu sempre digo, a criança e adolescente, ela tem inúmeros direitos, mas também tem deveres, e elas têm que ser orientadas a isso, né? Mas a violência nunca é o melhor caminho. Eu sempre falo isso nas audiências de apresentação que eu faço com os adolescentes, nesse sentido. Tem outros caminhos legais para se buscar, que não a violência.
1: As denúncias de maus tratos aqui em Vacaria contra criança e adolescente, as pessoas são punidas?
0: Sim. Sim. Tem a esfera criminal, que aí, no caso, não é da promotoria civil, mas a investigação e punição, eventualmente denúncia e condenação. E a minha atuação é mais na proteção da criança e do adolescente. Então, o que eu vou avaliar, eu encaminho para o colega da promotoria criminal para avaliar a questão do crime, né, a questão criminal, e eu vou avaliar o que é importante e necessário fazer para proteger essa criança, para que ela tenha seus direitos preservados, né? E dentro da minha atribuição também orientação aos pais, encaminhamento aos pais. Tem muita questão da droga, do álcool, né, envolvido.
1: Bom, a gente fica preocupado, não é? Porque essa situação a gente vê em todo o país, não é? E sabe que ele não está livre, não está livre. Vaqueria é uma cidade pequena, 80 mil, 70 mil habitantes aí, mas os fatos realmente acontecem, como a senhora diz.
0: Sim. E se não houver denúncia, a tendência é aumentar. É como na questão da violência contra a mulher, né?
1: Sim.
0: Ela vai aumentando, até que chegue os casos que a gente tomou conhecimento pela mídia. Eu não conheço, é óbvio, né? Eu conheço pelo que veio na mídia, mas muito provavelmente houve uma crescente de violência. Nesse caso aqui do Rio Grande do Sul, até chegar ao óbito de uma criança de 3 anos, né? É muito triste, para dizer o mínimo, de ver isso. Então, a gente não pode se omitir.
1: E as pessoas podem e devem denunciar, não é?
0: Sim.
1: Através do Disque 100. É anônimo as denúncias, não é?
0: Exato.
1: Às vezes os vizinhos não querem se incomodar. Não, eu não vou denunciar, eu sou vizinho, esse negócio todo, posso eu me incomodar.
0: Mas tem como fazer a denúncia pelo Disque 100 sem se
1: Sim.
0: identificar. É importante só que se coloque as informações para que a gente consiga identificar endereço, nome, né? Porque às vezes vem a denúncia muito superficial, a gente não consegue. E daí, como é anônimo, eu não consigo entrar em contato com o denunciante para buscar melhores informações. Então, quando denunciar, denuncie com a maior quantidade de dados possível. E o anonimato vai ser mantido, não precisa se preocupar. Acho que a gente não pode se omitir.
1: É importante realmente esse esclarecimento aqui da doutora Cláudia Lúcia Bonetti, que é promotora de justiça da promotoria da comarca de Vacaria, a respeito de maus tratos contra crianças e adolescentes, não é? Como é que é o trabalho? Como é que vocês estão com esse trabalho junto à promotoria de justiça da comarca de Vacaria? Tem muitas denúncias? Como é que é?
0: Tem. Via de regra, as informações vêm já da rede, né? Quando
1: Sim.
0: ela chega ao Ministério Público. Quando vem o Disque 100, a gente solicita que a rede apure, né? Porque a gente não tem quem faz a visita, quem vai no local. É o Conselho Tutelar, é a assistência, é a saúde, né? Que averigua. O PIN é um parceiro, digamos assim. O PIN, os agentes de saúde que estão, né, mais próximos das famílias. E vindo a informação, a gente instaura o expediente e vai dando os encaminhamentos e acompanhando essas famílias. Se a situação não evolui positivamente, é judicializado e as consequências podem vir, no caso. Porque a ideia é sempre proteger e fazer cessar essas situações de maus tratos, né? Mudar a mentalidade dos pais, talvez.
1: Promotora de Justiça, doutora Cláudia Lúcia Bonetti, estamos chegando ao final do nosso bate-papo nessa manhã de terça-feira. Qual é o recado que a senhora deixa à comunidade da Grande Vacaria a respeito desses assuntos?
0: É importante que a informação chegue até quem precisa, né? E é importante que a gente não se omita e me coloco, no caso, o Ministério Público à disposição para qualquer dúvida, né? Acho que o interesse é de todos nós que nossas crianças e nossos adolescentes estejam protegidos, porque eu sempre digo, eles são o nosso futuro, né?
1: Verdade. Olha, eu quero agradecer a sua presença aqui, a promotora de justiça da comarca de Vacaria, doutora Cláudia Lúcia Bonetti, falando a respeito desses importantes assuntos, esclarecendo realmente esses assuntos muito, muito importantes à comunidade da Grande Vacaria. Bom dia, obrigado pela sua presença, tá ok?
0: Eu que agradeço, Betão, o convite. Bom dia a todos e até uma próxima.
1: Ok, mais uma vez obrigado, doutora Cláudia Lúcia Bonetti, que é promotora de justiça da promotoria da comarca de Vacaria, que foi a convidada aqui do Temática para bater um papo com a gente, com os ouvintes nesta manhã de terça-feira.
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6: 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A Polícia Civil do Rio de Janeiro iniciou nesta terça-feira a Operação Metástase contra um esquema interestadual de roubo de medicamentos oncológicos. Até a última atualização, 5 pessoas haviam sido presas. Segundo a Delegacia de Roubos e Furtos de Cargas da capital, a quadrilha tinha apoio do Terceiro Comando Puro, TCP, e movimentou R$33 milhões em apenas 1 ano e utilizava empresas de fachada para recolocar o material roubado no mercado. As cargas traídas eram levadas para o Complexo da Maré, na zona norte do Rio de Janeiro. Os agentes saíram para cumprir, no total, 5 mandados de prisão preventiva e 97 busca e apreensão, expedidos pela primeira vara especializada em organização criminosa do Tribunal de Justiça do Rio de Janeiro, em 4 estados. Tudo parece impossível até que seja feito. 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O governo federal deve iniciar nesta terça-feira uma série de reuniões com representantes dos setores que potencialmente sofrerão com os impactos pela tarifa de 25% anunciada na semana passada pelos Estados Unidos sobre produtos brasileiros. O objetivo dos encontros é identificar as principais demandas de cada segmento e definir medidas de apoio. A coordenação dos encontros ficará a cargo do Ministério do Desenvolvimento, Indústria, Comércio e Serviços. O vice-presidente da República, Geraldo Alckmin, e o ministro da Fazenda, Dário Durigan, devem participar das reuniões. O Plano Brasil Soberano, criado no ano passado em resposta às primeiras tarifas impostas pelos Estados Unidos, será ampliado para atender os setores atingidos pela nova medida. 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
6: Próxima edição às 11 horas.
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1: Olá, gente, bom dia, 10:06, 17 graus a temperatura, o nosso abraço para você que tá na audiência nessa manhã, agradecendo teu carinho, tua audiência e a tua companhia. O WhatsApp da tua Rádio Fátima é o 999-93-4202, muita chuva nessa manhã de terça-feira. E a gente segue com temática aqui da tua Rádio Fátima até ao meio-dia, atualizando muitas informações e os destaques desta manhã. 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O nosso abraço, nosso carinho para você nessa manhã. O recado aqui na tua Rádio Fátima no WhatsApp, o 999-93-4202. Hoje é o dia de número 202, faltando 163 dias para acabar o ano. Hoje no Brasil é dia do dançarino de salão, também dia do garimpeiro. 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
2: A frase do dia. O grande homem é aquele que não perde seu coração de criança. O grande homem é aquele que não perde seu coração de criança. A vida vai passando, os anos são somados. Muitas vezes o coração também vai se afastando daquela essência, daquela naturalidade. Todos nós um dia deixamos de ser criança. Vamos para a adolescência, depois para a vida de juventude, depois para a fase adulta e depois vivemos a velhice. Porém, em cada etapa da vida, parece existir um segredo que perpassa os dias, um segredo que é maior do que o somatório dos anos, e o segredo é justamente ter um coração de criança. Um coração de criança que guarda sensibilidade, um coração de criança capaz de rir por qualquer coisa, um coração de criança, acima de tudo, bondoso, caridoso. Ter coração de criança é ser grande. Uma pessoa só é grande quando ela não perde o seu coração de criança. Que nós possamos cultivar essa dádiva, a existência, mas que ninguém nos roube o coração de criança. Afinal, é com ele que nós vamos um dia entrar no reino dos céus. Que nós tenhamos um coração de criança. Só assim teremos muita, muita alegria. A vida é maravilhosa, mas a vida é feita de escolhas. Que bom escolher conservar um coração de criança. O grande homem é aquele que não perdeu seu coração de criança.
1: 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Muito bem, gente. Vamos seguindo, 10 e 12, 16 graus a temperatura nesta manhã. 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Então, a feira ecológica segue até 1 da tarde. 10 e 14, já tem um Minuto de Saúde Pronto Trauma desta terça-feira. Já voltamos.
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1: Agora 10h19, 17 graus a temperatura. Nosso muito bom dia, um grande abraço. Gente, bom dia, bom dia. Olha só, este mês traz uma data muito especial. 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WhatsApp da tua Rádio Fátima é o 999-934202. Temperatura 17 graus. 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Hora do Minuto Pronto Trauma, o Minuto Saúde Pronto Trauma desta terça-feira, chegando aqui na tua Rádio Fátima. Hoje, o Minuto Saúde Pronto Trauma tem a participação do ortopedista e traumatologista Dr. Orlando Riguesso Neto, especialista em cirurgia da coluna. O Dr. Orlando vai falar sobre a escoliose. Doutor Orlando, um bom dia. Seja bem-vindo ao nosso Minuto Saúde. Pronto, trauma desta terça-feira.
12: A escoliose é uma deformidade vertebral que surge na coluna, geralmente durante a adolescência. Essas crianças, em geral, nascem com a coluna reta e durante o estirão do crescimento pode aparecer um desvio na coluna. A idade de maior risco é dos 10 aos 15 anos de idade. Você pode observar nas costas do seu filho, da sua filha, por exemplo, a altura dos ombros, a posição das escápulas, o contorno da cintura e a posição da bacia. Peça também para a criança inclinar o corpo para frente, onde você deve observar a curvatura da coluna, se está igual nos dois lados. Caso observe alguma alteração, deve-se realizar uma radiografia de toda a coluna e essa criança deve ser avaliada por um ortopedista especialista em coluna para identificar a presença ou não da escoliose. O tratamento, quanto mais cedo instituído, melhor resultados se espera. Casos onde o diagnóstico não é feito precocemente e pioram com o passar do tempo, podem necessitar correção cirúrgica. Esse exame físico é simples, pode ser feito em casa ou na escola por professor de educação física. Meu nome é Dr. Orlando Zegueso Neto, ortopedista especialista em coluna, atendo na clínica Pronto Trauma em Vacaria, em frente ao Hospital Nossa Senhora do Oliveira.
1: Obrigado, né? Tá aí então o recado do Dr. Orlando Rigueço Neto, Minuto Saúde Pronto Trauma, hoje falando sobre a escoliose, né? Com informações importantíssimas nesta manhã. Obrigado, Dr. Orlando Rigueço Neto, aqui da tua Rádio Fátima. 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Vamos atualizar a previsão do tempo aí para a sequência da semana. Como é que fica a previsão do tempo para o restante desta quarta-feira também, para esta terça-feira também, para amanhã, quarta-feira, com a Kátia Valente. Conta para a gente, Kátia.
13: Olá, pessoal. Temos uma terça-feira onde as instabilidades predominam e com intensidade que pode ser forte aqui na nossa região da Serra, Campos de Cima da Serra, parte dos vales, norte do estado, região das Missões, centro, região metropolitana, litoral, todas estas áreas estão sujeitas a tempestades e principalmente, né, chuvas que em alguns momentos podem ser bastante expressivas. Então, bastante atenção, pessoal, nesta terça-feira para essa ocorrência aí, o risco, né, de tempestades e chuvas fortes na nossa região da Serra e Campos de Cima da Serra. Com relação às temperaturas, as máximas previstas para esta terça-feira devem ficar entre 17 e 19 graus. Na quarta-feira, segue a instabilidade predominando por todas as áreas lá desde oeste, noroeste, passa pelo centro, pela pelos vales, região metropolitana e também continua atingindo aqui a região da Serra e Campos de Cima da Serra. Então, bastante atenção ainda nesta quarta-feira com a instabilidade atuando. Não deve ser tão intenso quanto na quarta, mas de qualquer forma chama-se aí atenção, né, para esse risco ainda de eventuais problemas por aqui em função da atuação ainda da frente fria. Com relação às temperaturas nesta quarta-feira, elas não conseguem oscilar ao longo do dia justamente por causa do tempo bastante fechado. As máximas previstas devem oscilar entre 15 e 17 graus. A partir de quinta-feira, a tendência é de que essas instabilidades comecem a perder bastante força. Com a previsão do tempo, Kátia Valente.
1: 10h27, 17 graus a temperatura. Seguimos com a temática desta manhã. Muito bem, gente, olha só a informação. O Betão Glória ontem enfrentou a equipe do Gaúcho lá em Passo Fundo. O amistoso foi disputado e acabou perdendo por 1-0. Agora tem amistoso novamente marcado para sábado, agora às 4 da tarde. Sábado às 4 horas da tarde. E para quem quiser acompanhar o jogo, né, gente, pode levar 1 quilo de alimento não perecível que depois será doado, então, para o pessoal que necessita aqui em Vacaria. Então, sábado às 4 da tarde, o amistoso contra o Gaúcho de Passo Fundo. É o último teste, né, Betão, antes da estreia na divisão de acesso, né?
14: É o último teste do Glória, que jogou ontem, como você falou, fez um amistoso contra o Gaúcho lá em Passo Fundo, foi derrotado por 1-0. E agora o Gaúcho volta a jogar com o Glória, mas aqui em Vacaria, no próximo sábado, às 16 horas, como você disse, já o ingresso é 1 quilo de alimento não perecível. É o último amistoso do Glória antes de estrear na divisão de acesso, estreia essa que acontece no dia 1º de agosto. No dia 1º de agosto, é um sábado à tarde, jogando em Santa Cruz do Sul contra o Santa Cruz. A direção do Glória também definiu o valor dos ingressos para a divisão de acesso. R$ 20 a meia entrada e R$ 40 a entrada inteira, como a gente costuma dizer, não é?
1: Uhum.
14: Então, esses são os valores, 20 e 40, o valor dos ingressos para a divisão de acesso 2026.
1: Bom, eu me estou sábado, então, às 4 da tarde, lá no Altos da Glória, né? Então, tá bom, beleza, confirmado esse amistoso aí contra o Gaúcho de Passo Fundo. 10h28, gente, 10h28, 17 graus a temperatura, Sesc Vacaria com a gente aqui na tua Rádio Fátima. Já a gente está de volta nessa manhã trazendo mais informações. Sexta-feira tem, lembrando também, a final da Taça Cidade de Futsal, categoria feminina e masculina. A tua Rádio Fátima vai estar acompanhando os dois jogos aí na sexta-feira, agora dia 24, a partir das 8 da noite no ginásio DMD. Os confrontos que acontecem, então, lá no ginásio DMD, vão definir quem serão os campeões da categoria masculino e feminino da Taça Cidade de Futsal. E a tua Rádio Fátima estará acompanhando a grande decisão, Barcelona e Arsenal no feminino e no masculino, Action, MC e Morgueados, então, para o confronto desta sexta-feira. Todas as emoções você confere aqui na tua Rádio Fátima. 10 horas e 29 minutos, 17 graus a temperatura. Em seguidinho a gente está de volta nessa manhã.
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1: Agora 10 horas e 35 minutos, 17 graus a temperatura. 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É hora da gente abraçar os nossos queridos aniversariantes desta terça-feira. Sejam felizes. Felizes hoje e sempre, parabéns.
23: É o momento dos nossos aniversariantes do dia. Parabéns pelo dom da vida. O Clube da Amizade se alegra com vocês neste dia tão especial e tão lindo.
24: Parabéns e felicidade a você, aniversariante do dia 21 de julho. Em Vacaria, Areli Maria Vanazzi Galafassi recebe os parabéns dos filhos, genro, noras, netos e bisnetos. Em Caxias do Sul, Johnny Augusto Reck recebe os parabéns da sua esposa, do filho e familiares. Em Monte Alegre dos Campos, Fabrícia Comparim Pelissari recebe os parabéns da sua mãe Nelva, que é agente do Clube da Amizade, do esposo Sérgio, do filho Bernardo e das irmãs. Em Vila Flores, Iracilda Begazi Pessuto recebe os parabéns da família. Em Muitos Capões, Leonara de Fátima Pereira Rodrigues recebe os parabéns dos seus pais, dos tios, irmãos e esposo Lourenço. Em Vila Flores, Margarida Beltrame recebe os parabéns do esposo e dos filhos. Em Uliterno, Ulisses Munhon recebe os parabéns da esposa Rosana, dos filhos, genros, noras, netos e amigos. Em Vacaria, Suzana Bueno de Carvalho recebe os parabéns do seu esposo Alberto, da sua filha Raquel e irmãos. Parabéns e felicidade a você, aniversariante. Receba o carinho da tua Rádio Fátima.
23: Como presente aos aniversariantes, nós do Clube da Amizade queremos oferecer a nossa oração e pedir as bênçãos de Deus sobre todos vós. Em nome do Pai, do Filho e do Espírito Santo. Amém. Muita felicidade aos aniversariantes. Um grande abraço a todos do Clube da Amizade. Paz e bem.
1: 10h37, 17 graus a temperatura. 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E vem chuva de novo, gente, chuva forte. 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Ao Luiz Barreto e as oportunidades desta terça-feira.
0: 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Troca-troca. Vende-se terreno com duas casas no bairro Kennedy. Uma casa mede 68 metros quadrados e a segunda casa mede 75,21 metros quadrados. As duas casas no valor de R$300 mil. Interessados, tratar pelo fone 549-8164-0071. Falar com o Paulo. Vende-se chácara nas margens da BR-285, próxima à rotatória da entrada de Muitos Capões. A área total mede 7 mil metros quadrados. A chácara está à venda pelo valor de R$220 mil. Interessados, tratar pelo telefone 549-8164-0071. Falar com Paulo. Balcão de empregos. Casal contrata empregada doméstica para trabalhar em sítio no interior de Capão Alto. É necessária disponibilidade para residir no local. Os proprietários oferecem salário mais moradia livre de despesas. Interessadas, entrar em contato pelo WhatsApp 549-9150-6057. Falar com Natália. Um senhor trabalha com pintura de casas, grades, pequenas reformas e consertos de telhados. Orçamento gratuito. Interessados, entrar em contato no telefone 549-811-4664. Espaço Pet contrata. Estagiária ou estagiário em medicina veterinária precisa estar cursando o terceiro ano em medicina veterinária. Interessados, entrar em contato no telefone 549-9146-2331. Falar com Daniela. Anuncie você também no Oportunidades, tua Rádio Fátima. Venha até a portaria da emissora ou ligue para o 3231-7500 e o WhatsApp 999-28-1022.
1: 10h39, 17 graus a temperatura. Betão, nós tivemos, né, assuntos muito interessantes sendo destacados hoje no Temática, aqui na tua Rádio Fátima, na primeira hora do nosso Temática também. Né, informações bem legais aí para os nossos ouvintes, informações importantes também. A gente teve a presença aqui no estúdio da tua Rádio Fátima, da promotora de justiça da comarca de Vacaria, a Cláudia Lúcia Bonetti, né? Que falou pra gente sobre a adoção. Comenta um pouquinho como é que foi esse bate-papo aí na primeira hora do nosso Temática hoje, amigão.
14: A doutora Cláudia Lúcia Bonetti, ela explicou que a entrega voluntária de bebês para adoção é um procedimento previsto no Estatuto da Criança e do Adolescente e é regulamentada pelo Conselho Nacional de Justiça. Segundo a promotora, a gestante ou parturiente pode manifestar a vontade de entregar o filho à adoção de forma legal com acompanhamento do Poder Judiciário, Ministério Público, Defensoria Pública, podendo inclusive manter o procedimento em sigilo. A doutora Cláudia, que é a promotora de justiça, alertou que entregar a criança diretamente a um casal escolhido pela mãe sem seguir o processo legal caracteriza crime, tanto para quem entrega como para quem recebe, tá? E nesses casos, a criança pode ser retirada da guarda irregular e encaminhada ao procedimento previsto na lei. A doutora Cláudia Bonetti destacou que a adoção somente ocorre após avaliação psicossocial e habilitação dos interessados, garantindo que a criança seja inserida em um ambiente familiar adequado. Tá? Então, é uma situação realmente, as pessoas que desejarem doar o seu filho, não pode fazer assim espontaneamente, entregar para qualquer casal, para qualquer pessoa. Uhum. Tá? Elas têm que passar...
2: Tem que ser respeitado o processo.
14: Tem que ser respeitado, né? O processo do Estatuto da Criança e do Adolescente.
2: Sim, senão ia virar uma...
14: Senão, é uma bola de neve.
2: É,
14: né?
2: Uma bagunça.
14: É verdade. E outra coisa, você pode entregar o seu filho para a sua mãe, para a avó, para o tio, esse negócio todo, mas tem que ter o cuidado também.
2: Certo. Com certeza.
14: Porque essa criança, quando fizer 18 anos, ela vai saber quem é a mãe e quem é o pai.
2: Tem que ser tudo pela forma da lei,
14: tudo
2: né?
14: Pela forma legal, tudo pela forma legal.
2: Perfeito, perfeito, gente. Então tem que ser, né, como diz o Betão, pela forma legal. Isso é muito importante que seja respeitado todo este processo. 18 para as 11, gente. 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
3: 21 de julho, dia da dança de salão. Os aniversariantes do dia? A cantora e atriz brasileira Emanuela Araújo.
4: Céu da Bahia é mais bonito que qualquer outro. Você precisa entender.
3: A cantora e compositora brasileira Amelinha.

0: milhares de romeiros mensalmente. Em 1983, a temperatura mais baixa do mundo em um local habitado foi registrada na estação Vostok, na Antártica, a menos 89,2 graus. 2007. Foi lançado o sétimo e último livro da série Harry Potter. Harry Potter e as Relíquias da Morte. Assim como cada um dos livros anteriores, foi programado para também ser lançado como uma grande produção de Hollywood. Mário Vivan para a tua rádio.
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0: 13 para as 11, 17 graus a temperatura. Tá aí, né? Hoje na história aqui da tua Rádio Fátima. Em seguidinha a gente volta. 17 graus, chove muito aqui nos campos de Cima da Serra. Você que tá andando pela BR-116, pela 285, bastante atenção no trânsito, gente. E para você que dentro da cidade também, né? Chuva forte, tenha bastante atenção com o trânsito aí. Chuvarada que tá acontecendo aí nessa terça e também previsão para amanhã, quarta-feira, né? Já nós voltamos.
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6: Agora 7, faltando para as 11, 17 graus a temperatura. 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Muito bem, gente, neste ano se celebra os 800 anos da morte de São Francisco de Assis. É o ano jubilar especial dos 800 anos da morte de São Francisco de Assis. E a Rede Tua Rádio preparou um material especial, né, para você conferir durante a nossa programação. Vamos ouvir.
7: Francisco de Assis. uma semente de vida eterna.
8: A Mãe Terra. Louvado sejas, meu Senhor, por nossa irmã, a Mãe Terra, que nos sustenta e governa e produz frutos diversos e coloridas flores e ervas. O nosso planeta produz muitas flores, muitos frutos e produz vida, pois é planeta Terra. É a força de onde vem nosso alimento e subsistência. A cada dia temos que agradecer pelo dom que é a Terra. Sem ela não tem frutos, não. Não tem nem condições de gerarmos vida. Precisamos cuidar da terra, deixá-la descansar, alternar os tempos de plantio e cultivá-la como melhor. Seja um franciscano, seja uma franciscana, paz e bem.
9: Paz e bem, tem o nosso recado nessa manhã aqui na tua Rádio Fátima. 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Gente, segue, né, a votação da consulta popular até o dia 26, até a próxima sexta-feira, portanto, a gente tem a consulta popular, aliás, até o domingo, né, perdão, até o domingo a gente tem a consulta popular, você pode votar. Serão definidos os projetos que receberão 2,4 milhões de reais destinados pelos governos do estado à região dos Campos de Cima da Serra. Na cédula estão 4 propostas escolhidas durante a Assembleia Regional, 2 de caráter regional, um centro de secagem solar e agrofotovoltaica e um projeto interdisciplinar de ensino, pesquisa e extensão na UERGS Vacaria e 2 propostas locais, voltadas à conclusão do estádio municipal e pista atlética com reforma do ginásio do bairro Vitória ou a aquisição de veículos para a Secretaria Municipal de Desenvolvimento Social. Deste ano, a votação será realizada exclusivamente pela internet e exigirá que o eleitor possua uma conta gov.br para acessar o sistema. A votação pode ser feita pelo portal da Consulta Popular, utilizando o título de eleitor, e cada cidadão votará apenas nos projetos da região onde possui domicílio eleitoral. Portanto, segue a votação até o domingo, agora dia 26. Também pode ser feito pelo WhatsApp da Guria, 51-3210-3939, 51-3210-3939, ou pelo site consultapopular.rs.gov.br. Na sequência, as notícias da hora chegando nessa manhã, e daqui a pouquinho a gente volta com muito mais destaques e informações aqui na tua Rádio Fátima. Um bom dia a todos, paz e bem, já voltamos.
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15: 11 horas, notícias da hora. 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O Conselho Curador do FGTS deve liberar até o final do mês de agosto o pagamento de mais de 13 bilhões relativos ao lucro do Fundo de Garantia por Tempo de Serviço em 2025. Há 138 milhões de trabalhadores com saldo em conta vinculada. A decisão sobre o pagamento será formalizada na próxima terça-feira, quando está marcada a reunião do Conselho, formado por representantes do governo, dos patrões e dos trabalhadores. Os valores devem ser creditados nas contas dos trabalhadores até o dia 31 de agosto de 2026. As consultas serão liberadas no site da Caixa ou pelo aplicativo do FGTS no celular. 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Um brasileiro de 46 anos morreu afogado no Lago de Genebra, na região de Rolle, na Suíça, no último sábado. As circunstâncias da morte estão sendo investigadas pelas autoridades do cantão de Vaud. O homem, que mora na França, estava na Suíça a passeio e sofreu um acidente enquanto nadava próximo à praia de Rolle, às margens do lago. Segundo o comunicado divulgado pelo Ministério Público de Vaud, a polícia foi acionada por volta da 1h45 da tarde, horário local, após relatos de que uma pessoa estava em dificuldade na água. De acordo com as autoridades, a vítima foi encontrada inconsciente e cerca de 3 metros da margem. Pessoas que estavam no local retiraram o homem da água e iniciaram então os primeiros socorros com massagem cardíaca antes da chegada das equipes de emergência. Apesar das tentativas, a reanimação feita pelos socorristas, ele faleceu no local. 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
9: 11h05, gente, estamos de volta nessa manhã, 16 graus a temperatura, e eu com muita alegria estou recebendo aqui no estúdio da tua Rádio Fátima a equipe da Recupere Proteção Veicular, o Thales, também a Kathleen, para a gente conversar uns assuntos bem legais hoje, gente. 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Thales, tudo bem, meu amigo? Seja bem-vindo, bom dia.
21: Bom dia, Ronaldo, bom dia a todos os ouvintes. Um abraço especial para os nossos ouvintes e associados Recupere, que estão sempre ligados na audiência. É um prazer mais uma vez a gente poder fazer esse bate-papo e hoje com alguns momentos mais especiais, né? Fazer um sorteio, falar um pouquinho sobre as novidades do final de julho e também alguns eventos que nós vamos ter agora no mês de agosto, né? Que a Recupere está patrocinando, está presente, levando a marca da Recupere mais próxima do nosso associado.
9: Perfeito. Kathleen, tudo bem? Bom dia.
22: E assim como o Thales falou, hoje tem muita coisa boa aí, então estamos torcendo para que todos os associados, todo o pessoal fique ligadinho aí, porque vai sair um sorteio bem bacana e vamos conversar sobre algumas condições.
9: Perfeito. Bom, vamos deixar o sorteio por último, pode ser?
21: Pode ser, sim.
9: Então tá bom. Agora, dia 18, tem um evento da CDL que a Recupere é parceira, né? O Chico Raiz vai estar presente aqui em Vacaria. E é um convite especial para todo mundo prestigiar esse grande evento, né? Mais uma belíssima oportunidade de conferir o Chico Raiz aqui em Vacaria, esse evento que acontece agora no próximo dia 18 de agosto, né, Thales?
21: Isso, dia 18 de agosto, a Recupere estará presente no evento proporcionado pela CDL, Recupere como patrocinador ouro. E, mais uma vez, fomentando os eventos da cidade, nossa, do nosso cidade. Município, né?
9: Sempre presente, né?
21: E como o Ronaldo, muito feliz na fala dele, a Recupere genuinamente aqui de Vacaria, a única proteção veicular que ela foi fundada e registrada aqui. Então, a gente faz jus à nossa história. Agora, ao longo desses 5 anos de trajetória, a gente permanece mais próximo do nosso associado. 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
9: 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Bom, Thales, vamos falar um pouquinho então também, né, do nosso sorteio de hoje. Quem é que podia estar participando? Quem é que está concorrendo a essa camiseta da Recupere, amigão?
21: Eu vou fazer aqui, eu trouxe hoje até o notebook aqui para que a gente pudesse puxar a lista e explicar um pouquinho sobre a regra para quem está nos ouvindo, né? Essa campanha ela começou no dia 2 de junho, quando iniciou ali a Copa do Mundo, se eu não me engano.
9: Quando a gente ainda estava com esperança.
21: Quando a gente ainda tinha esperança, exatamente. E nós prontamente já colocamos uma camiseta oficial da seleção, mais um voucher de R$100 para aquele associado que ganhar hoje. É um prêmio só, né? Para um associado.
9: Camiseta e mais o voucher.
21: A camisa nós vamos, obviamente, tirar o sorteado aqui, entrar em contato com ele. Só está concorrendo os associados que estão com a mensalidade em dia, tudo certinho. Nesse período, nós tivemos 202 novos associados aqui na nossa cidade.
9: Que bom.
21: Então, você vai receber a ligação da Recupere, da nossa equipe, a Kathleen vai fazer esse intermédio, e a gente vai encomendar do tamanho que a pessoa quer e entregar na casa dela.
9: Que ótimo.
21: Então, é um presentão que a Recupere está preparando, embora o resultado que a seleção nos proporcionou não foi grande coisa.
9: Nem vamos lembrar disso.
21: Mas a nossa parte a gente está fazendo, que é entregar aquilo que foi prometido. Então, depois a Kathleen vai colocar no sorteador.
9: Claro.
21: Nós temos a lista, eu vou pedir para que tu audite também aqui, confira.
9: Com certeza,
21: né?
9: Com certeza.
21: Para que a gente tenha toda a credibilidade do sorteio e faça jus agora a essa campanha que foi um sucesso. Nós tivemos, só nesse período aqui, então, mais de 200 pessoas que confiaram e, além disso, foram bonificadas com benefícios, com condições especiais, que é aquilo que a Recupere tenta sempre presentear o nosso associado, né? Condição especial, proteção que cabe no bolso, proteção transparente, próximo associado. E esse é o nosso jeito de trabalhar, né, Ronaldo?
9: Perfeito, perfeito. Fizemos agora, então?
21: Vamos, podemos fazer.
9: Pode ser?
21: Kathleen tem em mãos aí o sorteador. Eu vou pedir que ela coloque ali, então, são 202 associados que estão concorrendo. Ronaldo,
9: olha,
21: se
9: puder
21: conferir.
9: Tô
21: aqui.
9: Estou conferindo, tudo
21: estão
9: certo.
21: Estão no final da lista. Aqui nós temos o número 203, que o número 1 é a coluna, né? Ali a linha onde identifica o nome.
9: Todos esses associados estão concorrendo.
21: Perdão, tem que ser do 3 ao 203. E aí nós já vamos fazer o sorteio na hora. Então aqui estão todos os novos associados desse período. E eu vou pedir para a Kathleen aí startar. Pode ir?
9: Tudo ótimo. Conferido. Vamos lá então.
21: Só
9: explica aí pra gente, Kathleen.
22: Então aqui, como o Thales mencionou, né? Do número 3 ao 203. Os associados
21: Tá sorteando ali, o resultado é...
22: Vai ser o Felizardo.
9: Número 12.
21: Vamos já procurar aqui já.
9: 12 lá na lista. Quem é que é o 12?
21: O número 12, Aline Borba Marques. Aqui eu tô gravando aqui para nós podermos soltar depois. Aline Borba Marques foi cadastrada aqui na nossa matriz pela consultora Ana Cláudia. Tá ativo aqui o cadastro dela, bem certinho. Então, a Aline Borba Marques foi a nossa vencedora do sorteio.
9: Aline Borba Marques, né?
21: Isso aí.
9: De vacaria mesmo, então.
21: Isso, a Aline, ela fez a proteção. Aqui nós não temos o veículo dela, mas eu tenho a mensalidade que a Aline está pagando. Mensalidade de R$142,50. A próxima mensalidade, a hora que ela quiser, pode ser no mês do aniversário dela, ela vai também receber também o voucher de R$100 de desconto. Vai pagar somente R$42,50 naquele mês que ela optar, né?
9: Perfeito. Kathleen, alguns avisos aí para a gente encerrar o nosso bate-papo dessa manhã, né? Pessoal que ainda não é associado, Recupere, seja associado, Recupere, né? É importante lembrar isso, né?
22: Exatamente, Ronaldo. Essa foi um dos sorteios que a gente faz, né? Mas, seguidamente, a gente fecha novas parcerias, a gente consegue ali flexibilizar algumas condições ou solta algum sorteio especial para quem já é associado e também para quem vai se tornar. Então, como a gente já vem falando, né, ao longo dos programas, Ronaldo, é o momento ideal para você proteger o teu veículo. Esse mês a gente está ali com uma série de benefícios especiais em virtude aos 5 anos da Recupere. Então, são 5 anos, né, como o Thales falou, de transparência, de associados que estão conosco desde o começo, e para a gente é uma satisfação, né? Essa confiabilidade, né, que a empresa passa ao pessoal aqui da nossa cidade, da nossa comunidade, da nossa região. Então, você que não é associado e quer saber um pouquinho mais, pode me chamar direto ali no meu WhatsApp para a gente conversar melhor. 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
21: Perfeito. 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
9: Perfeito. Thales, muito obrigado pela tua presença aqui nos nossos estúdios. A gente agradece muito essa parceria da Recupere com a tua Rádio Fátima. Estaremos juntos também na temporada do Glória que está iniciando aí, né?
21: Exatamente. E a Recupere trazendo novidades também, né, para esses momentos junto ao Glória. Muito obrigado mais uma vez pelo espaço, obrigado pela parceria, Ronaldo, obrigado pela Kathleen aqui, que hoje é a nossa pessoa, meu braço direito aqui na cidade, que coordena junto o Toco Escritório junto comigo e também de toda a região. Obrigado mais uma vez pelo espaço e pela oportunidade de estar trazendo o nome da Recupere num canal tão forte que é a Rádio Fátima.
9: Nós que agradecemos. Kathleen, também obrigado pela presença, viu? Gente, equipe da Recupere Proteção Veicular, feito o sorteio, vão entrar em contato agora com a ganhadora, né?
21: Isso, Aline Borba Marques.
9: Né? Aline Borba Marques, parabéns, Aline, parceria com a gente. Nós ficamos muito felizes nessa nossa amizade e parceria com a Recupere Proteção Veicular. Gente, 11h15, 17 graus, já a gente está de volta nessa manhã.
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1: 11:21, 17 graus a temperatura, 11:21. Vamos seguindo aqui na tua rádio, Fátima, trazendo agora o informativo Emater, chegando nessa manhã com a extensionista Aline Sbardelotto. 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Chegando nesta manhã, então, um informativo Emater com a extensionista Aline Sbardelotto. Oi, Aline, tudo bem? Bom dia.
2: Bom dia, ouvintes. Hoje vamos falar sobre um tema muito importante: a valorização da juventude no meio rural. Afinal, investir na juventude rural é investir na produção de alimentos, na preservação das tradições e no desenvolvimento das comunidades. A valorização dos jovens passa por oportunidades de educação, acesso à tecnologia, crédito, conectividade, participação nas decisões e geração de renda, fortalecendo a permanência das novas gerações no meio rural. E, dessa forma, esse ano realizamos uma atividade inédita em Vacaria. Com o apoio da Câmara de Vereadores de Vacaria e do Sicred, organizamos um grupo de jovens para participar do curso de empreendedorismo e desenvolvimento para a juventude rural em Nova Petrópolis. O curso está acontecendo em 2 dias, uma vez por mês, com duração de 6 módulos. Os jovens têm noções de pecuária de corte, pecuária de leite, de fruticultura, turismo rural, solos, manejo das culturas e dos animais, tecnologias aplicadas à agricultura. Os jovens, pessoal, são fundamentais para o presente e para o futuro da agricultura. E com criatividade, conhecimento e disposição para inovar, eles contribuem para uma produção mais sustentável, fortalecem a agricultura familiar e ajudam a manter vivas as tradições das comunidades rurais. No entanto, para que permaneçam no campo, é necessário oferecer oportunidades de estudo, de acesso à internet, capacitação, crédito, lazer e incentivo ao empreendedorismo. Quando o jovem acredita que pode construir um futuro digno em sua comunidade, toda a região cresce e se desenvolve. Enfim, valorizar a juventude rural, pessoal, é também ouvir as suas ideias, incentivar a sua participação nas associações, nas cooperativas, nas organizações comunitárias, reconhecendo o seu papel como protagonista na construção de um campo mais forte e inovador. Até amanhã. Da Emater de Vacaria para a tua Rádio Fátima, extensionista Aline Sbardelotto.
1: Obrigado, Aline, trazendo pra gente o informativo Emater. 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Doutor Orlando Riguesso Neto, e a hora certa, 11:25, hora da receita do dia.
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1: Tá chegando por aqui a Fran com a nossa receita de hoje. Tudo bem, Fran? 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WhatsApp 999-652838. Tudo bem, Fran? Bom dia.
3: Bom dia, Ronaldo. Tudo certo contigo?
1: Tudo ótimo, tudo ótimo. É hora da nossa receita do dia. Qual é a receita de hoje, Fran?
3: Hoje é uma lasanha bolonhesa. E é tradicional, tá? É uma responsabilidade. verdade essa daqui.
1: Ah, é?
3: É.
1: Ô, louco.
3: Original italiana. Vamos ver se realmente tá certo os italianos de plantão aí. Vamos ver se tá... Se procede essa receita aí.
1: Lasanha alla bolognese, então, né? A nossa receita do dia. Qual é que é os ingredientes aí, Fran? Conta pra gente.
3: 360 gramas de carne bovina moída, 240 gramas de carne suína moída, 150 gramas de panceta, 100 gramas de cebola picada, 100 gramas de cenoura bem picada, 100 gramas de salsão picado. 3 colheres de sopa de azeite de oliva, 1 xícara de vinho branco seco, 400 gramas de passata de tomate ou tomates italianos pelados, 1 colher de sopa de extrato de tomate e aproximadamente 500 ml de água quente ou um caldo leve, 1 xícara de leite integral, cerca de 240 gramas, sal a gosto, pimenta do reino a gosto.
1: Moleza, né?
3: Isso, esse é o ragu, né? Agora a massa fresca, 700 gramas de farinha de trigo, tipo 00, 3 ovos frescos, 350 gramas de espinafre já cozido, muito bem espremido e triturado, e farinha até dar o ponto.
1: E o molho?
3: Agora o molho bechamel, 100 gramas de farinha de trigo, 1 litro de leite integral, 100 gramas de manteiga, sal a gosto e noz moscada ralada na hora.
1: E aí, para preparar, como é que é, Fran?
3: Vamos lá. Coloque a panceta moída em uma panela grande, leve ao fogo médio-baixo, refogue até começar a soltar a gordura e dourar levemente. Acrescente a cebola, a cenoura e o salsão, refogue por cerca de 8 a 10 minutos até que os legumes fiquem macios. Adicione as carnes, aumente o fogo e cozinhe bem, mexendo para soltar bem os grumos, até que o líquido evapore e comece a fritar. Junte o vinho, deixe evaporar completamente, tempere com sal e pimenta e acrescente o extrato de tomate. Misture por 1 minuto, mais ou menos. Junte os tomates amassados com um pouco de água quente. Abaixe o fogo e cozinhe lentamente, com a panela parcialmente tampada, por mais ou menos 3 a 4 horas. Mexa de vez em quando e acrescente pequenas quantidades de água sempre que necessário. No final, adicione o leite e cozinhe por mais ou menos uns 20 a 30 minutos. Até o ragu ficar bem cremoso e encorpado. Ajuste o sal e reserve. Agora o espinafre para a gente fazer a massa. Lave bem, coloque as folhas em água fervente por mais ou menos uns 30 segundos. Retire imediatamente e transfira para uma tigela com água gelada, interrompendo o cozimento. Escorra e esprema muito bem, retirando toda a água possível. Pese a quantidade indicada, bata no liquidificador até formar uma pasta lisa. Para facilitar, utilize um dos ovos da receita e acrescente água. Agora vamos à massa. Coloque a farinha sobre a bancada e abra uma cavidade no centro. Coloque os ovos e o espinafre triturado. Misture primeiro com um garfo, incorporando a farinha aos poucos. Depois sove com as mãos, aproximadamente uns 15 minutos, até a massa ficar bem lisa e elástica. Deixe descansar. Divida a massa em porções menores, passe a porção no cilindro, começando na abertura mais larga e diminuindo gradualmente até obter folhas finas. Corte no mesmo tamanho da assadeira ou em retângulos menores, mantenha a massa coberta enquanto trabalha para evitar que resseque. Agora, pré-cozinhe as folhas, ferva em água quente com sal. Cozinhe poucas folhas por vez durante 30 a 40 segundos. Retire e coloque imediatamente na água gelada. Escorra com cuidado e disponha as folhas abertas sobre panos limpos, sem sobrepor, para retirar o excesso da água. Agora vamos ao molho bechamel. Aqueça o leite, sem deixar ferver. Em outra panela, derreta a manteiga em fogo baixo, acrescente a farinha e cozinhe por cerca de 2 minutos, mexendo sempre sem deixar dourar. Adicione o leite aos poucos, mexendo continuamente com o fouet. Cozinhe em fogo baixo, aproximadamente uns 8 a 10 minutos, até obter um molho liso e cremoso. Tempere com sal e noz moscada e o bechamel deve ficar leve e fluido para que se espalhe bem facilmente entre as camadas. Agora vamos à montagem. Unte o forno, o fundo e as laterais da assadeira. Coloque uma quantidade de ragu e o bechamel no fundo. Faça pequenas camadas nesta ordem. Massa verde, uma camada de bechamel e uma camada de ragu. Parmesão e finalize a massa com o bechamel e um pouco de queijo parmesão. Asse em forno pré-aquecido a 180 graus por aproximadamente uns 25 a 30 minutos. A lasanha estará pronta quando estiver borbulhando nas laterais e dourada na superfície. Retire do forno e deixe descansar por uns 5 a 10 minutos antes de cortar e servir. Pronto.
1: Tá aí a nossa...
3: Finalizada.
1: Tá aí, gente, a nossa receita de hoje, tá? Então, a receita do dia hoje, uma lasanha à la bolognese. E já tá disponível aí nas nossas redes sociais também, Fran?
3: Já tá disponível. Só lá clicar no link e fazer essa receita aí.
1: Perfeito, gente. Então tá lá no link culinária, tá? E no tua Rádio Fátima barra culinária e também nas redes sociais ali, né?
3: Isso mesmo. E já vou te passar no WhatsApp também.
1: Então, só mandar o teu recadinho aí que a gente disponibiliza a nossa receita de hoje aqui da tua Rádio Fátima, gente. 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WhatsApp 999-652838. 11:31, já voltamos, 17 graus.
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0: 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Vamos seguindo, gente, nessa manhã, agradecendo a todos pela audiência, hora do destaque da área da saúde para a loja Residenza, trazendo conforto e aconchego para você e para o seu lar, na Júlio, também com o lançamento de pijamas para o inverno, Clínica Equilíbrio, especializada em tratamentos da coluna, pilates, fisioterapia, palmilhas ortopédicas e ozonioterapia. 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
3: Ervas e especiarias fazem mais do que dar cheiro e sabor à comida. Elas enchem o prato de saúde. E pensando nisso, o Bem Viver preparou uma semana especial, um verdadeiro menu da saúde. Reza a lenda que o gengibre foi a primeira planta a ser levada pelos europeus para a América. Ela dá uma força na digestão e ameniza problemas respiratórios. Famosa na culinária italiana, o manjericão proporciona proteção ao cérebro. Vindo direto da Europa, o orégano contém mais de 200 antioxidantes. Entre as funções, ele barra o envelhecimento precoce, e disso a gente gosta. Sucesso desde a época dos faraós, o alho é um potente anticâncer. Deixa as artérias mais maleáveis e ajuda a baixar a pressão arterial. Na Idade Média, acreditava-se que o coentro tinha o poder de anular feitiços. O condimento controla o colesterol, reduz a glicose e tem propriedades diuréticas e antibacterianas. Então não perca tempo, faça uma horta na sua casa e tenha esses temperos sempre à mão.
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0: 11h39, 17 graus a temperatura. 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
4: A vida te devolve em dobro aquilo que você oferece a ela. A vida é um espelho das nossas intenções. Quando oferecemos a ela ingratidão, sofrimento, mágoa, dor, ressentimento, ela reflete exatamente mais de tudo o que estamos reclamando. E em dobro, em triplo. Se temos a força de atrair coisas ruins para a nossa vida, temos que ter a certeza que também temos poder para atrair resultados extraordinários. As pessoas pecam por alimentarem pensamentos negativos e por vibrarem no medo e na insegurança. O problema de agir assim é que a lei da atração afirma que você atrai tudo aquilo que pensa e sente para si. Ao invés de tirar conclusões precipitadas sobre um assunto que te causa medo, escolha se recolher em oração, agradecer pelo que pode ser a melhor coisa que já aconteceu em sua vida. A gratidão faz com que experimentemos a mágica da lei matemática da atração. Sempre que um pensamento ruim sobre a sua vida ou sobre uma pessoa vier à sua mente, tente imediatamente imaginar uma cena positiva, algo que você sonha que aconteça, mas que o seu ego acredita ser impossível acontecer. Você não precisa se preocupar em como isso vai acontecer. Isso que você quer no fundo do seu coração. Sentir-se grato pelo que se tem, mesmo achando que ainda não se tem muito, é o primeiro passo para conseguir vencer o ego e desanuviar os pensamentos. Se eles estão contaminados com medo, dúvidas, inseguranças, o canal é diretamente desviado para locais onde essa vibração existe. E com certeza não será um lugar de luz que possa realizar milagres em nossa vida. Quando escolhemos viver de maneira positiva, mesmo que tudo nos diga o contrário, a nossa perseverança e fé, a nossa intenção, nos leva a caminhos iluminados. Abre canais edificantes, vibra na ressonância dos anjos e nos concede resultados nunca antes pensados serem possíveis pelo nosso ego. Mas para alcançar esse estágio, é preciso que paremos de alimentar as forças negativas em nossa vida. É preciso que cuidemos e tratemos de acarinhar os nossos sentimentos mais bonitos, que trabalhemos o perdão das ofensas, o entendimento das imperfeições alheias e a tolerância aos que ainda vibram na imaturidade do espírito. Quando toleramos a incapacidade do outro de ser exatamente aquilo que desejávamos que ele fosse, quando aceitamos a sua limitação, não mais nos incomodamos com ela. É um processo. Quando aceitamos a nossa situação e agradecemos por ela com sinceridade, e após o agradecimento nos pegamos imaginando cenas que nos trariam muita felicidade se estivessem acontecendo agora, magicamente, sem que saibamos como, tudo se encaixa, as coisas fluem e a vida nos presenteia com o milagre que tanto precisamos. E dependendo da sua escolha, a vida te devolverá em dobro tudo o que você oferecer a ela. Até amanhã.
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0: 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Valor R$ 2.500. Interessados, tratar pelo telefone 54-999-77-1801. Balcão de empregos. Casal contrata a empregada doméstica para trabalhar em sítio no interior de Capão Alto. É necessária disponibilidade para residir no local. Os proprietários oferecem salário mais moradia livre de despesas. Interessadas, entrar em contato pelo WhatsApp 54-99150-6057. Falar com Natália. 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Vagas para trabalhador rural, tratorista, monitor e casal para morar em Pomar, onde pelo menos dois integrantes da família trabalhem. 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Oportunidades também em Campestre e muitos capões. 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Um senhor trabalha com pinturas de casas, grades, pequenas reformas e consertos de telhados. Orçamento gratuito. Interessados, entrar em contato pelo telefone 549-811-4664. Faganello contrata motorista com experiência no transporte de toras para atuar em Vacaria e região. A Faganello oferece registro em carteira, salário compatível com a função, benefícios e valorização dos seus colaboradores. Interessados, entrar em contato pelo telefone 42-3524-2469. Espaço Pet contrata estagiário em medicina veterinária. Precisa estar cursando o terceiro ano em medicina veterinária. Interessados, entrar em contato pelo telefone 54-99146-2331. Falar com Daniela. Anuncie você também no Oportunidades Tua Rádio Fátima. Venha até a portaria da emissora ou ligue 3231-7500. Ou WhatsApp 999-28-1022.
1: Obrigado, Gia. 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
2: Muito bem, gente. Chegamos ao final do nosso temática de hoje. Na sequência, você fica com No Ponto. 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Vamos ao recado da Paróquia de Fátima, caminhando com as comunidades, com o Frei Protásio Ferronato, nesta terça-feira, 21 de julho. Na sequência, a gente volta com o No Ponto aqui na tua Rádio Fátima.
7: Paz e bem, hoje vou iniciar o espaço caminhando com as comunidades, saudando a dona Maria Beruni Pinheiro, que é a ouvinte mais assídua que conheço da tua Rádio Fátima, mas particularmente deste momento da Palavra de Deus através do Evangelho do Dia e da programação religiosa da paróquia, com os dias e horários das missas nas 29 comunidades. No domingo de tarde que passou, rezamos junto com a comunidade e a família pelos 5 anos do falecido esposo, Pedro Pinheiro. E ficou combinado com o Adelar uma visita para a senhora Dona Maria, com a bênção da casa. Por hora vai um abraço, bênção e preces. O evangelho deste dia 21 é de Mateus capítulo 12, 46 e seguintes. Naquele tempo, enquanto Jesus estava falando às multidões, sua mãe e seus irmãos ficaram do lado de fora, procurando falar com ele. Alguém disse a Jesus: olha, tua mãe e teus irmãos estão aí fora e querem falar contigo. Jesus perguntou àquele que tinha falado: quem é minha mãe e quem são meus irmãos? E estendendo a mão para os discípulos, Jesus disse: eis minha mãe e meus irmãos, pois todo aquele que faz a vontade do meu Pai, que está nos céus, este é meu irmão, minha irmã e minha mãe. Palavra da salvação. Glória a vós, Senhor. E a programação da paróquia Nossa Senhora de Fátima. Para o dia de amanhã, quarta-feira, missa na Igreja Matriz com bênção da saúde, às 16 horas. No dia 23, quinta-feira, missa na Comunidade São Sebastião, do bairro Petrópolis, 17 horas. Missa na Aparecida, no bairro Vista Alegre, 19h30. No dia 24, sexta-feira, missa no hospital às 15 horas, na Igreja Matriz, 18 horas. No dia 25, sábado, missa de Bodas de Ouro, de Inês e Alfeu Panição, na Comunidade São Sebastião, do bairro Petrópolis, às 10 horas. Bênção de Bodas de Ouro, de Nelson Andreola e Helena Maria Andreola, às 11h15. Missa na Comunidade São Judas Monte Alegre, 14h30. Missa na Comunidade Menino Deus, 16 horas. Missa na Comunidade das Irmãs de São José, 15 horas. Na Matriz, 18 horas. E na Comunidade Santa Rita de Cássia, do bairro Kennedy, 19 horas. No domingo, dia 26, missa na Igreja Matriz, às 9 horas. na comunidade de São Francisco, do bairro Borges, 9 horas, na Santa Luzia, refugiado, 14h30, na comunidade do Rosário, 16 horas, e missa na Igreja Matriz, às 19 horas. E continuamos o nosso dia com a bênção de Deus e a proteção de Nossa Senhora de Fátima, em nome do Pai, do Filho e do Espírito Santo. Amém.

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1: Olá, boa tarde, 12:03, a temperatura marcando 17 graus, você está na tua Rádio Fátima e este é o No Ponto. 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Hoje, dia do Junk Food. No Brasil, dia do dançarino de salão, dia do garimpeiro. Alguns destaques da data de hoje para você aqui na tua Rádio Fátima. 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
1: Hora dos destaques da reportagem. Quem chega atualizando as informações desta terça-feira é a Gi Moraes. Tudo bem, Gi? Boa tarde.
2: Tudo bem, Ronaldo. Ótima tarde para você. A todos uma ótima terça-feira. Chegando com os destaques dessa terça, dia 21 de julho. Prossegue nesta terça-feira a votação da Consulta Popular 2026. Centro de Referência da Mulher de Vacaria realiza o projeto de Pilates. Câmara da Indústria e Comércio de Vacaria promove encontro para debater lideranças, sessão e o fortalecimento dos negócios entre gerações. Empresário Paulo Sani vai compartilhar sua experiência neste encontro. Se dedica em parceria com o Senac e realiza curso profissionalizante gratuito de confeiteiro. Empresa Linha Verde foi a vencedora da licitação para os serviços de varrição, capina e roçada em Vacaria. Controladores de velocidade, os famosos pardais, deverão ser instalados nos próximos dias nas BR-116 e 285. Eleições 2026, cartório eleitoral da 58ª Zona iniciou o processo de convocação dos mesários que irão prestar serviços nas eleições de outubro deste ano. Campestre da Serra publica edital de homologação das inscrições do concurso público. Tribunal do Júri realiza a sessão nesta quinta-feira, quando será julgado réu por tentativa de feminicídio qualificado e furto.
1: E também promotora de justiça da comarca de Vacaria orienta sobre adoção de crianças. Prazo de encomenda de mudas na última campanha do ano encerra nesta quarta em Vacaria. Glória segue preparação para a divisão de acesso e ontem enfrentou o Gaúcho em Passo Fundo. Destaques e informações aqui da tua Rádio Fátima nesta terça-feira. Hora de conferir as informações do esporte. Com os destaques esportivos, chegando o Betão Carneiro.
3: Os principais destaques esportivos aqui na tua, na nossa Rádio Fátima de Vacaria. Finais da Taça Cidade de Futsal 2026. Na próxima sexta-feira, às 20 horas, no DMD, acontecem as finais da Taça Cidade de Vacaria de Futsal 2026, no feminino e no masculino. No feminino, se enfrentam Barcelona e Arsenal. No masculino, Action e Morgueados. Você vai acompanhar com a transmissão da tua, da nossa Rádio Fátima, na próxima sexta-feira, direto do DMD, 20 horas, as finais da Taça Cidade de Vacaria de Futsal, no masculino e no feminino. Campeonato Brasileiro. Grêmio Internacional tem atividades durante esta semana e também no final de semana. Pelo lado do Internacional, o Internacional joga amanhã, quarta-feira, 21:30, no Beira-Rio, recebe o Cruzeiro. E no sábado, o Internacional vai a Curitiba, 18:30, enfrenta o Atlético Paranaense em Curitiba no próximo sábado. A programação do Grêmio prevê para amanhã, quarta-feira, pelos playoffs da Sul-Americana, 19:00, Bolívar e Grêmio. E pelo Campeonato Brasileiro, domingo em Porto Alegre, 18:30, Grêmio e Fluminense. E nós teremos a 19ª rodada nesta quarta-feira, além do jogo do Internacional contra o Cruzeiro, nós teremos Atlético Mineiro contra o Bahia, Coritiba contra Palmeiras, São Paulo e Atlético Paranaense, Chapecoense e Flamengo. E na quinta-feira, Corinthians e Remo. A classificação do Campeonato Brasileiro tem a liderança do Palmeiras com 41, em segundo Flamengo 34, em terceiro Fluminense 32, em quarto Bragantino e Atlético Paranaense com 30. Na sexta posição, Bahia com 29. Em sétimo, Coritiba 26 em oitavo, São Paulo, Botafogo, Vitória, todos com 25. Na 11ª posição, Atlético Mineiro 24, Corinthians 24, Cruzeiro 24. Na 14ª posição, Internacional, Santos e Grêmio com 21. Na zona do rebaixamento, Vasco da Gama com 20, Mirassol 19, Remo 18 e Chapecoense 9 pontos ganhos. É a classificação atual do Campeonato Brasileiro que retorna. A 19ª rodada é a última rodada do primeiro turno do Campeonato Brasileiro. No próximo final de semana já inicia o segundo turno, já inicia o segundo turno do Campeonato Brasileiro. E o Glória, minha gente, Glória realizou ontem o primeiro amistoso na cidade de Passo Fundo e enfrentou o Gaúcho. Glória perdeu por 1-0 para o Gaúcho. Segundo as informações, o primeiro tempo foi de domínio do Glória, o goleiro do Glória não fez nenhuma defesa. Na segunda etapa, o Glória foi para cima do Gaúcho, duas bolas no poste e no contra-ataque o Gaúcho fez o único gol da partida e venceu o Glória nesse amistoso por 1-0. O treinador Wigan Campos pôde aproveitar diversos jogadores do plantel, fazendo experiências aí para o campeonato da divisão de acesso. No próximo sábado, o Glória enfrenta o Gaúcho aqui em Vacaria, é o último amistoso antes da estreia contra o Gaúcho, 16 horas no estádio Altos da Glória. O ingresso é 1 quilo de alimento não perecível neste sábado. Para o Campeonato Gaúcho de Divisão de Acesso, o valor dos ingressos será R$ 20 a meia e R$ 40 a inteira, segundo a direção do Glória. Aguarde-se ainda para esse final de semana a chegada de mais 2 reforços para a equipe do Glória. Reforço de 1 goleiro e de 1 atacante e também 1 jogador para o setor defensivo, segundo a direção de futebol do Glória. Vamos aguardar para ver então essa situação do Glória, que vai estrear na divisão de acesso no dia 1º de agosto, um sábado, em Santa Cruz do Sul, contra a equipe do Santa Cruz, jogo marcado para as 15 horas. O Glória na divisão de acesso, você vai acompanhar também aqui na tua, na nossa Rádio Fátima de Vacaria. Estes os principais destaques esportivos.
1: Obrigado, Betão. Agora 12:10, 17 graus a temperatura, a seguir a previsão do tempo aqui na tua Rádio Fátima. Já voltamos.
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1: De volta agora, meio-dia e 16, 17 graus é a temperatura. 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Meio-dia e 16, a gente acompanha por aqui as informações do tempo.
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1: 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Com as informações do tempo chegando, Kátia Valente.
2: Olá, pessoal. Temos uma terça-feira onde as instabilidades predominam e com intensidade que pode ser forte aqui na nossa região da Serra, Campos de Cima da Serra, parte dos vales, norte do estado, região das Missões, centro, região metropolitana, litoral, todas estas áreas estão sujeitas a tempestades e principalmente, né, chuvas que em alguns momentos podem ser bastante expressivas. Então, bastante atenção, pessoal, nesta terça-feira para essa ocorrência aí, o risco, né, de tempestades e chuvas fortes na nossa região da Serra e Campos de Cima da Serra. Com relação às temperaturas, as máximas previstas para esta terça-feira devem ficar entre 17 e 19 graus. Na quarta-feira segue a instabilidade predominando por todas as áreas lá desde oeste, noroeste, passa pelo centro, pelos vales, região metropolitana e também continua atingindo aqui a região da Serra e Campos de Cima da Serra. Então, bastante atenção ainda nesta quarta-feira com a instabilidade atuando. Não deve ser tão intenso quanto na quarta, mas de qualquer forma, chama-se aí atenção, né, para esse risco ainda de eventuais problemas por aqui em função da atuação ainda da frente fria. Com relação às temperaturas nesta quarta-feira, elas não conseguem oscilar ao longo do dia justamente por causa do tempo bastante fechado. As máximas previstas devem oscilar entre 15 e 17 graus. A partir de quinta-feira, a tendência é de que essas instabilidades comecem a perder bastante força. Com a previsão do tempo, Kátia Valente.
1: 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Agora, meio-dia e 19, 17 graus a temperatura. Ronaldo, temos informação?
3: Sim, encerra amanhã. Atenção, pessoal, encerra amanhã, dia 22 de julho, o prazo para encomenda de mudas por meio da última campanha do ano, promovida pela Secretaria Municipal da Agricultura e Meio Ambiente Vacaria. Essa é a terceira edição da iniciativa neste ano. Nas duas etapas anteriores, cerca de 250 produtores foram beneficiados com a aquisição de mais de 2.700 mudas. Elas estarão disponíveis para retirada no dia 29 de julho, possibilitando plantio ainda durante o inverno, período considerado adequado para diversas espécies frutíferas e também ornamentais. As encomendas devem ser feitas na Secretaria da Agricultura e Meio Ambiente, localizada no Mercado Público de Vacaria. A Prefeitura destaca que o programa tem como objetivo facilitar o acesso dos produtores a mudas de qualidade, fortalecendo a agricultura familiar. Meio-dia 19, a seguir, nós vamos trazer informações do trânsito também na área da segurança e as oportunidades. Já voltamos.
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0: De volta, meio-dia e 25, 17 graus é a temperatura, meio-dia e 25, hora certa para a Loja Flecha. 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As informações do trânsito e da área da segurança chegando com o Betão Carneiro.
1: Os principais destaques da área da segurança. A Guarda Municipal de Vacaria prestou serviço de vigilância em 73 prédios municipais e controle de vídeo monitoramento por câmeras nas áreas de lazer, praças, no trânsito, na estação rodoviária, nas estradas do interior, através da patrulha rural. Nas últimas horas, a Guarda Municipal atendeu a 3 sinistros de trânsito com danos materiais e autuou 3 condutores com base no Código de Trânsito Brasileiro. A Polícia Rodoviária Federal está orientando os senhores motoristas que tenham o máximo de cuidado nas BRs que passam por Vacaria 285 e a 116. Pista está muito molhada, mas graças a Deus não ocorreram nenhum acidente nas últimas 24 horas na BR 285 e na 116 que passam pelo município de Vacaria. Mesmo assim, senhores motoristas, muito cuidado, muita cautela ao dirigir na BR-285 e 116. A primeira e única sessão de julgamento pelo Tribunal do Júri no mês de julho de 2026 será realizada no dia 23, na próxima quinta-feira, referente à denúncia por tentativa de feminicídio qualificado e furto. Fato que ocorreu no dia 14 de fevereiro de 2025, por volta das 21 horas e 50 minutos, na Rua Pará, no bairro Barcelos, aqui em Vacaria. Ocasião na qual o réu, em situação envolvendo violência doméstica contra a mulher, teria tentado matar a vítima com golpes de arma branca. E com o fim de facilitar e assegurar a ocultação e impunidade do crime de feminicídio, teria subtraído um telefone celular. No contexto, a vítima teria solicitado que o réu saísse da moradia dela, porém, esse teria se negado a deixar o local, dizendo que se não poderia ficar, ela também não ficaria. Então, o réu teria empunhado uma faca e golpeado a vítima diversas vezes. A sessão de julgamento será presidida pela juíza da primeira vara criminal, doutora Tatiana Lewandowski. A sessão é pública e inicia às 9 horas da manhã no Salão do Tribunal de Júri da comarca de Vacaria. Esses os principais destaques da área da segurança.
2: Meio-dia 27, obrigado Betão, 17 graus a temperatura. Espaço agora aqui na tua Rádio Fátima para as oportunidades, terceira edição, as oportunidades que chegam com a Gi, atualizando os destaques então nesta terça-feira, Gi.
0: 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Troca-troca, aluga-se uma sala comercial medindo 120 metros quadrados, própria para oficina, depósito, autoelétrica, entre outros. Próximo ao supermercado Serrano, no bairro Glória. Valor R$ 2.500. Interessados, tratar pelo telefone 54-999-77-1801. Balcão de empregos. Casal contrata a empregada doméstica para trabalhar em sítio no interior de Capão Alto. É necessária disponibilidade para residir no local. Os proprietários oferecem salário mais moradia livre de despesas. Interessadas, entrar em contato pelo WhatsApp 54-99150-6057. Falar com Natália. Frutini contrata vagas para trabalhador rural, tratorista, monitor e casal para morar em Pomar, onde pelo menos 2 integrantes da família trabalhem. Em Vacaria, oportunidades também em Campestre e muitos capões. Compareça ao escritório Frutini na Rua Soledade, 88, bairro Santa Terezinha, próximo a Arco Matriz de Construção, com documento com foto, comprovante de residência e carteira de trabalho. Mais informações 54-3908-5800 ou recrutamento@frutini.com.br. Um senhor trabalha com pinturas de casas, grades, pequenas reformas e consertos de telhados. Orçamento gratuito. Interessados, entrar em contato pelo telefone 549-811-4664. Faganelo contrata motorista com experiência no transporte de toras para atuar em Vacaria e região. A Faganelo oferece registro em carteira, salário compatível com a função, benefícios e valorização dos seus colaboradores. Interessados, entrar em contato pelo telefone 42-3524-2469. Espaço PET contrata estagiário em medicina veterinária. Precisa estar cursando o terceiro ano em medicina veterinária. Interessados em entrar em contato pelo telefone 54-99146-2331. Falar com Daniela. Anuncie você também no Oportunidades do Rádio Fátima. Venha até a portaria da emissora ou ligue 3231-7500 ou WhatsApp 999-28-1022. 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Ronaldo, temos mais informações chegando por aqui?
2: Sim, informação agora na área da segurança. De 12:31, amanhã de hoje, a Delegacia de Repressão às Ações Criminosas Organizadas, a DRACO de Vacaria, realizou a prisão de um foragido da justiça, condenado pelos crimes de tráfico de drogas, roubo e porte ilegal de arma de fogo. Ele encontrava-se foragido havia aproximadamente um mês após romper a tornozeleira eletrônica utilizada para o monitoramento judicial. Desde então, as equipes da DRACO intensificaram as buscas para localizar o seu paradeiro. Após o trabalho investigativo, os policiais identificaram que o foragido estava escondido na residência de sua atual companheira, no bairro Vitória. Inicialmente, ela informou que ele não se encontrava no imóvel. Contudo, diante dos elementos obtidos durante as investigações e da confirmação da presença do procurado, a equipe solicitou autorização para ingressar na residência e, durante as buscas, ele foi localizado escondido no quarto do casal, sendo preso sem qualquer intercorrência. Após a captura, ele foi encaminhado à UPA para a realização de exame de lesões de praxe e depois apresentado à delegacia de polícia para os procedimentos legais. Em seguida, foi conduzido ao sistema prisional, onde permanecerá à disposição da justiça. Então, tá aí a informação. A DRACO de Vacaria, Delegacia de Ações Criminosas, de Repressão às Ações Criminosas Organizadas, realizou a prisão de um foragido da justiça condenado pelos crimes de tráfico de drogas, roubo e porte ilegal de arma de fogo. 12:32, 16 graus a temperatura, nós já voltamos.
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0: Voltamos, 24 minutos faltando para uma hora. 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A gente acompanha agora... Promotora de Justiça da Comarca de Vacaria orienta sobre adoção de crianças. As informações com o Luiz Barreto.
12: A adoção é um processo legal que busca garantir às crianças e adolescentes o direito à convivência familiar. Em Vacaria, o Ministério Público acompanha os procedimentos e reforça que todo o processo deve seguir as normas previstas no Estatuto da Criança e do Adolescente, tanto para proteger quem deseja adotar, quanto para assegurar os direitos das crianças. Uma das possibilidades previstas na legislação é a entrega voluntária para adoção. A promotora de justiça da comarca de Vacaria, Cláudia Lúcia Bonetti, explica como funciona esse procedimento e quais são as garantias oferecidas à gestante.
13: A legislação, no caso o Estatuto da Criança e do Adolescente, estabelece, né, traz as diretrizes da entrega voluntária e existe uma resolução do Conselho Nacional de Justiça, que é a resolução 485 de 2023, que trata da entrega voluntária. O que, que é a entrega voluntária? Aquela gestante, né, parturiente, que tem interesse em entregar seu filho à adoção, ela pode fazer isso, isso é um ato legal, e ela tem todo o amparo, né, passa pela vara da infância, o Ministério Público atua, a Defensoria Pública atua nesse procedimento, mas ela tem todo o amparo, né, do Poder Público, e ela pode entregar, e isso ela pode escolher que seja sigiloso, que ninguém da sua relação tenha conhecimento dessa situação. Então, houve esse entendimento, né, para proteger tanto a gestante parturiente, porque a gente sabe que o número de abortos ilegais realizados no país é muito grande, e muito também para proteger a criança que está por nascer, o nascituro ou o recém-nascido, né, para que ele tenha essa possibilidade de nascer e ser inserido em uma família que queira, né?
12: A promotora lembra que qualquer adoção deve ocorrer por meio da justiça. Segundo ela, entregar um recém-nascido diretamente a terceiros sem autorização judicial configura crime. Cláudia Bonetti destaca que pessoas solteiras e casais, inclusive homoafetivos, podem adotar desde que estejam habilitados e aprovados na avaliação prevista em lei. Na entrevista, a promotora também falou sobre outro tema que preocupa o Ministério Público, os casos de maus tratos contra crianças e adolescentes. Ela reforça a importância das denúncias para interromper situações de violência.
13: Existem, né? A gente acompanha alguns núcleos familiares. Nos casos mais graves, inclusive, há acolhimento institucional. E pode, inclusive, chegar à destituição do poder familiar, a depender da gravidade do contexto, quando a família não adere, não melhora as condições para ter essa criança e adolescente de volta. Os caminhos para que se realize a denúncia são vários, na verdade. Eu vou citar o Disque 100, que você pode ligar, passar as informações e manter o sigilo. Na verdade, todas as denúncias podem ser sigilosas, né? O Ministério Público, através de sua ouvidoria, ou mesmo direto lá na promotoria, delegacia, brigada, guarda municipal, conselho tutelar, escola. E eu sempre digo que a escola é o primeiro local onde a criança vai ter contato com o ambiente externo. Então, normalmente, a primeira pessoa que vê eventual maus tratos é alguém dentro do núcleo escolar, professor, orientador, monitor, alguém lá de dentro. E é muito importante o trabalho que é feito, porque quando se verifica, de imediato é acionado o conselho tutelar e são tomadas as providências, né? A gente não pode achar normal a violência física, não só a física, mas, né, especialmente a física, a psicológica, e é necessário que se denuncie para se proteger essa criança e esse adolescente.
12: Denúncias de maus tratos podem ser feitas de forma sigilosa pelo Disque 100 ou diretamente ao Conselho Tutelar, Ministério Público e demais órgãos de rede de proteção. Já informações sobre adoção e entrega voluntária podem ser obtidas junto ao Ministério Público, Defensoria Pública, Poder Judiciário e Serviços de Saúde do município. Da Central de Conteúdos da Tua Rádio Fátima, Luiz Barreto.
0: Obrigada, Luiz, pelas informações. 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Depois do intervalo, a gente retorna com o nosso giro de informações pelos municípios da região.

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2: De volta a 14 minutos, agora faltando para 1 hora, 16 graus é a temperatura, arco, materiais de construção, tem tudo o que você precisa para a sua obra. 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Iniciando o nosso giro de informações por Campestre da Serra.
3: A Secretaria Municipal de Agricultura informa que estão abertas as inscrições para a excursão da 49ª Expo Inter, que será realizada no dia 4 de setembro no Parque de Exposições Assis Brasil, em Esteio. A saída está marcada para as 4h30 da manhã, na Praça de Campestre da Serra, com retorno previsto às 5h30 da tarde, saindo do Parque Assis Brasil. As inscrições devem ser realizadas na Secretaria Municipal de Agricultura até o dia 15 de agosto. Para participar, é necessário apresentar RG-CPF e inscrição estadual, ter mais de 18 anos e será permitido apenas um CPF por família. O prefeito de Campestre da Serra, Tário Balardim, iniciou nesta segunda-feira um período de férias de 10 dias. Com isso, o vice-prefeito Juliano Casanova passa a exercer interinamente o cargo de prefeito, garantindo a continuidade da administração municipal. A Prefeitura de Campestre da Serra divulgou a homologação das inscrições do concurso público número 1 de 2026. O edital, publicado em conjunto com o Instituto Legale, traz a relação das inscrições homologadas e também das não homologadas para os diversos cargos previstos no certame. Os candidatos devem conferir atentamente a situação da sua inscrição no edital oficial, verificando os seus dados, se estão corretos, e observando os prazos previstos no cronograma do concurso para eventuais recursos, quando cabíveis. A lista completa está disponível no site do Instituto Legale e nos canais oficiais da Prefeitura. De Campestre da Serra, Bruna Zanotto Goulart, para a tua Rádio Fátima.
2: Informações agora de Monte Alegre dos Campos.
4: A Prefeitura Municipal, por meio da Secretaria de Desenvolvimento Social, informa que estão abertas as inscrições para o programa Minha Casa Minha Vida. As famílias interessadas devem fazer a inscrição no CRAS entre os dias 20 e 24 de julho. Atenção, fazer a inscrição não garante que a família será contemplada. A seleção será realizada de acordo com as regras do programa Minha Casa Minha Vida e a legislação vigente. A Prefeitura Municipal convida toda a comunidade para o baile da escolha das soberanas da 12ª Festa da Uva. O evento será realizado no dia 15 de agosto, a partir das 21 horas, no Salão Menino Deus, com animação de Fernando Bernardi e banda. Os ingressos já estão à venda por R$ 30,00 e podem ser adquiridos com as candidatas no Mini Mercado Dois Irmãos, no Comercial de Alimentos Pelissari ou na Secretaria Municipal de Educação. Participe desse momento especial e venha prestigiar as candidatas que representarão a beleza, a cultura e a tradição do nosso município. A Agência dos Correios informa que de 20 de julho a 7 de agosto o atendimento será apenas nas terças-feiras. Contamos com a compreensão de todos. De Monte Alegre dos Campos, Letícia de Onda Silva para a tua Rádio Fátima.
2: Agora 10 minutos faltando para 1 hora, informações de Esmeralda.
5: A Prefeitura Municipal de Esmeralda convida toda a comunidade para prestigiar a abertura oficial do Campeonato Municipal de Bochas, dando início a mais uma edição da competição

0: que reúne equipes, incentiva a prática esportiva e promove a integração entre os participantes. O evento de abertura será realizado na terça-feira, dia 21, na Cancha de Bochas Municipal, com início às 19 horas. A programação marca o começo dos confrontos e celebra a tradição da modalidade no município. Venha acompanhar, torcer e fazer parte deste momento. CRAS informa as pessoas que tiverem interesse em participar das inscrições das unidades habitacionais que compareçam ao CRAS para atualizar o CadÚnico único antes da abertura do edital. De Esmeralda, Simone do Amaral para a tua Rádio Fátima.
1: Fechando o nosso giro de informações com Pinhal da Serra.
2: A Secretaria de Agricultura e Meio Ambiente informa que estão abertas as inscrições para o melhoramento genético. O prazo de inscrição é até o dia 31 de julho. As inscrições para o plantio de milho, feijão e passagem de verão vão até o dia 15/9. A Secretaria também lembra aos produtores rurais que está disponível a emissão do CCIR 2026, o Certificado de Cadastro de Imóvel Rural. O documento pode ser emitido pelo site do INCRA ou diretamente no setor responsável da Secretaria de Agricultura e Meio Ambiente. De Pinhal da Serra, Emily Duarte, para a tua Rádio Fátima.
1: Informativo do Sindicato dos Trabalhadores e Assalariados Rurais, Vacari Muitos Capões, seja você também associado e tenha assistência integral.
3: Avisando que a partir deste mês de julho, o novo piso da categoria para serviços gerais é de R$ 2.013. O tratorista, o vigia, R$ 2.415,60. O monitor, chefe de turma e o capataz, R$ 2.516,25. O aumento para toda a categoria foi de 5,78%, válido a partir deste mês. Aquelas pessoas também que fizeram suas rescisões de contrato, que tinham direito a diferenças salariais, que no momento nós avisamos, a maioria já pode entrar em contato com a empresa para receber tais diferenças, se é que ainda não receberam. Desde já avisamos que no dia 3 de agosto não estaremos atendendo em função da eleição que acontece aqui no sindicato. Foi nossa informação de hoje aqui do Sindicato dos Trabalhadores e Assalariados Rurais de Vacaria e Montes Capões para a tua Rádio Fátima.
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4: Agora 7, faltando para 1, 16 graus a temperatura, seguir o serviço de utilidade pública com a Gi Moraes. Encerrando no ponto, obrigado Gi, boa tarde.
1: Ótima tarde para você, a todos uma ótima terça-feira.
4: Na sequência então, o serviço de utilidade pública e depois o Sextando na Querência com o Jeane Antunes.
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9: Nota sindical. A Comissão Eleitoral do Sindicato dos Trabalhadores Rurais de Vacaria e Muitos Capões comunica aos associados kits com a tesouraria que nos dias 2 e 3 de agosto de 2026 acontece eleições para a troca da diretoria, conselho fiscal e suplentes, no período das 9 da manhã às 5 da tarde, do dia 2, nos seguintes locais, na sede do sindicato em Vacaria. Haverá urnas itinerantes nos seguintes locais e horários. Das 9 da manhã às 10 da manhã, na Capela Santa Luzia. Das 10h30 ao meio-dia, na Invernada dos Borges. Da 1 às 3 da tarde, Raia Gaúcha. Das 3h30 às 5 da tarde, na Capela do Rosário. Das 9 da manhã ao meio-dia, assentamento Nova Estrela. Da 1 às 3h30 da tarde, Capela Nossa Senhora de Fátima. Das 4 às 5 da tarde, no Capão Alto. Das 9 às 10 da manhã, Capela Nossa Senhora do Caravaggio. Das 10h30 ao meio-dia, em São Pedro. Da 1 às 3 da tarde, Itacolomi. Das 4 às 5 da tarde, no Capão da Herança. No município de Muitos Capões, haverá urnas itinerantes das 9 da manhã às 10 da manhã, na Serra da Limeira. Das 11 ao meio-dia, Vila Ituim. Da 1 às 3 da tarde, São Roque. Das 3h30 às 5 da tarde, Capão Grande. Bom Retiro, das 9 ao meio-dia. Muitos Capões, da 1 às 5 da tarde. No dia 3, somente na sede do sindicato em Vacaria. A comissão comunica também que aqueles associados que não votarem terão que pagar multa, conforme prevê o artigo 8º do Estatuto Social, inciso 2, parágrafo 1º. A Comissão Eleitoral, Ivanor José Bortolotto, Jefferson Vanzeto de Carvalho e Estela de Vargas Borges. Haverá ônibus saindo dia 2 de agosto, à 1h30 da tarde, da Capela São Francisco, Monte Alegre dos Campos, passando pelas Capelas Santo Antônio, Monte Alegre e Capela da Luz, vindo até o sindicato, voltando em seguida. Observação: o ônibus será gratuito.
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12: Funerária Sagrada Família informa. Nota de falecimento, Maria Alda Ramos Paim. Esposo, Ernesto Alves Paim, em memória, filhos, Ivo Antônio, Ivone Fátima, Homero, Paulo Roberto, Isabel, Vera Lúcia, Miguel Alexandre, Fernando, em memória, noras, genros, netos, bisnetos, tataranetos, amigos e demais familiares da inesquecível Maria Alda Ramos Paim, com 92 anos de idade, participam seu falecimento ontem ocorrido. Homenagens a Maria Alda Ramos Paim estão sendo prestadas nas capelas da Funerária Sagrada Família, partindo hoje às 16 horas e seguindo para o Cemitério Santa Clara, onde será realizado seu sepultamento. Funerária Sagrada Família, companheira das horas difíceis, noticiam o falecimento Maria Alda Ramos Paim. Antecipam agradecimentos. Agradecimento e convite para a missa de sétimo dia de falecimento de Zeli Lisboa Borges. A vida de uma pessoa não se acaba com a morte. Ela permanecerá refletida nos gestos e atitudes daqueles que o amam. A família e amigos convidam para a missa em homenagem pela passagem Zeli Lisboa Borges, a ser celebrada terça-feira, dia 21 de julho, às 16 horas, na Catedral Nossa Senhora da Oliveira, e quinta-feira, dia 23 de julho, às 18 horas, no Santuário Nossa Senhora da Oliveira. Antecipam agradecimentos.
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Estamos chegando com o programa Sextiana Querência aqui pela tua, pela nossa Rádio Fátima 90.5. Até as duas horas eu estou por aqui, 99993-4202, 99993-4202, nesse dia 21, julho 2026. Uma hora, cinco minutos, 16 graus a temperatura, tempo encoberto, tempo com chuva, chovendo nos campos de Vacaria. A nossa mensagem de hoje: quando você pensa que suas lutas são em vão, nosso Criador vem e mostra os resultados. Santa alegria, paz e bem. Shalom, meu amigo, shalom, minha amiga. 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Esse WhatsApp aí, pessoal, 999-934202, é só para mensagem de texto ou mensagem de voz. O pessoal tá chamando ali no telefone, não se atende telefone nesse aí, né? Certo? Liga 3231-7514, que fala comigo também, né? 3231-7514. Agora pelo 99934202, só mensagem de voz sonora, né? E texto, mensagem de texto. 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Falamos também em Trator Peças na sintonia com o Cestiano Crença, 1:06 agora. 1:06 na sintonia. O amigo Homero Maciel, também seus familiares. Diego Borges, o pessoal aí do Capão Alto, aquele abraço. Também o Rosvaldo Graçante. Alô, tio Rosvaldo, sempre trabalhando. Boa, tio Soli, aquele abraço. Extensiva família, né? Seu Atílio Busato, pessoal aí de Muliterno, um grande abraço. E o amigo Ivo e Ivan, sempre na sintonia. Tenham todos uma boa tarde.

0: Mora 11 minutos, 16 graus a temperatura. 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E pelo lado de cá, tio Daniel Borges aí, tio Daniel. Chove pro seu lado aí.
1: Aí eu ofereço pra minha ex-namorada, Grace.
0: Agora, vamos ver aqui agora sim.
1: Alô, Janinha Antunes, aqui o Daniel Borges. Eu gostaria de escutar a música Cosmonarca, Sistema Antigo. E oferece lá para os campeiros de Santa Cecília.
0: Gente boa, hein, que admira. Então tá.

1h14, 1h14, doutor Luiz Antônio escreve aqui, ó, boa tarde, mestre Janib. Boa tarde, né? Com esta chuva, só colocando serragem na entrada do boliche. Bons tempos, forte abraço. Grande abraço, doutor Aço, obrigado pela companhia. E prof. Suzana também, Mário Minuza, aquele abraço. Então vamos lá, Luiz Marenco, batendo água.

0: 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Nota de falecimento e convite para enterro.
1: Funerária Sagrada Família informa. Nota de falecimento, Maria Alda Ramos Paim, esposo. Ernesto Alves Paim, em memória, filhos. Ivo Antônio, Ivone Fátima, Homero, Paulo Roberto, Isabel, Vera Lúcia, Miguel Alexandre, Fernando, em memória, noras, genros, netos, bisnetos, tataranetos, amigos e demais familiares da inesquecível Maria Alda Ramos Paim, com 92 anos de idade, participam seu falecimento ontem ocorrido. Homenagens a Maria Alda Ramos Paim estão sendo prestadas nas capelas da Funerária Sagrada Família, partindo hoje às 16 horas e seguindo para o cemitério Santa Clara, onde será realizado seu sepultamento. Funerária Sagrada Família, companheira das horas difíceis, noticiam o falecimento Maria Alda Ramos Paim. Antecipam agradecimentos.
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12: Uma hora, 1:29, 1:29, 16 graus, a temperatura escureceu nos campos de Vacaria, nos campos de cima da serra, né? Os faróis, as luzes dos postos já começaram a se acender. 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Fala com o Giovanni, fala com o Giovan. Gente boa e quantia, gente boa que admira na sintonia. Com o programa Cestinha na Querência, tio Luiz Carlos, pessoal. Alô, Capão Grande, aquele abraço abençoado. Também a Irmandade, os irmãos da faca, né? Os açougueiros, né? É, desmanchando na desossa, né? Preparando os cortes, né? E o toalete, né? Para depois ir para a vitrine, para frente, para a turma admirar, né? O preço não tá fácil, mas vamos indo, devagarzinho, como diz meu compadre, né? Assis Lopes, aquele abraço, meu irmão. Dona Yara, também, Solipaim na sintonia. Tio Ruda, aquele abraço, saúde, meu irmão. Chico Amaral também nasceu. O pessoal do CT Parisotto, ele, o Israel Parisotto, Luiz Felipe Parisotto, Lucas Parisotto, um grande abraço, gurizada. Bom trabalho, sempre trabalhando, boa, boa, boa. Eu também, o tio Daniel na sintonia. Alô, tio Daniel, aquele abraço, né? É, o Bruno Perim, dia de chuva, vamos rodar, sim. Pessoal aí da Fazenda da Ramada, Granja Perim. Então tá, depois tem mais. Temos umas sonoras aqui e hoje vamos ficar devendo música, porque dia de chuva, né? Dia de chuva, a turma fica em casa, arrumando, engraxando algum laço, alguma corda, né? Emendando, fazendo um portão, né? Fica em casa e ligando pro Cestinha na Querência, tá certo? Obrigado, obrigado, meu povo!

0: É, porque amanheceu chovendo 1:37, 15 graus a temperatura, tempo instável, com chuva nos campos de Vacaria. Tamira Marasquim, né? Os loucos da fronteira, vamos rodar sim aos dias. Alô, Domingues, sempre trabalhando, boa, boa, Domingues, né? Para serviços leves, né? Paulo Roberto, aquele abraço, meu irmão. E pelo lado de cá temos uma sonora, vamos escutar, é o Volmir Silva. Fala aí, meu irmão.
1: Alô, meu amigo Janinho Antunes, boa tarde.
0: Boa tarde. Certo? Tudo certo.
1: É Volmir Silva, aqui de Canudos do Vale.
0: Canudos do Vale.
1: Viu, Jani, toca ali pra nós, estes agaceiros com Walter Moraes e Newton Ferreira. Lindo. Manda um abraço ali pro Giovanni, da Trator Peças.
0: Giovanni, gente boa em quantia.
1: Galo cinza, viu, Jani? Um abraço, que outro. Chove só de cima pra baixo.
0: Tá certo, meu irmão. Grande abraço, obrigado pela companhia. Então vamos lá, Newton Ferreira, Água

0: 41 minutos, 19 minutinhos, faltando para as 2 horas, 15 graus, a temperatura, tempo instável. Vamos largar aqui no cordão, no cabo aqui, no cordão, como teto de porca, pato que vai pro açude, botão de camisa. 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Volto já já, um instante só.
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1: Então tá, já estamos de volta para o último balanço, 13 minutinhos faltando para as 14h. 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Gostaria de ouvir a música com o grupo Cordiona, marca gaúcha, oferecendo para a esposa Almira, para os bisnetos Ariel, Antoni, para Nathalie, o neto Brian, e que veio passar as férias da escola, né? Aqui em casa, né? O Sadi de Campes da Serra. Alô, Sadi, aquele abraço, mano, velho. Então vamos lá com as últimas músicas, eu volto já para nossas considerações finais. Essa música aqui, as duas que eu vou rodar aqui, é César Oliveira e José Cláudio, era do bloco passado, né? É, apertou a Paris. Vamos lá, boa tarde. Louco da Fronteira.

Sete minutinhos e meio faltando para as duas horas. Vamos encerrando e também agradecendo a compreensão e colaboração de todos que nos ajudaram e colaboraram a montar mais um programa Acerciando na Querência. Vem aí a notícia da hora, depois vem alta com Ronaldo Pontelli e nós voltamos amanhã. Agora aquela boia campeira, né? E tem que ter um soquetinho, né? Um soquetinho é bom pros dentes e ajuda os dentistas também. Fui!

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2: 2 horas. 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Os rios das regiões oeste e central do estado devem seguir apresentando elevação, mas a previsão desta terça-feira indica que não atinjam os níveis de inundação. A informação é da Defesa Civil do estado, que fez uma transmissão ao vivo nesta terça para trazer detalhes sobre o tempo ao longo dos próximos dias. Em informativo no site, a equipe destaca os rios Quaraí, Ibirapuitã, Jacuí, Pardo, Forqueta, Taquari, Caí, além dos afluentes do rio Uruguai no alto Uruguai. A equipe reforçou que a chuva deve alterar o fluxo de água nos próximos dias. A partir de quarta-feira será visível uma elevação mais significativa, com o nível ficando entre atenção e alerta, sem atingir a cota de inundação. O Ministério da Saúde passará a oferecer a partir de 3 de agosto uma segunda dose de reforço da vacina contra a poliomielite para crianças de 4 anos. Com a medida, o esquema vacinal contra a doença passa a contar com 5 doses, todas realizadas com a vacina inativada contra a poliomielite, disponível gratuitamente no Sistema Único de Saúde. Segundo a pasta, a inclusão do novo reforço busca ampliar a proteção das crianças e ajudar a manter o país livre da circulação do poliomielite. O Brasil não registra casos da doença desde 1989 e desde 1994 é certificado como área livre da circulação do vírus ao lado dos demais países das Américas. Não coloque limites em seus sonhos, coloque fé. 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A Argentina será alvo de uma investigação devido às cenas lamentáveis ocorridas no final da decisão da Copa do Mundo, informou a FIFA. O Comitê Disciplinar da FIFA nomeou um procurador de disciplina e ética para avaliar os acontecimentos após o apito final no estádio MetLife. Jogadores ou membros da comissão técnica envolvidos na confusão podem sofrer suspensão e a Associação de Futebol Argentino também corre o risco de ser multada. Após a derrota por 1-0 no domingo, integrantes da equipe argentina e da comissão técnica envolveram-se em confrontos com jogadores da Espanha, no momento em que estes iniciavam a comemoração pela conquista do troféu. Molina, Leandro Paredes, Thiago Almada e o auxiliar técnico Roberto Ayala parecem ter participado do incidente. 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
2: Próxima edição às 3 horas.

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1: Oi, gente, um abração. Agora 12:05, 15 graus. A temperatura tá começando aqui na tua Rádio Fátima, o nosso Em Alta, o bailão do Em Alta. Tudo bem por aí? Tudo certo? Tudo beleza? Já estão andando de barco aí pela cidade, porque é chuva, hein? Chuva que Deus manda. Um aguaceiro aí nessa tarde de terça-feira, gente. Obrigado pela companhia. Ótima tarde pra todo mundo. Vem com a gente a partir de agora. O Em Alta tá começando. Ótima tarde. WhatsApp é o 999-93-4202. 999-93-4202. Pede a tua música, manda o teu abraço, deixa um recadinho aqui na programação. Ótima tarde pra todo mundo. Bora curtir música boa. Abrindo por aqui com sucesso uma nova do Passarela, Sofrendo e Bebendo.
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Falou tudo, passarela, que beleza, hein, gente? 2:08, 2:08, 15 graus, dor de amor, só com outro amor. Que se cura! 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E a nova do Gustavo Lima pra gente curtir?

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1: Agora 12h18, temperatura marcando 15 graus, Fortuna Gás, agora é revendedor autorizado Ultragás, comprando no depósito todas as quartas, ganha R$10 de desconto por botijão e mais um brinde, isso mesmo, gente, Fortuna Gás, é amanhã, hein, comprando em Fortuna Gás, você ganha R$10 de desconto e mais um brinde, Fortuna Gás, alô meu amigo Neuri, um abraço, Fore Watts, 993369898. 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WhatsApp 999934202. Um abração lá pro meu amigão, o Gilberto Facchini. Alô, Gilberto, um abração pra você. Também um abraço pra nossa querida a Maria, né? Na sintonia, mandando aqui recadinho pra gente. Alô, Maria, boa tarde.
2: Alô, amigos da rádio. Eu gostaria de oferecer... Aqui é Maria, eu gostaria de oferecer a música para meus amigos, todos aqui de Vacaria, minhas amigas, da música a Lembrança da Banda Raízes. Eu queria curtir e queria oferecer para vocês também aí, tá? Se eu for atendida, muito obrigada.
1: Obrigado, um abraço, Maria. Tudo de bom para você. Obrigado pelo carinho, pela tua audiência. 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

2h24, 15 graus, assim, Atacarejo, Café Bom Jesus, vácuo tradicional, 500 gramas, R$22,90, leve 3 por R$21,90, gente, assim, Atacarejo, na Samuel Guazelli, próximo à RGE, assim, Atacarejo, tem muitas, muitas ofertas esperando por você. WhatsApp 999934202, pra pedir a tua música, pra mandar o teu abraço, deixar o recadinho aqui na nossa programação. Esse aqui é o Eduardo Costa, é a música nova dele, né? Imagina eu, 12h25, já já os aniversariantes do Clube da Amizade.

0: É o momento dos nossos aniversariantes do dia. Parabéns pelo dom da vida. O Clube da Amizade se alegra com vocês neste dia tão especial e tão lindo.
1: Parabéns e felicidade a você, aniversariante do dia 21 de julho. Em Vacaria, Arely Maria Vanazzi Galafassi. Recebe os parabéns dos filhos, genro, noras, netos e bisnetos. Em Caxias do Sul, Johnny Augusto Reck recebe os parabéns da sua esposa, do filho e familiares. Em Monte Alegre dos Campos, Fabrícia Comparim Pelissari recebe os parabéns da sua mãe Nelva, que é agente do Clube da Amizade, do esposo Sérgio, do filho Bernardo e das irmãs. Em Vila Flores, Iracilda Begazi Pessuto recebe os parabéns da família. Em Muitos Capões, Leonara de Fátima Pereira Rodrigues recebe os parabéns dos seus pais, dos tios, irmãos e esposo Lourenço. Em Vila Flores, Margarida Beltrame recebe os parabéns do esposo e dos filhos. Em Uliterno, Ulisses Munhon recebe os parabéns da esposa Rosana, dos filhos, genros, noras, netos e amigos. Em Vacaria, Suzana Bueno de Carvalho recebe os parabéns do seu esposo Alberto, da sua filha Raquel e irmãos. Parabéns e felicidade a você, aniversariante. Receba o carinho da tua Rádio Fátima.
0: Como presente aos aniversariantes, nós do Clube da Amizade queremos oferecer a nossa oração e pedir as bênçãos de Deus sobre todos vós. Em nome do Pai, do Filho e do Espírito Santo. Amém. Muita felicidade aos aniversariantes. Um grande abraço a todos do Clube da Amizade. Paz e bem.
2: Paz e bem. 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Gente, muita chuva hoje, né? A Guarda Municipal também registrando muitas saídas aí para ajudar o pessoal com a muita chuva, né? Alguns pontos de alagamento na cidade. Então, você que está no trânsito, BR-116, BR-285, atenção também lá próximo à Fazenda Três Rios, bastante água em cima da pista, tá? Tenham todos muita atenção, muita atenção. Pessoal que tá viajando ali, caseiros também, tá? Tem muita água em cima da pista, bastante atenção aí na 285. Venham com calma, com tranquilidade e cuidem. Preste muita atenção no trânsito aqui. Pessoal dentro da cidade também, bastante atenção. A gente sabe que em dia de chuva é complicado, ainda mais hoje que tá chovendo muito mesmo, né? Um abraço pra minha amiga Nelci Godoy, ouvindo a gente. Oi, Nelci, um abração pra você. Uma ótima tarde, Nelci. Um super beijo. Tem recadinho?
3: Alô, Ronaldo Pontel. Gostaria de a música, João Paulo e Daniel, alguém.
2: Valeu, esse meu amigo Daniel lá em Esmeralda, gente, o WhatsApp tá te aguardando aqui também, tá? No 999934202. João Paulo e Daniel. 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Force Diesel e a hora certa, 12h31, boa tarde, 15 graus.

Tá aí, João Paulo e Daniel Alguém, agora 12h34. 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Gente, 12h34, 15 graus aqui nos campos de cima da serra. Vamos seguindo com mais música aqui na programação. Para você que tá curtindo a gente, nosso abraço, nosso carinho, ótima tarde. WhatsApp 999-934202. Bora curtir mais música? Agora tem Destaque Nacional. Música.

chuva, hein, gente? É chuva, muita chuva. Que coisa, né? Muitas pancadas de chuva aí nessa tarde. Alguns pontos aí com problemas aí na nossa cidade. Agora, 19, faltando para as 3, a gente curtiu Zezé de Camargo e Luciano, Irmão da Lua, Amigo das Estrelas. Isso aqui vai lá para nossa amiga na sintonia, Evelísio. Oi, Eve, um abraço para você, uma ótima tarde, um super beijo. Obrigado pela companhia, Evelise. Tudo de bom. Gente, vamos para o espaço comercial. Já, já a gente está de volta. 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E muita chuva aqui nos campos de cima da serra, né? 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É a Force Diesel. 17 para as 3, já já a gente volta. 15 graus.

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0: com a participação de representantes de 18 países aqui, não é? Mas o que a gente constatou que a Júlia de Castilhos, nós vemos aqui pelo bairro Petrópolis, pelo bairro Kennedy, a Júlia de Castilhos está completamente alagada aqui, as laterais da Júlia de Castilhos, que vem até o viaduto novo, que vem até o viaduto novo, está alagada aqui a Júlia de Castilhos. Depois, essa avenida aqui, do Jardim América, avenida do bairro Jardim América, não é? Ela também tem alguns pontos de alagamento. Mas o que mais preocupa é aqui na BR-285, no trevo de acesso aí, ao contorno norte da BR-285, que vai até o bairro Municipal. Aqui, nesse trevo novo que foi realizado aqui, está completamente alagado e apenas um lado da via está dando passagem. A Polícia Rodoviária Federal está organizando o trânsito aqui. Há uma imensa fila que vem do sentido Montes Capões à Vacaria. Os motoristas devem ter calma, devem ter paciência, não é? Porque muitos pontos de alagamentos aqui na BR-225, nesse trevo aqui de acesso, completamente alagado. E apenas uma lateral da pista está dando passagem. Em demais pontos de nossa cidade também, a gente já nota alguns alagamentos e algumas ruas de nossa cidade que está acontecendo neste momento. Nós vamos continuar com o nosso giro juntamente com o Luiz Barreto, não é? E vamos trazer mais informações dentro de instantes, Ronaldo.
1: Obrigado, Betão. Informações ao vivo aqui da tua Rádio Fátima nessa tarde, portanto, né? Muita água, um aguaceiro danado aí em toda a cidade. Gente, preste bem atenção aí, porque a chuva não para, né? Segue chovendo aí nessa terça-feira aqui em Vacaria. A gente deve ter acumulado de água aí para as próximas horas também, pelo menos até às 5 da tarde, previsão de muita chuva aqui para nossa região. Então tem que ficar bem atento, né? A gente já tem, olha, um acumulado só na última hora de 15 milímetros, gente, só na última hora, tá? No total aqui, contando também com a madrugada, deu 16, 22, deixa eu ver aqui, 24, 26, 30, 32, 40. Já temos 55 milímetros de chuva e quase 60 milímetros de chuva aqui em Vacaria durante essa terça-feira, né? Muita chuva, então aquele nosso alerta segue, né? Fiquem bem atentos aí, gente. 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Bora lá de mais música. Um abraço, uma boa tarde aqui pro nosso amigão que tá na sintonia, o Rudimar. Oi, Rudimar, um abraço para você, São Francisco.
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0: Tá aí o musical São Francisco, diga locutor, locutor, aqui na tua Rádio Fátima. Informações acerca aí das chuvas, a gente segue atualizando informações aqui da tua Rádio Fátima. Fábia, chegando com novidades e informações, já temos, a gente fez uma conta meio por cima, Fábia, temos quantos milímetros de chuva aí nesta, por enquanto aí nessa terça-feira? Boa tarde, Fábia.
1: Boa tarde pra você, Ronaldo, boa tarde a todos. Olha só, dentro dos próximos minutos deve estar atualizando essa última hora, né? Que é entre 2 e 3 da tarde, mas entre 1 e 2 da tarde, somente nesse horário, nós tivemos aí 24,4 milímetros de chuva.
0: A gente já passou de 60 milímetros aí no total, mais, né? Estamos chegando a quase 70 milímetros.
1: Aí depende quais são as suas fontes, tá?
0: Da madrugada aqui. Segundo o IMET, né?
1: Isso aí, mas o IMET, ele trabalha com várias estações automáticas, tá, Ronaldo? E aí eu peguei como base a que fica no centro da cidade. Por que que eu peguei a do centro? Porque nessa última hora, a do São João lá registrou só 0,4 de chuva e a da Embrapa registrou 15 milímetros. Então, bem abaixo, né, do que nós registramos aqui no centro da cidade.
0: Eu estava acompanhando pela da Embrapa também.
1: Isso aí. Aí eu peguei aqui como base, que deve ter registrado mais chuva em outros momentos,
0: também,
1: né? Mas como base pelo centro, nós temos nesse momento acumulado de ontem e hoje 43,5 milímetros de chuva. Foram 4,2 ontem e 39,6 até por volta de 1 hora da tarde, tá? Agora, quando atualizar, vai vir um dado,
0: né?
1: Quem sabe, ainda maior, porque a gente teve muita instabilidade nessa última hora. Sabe-se que tem diversos pontos alagados, tá? Eu sei que você tem informação agora, mas também o Corpo de Bombeiros já está prestando auxílio à Defesa Civil, tá? Primeiramente lá na Rua Natal, no bairro Vitória, onde já há o registro de alagamentos e causando transtornos em residências, prestando auxílio aos moradores que estão sendo afetados. Não temos informações, por enquanto, de mais chamados, mas se sabe, sim, que já há uma grande movimentação dos órgãos de segurança para atender esses diversos locais de alagamento.
0: E o Betão Carneiro está nesse momento aí próximo ao Centro Médico, ali na Borges de Medeiros. Betão, traz mais informações para a gente, é isso?
2: É verdade, que na Borges Medeiros, em frente ao Centro Médico, aqui nessa rua lateral aqui, completamente alagado aqui ao lado do viaduto, não é? Os carros que passam aqui têm que ter muita calma, muito cuidado, né? Porque está completamente alagado aqui em frente ao Centro Médico. Muita chuva, muita chuva. Há pouco encontramos também o veículo da Defesa Civil, não é? Que deve também estar fazendo aí sua ronda nesta tarde aqui de terça-feira. Agora eu estou chegando aqui próximo, atrás aqui da delegacia de polícia, que era um ponto onde sempre alagava. A gente vai constatar isso aqui, inclusive vou ficar no ar, tá, Ronaldo, para trazer a informação. É só abrir a sinaleira aqui, nós estamos no vermelho aqui da sinaleira da Coronel Avelino Paim com a Júlio de Castilhos. Assim que abrir, a gente vai entrar ali na rua que vai até atrás da delegacia de polícia. Outros pontos da cidade também estamos recebendo informações de alagamentos. Há pouco a Fábio falou também de outros bairros aí, mas é uma chuva muito forte, muito forte. Nós estávamos lá no Parque Santa Teresa aguardando para fazer uma participação, chuva de pedra lá no Parque Santa Teresa. Realmente, não é? E o calor, a temperatura aí nos estúdios, qual é a temperatura, hein, Ronaldo?
0: 15.
2: 15 graus, está muito quente, não é? Então essa chuva aí, a chuva realmente caindo muito forte aqui em Vacaria nessa tarde de terça-feira.
1: Ô, Betão.
2: Nós estamos chegando agora aqui na rua João Teodoro Duarte, para a gente ver como está a situação aqui na João Teodoro Duarte, não é? Tá, a João Teodoro Duarte aqui atrás da delegacia, lá no fundo, olha, tem aqui alagamentos também, alagamentos já, não é? A gente está constatando esse trecho aqui de alagamentos aqui na João Teodoro Duarte. A água sobre a calçada em alguns pontos aqui atrás da delegacia de polícia, algumas pessoas nas ruas caminhando, mas alagamento realmente muito forte aqui na rua João Teodoro Duarte, nesse início de tarde de terça-feira aqui em Vacaria. Olha aqui, ó, alagamento aqui, ela vem da rua João Teodoro Duarte e vai em direção, aqui o pessoal da Defesa Civil está aqui, não é? O pessoal da Defesa Civil já está aqui também fiscalizando e vendo aqui o que pode ser feito. E essa é a situação em algumas ruas da nossa cidade que apresentam alagamentos aqui no centro da cidade, Ronaldo.
0: Obrigado, Betão. E a previsão de cuidado e atenção vai pelo menos até umas 5 da tarde, questão da chuva, né, Fábia?
1: É, chuva forte. Inclusive, tem um alerta da Defesa Civil que saiu há pouco, tá, Ronaldo? Uhum. Até 9 horas da noite, válido para todo o Rio Grande do Sul. Né? Então, todo o Rio Grande do Sul em alerta, um alerta laranja, né? Uhum. Não é o mais grave, não é o vermelho, mas existe sim esse alerta, né? E em virtude ainda dessas questões isoladas, né? Como o Betão disse, que teve chuva de granizo agora há pouco, ali no quilômetro 4, né? Até me surpreendeu, né? Porque não pensei que poderia ter acontecido e queria informações. Em seguida, vou pegar com o Betão aí as informações sobre o tamanho das pedras. Se foram pedras grandes, aliás, ou pequenas, né? O pessoal que está nos ouvindo aí, quilômetro 4, 5, se teve chuva de pedra, como teve chuva de pedra, podem fazer contato aqui, nos informar aí, que a gente quer saber.
0: Os nossos ouvintes também podem atualizar as informações aqui no WhatsApp, o 999934202. Gente, pode atualizar a gente, trazendo informação aí de onde você está, do seu local, né, do seu bairro, da sua cidade, atualizando informações pra gente nessa tarde. Nós vamos com as notícias da hora. Obrigado, Fábia.
1: Valeu.
0: Notícias da hora chegando e daqui a pouquinho nós seguimos aqui na programação.
3: 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O excesso de chuvas registrado no Rio Grande do Sul, em especial no interior do estado, causou elevação do nível do Arroio Jacaré entre as cidades de Reuvaldo, Encantado e Doutor Ricardo, no Vale do Taquari. A cheia deixou pontes localizadas na IRS 433 submersas e interditadas, isolando algumas comunidades da região. Uma câmera de vídeo monitoramento instalada em uma das pontes registrou que, mesmo com a estrutura submersa, alguns veículos tentaram atravessar de um lado para o outro do arroio. Por isso, a prefeitura confirmou a interdição das estruturas e alertou que os motoristas evitem se colocarem em situação de risco. De acordo com o comando do policiamento rodoviário da Brigada Militar, outras 4 rodovias estaduais sofreram algum tipo de bloqueio nos últimos dias em função da onda de temporais que atinge o Rio Grande do Sul. Apesar disso, o bloqueio das pontes da IRS 433 ainda não consta no boletim do órgão. O Ministério Público de São Paulo deflagrou nesta terça uma operação para desarticular um grupo apontado como responsável por operar o sistema financeiro do PCC. Entre as provas reunidas na investigação está um áudio atribuído a Kleber Azevedo dos Santos, preso na ação, em que ele pede R$100 mil em dinheiro para, segundo a mensagem, pagar policiais do Departamento Estadual de Investigações Criminais. No áudio, registrado em 23 de julho de 2025, Kleber diz a um homem identificado como Bruno que um cliente chamado Caio precisava trocar uma transferência bancária por dinheiro em espécie. Quem cultiva gratidão é capaz de realizar sonhos que parecem inalcançáveis. 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O Parlamento do Japão aprovou neste mês a primeira grande revisão das leis de sucessão imperial do país, em uma tentativa de lidar com o risco de que o último jovem herdeiro do sexo masculino não tenha um filho. Pela legislação japonesa, apenas homens da linhagem paterna podem se tornar imperador. Além disso, mulheres da família imperial são obrigadas a deixar a casa imperial ao se casarem com plebeus. O imperador Naruhito, que ascendeu ao trono em 2019, e sua esposa, a Imperatriz Masako, tem uma única filha, a princesa Aiko, de 24 anos, nascida em 2001. Pelo sistema atual, ela não pode herdar o trono. 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
2: Treze e oito, gente, 13:08, mandou um abraço lá pro nosso amigo Benhur, mandando um recadinho pra gente.
9: Muito boa tarde, Ronaldo.
2: Boa tarde.
9: Boa tarde a todos os ouvintes da Rádio Fátima. Só pra informar aí o estado da pista entre Campestre e Vacaria. Muitos lençóis d'água, viu? Muitos lençóis d'água. Tem que manter a velocidade moderada, tá? Principalmente nas ultrapassagens que os veículos estão lançando água em cima do para-brisa e a pessoa praticamente perde a visão, tá? Perde a visão. Então tem que ter muito cuidado aí, mantenha uma velocidade moderada, tá? E usem os faróis, liguem os faróis, tá bem? Um abraço para todos aí.
2: Valeu, bem, um abração, meu amigo. Obrigado pela informação. 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Nosso amigo Alexandre Borges Hoffman aqui também, informação.
10: Boa tarde, pessoal. Estava escutando a faixa agora. Tá alagamento na pista no quilômetro 90. Antiga, ali na reta do Britador, os dois lados da pista alagado. Devagar lá, pessoal.
2: Valeu, Alexandre, um abraço, amigão. 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Minha amiga Vera Verinha ali no bairro Santa Terezinha, ouvindo a gente, um abração, pedindo para ouvir aqui os atuais. Vamos curtir aqui na programação. Um abraço e uma boa tarde aqui também para minha amiga Andressa Equinato ali no bairro Barcelos também. Muitos pontos de alagamento no bairro Barcelos, né? Verinha, um abração para você. Obrigado pelo carinho. Vamos abrindo esse bloco trazendo os atuais aqui da programação da tua Rádio Fátima. O WhatsApp é o 999-93-4202 para você pedir a tua música, mandar o teu abraço, deixar o recadinho aqui na nossa programação, gente. 13 e 11, 15 graus.

0: 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Informação, gente, um abraço lá para o nosso amigo caminhoneiro Assis, trazendo informação aqui sobre um acidente agora na Curva da Bica. Alô, Assis, boa tarde.
1: Boa tarde, bom. Acidente aqui na Curva da Bica aí. Meio feio ali. A princípio, uma Fiorino bateu no rodopio e bateu na rodada de um caminhão ali. Foi meio grave ali.
0: Obrigado, Assis, um abraço. Tá aí então, né? Informação chegando pra gente aí, esse acidente lá na Curva da Bica. Muito boa tarde, o caminhoneiro Assis, obrigado pela informação aí, gente, nessa tarde, tá? 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Gente, WhatsApp 999934202. Vai participando com a gente, mandando teu recadinho, pedindo a música aqui da tua Rádio Fátima, também trazendo informação pra gente aí no 999934202, tá? Mandando teu recado pra gente aqui da tua Rádio Fátima. Vamos seguindo, 999934202. Você pode mandar o teu recado, trazer informação pra gente aqui na programação. Esse é o som do Rainha Musical, Fígado de Aço.

0: Muito bem, gente. Thaís, Zezé de Camargo e Luciano, Nosso Amor é Ouro. 1321, Brisa Transportes, empresa responsável pela coleta do lixo em Vacaria. 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Macê Distribuidora convida dia 1º de agosto, terceira cavalgada das Aritas em muitos capões. Macê Distribuidora e a temperatura 15 graus. Nós já voltamos aqui na tua Rádio Fátima.
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1: 13h26, gente, 13h26, Macedo Distribuidora convida agora dia 1º de agosto a terceira Cavalgada das Aritas em muitos capões, dia 16 de agosto, festa na Capela São Roque em muitos capões, com missa, almoço, reunião dançante com o grupo Galdeiraço. Muito bem, gente, vamos seguindo aqui no nosso Em Alta até às 16h. 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Vamos seguindo aqui na programação do Em Alta. Deixa eu mandar um abraço aqui lá pra Maria, né? Oi, Maria. Maria Silveira, mandando um abração pro Luiz e pra Aline, música morena misteriosa da banda Céu Encantos. Um abraço a Maria, o Luiz, a Aline. Obrigado pelo carinho, gente.

Aí, Chico Amado e Xodó, tem alguém no seu lugar? Alô, Daiane Rec, ouvindo a gente. Oi, Daiane, um abraço pra você, mandando um abraço pessoal lá do Governador em Bom Jesus, também pra Vanilda Rodrigues Neves aí, um abraço pra você, gente, obrigado pela audiência, pelo carinho. WhatsApp aqui da tua Rádio Fátima é o 999-93-4202. 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Massa Distribuidora convida no dia 16 de agosto, festa na Capela São Roque, na Fazenda das Laranjeiras, em Muitos Capões, almoço e reunião no Sante com o Galderiaço, festa da Capela São Roque em Muitos Capões, convite de Macedo Distribuidora. E no dia 1º de agosto tem a terceira Cavalgada das Anitas em Muitos Capões, também convite de Macedo Distribuidora. Vamos seguindo, gente, aqui na programação, agradecendo a todos pela companhia, manda o teu recado, pede a tua música, manda o teu abraço pra gente, o WhatsApp é o 999-93-4202, tá? 999-93-4202. Também a informação aqui sobre as pancadas de chuva aí, como é que tá no teu bairro, pode atualizar a gente também aqui na programação da tua Rádio Fátima, tá? Como é que tá a chuva aí no seu bairro, no seu local, aí onde você estiver. Bibiana Bolacel, garçom maldito.

0: Agora, 22 minutos faltando para as 4, a temperatura marcando 15 graus. Vamos a mais informações aí sobre as fortes chuvas da tarde desta terça-feira, Fábia.
1: Isso aí, Ronaldo. Atualizando, então, alguns dados, algumas informações. Consultava há pouco a Defesa Civil pela manhã, né? A Defesa Civil Estadual emite seus boletins diariamente no início e no final da tarde. Pela manhã já constava 40 milímetros de chuva em Vacaria, tá? Então, somado ao que a gente tem agora, certamente a gente vai passar dos 60 milímetros.
2: Então, minha conta antes estava certa.
1: Não que esteja certo ou errado. Nós estamos trabalhando com dados do IMET, né? A Defesa Civil trabalha com dados da... como é que é o nome, Betão? Semagro? Semagro, né? Então, são fontes diferentes, mas com certeza nós já passamos dos 60 milímetros de chuva.
3: E depende dos pontos da cidade
1: também. Aí é que tá, nós comentávamos há pouco, né? Com o Ronaldo, né? Ali na Embrapa, na última hora, 15 milímetros. No centro, 24 milímetros.
3: Você tem razão e o Ronaldo também tem razão. Porque
1: Sim.
3: são pontos diferentes da cidade.
1: Isso aí. E aí cada instituição, né, tem dados diferentes. Acaba divergindo um pouco esses dados. Mas a informação era essa, tá? A Defesa Civil Estadual, que é uma fonte oficial, Isso. às 10 horas da manhã divulgou que, nas últimas horas, Vacaria havia registrado 40 milímetros de chuva. Então, certamente, nós passamos já dos 60 com os dados que a gente tem aqui em mãos, Ronaldo. Outra informação importante que cabe a gente salientar, acompanhei há pouco a manifestação do Matheus Rassi, que é o coordenador da Defesa Civil de Vacaria, comentando o seguinte, Ronaldo, que não se trata de bueiros entupidos dessa vez, tá? Que os bueiros até têm vazão, mas o que acontece? Os bueiros estão dando a vazão, a água está escoando, mas encontra com os rios que estão cheios. E aí acaba voltando essa água para a cidade. Então não tem o que fazer. É aguardar, é esperar a água baixar nos rios para que possa ir dando vazão aí à água da cidade. Então, não se trata de bueiro entupido, né? A maioria dos casos registrados hoje pela Defesa Civil, mas se trata sim desta cheia já devido ao grande acumulado de chuva. Outra informação importante é que quando a gente pensa que está passando, retorna. A Defesa Civil agora emitiu um alerta lá para a fronteira oeste, né? De um alerta vermelho de alto risco de temporais e chuvas exorbitantes. E vários institutos de meteorologia, inclusive a Metsul, está falando para uma cheia do Guaíba nos próximos dias. Que Porto Sim. Alegre se prepare, que toda essa chuva que o Rio Grande do Sul está tendo desde o final de semana, desde a sexta-feira, irá toda para o Guaíba e nós vamos ter uma nova cheia, que por enquanto é preocupante.
0: Muito bem, obrigado, Fábio, atualizando as informações e a previsão de tempo severo aqui no Rio Grande do Sul, pelo menos até amanhã, né, Fábio?
1: Isso aí, para nossa região, pelo menos até esta terça-feira, segue aí, né, essa previsão de chuva, amanhã ainda com grandes acumulados, acima de 25
0: quarta, né?
1: milímetros.
0: Menos chuva, mas ainda chove
1: Isso
0: bastante,
1: aí,
0: né?
1: Isso aí, 25 milímetros previsto para nossa região, é bastante chuva, né, para um dia e somando a esse acumulado aí. Tem um novo alerta aqui da Defesa Civil. Chuva volumosa que atua entre Passo Fundo e André da Rocha, válido até as 21 horas de hoje, tá? Então, pegando mais a nossa região aqui. Eu havia falado uma da região da fronteira oeste, agora, nesse momento, chega aí esse, portanto, da nossa região, esse alerta importante.
0: É verdade. Bom, alguns ouvintes aqui também registrando, quilômetro 5, a Inês Panisson, né? Muita água também lá no quilômetro 5. O nosso ouvinte aqui, o Bernardo Gonçalves, também avisando o Rio Pasto do Viana transbordando, não dá dando passagem nesse momento, o Rio Pasto do Viana. Então, obrigado, Bernardo, trazendo a informação pra gente aí nessa tarde. Quer complementar, Betão?
3: Não, só solicitar aos motoristas, liguem os faróis, tenham muito cuidado na BR-285, BR-116, tem muita água sobre a pista, Então, máximo de cautela, cuidado, calma ao dirigir nas BRs. Aqui na área central da cidade, a rua Júlio de Castilhos, que vai em direção à Chácara das Palmeiras, está tomada de água também. Totalmente tomada a Júlio de Castilhos. Vem desde o viaduto novo ali, aquele viaduto ali que, no Rancho da Integração, até aqui embaixo no trevo da Júlio de Castilhos, com a Militar. Totalmente tomado de água. Então são pontos realmente onde muita chuva. Em frente ao Centro Médico Municipal, lá na Borges Medeiros, onde tem aquele riacho que corre ao lado ali do viaduto também, completamente alagado. Então são diversos pontos da nossa cidade que tem problemas de alagamentos.
0: Verdade, verdade. Muita atenção, gente, muita atenção. Um abraço pro meu amigo Sadi lá em Campestre da Serra, também a Almira, um abraço pro Ariel, o Anthony, a Nathalie, o Brian, pessoal aí na sintonia nessa tarde também, obrigado pelo carinho de vocês aqui na companhia. Pessoal lá do bairro Jardim Toscano também, muita chuva, nos avisa aqui o Rudimar, um abraço, Rudimar, Na rua Vitória Andriguete, esquina com a Borges de Medeiros, também está alagada a informação aqui do, da Márcia Lima, né? Um abraço para vocês. O Betão esteve lá agora há pouco, né, Betão? Também lá na Borges de Medeiros, situação bem complicada. 17 para as 4, 15 graus, nós já voltamos.
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0: 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Alô, Eliane, um abraço. Alô, seu Irineu, um abraço. 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Fone Whats 993369898 996284113. 110 milímetros de chuva das 7 da manhã até agora aqui na, no Quebra-Dente, na Capela da Luz, nos informa aqui o nosso ouvinte, o Betinho. Alô, Betinho, Betinho Moraes, um abraço, meu amigo. 110 milímetros de chuva, registro lá no Quebra-Dente, lá na, na Capela da Luz. Alô, Betinho, um abração pra você. Minha amiga Laís, lá em Caxias do Sul.

Bibiana Bonacel e Brilhação, copo cheio e Porto do Som, Deus me livre. 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

0: 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Um abraço, meu amigo Gilberto Ferreira. Alô, tio Gilberto.
1: Meu amigo Ronaldo, em alta pela tua Rádio Fátima. É aqui no Rincão do Xaxim, que fica na beira do Rio Quebradentes também. Deu uns 100 milímetros de chuva, medido exatamente.
0: Valeu, valeu, tio Gilberto. Informação importante aí pra gente dessa tarde. Nosso ouvinte aqui, a Ida. Oi, Ida, boa tarde, Ida. Deixa eu ver aqui.
2: Por favor.
0: Sim.
2: Podiam ligar para a RGE aqui da rua Campos Salles, perto da Igreja da Glória. Temos sem luz faz umas 2 horas já. Acho que caiu aquela chave lá em cima.
0: Alô, pessoal da RGE. Então, pessoal lá do Campos Salles, ali próximo à Igreja da Glória, bairro Glória, eles estão sem energia elétrica nessa tarde, né? Alô, RGE, por favor, então, né, se puder... dá uma olhadinha lá no bairro Glória, pessoal ali na Campos Salles também, sem abastecimento de energia elétrica aí nessa tarde. 6 minutinhos faltando para as 4, Persolize Ambiente, são mais de 25 anos fazendo persianas com excelência, cortinas, persianas, tapetes, capachos, é com a Persolize. 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Valeu, gente, tô finalizando por aqui, porque na sequência fica com o Entardecer Gaúcho na apresentação de Mário Lames, tá? Muita música boa do Rio Grande do Sul, a música da nossa terra, sequência aqui da programação. Um abraço, gente. 5 para as 4, 25 graus, aliás, 15 graus, a temperatura. Tchau, um abraço. Amanhã a gente se encontra novamente. Amor.

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4: 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A Defesa Civil do Rio Grande do Sul emitiu um alerta vermelho de nível severo para chuva intensa e volumosa nas proximidades de Porto Lucena, no extremo noroeste do estado. O aviso indica risco muito alto de alagamentos, enxurradas e cheias em arroios e rios de pequeno porte e é válido até às 8 horas da noite desta terça. O município registrou cerca de 170 milímetros de chuva nas últimas 6 horas, acumulando aproximadamente 200 milímetros nas últimas 24 horas. Equipes da Defesa Civil percorrem áreas afetadas após relatos de alagamentos em pátios e da água começando a invadir algumas residências, tanto na área urbana quanto no interior. A enxurrada também provocou alagamentos e bloqueios em diversos trechos de estradas, dificultando o deslocamento e deixando parte da população isolada. Em razão das condições, as aulas foram suspensas no município até que a situação seja normalizada. A Polícia Federal cumpriu nesta terça-feira um mandado de busca e apreensão ligado à Operação Sem Desconto, que mira um esquema nacional de descontos indevidos em aposentadorias e pensões do INSS. A Polícia Federal não divulgou o nome do alvo. Foram apreendidos carros atribuídos a Antônio Carlos Camilo Antunes, o careca do INSS. Os veículos estavam em uma garagem no Distrito Federal. O mandado de busca e apreensão foi autorizado pelo ministro André Mendonça, relator do inquérito, no Supremo Tribunal Federal. A Polícia Federal informou que tomou conhecimento da existência dos carros ao longo das investigações. Eles estavam escondidos em vagas privativas de um edifício. Os mandados estavam sendo cumpridos desde amanhã desta terça-feira. Não coloque limites em seus sonhos, coloque fé. 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Candidata de extrema-direita à presidência da França em 2027, Marine Le Pen, entrou com um recurso contra sua condenação em um caso que envolve o uso indevido de fundos públicos europeus, segundo uma fonte judicial, a AFP, nesta terça. Le Pen, o Partido Reagrupamento Nacional e os outros 10 líderes julgados entraram com um recurso no Tribunal de Cassação, a máxima instância judicial da França. Eles contestam a decisão de 7 de julho do Tribunal de Apelação de Paris, que os considerou culpados de desvio de fundos públicos do Parlamento Europeu entre 2004 e 2016. O Tribunal de Apelação já havia reduzido sua pena de inabilitação para ocupar cargos públicos de 5 anos para 15 meses, permitindo que concorresse às eleições. Le Pen anunciou sua candidatura logo em seguida. 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
9: 4:04.
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9: 15 graus a temperatura aqui nos estúdios da tua Rádio Fátima.

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1: Buenas, buenas tardes, um buenas tardes molhado, coisa por demais, né? Caindo água em quantia, né? Que coisa séria, rapaz. 15 graus tá temperatura agradável, né? Agradável, 15 graus tá de bom tamanho. Dia 21 hoje, terça-feira, 21 de julho, muita chuva, Bacaria e todo o nosso Rio Grande do Sul aí recebendo uma chuva meio em excesso, né? Já tá começando a causar danos aí em muitas partes, que aqui nós em Bacaria possamos escapar dessa aí, né? E especialmente os nossos irmãos menos favorecidos, com menos cobertas, com seus ranchos, com telhados, às vezes com dificuldade, né? Telhados meio ruim aí, com uma chuva dessa aí, começamos a ter problema, né? Que a gente consiga escapar dessa chuva, que amanhã ainda vem mais, né? Diz que hoje a previsão é para a noite chover e amanhã também. Ih, rapaz! Vamos lá! 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Sem eles a gente não poderia estar aqui. E das 4 até as 19, num tranco único campeiro, não é muito fácil de manter, né? Temos que ter bastante força aí para nós ajudar, porque o roçado não é brincadeira. Vamos começando assim e até às 19 queremos estar com os senhores. Boa tarde.

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1: É, com suba tem os afazeres do galpão, dá pra ir levando, né? Um abraço meu parente, alô seu Cris Paim, o homem aí da Fazenda da Estrela, como é que tá, parente? Aí também chove, né? Muita água, né? Faz parte aí. Mas precisamos também fazer o quê, né? Essa do dia de chuva especial aí pro seu Rodrigo Kofferman, o nosso alemão aí. Tá inventando umas boias de diferente aí, alemão, é? Ele entende corte de carne, mas diz que é bom cozinheiro também, né? Entra numa dessa, ele faz um... O cara que é açougueiro sabe cortar carne e tem a manha do corte da carne, né? Eu ainda não sei se ele sabe ou não. Sei lá, né? Sei lá. Abração ele, irmão. Não froche, né? Não froche. Um abraço aí, dona Isa. Obrigado aí pelo carinho. Ela ouviu essa do Adair de Freitas aí. Previsão aqui no nosso entardecer. Tivemos o Porca Véia da Tropa Véia. E agora 4h23, 15 graus de temperatura. Vamos fazer um rucheizinho e voltamos de vereda.
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3: 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A hora certa.
1: 4h24.
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1: 15 graus a temperatura aqui nos estúdios da tua Rádio Fátima.
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4 da tarde, mais 27 minutos. Dá a impressão que vai dar aquela parada, mas de repente vem de novo, né? E vem com força. Dona Sônia, um abraço aí, obrigado aí pelo carinho, pela companhia, né? Deixa eu ver se eu consigo abrir isso do Daniel aqui. O Daniel Borges, onde é que tá o Daniel? Daniel Borges, daqui a pouco abre aqui pra me ver o que eles nos pedem. Daniel, nosso ouvinte, homem da Esmeralda. Alô, Daniel. Chove aí na Terra da Esmeralda também. Quem mais aqui gostaria de ouvir música com o grupo Cordiona? Pode ser a marca gaúcha. Quero oferecer minha esposa Almira pros bisnetos. Olha aí, bisnetos já, hein, Sadinho? O Ariel Antoni, a Nathalie e também pro neto Brian. Veio passar as férias aqui. Férias da escola. Já tá de férias, criançada, né? Tá passando as férias. Alô, Sadinho, no Campestre. Um abraço. Tem mais que vem aqui. Eu ver se consigo abrir. O cara tá mandando uma foto do Passo do Viana, assim, é? Rio Passo do Viana. Transbordou. Não tá dando passo na estrada. Olha aí, rapaz. O Vianazinho ali botando água em quantia, é? Um abraço aí pro Bernardo Gonçalves, né? Que nos manda essa foto aí do Passo do Viana. A região toda onde tem esses rios. Riozinho, por mais que seja riozinho, né? Mas agora com essa chuva aí, a coisa muda. Tenham cuidado aí, né? Vamos ter que redobrar os cuidados próximo às pontes, principalmente. Aí não dá para correr o risco, hein? Por mais que o rio seja pequeno, com essa chuva ele se torna grande. E é muita água, né? Correnteza muito forte, é perigoso. Temos que ir com calma aí, né? Temos que ir com calma. Boa tarde, seu Bário. Gostaria de pedir a música do Porca Véia, mandar um alô aí para o pessoal do Governador. Como é que é? Para o seu reboque. Seu reboque, se for atendida, a Daiane agradece de Bom Jesus. Um abraço aí, minha amiga Daiane Rec, de Bom Jesus. Os amigos de Bom Jesus aí da Boca da Serra que nos ouve. Lá pelo Silveira, tem pessoal lá de Cambará nos ouve. Alô, Mário, meu xará, aqui é muito frio, seu Mário. Aqui é muito frio, meu xará, é muito frio, Cambará. Mário sempre nos ouve, né, na região do Cambará. Ausentes, tem muita gente que nos ouve aí também, um abraço. Pessoal da região toda, lá de Mira, andou realizando uns trabalhos de transmissão de lá. E muitos amigos ouvem a Fátima nessa região. Que coisa boa. É de muitos anos que a gente tem audiência e temos esse carinho especial aos amigos aí da região de Bom Jesus, Silveira, Ausente, Boca da Serra, toda parte aí, né? Um abraço aos amigos. Lá em São Joaquim também tem gente que nos ouve. Olha só, rapaz. 4:30, se atraqueu?

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1: Tá aí, né? Tá aí, ouvimos aí com os mirins, a marquinha do velho, né? E também os filhos do Rio Grande, com Gaúcha Formosa, olha que nome, né? Gaúcha Formosa, Gaúcha Formosa. Faltam 21 minutos para as 5, estamos a 15 graus, chega a estar escuro a essa hora, hein? A essa hora, 4, aí, 4 e meio, um pouquinho mais, olha só, escureceu total. A previsão é de muita chuva, temos que suportar aí. Que Deus abençoe todos nós para que não dê nenhum estrago. E a chuva é assim mesmo, né? Estamos em pleno inverno, fazer o quê? Vamos fazer um recheizinho e voltamos de vereda.
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2: 4:39.
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2: 15 graus a temperatura aqui nos estúdios da tua Rádio Fátima.
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novo, tia Doralice, vamos de novo. 18 minutos faltando, não, 17 minutos faltando para 17. Ou para as 5 da tarde para ficar mais perto, né? E agora estando molhado, tem que apressar o passo aí. 15 graus está a temperatura, viu? 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Tô preparando o do Porca Véia aqui, que é a Gaúcha, como é que é? Marca Gaúcha, vamos achar aqui pro nosso amigo Sadi, do Campestre da Serra. E também para a nossa ouvinte Daiane. Daiane lá pro pessoal de Bom Jesus, né, Daiane? Que nos pediu do Porca Véia. Então vamos tocar essa aí, pessoal lá do Governador. Meu avô morou no Governador quando menino, andei de pé descalço naquela região toda lá. Hoje tá muito grande aquela região, né? Naquela época a coisa era diferente. Já tem uns dias, né? É, até o corredor que ia para Bom Jesus, hoje já é tudo asfaltado. As coisas tão bonitas. É. Quando chovia não dava para ir a Bom Jesus, não dava para vir de Bom Jesus para cá. Boa tarde, tio Mário. Dele água. Toca a música Guacipiando aí. É, para nós curtir aí. Quem que tá pedindo aqui? O Lessir Moraes. Um abraço aí, seu Lessir Moraes. Obrigado aí pela companhia. Quero ver quem que chega mais, depois eu troco aqui, não me encontro aí. Buenas, tio Mário, aqui na Caxias do Sul. Está chovendo também. Olha só, a Marisete e também a dona Márcia e o meu xará, o Mário. Estamos demanda no mato, só escutando o barulho da chuva. Olha que coisa. Um abração aí. Obrigado aí pelo carinho e pela companhia. Dá para atender mais um aqui, vamos ver. Quem mais que chega aqui? Eliana, boa tarde. Já que não podemos sair, porque chove muito aqui em Caxias do Sul, estamos ouvindo aí. Olha que coisa boa, obrigado. Pelo menos a chuva nos ajuda aí, o pessoal nos escuta aí, né? Obrigado aí. Se possível, roda para nós o Expedito Abraão. Expedito Abraão é aquele cabeludinho cantor da Caxias. Faz anos que canta esse moço. Se eu tiver alguma coisa aqui dele, eu a toco de verdade. Campeiro de Sangue. Para oferecer para todos os ouvintes aí. Um grande abraço, minha amiga Eliana, aí da Caxias do Sul. Pessoal de Caxias estão me ajudando hoje aqui, tá bom? Vamos lá. Deixa eu trazer essa do Porca Véia aqui, a marca gaúcha. Me pede o criado em galpão, campo e mato. Boa também. Vamos lá. Chega aqui, de Porca, vamos cantar para esse povo aí.

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1: 5 horas, notícias da hora. Vamos às informações da central de conteúdo da tua rádio.
2: Em Marau, destaque para o início da segunda etapa da pavimentação da Estrada da Laranjeira. A obra prevê a execução de mais 5 quilômetros de asfalto na ligação entre o município e a BR-285. Com investimento de aproximadamente 10 milhões de reais, a expectativa é de que, ao final desta fase, a estrada passe a contar com 10 quilômetros pavimentados. E com essa melhoria, além de se desafogar a 324 no trecho Marau e Passo Fundo, também vai facilitar o deslocamento de moradores e o escoamento da produção rural. Da tua rádio Alvorada de Marau, Ana Lúcia Giacomini.
3: Na região de Lagoa Vermelha, o diretor do Sindicato Médico do Estado, Simers, Marcelo da Luz, afirmou em entrevista à tua rádio que o Hospital São Paulo realizou os pagamentos parciais aos médicos e destacou os avanços nas tratativas para reestruturar a instituição. Ainda segundo ele, a nomeação de Sérgio Lunardi para a gestão do hospital representa um passo importante na busca por esta solução. O representante do Simers defendeu ainda que a saída definitiva do Hospital São Paulo da Fundação Araucária passa pela criação de uma nova associação para administrar a instituição, com participação direta da comunidade lagoense. Da tua rádio Cacique de Lagoa Vermelha, Daniel Carvalho.
4: A chuva que atinge Vacaria desde segunda-feira e continua nesta terça-feira já provocou diversos transtornos à comunidade. De acordo com dados das estações meteorológicas do Instituto Nacional de Meteorologia, já foram registrados mais de 45 milímetros de chuva nas últimas horas no município. O grande volume de precipitação resultou em pontos de alagamento em diferentes regiões da cidade. Entre os locais afetados estão a Rua Borges de Medeiros, na esquina com a Presidente Roosevelt, nas proximidades da Farmácia Municipal, e a Rua João Teodoro Duarte, na esquina com a Piero Machado, aos fundos da Delegacia de Polícia. A Defesa Civil de Vacaria atendeu diversos chamados ao longo do período chuvoso. Em uma das ocorrências, na Rua Natal, no bairro Vitória, foi necessário o apoio do Corpo de Bombeiros. Também foi registrada a chuva de granizo nas proximidades do quilômetro 4. Até o momento, não há informações sobre feridos ou danos de maior gravidade. Da tua Rádio Fátima de Vacaria, Luiz Barreto.
5: Em Veranópolis, a Associação dos Acadêmicos Universitários do município, a Calve, prorrogou novamente o prazo para inscrição de chapas interessadas em assumir a diretoria da entidade. A nova data limite encerra nesta sexta-feira, dia 24. A decisão foi tomada após o encerramento do prazo inicialmente estabelecido, sem que houvesse as inscrições de candidatos para a próxima gestão. Segundo a atual diretoria, a prorrogação busca dar mais tempo para que os associados possam se organizar e formar uma chapa. Caso não haja inscrição da chapa até o novo prazo, a diretoria voltará a se reunir para definir os próximos encaminhamentos. Da tua Rádio Veranense de Veranópolis, Alessandra Bernardi.
6: A Secretaria Municipal do Meio Ambiente e Sustentabilidade realizou nesta segunda a etapa de escolha dos desenhos vencedores do concurso Calendário Ecológico 2027. E neste ano teve como tema Atitude de Respeito, Reduza, Reuse e Recicle. A comissão julgadora contou com representantes das Secretarias do Meio Ambiente e Sustentabilidade, da Cultura e da Educação, além da 4ª Coordenadoria Regional de Educação, reforçando o caráter interinstitucional da iniciativa. Da tua Rádio São Francisco de Caxias do Sul, Luan Varela.
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3: 5 da tarde, mais 6 minutos.
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7: 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E a temperatura?
3: 15 graus a temperatura, aqui nos estúdios da tua Rádio Fátima.
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amigos, após a rede de notícias, 5 da tarde, 9 minutos, 15 graus, temperatura, chove muito aqui na terra da Vacaria e região, né? A sequência por aqui, por ordem da Comercial de Gás Vacaria. 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Um abraço aí pro meu amigo. Onde é que tá aqui, meu Deus do céu? Já tirei daqui, rapaz, se acomoda, semana. Seu Gilberto Ferreira nos mandou ali do Viana. Agora ficou intransitado. Alô, seu Gilberto, ele, o Tadeu do Mato, o pessoal que estão por lá de lá, não tem jeito de voltar pra Vacaria. Quem tá aqui pelo Viana não vai, é. Olha só, mandou uma fome. Barbaridade, homem. Mas é água em quantia. Transbordou o nosso riozinho do Viana, né? O passo do Viana, pois aí. O passo do Viana, a gente passava a cavalo ali de ladinho e tal, mas agora não tem jeito, né, seu Gilberto? Temos que esperar acalmar as águas aí. O pessoal que estão por lá de lá agora não pode vir para cá e os que estão aqui não podem ir para lá. O Viana tá sem condições, olha só, é muita água, rapaz do céu. Tava nos mandando um moço aqui, agora, gente, essa senhora, quero ver aqui, falou que está a BR-116 devagar, né? Um trânsito ali tá danado. Muita chuva, pessoal, vamos com cuidado, ele não sabe se é de um acidente que tinha anteriormente ou se é outro acidente. Mas tá meio parada a coisa ali, vamos com calma aí, quem usa a BR-116. Ah, com tempo desse aí, cara, quem tem viagem com horário, às vezes com uma consulta, uma coisa, tem. É complicado aí. Vamos com calma, gente. Vamos com calma que a chuva é muito forte. Ali já tá escuro, rapaz, ó. 5 da tarde. Boa tarde, tio Mário. Possível aí, roda pra nós o baile da encruzilhada aí com Porca Véia. Um abraço. Tá feio o tempo, velho, no Monte Alegre. Alô, pessoal do Monte Alegre. É, aqui pelo Viana agora não dá pra vir, né, Ailton? Vamos se acomodar. Vamos ver quem mais tá com a gente. Barbaridade que tem de gente aqui, coisa boa, ó. Nos ajudando aqui. Quero ver se dá tempo mais uma. Segura aí, tia Doralice. Não venha com. Não me tire do ar aí já, né? Deixar pra tirar só as 19, quando ganha a voz do Brasil. Boa tarde, seu Mário. Tudo bem? Tudo tranquilo. Tamo na boa aí. Muita chuva aqui na Caxias do Sul. A Salete, a Flávia e a dona Deise. Estamos ligados aí contigo. Vamos tocar uma aqui, depois eu vou atender mais gente aqui. O pessoal está nos ajudando já aí. Deixa eu trazer aqui o Enio Medeiros. Alô, seu João Carlos, ele me ligou. Escrevi, não me atendeu, estou te ligando. Uma vez tu toca para mim o bicho da chuva aí. E ele pita, aquilo não é um cigarro, acho que é um rastoio, né? Duas palavras, mais uma palavra, larga disso aí, velho, que você anda com o dito, não consegue me ligar mais. Um abração aí, o dinheiro é dele, ele pita, fala o que ele bem entender, mas que judia da saúde, judia, né? Onde é que já se viu um homem velho de respeito desse? A garganta velha trancada, né? Aí não pode cantar, né? Por isso que não arruma, você tem que arrumar uma prenda, mas como é que vai arrumar uma prenda um homem desse? Não consegue falar maciozinho e nem uma cantoriazinha, não tem jeito. Ah, mas não tem jeito.

0: Tá aí Walter Moraes, né? Walter Moraes com o Serrano Campeiro aqui no Entardecer Gaúcho. Tivemos aí o Enio Medeiros com o Bicho da Chuva, que indica aí quando o tempo vai ter temporal, né? O Bicho da Chuva. Sucesso aí, né, seu Antônio? Um abraço. 5:20, 15 graus está a temperatura. Estamos recebendo aqui ligações também de muitas ruas, né? Já ruas na cidade, com a chuva dessa aí, não tem. Não tem escoamento que aguente, né? E o Rucarazinho também bombando. O pessoal do Viana, então, mandando que tem muita chuva ali. No Porca Véia, é isso, né, seu Gilberto? A pontezinha do nosso passo do Viana ali no Porca Véia, a água está numa altura danada ali, viu? Então, o pessoal para aquela região ali não vai e não vem, né? Não tem ida e não tem vinda, né? Pois é, um abraço, amigos aí da região que nos ouve. Quero mandar um abraço meu amigo Clóvis Tavares, né? Tá na audiência da gente. Ainda bem que tem a parceria, dizer ele que o Tchumar pra ouvir umas músicas aí, fazer o quê, né? É, vai mateando aí, ajeitando, colocando as ideias em ordem e ouvindo a gente é muito bom. Um abraço aí, Clóvis Tavares, homem aí do São Judas, Monte Alegre dos Campos. Obrigado aí pelo carinho e pela companhia. Vou fazer um rucheizinho e já voltamos.
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0: 5:25. 5:22.

0: 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E a temperatura?
1: 15 graus a temperatura aqui nos estúdios da tua Rádio Fátima.
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Domingo, 5 e 24, 15 graus, temperatura já escurecendo, né? Acendendo os candeeiros aí, né? Acendendo os candeeiros. Nereuzinho e Marcel nos comunicando que lá na Santa Cruz também. O riozinho já tá começando, ó, a sair fora da caixa, né? Abraço, amigos aí da Santa Cruz, especialmente lá pro Nereuzinho e também aí pro meu compadre Lares, comadre Maria da Graça. Vai impor só uma aguinha nas lavouras, lá na chácara do meu compadre, né? Um temperinho sempre vai padecer aí na água, né, seu Ilares? Aquela calma, aquela tranquilidade, mas graças a Deus mora bem, né? A parte mais alta ali tá bem tranquilo, meu compadre, velho. Aposentado, sossegado. Tem que aparecer pra nós matear aí, compadre, contar uma meia dúzia aí, né? Vamos em frente, em nome da nossa LS Madeiras, e aqui trabalhamos há mais de 30 anos com diversos tipos de madeiras para sua obra. 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Grande abraço aí, Chons. Não froche, né? Não froche aí que não dá pra parar, né? Quero ver quem que chegou com a gente aqui. Pessoal pedindo... Essa Fátima tem uma audiência, graças a Deus, né? Até peço desculpa para os senhores aí que eu não consigo atender ao contento. Eu gostaria de prosear no telefone, não, mas não tem jeito, né? Aqui o papo tem que ser curto aí, né? Coisa tem que ser curta. O que eu puder informar, que eu souber, a gente informa. Que eu não sei, eu passo para o pessoal do jornalismo, da portaria e tal, nós damos um jeito aí. Quero ver quem mais está chegando aqui. Seu Mário, segure aí isso, dona Doralice. A minha cigana velha que me cuida, mas ela é meio impertinente, de enquanto me incomoda. Buenas tardes, seu Mário. Sou a Neura de Ana Rec, Caxias do Sul. Chuva que Deus banda aqui em Quantia. Estamos na escuta sempre aí. Toca pra nós aí o perfil gaúcho aí do Saldanha. Obrigado aí pela atenção. Nossa, tem carro lá que tá alcançando no vidro a água. Olha só, rapaz. Região de Ana Rec, aí o bicho tá feio, Zé. Muita chuva realmente, né? Um abraço aí aos amigos da Caxias do Sul. Quem que eu passei aqui que eu não atendi? Buenas, Chumari. Ô, meu amigo Taquara, estamos na escuta, dizer aqui na Capela Santo Antônio. Dele chuva, aquele abraço. Agora só se... Ah, mas Santo Antônio sai por lá, né? Daqui uns dias tem asfalto lá em cima, né, Taquara? Aí tu faz um churrasco e nós vamos aí. Vou com teu menino, meu professor da academia ali, o Jefferson, né? Mas daí tem que ser carne de borrego, tal e coisa, e meio sem pressa, né? Aí sim, pra aí vamos pra passar o dia aí, Capela Santo Antônio, por conta aí do tio Taquara. Ele tá com a mula ferrada, não esquenta a cabeça. Pessoal pediram o baile da encruzilhada? Tá chegando o baile da encruzilhada aqui, se atraquemos. Encruzilhada é bom que se não dá pra sair por um lado, o cara sai pelo outro, né?

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7: 5 horas 33 minutos.
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11: 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E a temperatura?
7: 15 graus a temperatura, aqui nos estúdios da tua Rádio Fátima.
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De novo, tia Dona Alice, 24 faltando para as 18, 15 graus temperatura, sequência do nosso entardecer gaúcho com apoio sempre do Dr. Jonas Sassioli Filho, é nosso médico, aí, traumatologista, ortopedista, membro titular da Sociedade Brasileira em Ortopedia e Traumatologia. 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Vamos ver quem mais chega com a gente aí. Buenas, tio Mário. É o Assis, aqui de Caxias do Sul. Eu tava falando em chuva, aqui a coisa tá feia também, hein? O meu amigo Paulo, que mora numa baixada aqui, entrou água no porão dele lá em Quantia. Ah, esse lugar aí não é brincadeira, né? Aí na Caxias tem esses decidão da água despencar aí, não tem quem ataque, né? Que coisa! Grande abraço aí. Quem mais que tá com a gente aqui? Buenas, tio Mário. O Júlio Cuser, da Esmeralda. Quero pedir uma música aí do grupo Cordiona, Bugre do Mato. Já vamos, e como é que é? E já vamos convidando o pessoal pro dia 28 de agosto. Vai ser casa cheia, mano. Vai ser um dos maiores jantares realizados aí. Vamos atordoar essa Esmeralda aí, né? CTG Perego Preto, Tiamalei, turma tudo aí tão preparada, né? É, turma do Perego Preto tão preparada. Já estão até com as facas afiadas, tudo para poder cortar a carne e servir esse pessoal no jeito aí, né? Grande abraço aos amigos aí da terra, da Esmeralda. Obrigado aí pela parceria de sempre. Vamos ver quem mais chega aqui. Seu Mário, atenda aqui, seu Mário. Seu Mário, estamos em sua companhia. Gostaria de ouvir a música A Estrada, do Neide Bertucci. Faz tempo que não se toca essa aí. Vou tocar aqui A Estrada, do Neide Bertucci. For atendido, agradeço. Quero ver quem que fala aqui. A Nara Lúcia. Nara Lúcia Teles de Souza. Alô, Nara. Um abraço aí, querido. Obrigado aí pela parceria, né? Vamos trazer essa Estrada do Neide. Vamos ver quem mais aqui. Deixa eu atender mais um para terminar essa página aqui. Essa chuva aí, o pessoal está nos ajudando, olha só. Buenas tardes, tio Mário. O Nilton de Lages. Como é que tá o popular Billy, né? Sendo novamente aí de campo. O que deu aí, tio Mário? Já tá pulando, olha aí, segura aí, tia Dona Alice, segura as coisas aí, tia Dona Alice. Não me atrapalha aí, mulher. O homem tá saindo de Campo Belo do Sul, rumo a Lages. Obrigado pela carona aí. Mandar um abraço aí pro seu Orneide, aí de Vacaria, o popular Beleza. É, e para toda a sua família, um forte abraço aí. É, quem mais tá aqui? E dele Cordiona, temos que tocar e gaita, não dá pra ficar triste aí, né? Eu não sei se é o Beleza que ele tá falando, ou da tenda do Beleza, o homem ali da porteirinha, né? Ali tem o seu Alexandre Bezuto, ataca na porteira aí, seu Alexandre, aí tem o Rizote aí, né? Mas aí não chega na casa dele, né? A casa dele é um espetáculo, né? Quem de pegar uns peixes nesse verão lá, nós fazer uma lida, os homens têm um lugar que me convida, assim, vou ter que dar um jeito lá, né? O cara não tira tempo, senhor Alexandre. Quem recai, daí não dá, não sei. Temos que parar de pagar um pouco, né? Trabalhar menos, não tem jeito. Um abraço aí pro senhor, obrigado aí pelo carinho. Deixa eu trazer o perfil gaúcho aqui, seu Mário. Vamos lá. 21 faltando para as 18. Miro Saldanha e perfil gaúcho aqui no entardecer.

E a Marinês Siqueira, né? Com defumando a ausência, olha as femininas defumando aí, para dar uma limpada aí. Dá uma ajeitada aí, né? Ouvimos com o Miro Saldanha, Perfil Gaúcho. Deixa eu achar o crioulo dos Pampas. Alô, Marronzinho, um abraço, Marronzinho. Homem que entrega os gás aí, nosso comercial de gás Vacaria. Marronzinho, e oferecer especial pro Manuel. Diz ele, Marronzinho, diz esse criolinho é gente boa que dá medo e tá ouvindo sempre a gente. Abraço aí,

Tioneide Bertus com a estrada. Quero mandar pro meu grande amigo Nereu Schmidt, o homem lá da Ibiraeras. Aí os rios também estão transbordando, né, Nereu? Pessoal, eu estou recebendo aqui de Sirico, da região ali de Davi, mas toda a parte de Ibiraiaras também, muita água nos rios, aqueles riachos que cruzam no meio da cidade ali, está transbordando. Não tem aí, tá, todos os municípios, né? Recebemos aqui de Caxias também. Nós, Vacaria, também a água está. É, o Viana agora não dá para passar para lá, que é um dos riozinhos que não. É, a ponte ali não teria dado problemas, agora já tá, tem uns lugares aí que já está ficando assim, né? Então tem muito cuidado, especialmente agora, né? À noite aí com chuva, se puder evitar, melhor, né? Se puder evitar, melhor. Vamos aguardar aqui o espaço da oração da Ave Maria. Faltam aí 6 minutos e meio para as 18. Temperatura se mantendo em 15 graus, né? Temperatura está de bom tamanho. Mas é muita chuva e a previsão aí que vem mais, né? Vem mais chuva aí. Vamos aguardar aqui o espaço da oração da Ave Maria, sempre em nome de Gel Magistral, a nossa farmácia de manipulação. 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Em seguida, Ave Maria, a gente volta para a sequência do Entardecer Gaúcho até às 19h com os senhores.

Né, o Patrício? Aí foi o mate. Vá chupando despacito, que é triste matear solito quando a velhice nos bate. Por isso, neste remate que chegou no arrepio, meu velho peito vazio, que já teve tanta dona, ressonga que nem cordiona nos bailes de rancherio. Não é que me falte fibra, nem firmeza no garrão, pois meu velho coração bem compassado ainda vibra. Quem gastou libra por libra da sorte fazendo alarde, não cala por ser covarde, nem chora por ser manheiro. Lamenta é o sol verdadeiro que vai burcando na tarde. É a saudade, essa punilha que vai nos roendo o canal, esse caruncho infernal que fura até coronilha, é a derradeira tropilha da vida mal tironeada, que chegando ao fim da estrada, se dá conta num segundo que veio e vai deste mundo sofrendo a troco de nada. 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Como dói lembrar o ninho que o tempo levou na enchente, mas porém deixou semente de tristeza e de amargura, para ver reviver a ternura de alguém que já foi da gente. 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
1: É a hora do silêncio. O dia declina no horizonte, a natureza se recolhe. O Senhor glorificado resplandece no coração de toda criatura. Oração da Ave Maria.
2: O anjo do Senhor anunciou a Maria.
3: E ela concebeu do Espírito Santo.
2: Eis aqui a serva do Senhor.
3: Faça-se em mim segundo a vossa palavra.
2: E o Verbo divino se fez homem.
3: E habitou entre nós.
2: Ave Maria, cheia de graça, o Senhor é convosco. Bendita sois vós entre as mulheres e bendito é o fruto do vosso ventre, Jesus.
3: Santa Maria, Mãe de Deus, rogai por nós, pecadores, agora e na hora de nossa morte. Amém.
2: Rogai por nós, Santa Mãe de Deus,
3: para que sejamos dignos das promessas de Cristo.
2: Oremos. Infundi, Senhor, nós vos suplicamos, a vossa graça em nossos corações, para que nós, pela anunciação do anjo, viemos ao conhecimento da encarnação de Jesus Cristo, vosso Filho, pela sua paixão e morte na cruz. Chegamos à glória da ressurreição, pelo mesmo Cristo, Senhor nosso. Amém.

0: Olá, irmãos e irmãs. Aqui quem vos fala é Frei Mateus Dalpisó. Seja muito bem-vindo ao nosso espaço de reflexão de hoje. Quando você ouve a palavra vocação, o que vem à sua mente? Provavelmente a imagem de um padre no altar ou de uma freira em um convento, não é? Mas hoje nós viemos aqui para quebrar esse mito. Vamos falar sobre algo muito maior e urgente: a cultura vocacional. Criar uma cultura vocacional na igreja significa entender que toda a comunidade é um terreno onde Deus planta sementes de chamado. Ninguém nasce sem um propósito. Cultura é aquilo que a gente vive no dia a dia, de forma natural. Portanto, uma paróquia ou comunidade que tem uma cultura vocacional não espera a Semana das Vocações em agosto para falar do assunto. Ela respira isso o ano inteiro. É o ambiente onde os jovens e adultos são provocados a se perguntar: Senhor, o que queres que eu faça? Nessa cultura, a comunidade entende que o seu papel principal não é apenas realizar eventos, mas ajudar cada pessoa a descobrir o seu lugar no plano de Deus. É fazer com que cada cristão perceba que a vida é essencialmente uma grande resposta de amor ao Criador. E para que essa cultura cresça, precisamos olhar para as quatro grandes vias de respostas da igreja. A primeira é a vocação aos ministérios ordenados, os nossos padres e diáconos chamados a guiar o povo. A segunda é a vocação à vida consagrada, religiosos e religiosas que se tornam sinais vivos do reino de Deus através dos votos de pobreza, castidade e obediência. A terceira é a vocação familiar, homens e mulheres que santificam o matrimônio e geram novas vidas para Deus. E a quarta é a vocação dos leigos e leigas. Cristãos que atuam nos hospitais, nas escolas, na política, na economia, sendo o sal e a luz da terra, onde a igreja muitas vezes não consegue chegar fisicamente. Nenhum chamado é maior que o outro. Todos se completam e todos nascem do mesmo batismo. E como nós podemos, na prática, construir essa cultura na nossa comunidade? O Papa Francisco sempre nos lembrava de três passos: rezar, caminhar e partilhar. Primeiro, rezando pelas vocações em todas as missas e terços. Segundo, acolhendo os jovens, criando espaços de cultura real, sem julgamentos. As nossas pastorais, como a catequese, a juventude e a liturgia, precisam ser confessionários de sonhos, lugares onde se aponta para o alto. Se a comunidade for acolhedora, o chamado de Deus vai ecoar com muito mais clareza no coração dos nossos jovens. Terminamos o programa de hoje com uma pergunta para você que nos ouve em casa, no carro ou no trabalho. Como você tem ajudado a cultivar as vocações ao seu redor? Que tal rezar hoje por uma vocação específica? Lembre-se, Deus não chama os perfeitos, Ele capacita os escolhidos. Descubra a sua vocação e ajude os outros a descobrirem a deles. Que o Deus Todo-Poderoso vos abençoe. Em nome do Pai, do Filho e do Espírito Santo. Amém. 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
5: 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E a hora?
6: 18 horas mais 7 minutos.
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8: 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E a temperatura?
6: 15 graus a temperatura, aqui nos estúdios da tua Rádio Fátima.
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6: Vamos lá, tia Doralice. 18 horas mais 11 minutos. Se mantendo em 15 graus, a chuva deu só uma diminuidazinha, né? Ah, continua caindo a água. Essa noite aí, mais chuva prevista. Vamos em frente aqui com o nosso Entardecer Gaúcho, com apoio sempre de GZ Bombas Diesel. 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Atendimento aí no lavoura, no pomar, porque o pessoal que produz aí não pode perder tempo, que nós aqui na cidade estamos com a água no queixo. Viu? Pois aqui não está brincadeira. Recebi o comunicado aqui da nossa colega Fábia Schiller, aquele acidente aí na bica, na BR-116. Estava o trânsito ali interrompido, estava complicado com essa chuva aí. Agora está liberado, mas vamos com calma, gente. Tá liberado o trânsito ali, mas a chuva tá malvada aí. Vamos com calma, quem tem que viajar fazer o quê, né? Não tem como adiar mais. Tenho paciência aí, porque esse trânsito aí tá malvado, né? Tá malvado. Vamos bem com calma aí. Não é porque liberou ali que possa afundar o pé do gaúcho aí, né? Quero ver quem está com a gente aqui. Mário, aqui é o Matheus de Caxias do Sul. Com essa chuva, nos resta matear e ouvir você. Ah, coisa boa. Ô, dona Joana, o que achou? Obrigado aí pelo carinho. Pelo menos nessa hora me ouve, danado aí, né? Quem mais está aqui com a gente? O João Carlos. Ô, seu João Carlos. Buenos tardes, seu João Carlos. Estamos ligados aí, tio Mário. Eu quero que tu toque pra mim aí uma dos Emendes, aquelas bem antigas. Pois eu vou tocar agora, aqui, essa primeira que eu vou tocar, uma dos Emendes. Oferecer pro José de Oliveira e Silva, Zezinho. Foi por muito tempo prefeito na Esmeralda, foi professor lá e meu amigo, né? É meu amigo, graças a Deus, de muitos anos, né, Zezinho? Oferecer essa dos Emendes pro Zezinho também. Isso é um Taura, né? E pros demais amigos aí da terra da Esmeralda. Deixa eu achar essa dos Emendes aqui, gravada por ele... Essa última lembrança aqui na voz desse homem fica uma beleza, né? Um abraço pro Zezito. O Zezito tava lá no jantar do rancho. Aliás, o jantar do rancho eu já comentei ontem. Um negócio de primeiro mundo, né? Muita gente nos ligando aqui e falando a respeito aí. Quem não foi nesse jantar ficou... tem que ficar triste de perder um jantar desse, né? Servido na mesa, bolo, champanhe, um churrasco louco de especial. Não faltou nada, né? E a música do Vaneirão também, vou te contar uma coisa. Casa cheia, uma festa bonita. Parabéns mais uma vez aí à patroa Josi, a Duda, enfim, toda a patronagem, né? Os comandantes aí do nosso CTG Rancho de Integração por essa festa tão bonita realizada aí nos 33 anos de aniversário do nosso CTG Rancho de Integração. Ficou um luxo, viu? Que coisa linda! Nossa, que é essa da saudade.

0: Tá aí 18:21, 15 graus se mantendo a temperatura. Zé Mendes por aqui com última lembrança. E o grupo Manotaço, o antigo Manotaço, né? Com Camponês. A voz é do meu saudoso amigo, irmão velho, Rico Vasqueira. O moço saiu cedo daqui, mas deixou suas obras para a gente poder tocar e falar dele, né? Merecidamente, pelo carinho, respeito, sempre tivemos um pelo outro, né? Bruto profissional, bruto músico também. Vamos fazer um recheiozinho e convocar a Kátia Valente aí para nos trazer a previsão do tempo.
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2: 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E a hora?
0: 18 horas, mais 22 minutos.

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1: 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E a temperatura?
2: 15 graus a temperatura aqui nos estúdios da tua Rádio Fátima.
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2: Tá aí, amigos, 18 horas mais 25 minutos. Se cravou em 15 graus ali a temperatura. Vamos trazer a Kátia Valente. Estão me pedindo aqui que eu não toquei, disse que foi pedido essa vaneirinha da. Ô, dona Creuza, a vaneirinha, como é que é a vaneirinha da felicidade? Pedi sexta-feira, mas pedi ontem. Hoje tu não tocava, vai, não sei, né? Vai ter molhar na saída. Não, vamos tocar aqui. Tem que dar um jeito aqui. Olha o que eu tenho de vaneirinha dos mirins, agora é essa vaneirinha da felicidade. Mas vou tocar em seguida aí. Deixa a Kátia Valente nos trazer a previsão do tempo aqui no entardecer. Por ordem. Kátia Valente, vem cá, Kátia Valente. Fica aí. 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
5: Olá, pessoal. Na quarta-feira segue a instabilidade predominando por todas as áreas, lá desde oeste, noroeste, passa pelo centro, pelos vales, região metropolitana e também continua atingindo aqui a região da Serra e Campos de Cima da Serra. Então, bastante atenção ainda nesta quarta-feira com a instabilidade atuando. Não deve ser tão intenso quanto na quarta, mas de qualquer forma chama-se aí atenção, né, para esse risco ainda de eventuais problemas por aqui em função da atuação ainda da frente fria. Com relação às temperaturas, nesta quarta-feira elas não conseguem oscilar ao longo do dia justamente por causa do tempo bastante fechado. As máximas previstas devem oscilar entre 15 e 17 graus. A partir de quinta-feira, a tendência é de que essas instabilidades comecem a perder bastante força. Com a previsão do tempo, Kátia Valente.

a previsão da Ana Cátia Valente. É, do meio da semana em diante já dá uma ajeitada aí, né? Porque a coisa não vai ser fácil. Nossos amigos lá da onde já passaram por lá. Já pensou toda essa água, nós do alto do morro, tá indo para quem mora nas baixadas, né? Aí é complicado, é complicado. Deixa eu falar em nome, recebi um recado aqui do meu amigo Fernando Roveda. Tá em, parecia que estava longe, hein, Fernando? E tá aí, tá ali, atrás do morro, nos bombeando a festança aí, em Montes Capões, né? É um baile e um bom de um churrasco, né? Churrasco e gaitaço, que é que é? O quadro Laçador Os Araganos, nosso querido vizinho município de Montes Capões, tem a honra de convidar toda a gauchada, a região toda e amigos aí, para um grande jantar dançante. E será servido na mesa, né? Você pode ir com a tua família bem tranquilo, senta lá, vamos cultuar as tradições do capricho, comendo um churrasco no jeito, né? Mas ele que vai ser um espetáculo, né? Servido na mesa, viu? Salão Paroquial de Montes Capões, às 8 da noite. 20 horas, eu sempre digo 8 da noite, que nós aqui sempre diferenciado, né? Dia 8 de agosto, então, 8 da noite. Salão Paroquial do Montes Capões. Essa festança marcada aí, com churrascaço daquele no capricho aí, com a turma dos Araganos. E o grupo Quarteto Fandangueiro que estará animando. Pessoal dançar com os pés de baixo, bem feliz depois de um bom churrasco, né? Eu não sei porque eu entro no jantar assim com churrasco, parece que eu fico mais liviano para dançar. Se a carne é macia, então parece que eu danço voando, né? Parece que fica nos ares, coisa mais boa do mundo. Alô, seu Fernando Roveda, um abraço aí. Festança é marcada pro dia 8. Essa eu tô meio tratado aí, vamos ver, temos que ir lá, né? Eu tô com uma dívida aí com o Fernando é meu amigo, vou ter que dar um jeito lá. Comer um churrasco. Qualquer um granitozinho, uma costelinha, pra mim já tá bom, viu, Roveda? Não precisa ser muita coisa, não precisa ser muita coisa. É, especial, um abraço, amigos aí, de Montes Capões. Estaremos lá com a turma do Pelego Preto, né? Vamos lá com a dona Marley, vamos com toda a turma aí. Nós temos um companheiro aí de Fandango, estaremos lá nessa festança aí do nosso amigo Fernando Roveda. Vamos na cambada. Vai a Cláudia, vai o Arlindo, o Marino, a dona Marley, a nossa patroa, tem que ir, né? Vamos ver se arrastamos até o Flavinho Costa, o nosso trovador, né? Alô, Flavinho, um abraço aí na Fazenda Estrela. Aí também chove, né? Há pouco me ligou aí o Paim, o Euclides Paim, meu parente lá. Bom, não tem região que não esteja recebendo água. Tá aqui os mirins, rapaz. Vamos tocar a Vaneirinha da Felicidade. Então fiquei devendo sexta, ontem também não toquei, mas agora tá chegando. Além de uma boa do Alvaneiro com os mirins, ainda falar em felicidade, vou te contar, né? Aí fica completo.

0: Vimos aí guacipiando, né? Bonita essa mensagem aí pra uma noite como essa. E os mirins também com Vaneirinha da Felicidade. Aí o Bug teve aqui também, o Mano Lima, né? Com Calendário da Saudade. Um bloco aí diferenciado, né? Pra você mandar um abraço aqui pro meu irmão, velho, Gai. O homem da Santa Cruz. Muita água aí também, né, Gai? Barbaridade. Deus proteja aí, mas vai dar tudo certo. Tem mais uma chuva de noite, mas vai... Aí tem que dar o giro lá pelo rodeio agora, né? É uma, ainda bem que tem essa saída por lá. Senão nós ia ter que dar um jeito, mas como é que ia enviar aí uma costela pro Gai não passar? Ele tem de sobra lá no freezer, tenho certeza, né? Tá bem garantido aí. Grande abraço aí, Gai. Deus abençoe. Obrigado aí pelo carinho. Meu irmão, velho, Gai. Quero ver, tô recebendo aqui também. Do meu amigo Pablo de Castilhos Lopes. Alô, Pablo. Mandando umas fotos aqui do Rio Tainhas, lá em Jaquirana, né? Sem condições de passagem. Nossa, já deu quase 150 milímetros aí, homem. É muita água, né? Nas últimas horas aí. Que barbaridade. Vamos ver se eu consigo abrir essa foto. Olha aí, rapaz, a ponte do rio. O rio, como é que é? Rio Camisas, né? Não tem condições, é muita água. Não dá para arriscar, né? Pessoal, não vão para essa região aí, que a coisa não tá de brincadeira, hein? Era abaixar essas águas e não tem como... não tem condições de passagem mesmo. Outro comunicado aqui, recebi um monte de ligação e coisa aqui. E também aqui pelo WhatsApp da rádio. Que tinha dado um problema na Corsã, que daí os motores, não sei o que, molharam lá. E ficaram sem a gente, é tudo mentira isso aí. Esses grupos, esse pessoal ali, é brincadeira também, né? Nossa, que o pessoal gosta de terrorizar as coisas. Tá chovendo bastante, não vai faltar água. O pessoal da Corsã já comunicaram. Tá tudo em ordem. Os motores lá embaixo não tem problema nenhum, tá, gente? Recebemos um monte de ligação e um monte de gente pedindo aqui. Mas vamos ficar sem água de novo com toda essa chuva? Não, não vamos ficar sem água. O pessoal da Corsã já comunicaram aí, oficialmente, que tudo isso aí é tudo mentira desses grupos aí. O pessoal gosta sinceramente, né? Que gosta de desgraça, tá chovendo, tem umas ruas alagadas e tal, mas faz parte, não é só nós aqui. Muitos municípios recebemos aí que estão, anteriormente até citei aí, Sirico, Davi, Ibiraiaras, um monte de municípios falando aí, tem ruas alagadas, vamos ter que enfrentar, fazer o quê, né?
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5: 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E a hora?
0: 18h44.
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5: 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E a temperatura?
0: 15 graus a temperatura, aqui nos estúdios da tua Rádio Fátima.
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E amigos, faltando 14 minutos para 19, 14 para daqui a pouco, né? Estamos nos preparando aí para daqui a pouco ficar mudo. Sabe o que falei aqui a respeito da água? 4, 5 colocaram aqui. Não, mas é que estão colocando nos grupos, gente, é assim, tem que... A gente aqui não pode dar notícia, não sei, se é comunicado, recebi o pessoal da Corsã, ligaram aí pro Vladimir, né? O Vladimir tá de férias, mas nos passou aqui. A gente só anuncia se for o gol oficial, né? Não dá para brincar com a coisa, você colocar o pessoal em desespero aí, né? Tá tudo tranquilo. Os caras comunicaram da Corsã pro Vladimir, o Vladimir nos passou aí, sem problema nenhum. Mas já um monte de gente colocando, não, mas tá colocando o grupo tal, gente, não é assim que funciona. As redes sociais aí também ajudam, mas tem horas que, sinceramente, né? Né, dona Laura? Começa a colocar coisa, elas, Mário, não tem caixa d'água, porque eu tava apavorada, né? Aí começa a colocar água em balde, coisa errada, né? Não tem necessidade, pelo menos não comunicaram nada até agora. Se acontecer alguma coisa, a gente vai comunicar oficialmente. Mas ficamos agradecidos até pela confiança dos senhores nos escreverem aí, perguntando. É próprio com isso que o trabalho da Rádio Fátima é um trabalho sério. Todos que estão aqui, nós não estamos para brincar com ninguém, né? Nem pensar, né? Quando a gente falar aqui é porque é coisa de verdade, senão não. Aí que esses grupos aí, ó, agita aí, né? Daí deixa o pessoal apavorado. Vamos ficar sem água com toda essa chuva. Não é assim. Quero atender aqui seu Alcides, também a dona Vânia. Obrigado aí pelo carinho, pela companhia. Tem 8 pedidos, Bug do Mato, que incrível, rapaz. Você toca quase todos os dias, né? É o sucesso aí do Grupo Cordiona, né? Um abraço aí também para a dona Delnira, né? Dona Delnira e a Tata. A Tata que é a que atende lá, né? Que é a Flávia. Ela que ligou o seu Mário, vai tocar o Bug do Mato. Nós vamos tocar sim. Já tá chegando aqui o Fernandinho Cordiona aí pra tocar o Bug do Mato aí, né? Estamos em cima da hora aqui. Vamos lá, seu Mário. Você mexa aí. Bugre do Mato, Cordiona aqui no entardecer.

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1: Cê é bom, tia Dona Alice? Nem que esteja molhado, temos que dar horário e fazer o quê? Tem que picar a mula aí, né? Obrigado pelo carinho, a companhia dos amigos. Sempre a nossa escusa, não consegui atender um monte de gente aí, né? Negócio da chuva aí, vou te contar, né? Aí deu uma pegada aí, mas faz parte, né? A gente fica muito feliz pela confiança dos senhores em nossa emissora. Da água, tudo, o pessoal pediu, mas vai faltar água e tal, né? Falta luz, o pessoal fala daqui. A Fátima é o intercâmbio aí, né? Vocês nos noticiam aqui, a gente transmite o pessoal quando é coisa séria, e quando é esse tipo de maldade aí, a gente não transmite. Né? Aqui só se faz, nós estamos, a gente rindo mesmo aqui, estamos trabalhando seriamente. Temos respeito por você que nos ouve, né? É, não é por acaso que a rádio é líder de audiência, por isso, né? Que não se brinca em serviço, como diz o gaúcho aí. 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

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Um abraço, amigos, Deus abençoe a todos nós, muita saúde, muita paz, que essa chuva não cause estrago aos nossos irmãos que são necessitados, têm menos condições do que a gente, que tem um ranchinho um pouquinho melhor. Que Deus os proteja para que passe essa chuva aí e tudo se encaminhe para o melhor.

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4: Em conjunto pela Organização das Nações Unidas para a Alimentação e Agricultura, Organização Mundial de Saúde, Fundo das Nações Unidas para a Infância e outros órgãos ligados às Nações Unidas, foi divulgado nesta terça-feira. A proporção da população brasileira que não tem renda suficiente para consumir a quantidade mínima de calorias para uma vida saudável se manteve abaixo de 2,5%. Esse indicador, chamado de prevalência de subnutrição, é utilizado para apontar se o país está ou não no mapa da fome. O relatório também apontou a diminuição da insegurança alimentar severa, que chegou a 0,6%. O ministro do Desenvolvimento e Assistência Social, Família e Combate à Fome, Wellington Dias, explicou esse percentual.
5: O Brasil continua fora do mapa da fome. Dentro do Brasil, tivemos redução na insegurança alimentar severa de 1,2% para 0,6%. Isso significa que aproximadamente 1 milhão e 200 mil pessoas que estavam naquela situação mais grave, aquela que coloca em risco a vida, ficaram agora fora do mapa da fome.
4: Os dados divulgados são relativos ao período entre 2023 e 2025. De acordo com o relatório, o custo da dieta saudável no Brasil foi de US$ 4,89, em paridade do poder de compra por pessoa ao dia. Isso equivale a cerca de R$ 12,13 em poder de compra local. O relatório estima que 7,8% da população mundial enfrentou a fome, o que representa 645 milhões de pessoas, uma redução de quase 14 milhões de pessoas em todo o planeta em comparação com o triênio encerrado em 2024. Para chegar aos números do relatório sobre segurança alimentar e nutrição, foram utilizados indicadores como tamanho da população, perfil de renda e custo médio de uma cesta de alimentos saudável. Reportagem Márcia Fernandes.
6: O funcionamento do comércio em feriados, de forma geral, vai depender de negociação coletiva.
7: É o que estabelece uma norma regulamentada por meio de portaria do Ministério do Trabalho e Emprego.
6: O texto também define exceções, como postos de combustíveis, hotéis, restaurantes, entre outros serviços.
8: O acordo assinado nesta terça-feira, que formaliza regras sobre o funcionamento do comércio em feriados, é resultado da negociação entre representantes de trabalhadores e de empregadores. O documento condiciona a abertura de determinados tipos de atividades à autorização prévia, a ser definida por convenção coletiva de trabalho, entre elas supermercados, lojas e comércio varejista em geral. De acordo com Luiz Marinho, ministro do Trabalho e Emprego, a medida é um instrumento de equilíbrio entre as partes.
9: O diálogo permanente é a ferramenta mais eficiente para evitar conflitos. O que a gente espera é que tenha maturidade das lideranças sindicais, trabalhadores, empregadores, para em torno de uma mesa, um café, um chá, né, vocês possam encontrar soluções de problemas que parece que não tinha solução. Né? E quanto mais se conversa, pode-se ir aproximando essa possibilidade.
8: Na prática, o acordo impede que as empresas escalem funcionários nos feriados por decisão unilateral. Questões como o pagamento adicional, folgas e compensação de jornada também deverão ser definidas em negociação coletiva. Para Ivo Dall'Acqua, diretor da Confederação Nacional do Comércio de Bens, Serviços e Turismo, o debate deve continuar.
10: A coisa não para por aqui, nós temos absoluta consciência disso, mesmo porque novas formas, novos mecanismos, novas ferramentas vêm sendo incorporadas ao mundo do trabalho. Então, eu creio que hoje nós estamos celebrando um acordo muito bem discutido, foi consensuado, mas o nosso diálogo tem que ser permanente.
8: As novas regras não se aplicam, no entanto, às atividades que já possuem autorização permanente para funcionar em feriados, como hospitais, hotéis, postos de combustíveis e outros serviços considerados essenciais. As empresas que descumprirem o acordo ficam sujeitas à fiscalização e à aplicação de multas administrativas. Reportagem Gabriela Noronha.
7: A regra se aplica exclusivamente aos feriados. O funcionamento do comércio aos domingos permanece regulamentado por lei.
6: Julho é o mês de conscientização sobre as hepatites virais.
7: A campanha Julho Amarelo chama atenção para a prevenção, o diagnóstico precoce e o tratamento da doença, que muitas vezes evolui de forma silenciosa.
6: Confira na reportagem quais são os sinais de alerta e como o SUS atua no combate às hepatites.
11: A manicure Tabata Nepomuceno contraiu hepatite D quando criança e a tipo B depois de adulta. A doença provocou uma cirrose hepática e há 11 anos ela passou por um transplante de fígado. Hoje, ela se dedica a alertar sobre os perigos da doença.
12: Hoje, os maiores índices de transplante hepático no Brasil são por conta do vírus da hepatite B, hepatite C e hepatite D. O tratamento precoce evita a evolução da doença.
11: Os principais sintomas da hepatite são cansaço intenso, febre, náuseas e vômitos, dor abdominal, pele e olhos amarelados, urina escura e fezes claras. Mas isso já na fase inflamatória do fígado. O hepatologista Henrique Carvalho Rocha, do Hospital Universitário de Brasília, explica que na fase inicial da doença, os sintomas são silenciosos. Por isso, é preciso estar atento.
13: A grande maioria das pessoas não vão ter nenhum sinal e sintoma de que está infectado com algum vírus de hepatite. O ideal é aquela pessoa ou aquele paciente que tem alguns riscos, que tem essa preocupação e procure. E quem que são esses pacientes, né? Então, profissionais de saúde, sempre é importante ter essa avaliação, porque tem um risco aumentado, principalmente de infecção pela hepatite B, né? O modo de transmissão. Pessoas que têm relação sexual desprotegida, usuários de drogas. Então, esses pacientes que tenham risco maior, esses realmente têm que ficar vigiando.
11: Segundo a Organização Mundial da Saúde, as hepatites virais matam mais que o vírus da AIDS. Todos os anos, mais de 1.300.000 pessoas morrem por complicações causadas por algum tipo de hepatite. A campanha Julho Amarelo reforça a importância do diagnóstico precoce e o tratamento dessas doenças, como explica Tieme Arakawa, coordenadora-geral de Vigilância das Hepatites Virais do Ministério da Saúde.
14: É durante esse mês que a gente tem uma série de atividades sendo realizadas para mobilização em relação à testagem, em relação à vacinação, em relação à educação em saúde, para que a gente realmente possa dar visibilidade a essas doenças que ainda são um grave problema de saúde pública.
11: Ainda de acordo com Arakawa, o SUS oferece diagnóstico e tratamento gratuitos.
14: Então, vacina da hepatite A e vacina da hepatite B estão disponíveis no SUS. A queda dos casos de hepatite A se deu muito por causa da vacinação. Em relação ao diagnóstico, a gente tem testes rápidos de hepatite B e hepatite C. São testes que são realizados dentro da unidade básica de saúde ou em qualquer outro tipo de serviço e tem um resultado em até 30 minutos.
11: Existem 5 tipos de hepatites virais. No Brasil, as mais comuns são causadas pelos vírus A, B e C. O tipo D é mais comum na região norte do país e a hepatite E, menos frequente em solo brasileiro, ocorre com maior facilidade na África e na Ásia. As hepatites A e E são transmitidas por ingestão de água ou alimentos contaminados, falta de saneamento básico e higiene inadequada. Já as hepatites B, C e D são transmitidas por contato com sangue contaminado, relações sexuais desprotegidas, compartilhamento de agulhas, seringas ou objetos pérfuro-cortantes, e da mãe para o bebê, a chamada transmissão vertical. Reportagem Graziele Bezerra.
7: Agricultoras rurais podem participar da chamada pública voltada ao fortalecimento da autonomia e da geração de renda das mulheres no campo.
15: Serão destinados cerca de 49 milhões de reais a 67 projetos.
16: A chamada pública vai contemplar mulheres em todas as regiões do país. É destinada, por exemplo, a agricultoras familiares, assentadas da reforma agrária, quilombolas, indígenas e extrativistas. Os projetos selecionados vão contar com profissionais na assistência técnica para apoiar as produtoras rurais na organização da produção, no acesso às políticas públicas, na adoção de práticas agroecológicas, na comercialização e no fortalecimento das organizações coletivas. Quem explica é a presidente da Agência Nacional de Assistência Técnica e Extensão Rural, ANATER, Loroana Coutinho de Santana.
17: Eles estarão realizando um acompanhamento desde a produção, passando pelo processamento, pela gestão das organizações, né? Sejam elas individuais ou coletivas, até a comercialização dos produtos. Então, esse profissional é justamente a espinha dorsal para o fortalecimento dessas mulheres, né? Para que elas possam, a exemplo, vislumbrar ações no âmbito da sua produção, para que elas possam gerar renda, possam ter organização na sua unidade.
16: A agricultora familiar Ilneia Barros participou de um curso de assistência técnica e extensão rural e conta como foi o acompanhamento.
18: Fiz extensão rural para que eu pudesse beneficiar os meus produtos através de as nutricionistas, o pessoal, que deram todo suporte para que eu viesse a ter um desempenho legal no campo e poder vender a minha mercadoria.
16: Os projetos deverão atender, no mínimo, 50% de mulheres negras, 30% de mulheres jovens e 30% de mulheres de povos e comunidades tradicionais, com prioridade para quilombolas e indígenas. Também terão preferência propostas voltadas a mulheres em situação de maior vulnerabilidade social, como vítimas de violência e responsáveis pelo cuidado de pessoas com deficiência. As entidades credenciadas na ANATER poderão apresentar propostas entre os dias 16 e 31 de julho de 2026 por meio do portal anater.org/chamada-pública. Reportagem Thaís Araújo.
7: A garantia de que insumos essenciais cheguem a regiões remotas cortadas por rios depende das condições de navegabilidade.
15: Para evitar desabastecimento, especialmente no norte do país, o Departamento Nacional de Infraestrutura de Transportes, o DENIT, reforçou o monitoramento hidroviário.
7: O levantamento feito em tempo real permite o planejamento da navegação em tempos de cheias ou seca dos rios.
19: As condições de navegabilidade dos rios brasileiros são monitoradas de forma contínua. Elas servem para orientar o transporte hidroviário, o deslocamento de pessoas e o abastecimento de cidades com combustíveis, alimentos, medicamentos e outros insumos essenciais, especialmente na região norte. Para isso, o Departamento Nacional de Infraestrutura de Transportes, o DENIT, desenvolveu o Plano de Monitoramento Hidroviário. O levantamento considera informações como nível das águas, vazão dos rios, profundidade dos canais e outros parâmetros hidrológicos. Os dados são usados para identificar trechos com possível restrição à passagem de embarcações e para orientar o planejamento das ações de manutenção. Na região norte, o sistema acompanha essas informações em tempo real e também considera os efeitos de fenômenos climáticos, como o El Niño, que podem alterar o regime dos rios. Segundo o Ministério dos Portos e Aeroportos, as condições dos rios variam ao longo do ano por causa das chuvas e da dinâmica natural das águas. Na estiagem, o nível dos rios pode limitar a navegação em alguns trechos. Já no período de cheia, o aumento da correnteza e as mudanças no leito dos rios também podem interferir na circulação de embarcações. Com base nos dados, é possível planejar a segurança da navegação, a continuidade do transporte de passageiros e cargas e a maior confiabilidade das hidrovias brasileiras. Reportagem Edinaldo Júnior.
15: Há 36 anos, o Estatuto da Criança e do Adolescente, o ECA, transformou a proteção da infância e da juventude em uma rede integrada de ações.
7: E garantiu a implantação do Sistema de Garantia dos Direitos da Criança e do Adolescente.
15: O sistema reúne conselhos tutelares, delegacias, Ministério Público, Poder Judiciário.
7: E integra diversas áreas, como assistência social, saúde, educação, cultura e lazer, além dos canais de denúncia e fiscalização.
15: Vamos saber como funciona com o repórter Pablo Mundim.
20: O Estatuto da Criança e do Adolescente mudou a forma como o Brasil protege a infância. Com o marco legal criado em 1990, crianças e adolescentes deixaram de ser vistos apenas como pessoas que precisavam de assistência e passaram a ser reconhecidos como sujeitos de direitos. Ao longo desses 36 anos de atuação, o Estatuto estruturou uma rede de proteção composta por diferentes instituições, como explica a socióloga Enid Rocha.
21: Antes do ECA, as crianças e adolescentes não eram vistos como sujeitos de direitos. A gente naturalizava o envolvimento de crianças no trabalho doméstico. Hoje, com o ECA, eles passaram a ser vistos como pessoa em desenvolvimento. E a Constituição é muito clara no artigo 227, quando ela coloca a prioridade absoluta e diz assim que o Estado, a família e a sociedade têm o dever de proteger crianças e adolescentes.
20: A proteção integral que prevê o Estatuto é feita pelo Sistema de Garantia dos Direitos da Criança e do Adolescente, que reúne conselhos tutelares, delegacias especializadas, Ministério Público, Judiciário, Assistência Social, Saúde, Educação e canais de denúncia. Fábio Meirelles, diretor de proteção da criança e do adolescente, destaca que cada órgão tem uma função específica, mas todos trabalham de forma integrada para proteger vítimas e interromper ciclos de violência.
22: A rede de proteção é um conjunto de instituições, serviços, que atuam de forma integrada para garantir os direitos de crianças e adolescentes e protegê-los de qualquer forma de violência, negligência, exploração ou violação de direitos. Então, nenhuma instituição atua sozinha. A proteção, ela vai depender da articulação entre diferentes políticas públicas.
20: Em muitos casos, o primeiro atendimento é feito pelo Conselho Tutelar. É ele quem recebe denúncias, aplica medidas de proteção e aciona os demais serviços sempre que há ameaça ou violação de direitos. O presidente do Colegiado dos Conselheiros Tutelares de Goiânia, Rondinelli Ná Barbosa, explica qual é o papel do conselho.
0: Quando essas denúncias chegam até o Conselho Tutelar, a nossa primeira preocupação é em acolher, para que nós possamos fazer o encaminhamento correto, tratar essa criança ou adolescente de forma adequada e enquadrar eles no programa ou no serviço que melhor vai assistir à demanda que ele necessita.
20: Quando há indícios de crime, entram em ação as delegacias de proteção à criança e ao adolescente. As investigações comandadas pelas unidades especializadas buscam responsabilizar os autores e garantir que as vítimas sejam acolhidas, evitando a revitimização durante o processo, como defende a delegada Valéria Martirena.
2: A gente trabalha com os casos de violência contra essa criança e adolescente, que geralmente são os crimes sexuais e crimes de maus tratos. Tem muitos policiais capacitados nas unidades circunscricionais também, que podem ouvir essa criança, esse adolescente vítima de violência, em depoimento especial.
20: O Estatuto da Criança e do Adolescente é um marco legal que criou uma rede de proteção com atuação integrada. Uma responsabilidade compartilhada entre o poder público e toda a sociedade, para garantir que cada criança e cada adolescente cresçam com segurança, dignidade e seus direitos respeitados. E qualquer pessoa pode ajudar. Ao presenciar ou suspeitar de violência física, psicológica, sexual, casos de negligência, abandono ou exploração de crianças e adolescentes, a orientação é denunciar. O Disque 100 funciona gratuitamente todos os dias e atende casos de violação de direitos humanos. Os conselhos tutelares, delegacias especializadas e da Polícia Militar também podem ser acionadas em situações de emergência. Reportagem Pablo Mundim.
7: Atenção, estudantes e pesquisadores. Já está aberto o prazo de inscrição para uma das principais premiações científicas do país.
15: O Prêmio Jovem Cientista, neste ano, busca incentivar projetos de inovação tecnológica voltados para o desenvolvimento social e sustentável.
7: Saiba mais com Cláudio Mário Carvalho.
3: As inscrições para o Prêmio Jovem Cientista 2026 seguem abertas até 14 de agosto. O tema deste ano é o uso da inteligência artificial para reduzir desigualdades e promover o desenvolvimento sustentável. A premiação contempla 5 categorias: mestre e doutor, estudante do ensino superior, estudante do ensino médio e mérito institucional, que reconhece uma universidade e uma escola pelo destaque na participação. Podem concorrer estudantes e pesquisadores que atendam aos critérios de idade e formação previstos no regulamento. Os vencedores vão receber laptops e bolsas de pesquisa do Conselho Nacional de Desenvolvimento Científico e Tecnológico, com valores entre R$5.000 e R$40.000. As inscrições podem ser feitas pelo site jovemcientista.cnpq.br. Cláudio Mário Carvalho, para a Voz do Brasil.
15: O Ministério da Educação informou que a plataforma MEC Livros já registrou mais de 618 mil empréstimos virtuais.
7: Saiba quais as obras mais procuradas e como acessar com Raquel Mariano.
23: Segundo o Ministério da Educação, a plataforma MEC Livros reúne mais de 1 milhão de usuários e acumula 384 mil horas de leitura. São Paulo lidera o número de cadastros, seguido por Rio de Janeiro, Minas Gerais, Bahia e Ceará. O catálogo reúne cerca de 25 mil obras e permite leitura imediata pela internet. Nos últimos 30 dias, entre os 4 títulos mais emprestados, 2 são de brasileiros. O primeiro lugar foi Torto Arado, escrito pelo baiano Itamar Vieira Júnior. O romance narra a história de duas irmãs, Bibiana e Belonísia, que, marcadas por um acidente de infância, desenvolvem uma relação profunda de dependência. A obra ainda trata da escravidão contemporânea. E em quarto lugar está A Cabeça do Santo, de Socorro Acioli, publicado em 2014, que mistura realismo mágico e cultura nordestina. A história acompanha Samuel. Ele descobre que consegue ouvir as preces secretas das mulheres para Santo Antônio ao se abrigar dentro da cabeça oca e gigantesca de uma estátua inacabada do santo. Os outros livros mais emprestados estão em segundo lugar, Noites Brancas, do russo Dostoiévski, que explora a solidão, o amor não correspondido e a ilusão. Já em terceiro lugar está A Vegetariana, de Han Kang, escritora sul-coreana, vencedora do Prêmio Nobel da Literatura. O livro conta a história de uma mulher comum que, após ter um pesadelo violento, decide parar radicalmente de consumir e cozinhar carne. Os acessos ao Mac Livros são feitos pela versão para internet e por aplicativo para dispositivos móveis. A versão web concentra 52% do tempo de uso. Mais informações em maclivros.mec.gov.br. Raquel Mariano, para a Voz do Brasil.
15: E essas foram as notícias do Governo Federal.
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7: Fique agora com as notícias do Poder Judiciário do Congresso Nacional. Boa noite.
15: Boa noite para você e até amanhã.
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5: Em Angola, presidente do STF e do CNJ defende independência do judiciário.
9: Painel Justiça em Números reúne dados do Poder Judiciário brasileiro e pode ser acessado por todos os cidadãos.
5: Estão abertas as inscrições para a 16ª semana da execução trabalhista.
9: Boa noite, eu sou Marcela Luiz.
5: Eu sou Walter Lima.
9: Presidente do Supremo Tribunal Federal e do Conselho Nacional de Justiça, ministro Edson Fachin, defende independência do judiciário e o diálogo entre os poderes de países democráticos.
5: A fala ocorreu em uma aula magna em Luanda, capital de Angola, na África. Judite Aragão.
24: Fachin disse que essa independência existe para proteger o cidadão. Isso porque o juiz tem que decidir com imparcialidade e sem ceder a pressões políticas, econômicas ou sociais.
25: A independência judicial não pertence ao juiz, pertence ao cidadão. Não existe para proteger magistradas e magistrados. Existe para proteger quem será julgado por eles.
24: O presidente do STF e do CNJ, Edson Fachin, também deixou claro que a democracia constitucional exige diálogo constante entre os poderes.
9: O relatório Justiça em Números 2026, principal publicação estatística do Poder Judiciário brasileiro, é feito a partir do DataJude, que é a Base Nacional de Dados da Justiça.
5: Além do relatório anual, o painel Justiça em Números também é feito com dados do DataJude. Marcelo Della Libera.
26: O painel Justiça em Números é disponibilizado pelo Conselho Nacional de Justiça de forma online. Ele apresenta os indicadores do relatório Justiça em Números e é atualizado mensalmente. A ferramenta disponibiliza painéis de temas como direito à saúde, violência contra a mulher, crime organizado e sobre a gestão processual dos tribunais.
27: A pesquisadora Isabelle Mota, do Departamento de Pesquisas Judiciárias, destaca um dado histórico sobre o trabalho do Poder Judiciário em 2025.
28: Mesmo recebendo o maior número de novos processos desde o início da série histórica em 2009, conseguimos reduzir o estoque do número de processos pendentes. E 2026 já aponta um novo recorde. Até o momento, nosso painel registra mais de 17 milhões de novos processos, acima dos 16 milhões registrados no mesmo período do ano passado.
26: Esse dado está disponível no painel e pode ser acessado em justiça-em-números.cnj.jus.br.
9: Partidos, coligações e federações já podem realizar as convenções partidárias.
5: As convenções vão até 5 de agosto. Estevão Furtado.
29: O período das convenções partidárias começou ontem, 20 de julho.
6: A data também marcou o início do prazo para exercício do direito de resposta contra ofensas, com prazos de 24 a 72 horas, conforme o veículo de comunicação.
9: Estão abertas as inscrições para a 16ª semana da execução trabalhista.
5: Pessoas e empresas com processos em fase de execução podem inscrever ações na campanha. Larissa Batista.
8: Com o slogan Seu Direito por Inteiro, a iniciativa marcada para o período de 14 a 18 de setembro em todo o país é um esforço concentrado para localizar bens de devedores, incentivar acordos e dar mais celeridade ao pagamento dos créditos trabalhistas. Para outras informações sobre a 16ª Semana Nacional da Execução Trabalhista, acesse csjt.jus.br.
9: STJ suspende liminar que havia determinado paralisação da construção da ponte do Avial, no município amazonense de Tefé.
5: Com a decisão, foi autorizada a imediata retomada da obra. Fátima Uchoa.
10: Ao conceder liminar em ação popular para paralisar a construção, o TRF1 entendeu haver indícios de irregularidades na licitação para a contratação da empresa responsável pela obra. Contudo, ao atender pedido do município de Tefé, o vice-presidente do STJ, ministro Luiz Felipe Salomão, no exercício da presidência, destacou que a construção da ponte do Abial busca assegurar a prestação regular de serviços públicos essenciais aos mais de 15 mil moradores da região. E é evidente o risco na demora, porque a obra depende da estiagem dos rios amazônicos para a execução.
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9: Uma boa noite.
5: E até amanhã.

0: Eu sou Humberto Pinheiro e estes são os destaques de hoje do Jornal do Senado, que começa agora. Plano de educação, licença paternidade e segurança marcam o semestre no Senado. Senado vai discutir tratamento para pacientes com doenças raras. Proposta que estabelece regras para profissionais da saúde estética será discutida no Senado. Boa noite. A Comissão de Segurança Pública aprovou neste primeiro semestre uma série de projetos de lei que aumenta as penas para vários tipos de crimes, como roubo de câmeras de vigilância, combustíveis e de celulares, e para o uso de menores de idade para a prática de delitos. A comissão também votou propostas que reduzem benefícios para condenados por crimes violentos e aumenta o tempo de internação de menores infratores. Repórter Bruno Lourenço.
1: A Comissão de Segurança Pública aprovou o aumento das penas para crimes de furto, roubo e receptação de câmeras de vigilância e sistemas de monitoramento eletrônico. Outro projeto votado no semestre tipifica e endurece as penas para os crimes de furto e roubo de petróleo, combustíveis e derivados. Numa tentativa de conter as perfurações clandestinas e o avanço de facções criminosas sobre o mercado de distribuição, o colegiado aprovou ainda a proposta que prevê punição maior para furto de celular para a prática de fraudes e outra que dobra a pena para o furto de aparelhos celulares e aumenta a penalidade para o roubo, que é a subtração do telefone com o emprego de violência. Dois projetos relacionados a menores de idade passaram pela CSP. Um deles acrescenta nova agravante genérica ao Código Penal para punir adultos que utilizam crianças ou adolescentes para cometer crimes. Outro admite até 10 anos de internação para adolescentes infratores, como defendeu o senador Fabiano Contarato, do PT do Espírito Santo.
2: Eu não acho razoável você explicar para uma mãe que teve a filha vítima de estupro, para um rapaz de 17 anos, que após estuprar, matou e ocultou o cadáver, ele vai ficar internado até 3 anos.
1: A Comissão de Segurança Pública também aprovou no semestre iniciativas que proíbem a concessão de liberdade provisória a réus acusados de crimes que resultem em morte dolosa, ou seja, cometidos com intenção, e de liberdade provisória ou medidas cautelares alternativas a presos em flagrante por crimes hediondos ou equiparados. O relator, senador Wilder Moraes, do PL de Goiás, diz que a impunidade e a soltura reiterada de criminosos perigosos alimentam os índices de violência.
3: Indivíduos que pratiquem delitos de tal natureza não devem ser agraciados com liberdade provisória. Criminosos que praticam crimes hediondos devem permanecer presos.
1: A Comissão de Segurança Pública ainda aprovou o projeto de lei que põe fim à soltura automática de presos caso a justiça atrase a revisão periódica da prisão preventiva.
0: O acesso a diagnóstico, medicamentos e tratamentos para pessoas com doenças raras estará em debate na Comissão de Direitos Humanos do Senado. A audiência pública vai reunir especialistas, representantes de pacientes e autoridades para discutir os desafios enfrentados por essa população. Um dos principais temas será a situação do Elevides, medicamento indicado para pacientes com distrofia muscular de Duchenne. A reportagem é de Patrícia Oliveira.
4: O debate sobre o acesso a terapias avançadas para doenças raras também vai tratar da situação regulatória do medicamento Elevides, usado no tratamento da distrofia muscular de Duchenne, uma doença que provoca a perda progressiva da força muscular. A comercialização do remédio foi suspensa temporariamente devido a efeitos colaterais graves. A audiência deve reunir representantes da Anvisa, do Ministério da Saúde, da indústria farmacêutica, especialistas e familiares de pacientes. Para o senador Hermes Klan, do PL de Santa Catarina, a rapidez no acesso ao tratamento é fundamental para quem convive com a doença.
5: E é muito grave, é doído, a gente sente muito. Então, é para ontem, essa gente não pode esperar.
4: Devem ser discutidas também as políticas públicas voltadas a pessoas com doenças raras. A data da audiência ainda será definida.
0: O Senado deve analisar um projeto que define quais profissionais estão habilitados a atuar na área da saúde estética. A proposta busca estabelecer regras mais claras para o setor e evitar insegurança jurídica. A intenção é dar mais segurança tanto aos profissionais que prestam esses serviços quanto aos consumidores que buscam procedimentos estéticos. As informações com o repórter Douglas Castilho.
6: O texto limita a atuação profissional no setor àqueles que detêm formação superior específica específica, como biólogos, biomédicos, enfermeiros, farmacêuticos, fonoaudiólogos ou fisioterapeutas. A medida, porém, não modifica as atividades que, por legislação específica, sejam reservadas aos formados em medicina ou odontologia. O autor do projeto, o senador Isalci Lucas, do PL do Distrito Federal, explicou o que muda caso a proposta seja aprovada.
7: O que é competência de um médico, odontólogo, é só eles. Esses demais profissionais só podem fazer aquilo que é ligado à atividade deles. Então, a gente garante, inclusive na lei, que haja fiscalização dos conselhos regionais, tenham realmente registro do conselho de todas as atividades, para poder ter legitimidade para atuar no mercado. Mas cada um dentro do seu quadradinho, vamos dizer.
6: Segundo a Sociedade Brasileira de cirurgia plástica, mais de 1.500.000 procedimentos estéticos são realizados por ano no Brasil. Na justificativa do projeto, o autor afirma que a segurança jurídica trazida pela proposta, que ainda aguarda distribuição para a comissão responsável, deve impulsionar ainda mais o crescimento do setor.
0: A senadora Damaris Alves, do Republicanos do Distrito Federal, apresentou um balanço das atividades da Comissão de Direitos Humanos no primeiro semestre de 2026. Como presidente da comissão, Damaris ressaltou que o colegiado manteve uma agenda voltada à análise de projetos de lei, ao recebimento de denúncias de violações de direitos humanos e à realização de audiências públicas. Segundo a parlamentar, os trabalhos resultaram na aprovação de propostas relacionadas à proteção das mulheres, da juventude e ao enfrentamento da violência.
8: A nossa comissão no Senado virou uma central de recebimento de denúncias de violações de direitos humanos. E toda denúncia, toda demanda que chega gera um processo interno dentro da comissão. Às vezes uma denúncia tem 6, 7 encaminhamentos. Então nós estamos dando resposta para o povo lá na ponta.
0: O plenário do Senado encerrou o primeiro semestre legislativo com a votação de propostas nas áreas de educação, direitos sociais e segurança pública. Entre os destaques estão o novo Plano Nacional de Educação, a ampliação da licença paternidade e o endurecimento de penas para diversos crimes. As matérias aprovadas buscam modernizar políticas públicas, ampliar direitos e reforçar o combate à criminalidade. Algumas propostas já seguiram para análise da Câmara dos Deputados, enquanto outras aguardam sanção presidencial. Os detalhes com o repórter Pedro Pincer.
9: O primeiro semestre de 2026 foi marcado por uma intensa agenda legislativa no Senado, com a aprovação de projetos importantes para o país. Na educação, o principal destaque foi o novo Plano Nacional de Educação, que define as diretrizes para as políticas públicas do setor até 2036. Entre as prioridades estão a ampliação do acesso à escola, a melhoria da qualidade do ensino e a redução das desigualdades. A senadora Tereza Leitão, do PT de Pernambuco, destacou o foco na qualidade.
10: Do ponto de vista dos objetivos gerais do PNE, é afirmativo em relação ao direito à educação, da educação básica à pós-graduação, estabelecendo a qualidade como foco, tal como demarcando desafios atinentes à redução de desigualdades, à erradicação do analfabetismo, à valorização profissional, com um modelo de financiamento que faça o plano vivo e não apenas uma carta de intenções.
9: Entrada no mercado de trabalho, conciliação entre família e emprego, autonomia econômica de mulheres e proteção de trabalhadores vulneráveis também foram temas discutidos no Senado no primeiro semestre deste ano. Parte dessas propostas já foi transformada em lei. Uma delas é a ampliação da licença paternidade, tema debatido há quase 20 anos no Congresso Nacional. Entre as contribuições do Senado na segurança pública no primeiro semestre de 2026, está uma ampla reformulação da Lei Penal Brasileira com o objetivo de frear crimes patrimoniais e fraudes eletrônicas. Entre as principais mudanças, a pena máxima para furto simples passou de 4 para 6 anos. O furto de celular passou a ter tipificação qualificada. E a pena mínima para roubo com resultado de lesão corporal grave subiu para 10 anos.
0: Com trabalhos técnicos de João Lira, o Jornal do Senado fica por aqui. Acompanhe agora as notícias da Câmara dos Deputados. Boa noite e até amanhã.

0: Câmara aprova que agressor pague pelo tratamento de saúde da vítima.
1: Deputados proíbem uso da substância bisfenol A em produtos infantis.
0: Política de apoio ao transporte rodoviário profissional avança na casa.
1: Boa noite. A Câmara começou a analisar a proposta que cria a política de apoio ao transporte rodoviário profissional. O texto foi aprovado pela CCJ e agora será debatido por uma comissão especial. A reportagem é de Paula Bittar.
2: A Comissão de Constituição e Justiça da Câmara aprovou uma proposta de emenda à Constituição que cria a Política Nacional de Apoio à Atividade de Transporte Rodoviário Profissional. A política tem o objetivo de assegurar infraestrutura mínima para o cumprimento das normas de segurança viária e trabalhista aplicáveis aos motoristas do transporte de cargas e de passageiros. O texto considera infraestrutura mínima a existência em intervalos regulares de locais de repouso e descanso dotados de condições adequadas de segurança e higiene. A proposta prevê que a Política Nacional de Apoio à Atividade de Transporte Rodoviário Profissional seja criada pela União em articulação com estados, Distrito Federal, municípios e setor privado. O texto estabelece que o motorista em atividade de transporte rodoviário profissional não poderá ser penalizado por descumprir os intervalos de descansos se for reconhecida pelo poder público a falta de infraestrutura adequada no percurso. Além disso, enquanto não houver pontos de parada e descanso suficientes nas rodovias, os motoristas em viagens longas poderão fracionar o descanso diário. Hoje, a Lei do Caminhoneiro já prevê 11 horas de descanso por dia, das quais 8 seguidas. A PEC mantém essa regra e cria uma exceção. Em viagens longas, ou seja, com duração superior a 24 horas, o descanso poderá ser fracionado enquanto as rodovias não tiverem pontos de parada suficientes. No debate do tema na CCJ, o deputado Rodrigo de Castro, do União de Minas Gerais, destacou o benefício para os motoristas.
3: É uma medida que realmente beneficia aí motoristas profissionais do Brasil todo que merecem melhores condições de trabalho, e o que essa Comissão de Constituição e Justiça, o que a Câmara dos Deputados proporciona a eles nesse momento é isso: a busca de melhores condições de trabalho, portanto, também maior segurança, maior conforto para eles e maior segurança para todos os brasileiros.
2: A proposta que cria a Política Nacional de Apoio à Atividade de Transporte Rodoviário Profissional ainda precisa ser aprovada por uma comissão especial e pelo plenário da Câmara em 2 turnos de votação. Da Rádio Câmara de Brasília, Paula Bittar.
0: Transportes. Charles Fernandes, do PSD da Bahia, pede agilidade nas obras de pavimentação da BR-030 no trecho entre Cocos e Mambaí, município de Goiás. Na opinião do deputado, a obra é fundamental para reduzir os custos do frete e impulsionar o escoamento da produção agrícola regional.
4: São centenas e centenas de produtores que estão ali produzindo sem ter as condições ideais de levar os seus produtos para os portos ou para os grandes centros, devido à dificuldade do frete. O que nós queremos agora é que esse segundo trecho seja concluído o mais rápido possível, para que possamos ir naquela parte da Bahia nascer uma nova Matopiba.
1: Charles Fernandes acrescenta que a conclusão da BR-030 vai encurtar em quase 200 quilômetros o trajeto entre o centro do Brasil e o litoral baiano. Para ele, o novo corredor asfáltico vai gerar turismo, desenvolvimento e integração para os estados da Bahia e de Goiás.
0: Saúde. A proibição de BPA em produtos infantis foi aprovada na Comissão de Constituição e Justiça e já pode virar lei. Saiba mais sobre o assunto na reportagem de Sofia Peçanha.
5: A Comissão de Constituição e Justiça aprovou o projeto que proíbe a comercialização e a oferta gratuita de mamadeiras, bicos e chupetas que contenham a substância bisfenol A em sua composição. O texto já foi aprovado pelo Senado e altera a lei que trata da regulamentação de produtos destinados a lactantes e crianças de primeira infância. O bisfenol A, conhecido como BPA, é um composto químico utilizado na fabricação de plásticos resistentes, comuns em recipientes e utensílios do dia a dia. Em contato com alimentos e bebidas muito quentes, esses produtos podem podem liberar o BPA que é cancerígeno, trazendo possíveis riscos à saúde, especialmente de bebês e crianças pequenas. O relator nas comissões de saúde de Constituição e Justiça, o deputado Diego Garcia, do Paraná, destacou que o projeto adota uma medida preventiva de proteção à saúde infantil, especialmente diante da vulnerabilidade de bebês e crianças pequenas à exposição a substâncias químicas.
6: O objetivo desse projeto é proteger principalmente os bebês e as crianças pequenas de substâncias que possam representar riscos à saúde. Ela reforça uma postura preventiva, especialmente em produtos utilizados diretamente na alimentação e no desenvolvimento infantil. É uma medida de cuidado com a primeira infância e de segurança para as famílias brasileiras.
5: Durante a discussão, o relator também ressaltou que a proposta acompanha normas sanitárias já adotadas pela Agência Nacional de Vigilância Sanitária, Anvisa, e por órgãos reguladores em outros países, que vem estabelecendo limites ou restrições ao uso do bisfenol A em produtos infantis.
6: O projeto ajuda a fortalecer regras sanitárias e incentiva a indústria a investir em materiais cada vez mais seguros. Por isso, vários órgãos reguladores passaram a discutir limites e restrições para o uso dessa substância em produtos infantis. Então, esse projeto, ele fortalece essa proteção e dá mais segurança jurídica e sanitária para a população.
5: Durante a votação, as comissões rejeitaram outras 6 propostas analisadas em conjunto, que previam restrições mais amplas ao uso do BPA e de outras substâncias químicas. A avaliação foi de que regras mais detalhadas sobre fiscalização e regulamentação devem ser definidas pelo Poder Executivo, por meio de órgãos técnicos como a Anvisa. Dessa forma, como a Câmara aprovou o texto do Senado sem mudanças, a proposta poderá seguir diretamente para a sanção presidencial. Da Rádio Câmara de Brasília, Sofia Pessanha.
0: Segurança Pública.
1: Flávia Moraes, do MDB Goiano, alerta para o aumento dos casos de feminicídio no Brasil. Ela defende a aprovação de proposta que cria o Sistema Nacional de Enfrentamento da Violência contra Meninas e Mulheres, com destinação de até 5 bilhões de reais para políticas públicas.
7: Apesar de nós termos no Brasil uma das leis mais completas do mundo no enfrentamento à violência contra a mulher, inclusive com a tipificação do feminicídio, é assustador o quanto os números têm aumentado. Nesse ano de 2026, no primeiro semestre, é um número recorde de mulheres mortas no nosso país. É um fenômeno que nós precisamos entender. E aqui, enquanto parlamentar, acompanhando os trabalhos da coordenação das mulheres, da Procuradoria da Mulher, nós estamos aí trabalhando um pacto envolvendo vários poderes, um pacto de combate ao feminicídio e também apresentando leis, apresentação conjunta de uma norma que vai garantir mais 5 bilhões de investimentos no enfrentamento à violência contra mulher e ao feminicídio.
0: Flávia Moraes ressalta que as procuradorias da mulher das casas legislativas fortalecem a rede de apoio, proteção e acolhimento às vítimas de ameaças e violência. Ela cita a criação dessa instância de atuação na Assembleia do Estado de Goiás como passo importante para o combate ao feminicídio.
1: Justiça. A Câmara determinou que o agressor pague pelo tratamento de saúde da vítima e agora o projeto está sendo analisado pelos senadores. A repórter Maria Neves tem os detalhes de como a cobrança será feita.
8: A Comissão de Constituição e Justiça da Câmara dos Deputados aprovou o projeto que obriga o agressor a pagar os tratamentos de saúde, inclusive mental, da mulher vítima de violência doméstica. O pagamento de tratamentos de saúde se estende também aos filhos do casal. Pelo texto aprovado, o juiz poderá inserir os custos com médicos, psicólogos e assistentes sociais no valor da pensão alimentar notícia devida à vítima pelo agressor. A deputada Laura Carneiro, do PSD do Rio de Janeiro, autora do projeto, lembra que hoje, normalmente, as vítimas de violência são acolhidas pelo Sistema Único de Saúde e pelo Sistema de Assistência Social com recursos públicos, o que ela considera injusto.
9: Hoje, quando uma mulher sofre violência doméstica, o Estado oferece atendimento de saúde e suporte psicológico. Isso é um direito, claro. No entanto, meu projeto estabelece uma regra de justiça.

0: decisão do processo judicial. Essa obrigação não seria necessariamente considerada pensão alimentícia. O projeto inicial também prevê a prisão do agressor que não pagar a pensão devida para tratar as consequências da ofensa. Sâmia Bonfim, no entanto, lembra que a prisão por dívida é proibida no Brasil por meio da Convenção Americana de Direitos Humanos, incorporada à legislação brasileira com status constitucional. A única exceção a essa regra é a pensão alimentícia, que pode acarretar prisão do devedor inadimplente. Da Rádio Câmara de Brasília, Maria Neves.
1: Desenvolvimento Regional.
2: A Câmara aprovou o projeto de Ayrton Faleiro, do PT do Pará, que inclui como beneficiários de recursos de fundos constitucionais de incentivo regional os empreendimentos de economia criativa. Ele explica que o objetivo é estimular a produção sustentável e apoiar iniciativas ligadas à cultura e ao turismo.
3: Os fundos constitucionais, eles foram aprovados aqui no Congresso para corrigir primeiro as desigualdades regionais entre Norte, Nordeste e Centro-Oeste, com o resto do Brasil, mas também para corrigir as desigualdades sociais. E com essa aprovação virando lei, nós vamos ter então a oportunidade de famílias, associações e cooperativas buscar um financiamento e desenvolver essa sociobioeconomia que vai impulsionar o que nós podemos chamar dessa economia limpa e saudável.
4: Segundo Ayrton Faleiro, os fundos constitucionais têm como público prioritário as populações regionais, a exemplo das comunidades amazônicas. O deputado acredita que a nova legislação abre caminhos para conciliar o desenvolvimento econômico com a preservação ambiental.
1: Comissões.
2: A Comissão de Constituição e Justiça da Câmara concluiu no primeiro semestre uma série de votações, entre elas a redução da maioridade penal e o fim da escala 6-1.
4: A repórter Paula Bittar acompanhou o balanço das votações na comissão nesta primeira etapa do ano e tem os detalhes.
5: Fim da escala 6-1, redução da maioridade penal e mudança nas regras para a cobrança do IPVA estão entre as propostas aprovadas pela Comissão de Constituição e Justiça neste primeiro semestre de 2026. No último dia de votações, no primeiro semestre, o presidente da comissão, deputado Leur Lomanto Júnior, do União da Bahia, apresentou um balanço dos trabalhos do colegiado. De acordo com os dados apresentados pelo presidente, a comissão aprovou neste semestre 1.089 proposições legislativas e ouviu em audiência pública 19 convidados entre especialistas, representantes de instituições públicas e da sociedade civil. O parlamentar ressaltou a aprovação de propostas de grande repercussão popular, como as propostas de emenda à Constituição que acabam com a escala de 6 dias de trabalho por 1 de descanso e a proposta que reduz a maioridade penal dos atuais 18 para 16 anos de idade. Leur Lomanto Júnior também citou a aprovação de medidas relacionadas à segurança pública, como a proposta que inclui as guardas ou polícias municipais e os agentes de trânsito entre os órgãos que compõem a segurança pública no país e ao sistema tributário, como a que altera os critérios de cobrança do IPVA.
6: Chegamos ao encerramento deste primeiro semestre legislativo com a certeza de que a Comissão de Constituição e Justiça e de Cidadania cumpriu mais uma vez o seu papel como a principal instância de controle da constitucionalidade, da juridicidade e da técnica legislativa da Câmara dos Deputados.
5: Outras propostas aprovadas pela CCJ neste semestre e citadas por Leur Lomanto Júnior foram a que proíbe a discriminação contra pessoas com transtorno do espectro autista, a que regulamenta o exercício da profissão de conservador restaurador de bens culturais e a que torna obrigatória a presença de um profissional de educação física em entidades formadoras de atletas e escolinhas de esportes. Da Rádio Câmara de Brasília, Paula Bittar.
1: Trabalho.
2: Reginaldo Lopes, do PT de Minas Gerais, autor da proposta que reduz a jornada de trabalho para 40 horas semanais, sem redução de salários, reforça a importância do fim da escala 6-1 e reitera que o Brasil já está preparado para esta nova realidade.
7: Nada justifica não terminar com essa escala. Ou seja, a economia brasileira, o país, estão preparados para o fim dessa escala. Nós queremos uma escala mais humanizada. Essa emenda constitucional é a maior

0: reforma para 37,8 milhões de trabalhadores e trabalhadoras que vão ganhar mais um dia de descanso semanal remunerado, serão dois dias de descanso semanal remunerados, além da redução da jornada de 44 horas para 40 horas. Uma grande entrega que eu tenho alegria de ser o autor dessa proposição legislativa para garantir qualidade de vida para os brasileiros e brasileiras.
1: Reginaldo Lopes explica que o texto prevê regras especiais para setores como saúde, segurança e transporte e medidas de apoio para microempresas manterem os níveis de emprego. Mas antes de mudar o texto constitucional, a proposta ainda precisa ser aprovada pelo Senado.
2: Meio Ambiente.
3: Comissão aprova projeto que reforça a redução das emissões poluentes do programa Mover. A repórter Júlia Lopes nos conta qual o ponto da proposta.
4: A Comissão de Ciência, Tecnologia e Inovação da Câmara aprovou uma proposta que inclui entre as diretrizes do programa Mover a redução das emissões de gases poluentes em veículos automotores. O programa Mobilidade Verde e Inovação, conhecido como Mover, foi sancionado pelo presidente Lula em 2024 e é voltado para apoiar a descarbonização dos veículos brasileiros, o desenvolvimento tecnológico de baixo carbono e ampliar a competitividade da indústria brasileira. Para o relator do projeto, deputado Davi Soares, do Podemos de São Paulo, a medida contribui para a redução de gases poluentes e se alinha com outros projetos do governo, como o programa Melhor Ar, do Ministério dos Transportes.
5: Entendemos que a alteração pretendida pelo projeto número 157/2025 é relevante na medida que alinha as diretrizes do programa Mover às de outros programas do governo, colaborando de forma importante para a preservação e qualidade do ar, com inquestionáveis benefícios para a saúde da população, particularmente aquela que vive em centros urbanos.
4: Os autores do projeto, a deputada Adriana Ventura e o deputado Ricardo Salles, ambos do Novo de São Paulo, destacam que a transição para biocombustíveis já prevista no programa Mover não elimina totalmente os problemas relacionados às emissões. Eles lembram que os veículos movidos a etanol ou biodiesel continuam emitindo poluentes prejudiciais, como monóxido de carbono. A proposta, que inclui a redução das emissões poluentes de veículos entre as diretrizes do programa Mover, deve seguir agora para análise na Comissão de Meio Ambiente. Da Rádio Câmara de Brasília, Júlia Lopes.
2: Consumidor.
1: Projeto em análise na Câmara estabelece que uma parte dos ingressos para jogos de futebol, shows e eventos culturais seja vendida em guichês físicos. Ao defender a proposta, Dr. Luiz Alvando, do PP de Mato Grosso do Sul, observa que a medida garante o acesso de pessoas que enfrentam dificuldades com plataformas digitais.
6: Normalmente, os ingressos, principalmente partida de futebol, eles são disponibilizados na rede de internet. E de uma maneira geral, as pessoas que não são hábeis no manejo da tecnologia, elas têm dificuldade de ter acesso a esses ingressos. Então, esse projeto, ele visa deixar em aberto uma certa quantidade, uma certa porcentagem de ingressos para que as pessoas possam se dirigir ao guichê e comprar esses ingressos. Mecanismo de combate à compra automatizada em larga escala é uma prática que prejudica o consumidor comum.
3: De acordo com o Dr. Luiz Ovando, a iniciativa está respaldada no Código de Defesa do Consumidor e visa combater a ação abusiva de cambistas no ambiente virtual. Ele reforça que a medida traz mais transparência ao mercado de entretenimento e inclusão social.
1: Termina agora o Jornal Câmara dos Deputados, produzido pela Rádio Câmara, com trabalhos técnicos de Everson Urani e apresentação de José Carlos Andrade e Luciana Vieira. Uma boa noite para você.
3: Uma ótima noite. A Voz do Brasil volta amanhã.
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8: A oração do Santo Terço, terço de hoje, será rezado nas seguintes intenções: por todos os sócios do Clube da Amizade, pelos falecidos Maria dos Anjos Meireles da Rosa, Rudimar Meireles da Rosa, a pedido de Antônio Mendes da Rosa, Iracema Azardo Vargas, a pedido da família, Virgílio Ezequiel Soares e Cândida de Moraes Soares, a pedido dos filhos, Virgílio Pereira da Silva e Benta Pedrosa da Silva, a pedido do compadre Adão de Moraes Soares. Para os falecidos das famílias Pedroso de Moraes, a pedido de Adão. Para os falecidos da família Ezequiel Soares, a pedido de Adão. Romualdo Antônio Perissari, a pedido da esposa Nelva e família. E das filhas, a Frana Escolar, a pedido dos familiares e amigos. José Viadrigo, a pedido dos familiares e amigos. 22º ano de falecimento de Velocino Silveira de Carvalho, a pedido da esposa Clori e dos filhos. 12º ano de falecimento de Oni Francisco Bittencourt, a pedido da filha Margarete e do neto Henrique. 25º ano de falecimento de Zumira Furlin Giacomelli, a pedido da família. 3º ano de falecimento de Moacir Zafonato, a pedido da esposa. 13º ano de falecimento de João Cetrembino, a pedido da esposa Alice Dias e família. 1º ano de 6 meses de falecimento de Leontina de Lima Pinheiro, a pedido de Marley Pinheiro e família. 1º ano de falecimento de Maurília Cervelim Comparim, a pedido da filha Nelva. 3ª Nossa Senhora da Saúde, Nossa Senhora das Graças, Nossa Senhora de Fátima, Santa Rita, Santo Antônio, São Cristóvão, São Francisco de Assis, São Judas Tadeu, a pedido de pessoa devota, unidos pelas ondas do rádio, vamos ao Santo Terço, na tua Rádio Fátima.

0: Iniciemos o nosso Santo Terço em nome do Pai, do Filho e do Espírito Santo. Amém.
1: Creio em Deus Pai, Todo-Poderoso, Criador do céu e da terra, e em Jesus Cristo, seu único Filho, nosso Senhor, que foi concebido pelo poder do Espírito Santo, nasceu da Virgem Maria, padeceu sob Pôncio Pilatos, foi crucificado, morto e sepultado, desceu à mansão dos mortos, ressuscitou ao terceiro dia, subiu aos céus, está sentado à direita de Deus Pai Todo-Poderoso, donde há de vir julgar os vivos e os mortos. Creio no Espírito Santo, na Santa Igreja Católica, na comunhão dos santos, na remissão dos pecados, na ressurreição da carne, na vida eterna. Amém.
2: Pai nosso que estais nos céus, santificado seja o vosso nome, venha a nós o vosso reino, seja feita a vossa vontade, assim na terra como no céu.
1: O pão nosso de cada dia nos dai hoje, perdoai as nossas ofensas, assim como nós perdoamos a quem nos tem ofendido, e não nos deixeis cair em tentação, mas livrai-nos do mal. Amém.
2: Ave Maria, cheia de graça, o Senhor é convosco. Bendita sois vós entre as mulheres, e bendito é o fruto do vosso ventre, Jesus.
1: Santa Maria, Mãe de Deus, rogai por nós, pecadores, agora e na hora de nossa morte. Amém.
2: Ave Maria, cheia de graça, o Senhor é convosco. Bendita sois vós entre as mulheres, e bendito é o fruto do vosso ventre, Jesus.
1: Santa Maria, Mãe de Deus, rogai por nós, pecadores, agora e na hora de nossa morte. Amém.
2: Ave Maria, cheia de graça, o Senhor é convosco. Bendita sois vós entre as mulheres, e bendito é o fruto do vosso ventre, Jesus.
1: Santa Maria, Mãe de Deus, rogai por nós, pecadores, agora e na hora de nossa morte. Amém.
2: Glória ao Pai, ao Filho e ao Espírito Santo,
1: como era no princípio, agora e sempre. Amém.
2: Ó meu bom Jesus, perdoai-nos, livrai-nos do fogo do inferno, levai as almas todas para os céus, e socorrei principalmente as que mais precisarem. Nossa Senhora de Fátima,
1: rogai por nós.
2: Hoje rezaremos os mistérios dolorosos. No primeiro mistério contemplamos a oração e agonia de Jesus no Jardim das Oliveiras.
3: Pai nosso que estais no céu, santificado seja o vosso nome. Venha a nós o vosso reino, seja feita a vossa vontade, assim na terra como no céu.
1: O pão nosso de cada dia nos dai hoje, perdoai-nos as nossas ofensas, assim como nós perdoamos a quem nos tem ofendido, e não nos deixeis cair em tentação, mas livrai-nos do mal. Amém.
3: Ave Maria, cheia de graça, o Senhor é convosco. Bendita sois vós entre as mulheres, e bendito o fruto do vosso ventre, Jesus.
1: Santa Maria, Mãe de Deus, rogai por nós, pecadores, agora e na hora de nossa morte. Amém.
3: Ave Maria, cheia de graça, o Senhor é convosco. Bendita sois vós entre as mulheres, e bendito o fruto do vosso ventre, Jesus.
1: Santa Maria, Mãe de Deus, rogai por nós, pecadores, agora e na hora de nossa morte. Amém.
3: Ave Maria, cheia de graça, o Senhor é convosco. Bendita sois vós entre as mulheres, e bendito o fruto do vosso ventre, Jesus.
1: Santa Maria, Mãe de Deus, rogai por nós, pecadores, agora e na hora de nossa morte. Amém.
3: Ave Maria, cheia de graça, o Senhor é convosco. Bendita sois vós entre as mulheres, e bendito o fruto do vosso ventre, Jesus.
1: Santa Maria, Mãe de Deus, rogai por nós, pecadores, agora e na hora de nossa morte. Amém.
3: Ave Maria, cheia de graça, o Senhor é convosco. Bendita sois vós entre as mulheres, e bendito o fruto do vosso ventre, Jesus.
1: Santa Maria, Mãe de Deus, rogai por nós, pecadores, agora e na hora de nossa morte. Amém.
3: Ave Maria, cheia de graça, o Senhor é convosco. Bendita sois vós entre as mulheres, e bendito o fruto do vosso ventre, Jesus.
1: Santa Maria, Mãe de Deus, rogai por nós, pecadores, agora e na hora de nossa morte. Amém.
3: Ave Maria, cheia de graça, o Senhor é convosco. Bendita sois vós entre as mulheres, e bendito o fruto do vosso ventre, Jesus.
1: Santa Maria, Mãe de Deus, rogai por nós, pecadores,
2: agora e na hora de nossa morte. Amém.
3: Ave Maria, cheia de graça, o Senhor é convosco. Bendita sois vós entre as mulheres, e bendito o fruto do vosso ventre, Jesus.
2: Santa Maria, Mãe de Deus, rogai por nós, pecadores, agora e na hora de nossa morte. Amém.
3: Ave Maria, cheia de graça, o Senhor é convosco. Bendita sois vós entre as mulheres, e bendito o fruto do vosso ventre, Jesus.
2: Santa Maria, Mãe de Deus, rogai por nós, pecadores, agora e na hora de nossa morte. Amém.
3: Ave Maria, cheia de graça, o Senhor é convosco. Bendita sois vós entre as mulheres, e bendito o fruto do vosso ventre, Jesus.
2: Santa Maria, Mãe de Deus, rogai por nós, pecadores, agora e na hora de nossa morte. Amém.
3: Glória ao Pai, ao Filho e ao Espírito Santo,
2: como era no princípio, agora e sempre. Amém.
3: Ó meu bom Jesus,
2: perdoai-nos, livrai-nos do fogo do inferno, levai as almas todas para os céus, e socorrei principalmente as que mais precisarem.
3: Nossa Senhora de Fátima,
2: rogai por nós.
4: No segundo mistério contemplamos a flagelação de Jesus.
5: Pai nosso que estais no céu, santificado seja o vosso nome. Venha a nós o vosso reino, seja feita a vossa vontade, assim na terra como no céu.
2: O pão nosso de cada dia nos dai hoje. Perdoai-nos as nossas ofensas, assim como nós perdoamos a quem nos tem ofendido. E não nos deixeis cair em tentação, mas livrai-nos do mal. Amém.
5: Ave Maria, cheia de graça, o Senhor é convosco. Bendita sois vós entre as mulheres, e bendito o fruto do vosso ventre, Jesus.
2: Santa Maria, Mãe de Deus, rogai por nós, pecadores, agora e na hora de nossa morte. Amém.
5: Ave Maria, cheia de graça, o Senhor é convosco. Bendita sois vós entre as mulheres, e bendito o fruto do vosso ventre, Jesus.
2: Santa Maria, Mãe de Deus, rogai por nós, pecadores, agora e na hora de nossa morte. Amém.
5: Ave Maria, cheia de graça, o Senhor é convosco. Bendita sois vós entre as mulheres, e bendito o fruto do vosso ventre, Jesus.
2: Santa Maria, Mãe de Deus, rogai por nós, pecadores, agora e na hora de nossa morte. Amém.
5: Ave Maria, cheia de graça, o Senhor é convosco. Bendita sois vós entre as mulheres, e bendito o fruto do vosso ventre, Jesus.
2: Santa Maria, Mãe de Deus, rogai por nós, pecadores, agora e na hora de nossa morte. Amém.
5: Ave Maria, cheia de graça, o Senhor é convosco. Bendita sois vós entre as mulheres, e bendito o fruto do vosso ventre, Jesus.
2: Santa Maria, Mãe de Deus, rogai por nós, pecadores, agora e na hora de nossa morte. Amém.
5: Ave Maria, cheia de graça, o Senhor é convosco. Bendita sois vós entre as mulheres, e bendito o fruto do vosso ventre, Jesus.
2: Santa Maria, Mãe de Deus, rogai por nós, pecadores, agora e na hora de nossa morte. Amém.
5: Ave Maria, cheia de graça, o Senhor é convosco. Bendita sois vós entre as mulheres, e bendito o fruto do vosso ventre, Jesus.
2: Santa Maria, Mãe de Deus, rogai por nós, pecadores, agora e na hora de nossa morte. Amém.
5: Ave Maria, cheia de graça, o Senhor é convosco. Bendita sois vós entre as mulheres, e bendito o fruto do vosso ventre, Jesus.
2: Santa Maria, Mãe de Deus, rogai por nós, pecadores, agora e na hora de nossa morte. Amém.
5: Ave Maria, cheia de graça, o Senhor é convosco. Bendita sois vós entre as mulheres, e bendito o fruto do vosso ventre, Jesus.
2: Santa Maria, Mãe de Deus, rogai por nós, pecadores, agora e na hora de nossa morte. Amém.
5: Ave Maria, cheia de graça, o Senhor é convosco. Bendita sois vós entre as mulheres, e bendito o fruto do vosso ventre, Jesus.
2: Santa Maria, Mãe de Deus, rogai por nós, pecadores, agora e na hora de nossa morte. Amém.
5: Glória ao Pai, ao Filho e ao Espírito Santo,
2: como era no princípio, agora e sempre. Amém.
4: Ó meu bom Jesus, perdoai-nos, livrai-nos do fogo do inferno, levai as almas todas para os céus, e socorrei principalmente as que mais precisarem.
5: Nossa Senhora de Fátima,
2: rogai por nós.
4: No terceiro mistério contemplamos Jesus é coroado com espinhos.
0: Pai nosso que estais no céu, santificado seja o vosso nome. Venha a nós o vosso reino, seja feita a vossa vontade, assim na terra como no céu.
2: O pão nosso de cada dia nos dai hoje. Perdoai-nos as nossas ofensas, assim como nós perdoamos a quem nos tem ofendido. E não nos deixeis cair em tentação, mas livrai-nos do mal. Amém.
0: Ave Maria, cheia de graça, o Senhor é convosco. Bendita sois vós entre as mulheres, e bendito é o fruto do vosso ventre, Jesus.
4: Santa Maria, Mãe de Deus, rogai por nós, pecadores, agora e na hora de nossa morte. Amém.
0: Ave Maria, cheia de graça, o Senhor é convosco. Bendita sois vós entre as mulheres, e bendito é o fruto do vosso ventre, Jesus.
4: Santa Maria, Mãe de Deus, rogai por nós, pecadores, agora e na hora de nossa morte. Amém.
0: Ave Maria, cheia de graça, o Senhor é convosco. Bendita sois vós entre as mulheres, e bendito é o fruto do vosso ventre, Jesus.
4: Santa Maria, Mãe de Deus, rogai por nós, pecadores, agora e na hora de nossa morte. Amém.
0: Ave Maria, cheia de graça, o Senhor é convosco. Bendita sois vós entre as mulheres, e bendito é o fruto do vosso ventre, Jesus.
4: Santa Maria, Mãe de Deus, rogai por nós, pecadores, agora e na hora de nossa morte. Amém.
0: Ave Maria, cheia de graça, o Senhor é convosco. Bendita sois vós entre as mulheres, e bendito é o fruto do vosso ventre, Jesus.
4: Santa Maria, Mãe de Deus, rogai por nós, pecadores, agora e na hora de nossa morte. Amém.
0: Ave Maria, cheia de graça, o Senhor é convosco. Bendita sois vós entre as mulheres, e bendito é o fruto do vosso ventre, Jesus.
4: Santa Maria, Mãe de Deus, rogai por nós, pecadores, agora e na hora de nossa morte. Amém.
0: Ave Maria, cheia de graça, o Senhor é convosco. Bendita sois vós entre as mulheres, e bendito é o fruto do vosso ventre, Jesus.
4: Santa Maria, Mãe de Deus, rogai por nós, pecadores, agora e na hora de nossa morte. Amém.
0: Ave Maria, cheia de graça, o Senhor é convosco. Bendita sois vós entre as mulheres, e bendito é o fruto do vosso ventre, Jesus.
4: Santa Maria, Mãe de Deus, rogai por nós, pecadores, agora e na hora de nossa morte. Amém.
0: Ave Maria, cheia de graça, o Senhor é convosco. Bendita sois vós entre as mulheres, e bendito é o fruto do vosso ventre, Jesus.
4: Santa Maria, Mãe de Deus, rogai por nós, pecadores, agora e na hora de nossa morte. Amém.
0: Ave Maria, cheia de graça, o Senhor é convosco. Bendita sois vós entre as mulheres, e bendito é o fruto do vosso ventre, Jesus.
4: Santa Maria, Mãe de Deus, rogai por nós, pecadores, agora e na hora de nossa morte. Amém.
0: Glória ao Pai, ao Filho e ao Espírito Santo,
4: como era no princípio, agora e sempre. Amém.
0: Ó meu bom Jesus,
4: perdoai-nos, livrai-nos do fogo do inferno, levai as almas todas para os céus, e socorrei principalmente as que mais precisarem.
0: Nossa Senhora de Fátima,
4: rogai por nós.
6: No quarto mistério contemplamos Jesus carregando a cruz até o Monte Calvário.
7: Pai nosso que estais nos céus, santificado seja o vosso nome. Venha a nós o vosso reino, seja feita a vossa vontade, assim na terra como no céu.
4: O pão nosso de cada dia nos dai hoje, perdoai-nos as nossas ofensas, assim como nós perdoamos a quem nos tem ofendido, e não nos deixeis cair em tentação, mas livrai-nos do mal. Amém.
7: Ave Maria, cheia de graça, o Senhor é convosco. Bendita sois vós entre as mulheres, e bendito é o fruto do vosso ventre, Jesus.
4: Santa Maria, Mãe de Deus, rogai por nós, pecadores, agora e na hora de nossa morte. Amém.
7: Ave Maria, cheia de graça, o Senhor é convosco. Bendita sois vós entre as mulheres, e bendito é o fruto do vosso ventre, Jesus.
4: Santa Maria, Mãe de Deus, rogai por nós, pecadores, agora e na hora de nossa morte. Amém.
7: Ave Maria, cheia de graça, o Senhor é convosco. Bendita sois vós entre as mulheres, e bendito é o fruto do vosso ventre, Jesus.
4: Santa Maria, Mãe de Deus, rogai por nós, pecadores, agora e na hora de nossa morte. Amém.
7: Ave Maria, cheia de graça, o Senhor é convosco. Bendita sois vós entre as mulheres, e bendito é o fruto do vosso ventre, Jesus.
4: Santa Maria, Mãe de Deus, rogai por nós, pecadores, agora e na hora de nossa morte. Amém.
7: Ave Maria, cheia de graça, o Senhor é convosco. Bendita sois vós entre as mulheres, e bendito é o fruto do vosso ventre, Jesus.
4: Santa Maria, Mãe de Deus, rogai por nós, pecadores, agora e na hora de nossa morte. Amém.
7: Ave Maria, cheia de graça, o Senhor é convosco. Bendita sois vós entre as mulheres, e bendito é o fruto do vosso ventre, Jesus.
4: Santa Maria, Mãe de Deus, rogai por nós, pecadores, agora e na hora de nossa morte. Amém.
7: Ave Maria, cheia de graça, o Senhor é convosco. Bendita sois vós entre as mulheres, e bendito é o fruto do vosso ventre, Jesus.
4: Santa Maria, Mãe de Deus, rogai por nós, pecadores, agora e na hora de nossa morte. Amém.
7: Ave Maria, cheia de graça, o Senhor é convosco. Bendita sois vós entre as mulheres, e bendito é o fruto do vosso ventre, Jesus.
4: Santa Maria, Mãe de Deus, rogai por nós, pecadores, agora e na hora de nossa morte. Amém.
7: Ave Maria, cheia de graça, o Senhor é convosco. Bendita sois vós entre as mulheres, e bendito é o fruto do vosso ventre, Jesus.
4: Santa Maria, Mãe de Deus, rogai por nós, pecadores, agora e na hora de nossa morte. Amém.
7: Ave Maria, cheia de graça, o Senhor é convosco. Bendita sois vós entre as mulheres, e bendito é o fruto do vosso ventre, Jesus.
4: Santa Maria, Mãe de Deus, rogai por nós, pecadores, agora e na hora de nossa morte. Amém.
7: Glória ao Pai, ao Filho e ao Espírito Santo.
4: Como era no princípio, agora e sempre. Amém.
7: Ó meu bom Jesus,
4: perdoai-nos, livrai-nos do fogo do inferno, levai as almas todas para os céus, e socorrei principalmente as que mais precisarem.
7: Ó Maria concebida sem pecado,
4: rogai por nós que recorremos a vós.
7: Nossa Senhora do Rosário de Fátima,
4: rogai por nós.
6: No quinto mistério contemplamos a crucificação e morte de Jesus.
8: Pai nosso que estás no céu, santificado seja o vosso nome, venha a nós o vosso reino, seja feita a vossa vontade, assim na terra como no céu.
4: O pão nosso de cada dia nos dai hoje, perdoai-nos as nossas ofensas, assim como nós perdoamos a quem nos tem ofendido, e não nos deixeis cair em tentação, mas livrai-nos do mal. Amém.
8: Ave Maria, cheia de graça, o Senhor é convosco, bendita sois vós entre as mulheres, e bendito é o fruto do vosso ventre, Jesus.
4: Santa Maria, Mãe de Deus, rogai por nós, pecadores, agora e na hora de nossa morte. Amém.
8: Ave Maria, cheia de graça, o Senhor é convosco, bendita sois vós entre as mulheres, e bendito é o fruto do vosso ventre, Jesus.
4: Santa Maria, Mãe de Deus, rogai por nós, pecadores, agora e na hora de nossa morte. Amém.
8: Ave Maria, cheia de graça, o Senhor é convosco, bendita sois vós entre as mulheres, e bendito é o fruto do vosso ventre, Jesus.
4: Santa Maria, Mãe de Deus, rogai por nós, pecadores, agora e na hora de nossa morte. Amém.
8: Ave Maria, cheia de graça, o Senhor é convosco, bendita sois vós entre as mulheres, e bendito é o fruto do vosso ventre, Jesus.
4: Santa Maria, Mãe de Deus, rogai por nós, pecadores, agora e na hora de nossa morte. Amém.
8: Ave Maria, cheia de graça, o Senhor é convosco, bendita sois vós entre as mulheres, e bendito é o fruto do vosso ventre, Jesus.
4: Santa Maria, Mãe de Deus, rogai por nós, pecadores, agora e na hora de nossa morte. Amém.
8: Ave Maria, cheia de graça, o Senhor é convosco, bendita sois vós entre as mulheres, e bendito é o fruto do vosso ventre, Jesus.
4: Santa Maria, Mãe de Deus, rogai por nós, pecadores, agora e na hora de nossa morte. Amém.
8: Ave Maria, cheia de graça, o Senhor é convosco, bendita sois vós entre as mulheres, e bendito é o fruto do vosso ventre, Jesus.
4: Santa Maria, Mãe de Deus, rogai por nós, pecadores, agora e na hora de nossa morte. Amém.
8: Ave Maria, cheia de graça, o Senhor é convosco, bendita sois vós entre as mulheres, e bendito é o fruto do vosso ventre, Jesus.
4: Santa Maria, Mãe de Deus, rogai por nós, pecadores, agora e na hora de nossa morte. Amém.
8: Ave Maria, cheia de graça, o Senhor é convosco, bendita sois vós entre as mulheres, e bendito é o fruto do vosso ventre, Jesus.
4: Santa Maria, Mãe de Deus, rogai por nós, pecadores, agora e na hora de nossa morte. Amém.
8: Ave Maria, cheia de graça, o Senhor é convosco, bendita sois vós entre as mulheres, e bendito é o fruto do vosso ventre, Jesus.
4: Santa Maria, Mãe de Deus, rogai por nós, pecadores, agora e na hora de nossa morte. Amém.
8: Glória ao Pai, ao Filho e ao Espírito Santo.
4: Como era no princípio, agora e sempre. Amém.
8: Ó meu bom Jesus,
4: perdoai-nos, livrai-nos do fogo do inferno, levai as almas todas para os céus, e socorrei principalmente as que mais precisarem.
8: Nossa Senhora de Fátima,
9: rogai por nós.
10: Salve Rainha,
11: Mãe de Misericórdia, vida, doçura e esperança nossa salve. A vós bradamos os degredados filhos de Eva, a vós suspirando, gemendo e chorando neste vale de lágrimas. Eia, pois, advogada nossa, esses vossos olhos misericordiosos a nós volveis, e depois desse desterro, mostrai-nos Jesus, bendito o fruto do vosso ventre. Ó clemente, ó piedosa, ó doce sempre Virgem Maria,
12: rogai por nós, Santa Mãe de Deus,
13: para que sejamos dignos das promessas de Cristo. Amém.
14: Consagração a Nossa Senhora. Ó minha Senhora, ó minha Mãe, eu me ofereço todo a vós, e em prova da minha devoção para convosco, eu vos consagro nesta noite os meus olhos, os meus ouvidos, a minha boca e o meu coração, inteiramente todo o meu ser. E porque assim sou vosso, ó incomparável Mãe, guardai-me e defendei-me como filho e propriedade vossa. Amém.
15: Santo anjo do Senhor,
16: meu zeloso e guardador, se a ti me confiou a piedade divina, sempre me rege, me guarde, me governe, me ilumine. Amém.
8: O Senhor te abençoe e te guarde, Ele te mostre a sua face e tenha misericórdia de ti. Volva para ti o seu olhar e te dê a paz. O Senhor te abençoe, Ele que é o Pai, o Filho e o Espírito Santo.
17: Amém.
8: São Francisco e Santa Clara,
18: rogai por nós.
8: Paz e bem.
19: Paz e bem.

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2: 8:27.
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0: 15 graus.
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1: Agora 8h34, seguimos aqui na Rede Tua Rádio, paz e bem, abraço aí pra você nessa noite, nessa terça-feira chuvosa, né? Foi assim em boa parte do dia e segue nessa noite, né? E seguem aí também os alertas, né? As informações, temos muitas informações aqui, tava dando uma garimpada, né? Vou trazer aqui algumas para a gente ter uma ideia de algumas regiões do estado, informações que vão chegando, né? Também por parte da Defesa Civil, por parte dos municípios, dos institutos de meteorologia. Olha só, rios Caí e Taquari em elevação. A Defesa Civil do estado emitiu um alerta de risco alto para a elevação dos rios Caí e Taquari. E a validade desse alerta vai até amanhã, às 19 horas, né? Ou seja, mais de 24 horas aí de alerta. Em Ibirapuitã, aliás, o rio Ibirapuitã também está acima da cota de atenção, isso em Alegrete, na fronteira oeste do estado. Então, o rio Ibirapuitã acima da cota de atenção. Outras informações que estamos recebendo por aqui: em Santa Cruz do Sul, rio ultrapassa a cota de inundação e moradores evacuam preventivamente. Então, isso em Santa Cruz do Sul, o rio Pardinho atingiu mais de 7 metros nesta terça-feira e invadiu áreas de várzea. E a Defesa Civil diz que prevê recuo ainda nessa noite. Em Passo Fundo, Defesa Civil remove famílias de forma preventiva após elevação do rio, com 160 milímetros de chuva nas últimas 24 horas. Equipes monitoram áreas de risco e mantêm atendimento às famílias atingidas. Portanto, um pouco das informações, né, que chegam aqui também na nossa central de conteúdos.

0: Sobre estradas, informações que temos aqui até o momento, rodovias totalmente ou parcialmente bloqueadas, IRS 324, quilômetro 182, contorno sul de Passo Fundo, queda de barreira, meia pista interrompida, ao menos essa era a informação no começo da noite. Quilômetro 208 entre Passo Fundo e Marau, São Luís da Mortandade, água sobre a pista, tráfego interrompido até a água baixar. E, especialmente para quem se desloca, né, a orientação é buscar informações, né, sobre o trajeto que você pretende passar aí, se não há algum tipo de bloqueio, né, na rodovia, nas estradas. E daqui a pouco ter que buscar rotas alternativas, né? Então fica o alerta e atenção redobrada para quem está no trânsito nessa noite de terça-feira. Você pode participar com a gente, né? Se tiver alguma informação, pode contribuir aqui, condições das estradas, do trânsito, enfim, alguma ocorrência, 999-530616. Deixa eu trazer aqui participações dos amigos de Lagoa Vermelha. O Leandro diz aqui, manda um alô pro pessoal da ferragem. Pessoal aí da ferragem ligado com a gente, né? Em Lagoa Vermelha. Estamos na escuta desde cedo, né? Desde o comecinho do programa, pelo que eu entendi aqui, né? Grande abraço aí então pros amigos em Lagoa Vermelha ligados com a gente. Deixa eu ver aqui. Quem mais em Lagoa? O Alessandro. O Alessandro também está em Lagoa, né? Mandou um áudio aqui, deixa eu ver o que o Alessandro fala aqui pra gente.
1: Olá, Gilmar.
0: Opa, boa noite.
1: Muita chuva em Lagoa Vermelha e acredito que em todo o estado do Rio Grande do Sul. Um abraço, hoje é dia de futebol, Pesados da Terça.
0: Opa!
1: Um abraço para toda a galera aí. Pesados da Terça, o Valdeclay, o Chiquinho, Rogério Pé de Ferro. O Igor, mão de alface, o grande time que vai jogar hoje nos Pesados da Terça. Ah, e a música? Toca pra nós, já tocou Pedro, né? Toca pra nós então, Creedence. Abraço, bom trabalho, meu amigo, até mais.
0: Os Pesados da Terça, gostei do nome. Abraço, Alessandro, em nome do Alessandro, então a todos os amigos aí ligados com a gente. Obrigado aí pelo carinho da companhia. Vamos em frente, está na hora de cevar aqui o nosso primeiro mate dessa noite.
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0: Lavoura da Felicidade, Grupo Rodeio.

Então, Creedence, né, para os pesados da terça, os amigos de Lagoa Vermelha. Agora faltando 15 minutos para as 9. Olha, a Defesa Civil interdita a ponte entre Cotiporã e Bento Gonçalves, na Serra. A água já está batendo na estrutura da pista e a tendência é de grande elevação. Os motoristas devem cancelar suas viagens ou procurar rotas alternativas. Aquilo que eu falava antes, né? Se você vai se deslocar, é importante checar o trajeto por onde você pretende percorrer, se não há algum tipo de bloqueio, né? De restrição. Então é o caso aqui, né? A ponte entre Cotiporã e Bento Gonçalves está interditada. Lembrando que a BR-470, Serra das Antas, está aberta das 6 às 23 horas em Pare e Siga. Informações que vão chegando aqui pra gente, eu vou atualizando para você em meio a tantas demandas, né, nessa terça-feira sobre a situação do tempo, as condições das estradas, as consequências aí, portanto, do temporal, né, dessa chuva toda aqui no Rio Grande do Sul. Lembrando que você participa com a gente pelo WhatsApp 999-530616, 999-530616. 9:13, agora tem nuvem de lágrimas para os amigos, então, de Lagoa também, né? Olha só, seguimos aqui em Lagoa, agora aqui para o pessoal, então, da Furuto Ferragens. Abraço aí para os amigos. Ligados com a gente nessa noite de terça-feira.

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Agora, 9:04. Bom, como sabemos, né, toda essa situação aí no estado.

estado, cidades registrando alagamentos, acessos bloqueados e rios que atingem aí cotas de inundação. O volume de precipitação segue elevado em diversas regiões do estado e a previsão é de continuidade da chuva durante essa noite. Defesa Civil envia alerta de chuva intensa para 37 municípios gaúchos. Aviso enviado aos celulares vale até as 21 horas e aponta risco muito alto de alagamentos e cheias em arroios e pequenos rios. Olha, conforme o último levantamento que tínhamos aqui, mais de 8 rodovias estaduais seguiam com bloqueios totais e 4 com restrições parciais. Atualização do Comando Rodoviário da Brigada Militar aponta interrupções em trechos de diversas ERSs. Motoristas devem redobrar a atenção e utilizar rotas alternativas. 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

0: Olha, para a gente ter uma ideia aqui, em Paraí, o município de Paraí, na Serra, registrou o maior volume de chuva nessa terça, com mais de 185 milímetros. Já Venâncio Aires registrou o menor volume, com 68 milímetros, pouco mais de 68 milímetros. Dados são do Centro de Monitoramento e o Reporte de Danos, né? É o CMDEC. E o também pelo Centro de Operações da Defesa Civil, o CODEC. Ibiraiaras, né, é uma cidade também bastante atingida no norte do estado. É, inclusive um ônibus, né, imagens que você pode ver inclusive nas redes sociais aqui da tua rádio, na página da tua rádio Cacique. É, um ônibus que foi arrastado enquanto tentava atravessar estrada alagada em Ibiraiaras, na tarde dessa terça-feira. O veículo tentava passar por uma estrada que liga a cidade à localidade de Capela Santa Catarina. A via estava alagada devido ao transbordamento de um rio e o ônibus foi arrastado. Não houve feridos. Pois é, segundo a Defesa Civil de Ibiraiaras, o município registrou cerca de 141 milímetros de chuva nas últimas 24 horas e teve o transbordamento de rios e córregos que atravessam a região. Pelo menos 35 casas registraram alagamentos. Um minuto para as 9. Daqui a pouquinho eu volto com mais música e mais informação aqui na Tua. 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
3: 9 horas.
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